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7: E graças a Deus a você que nos acompanha do outro lado pela Companhia Fidalguia ao nosso programa. A programação de Deus, a voz da libertação.
6: De adorar.
7: Lembrando que a bênção continua, hein? Deus ainda faz milagres. É nessa terça-feira, às 9 da manhã, e nessa quarta-feira também, 9 da manhã, segundo, terceiro dia dessa concentração, dessa cruzada abençoada aqui em Juiz de Fora, na Igreja Deus e Amor, sede estadual, aqui da rua Sancler de Carvalho, 75. Estarei no altar terça-feira, 9 da manhã, em consagração ao Senhor, para pregar e orar em favor de todos, e com certeza Deus fará milagres em nossa vida também, nessa terça-feira de manhã, como ele operou na segunda-feira, feriado nacional, nesse 7 de setembro, usando no altar pastor Wesley. Ele vai me usar também terça-feira às 9 da manhã para pregar e orar por todos, e ele operará milagres. Vamos encerrar a concentração quarta-feira, 9 da manhã. Deus ainda faz milagre, ouvintes, aqui em Juiz de Fora, na Igreja Deus e Amor. Vamos acompanhar.
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10: Você levantava a mão. Eu vi uma mulher e Deus falou para mim, é filha dela. Você tem filha?
11: Tenho 3 filhos.
10: Tem 3 filhos, uma filha sua. É uma mais problemática um pouquinho. Tem uma?
11: Tem, ela vai.
10: Ela é problemática?
11: Ela é terrível.
10: Deus que revela, você me contou?
11: Não.
12: Aleluia.
11: Só faço problema com ela.
10: Chega mais perto de mim.
12: Glória a Deus.
10: Olha só. Eu vejo o diabo armando um laço de morte para ela. Eu vi um revólver. essa pessoa fala, vou tirar a vida dela. Eu vejo na madrugada Satanás ceifando a vida dela, mas Deus está livrando ela, dando um grande livramento. Deus manda falar para você nessa manhã, eu vou pegar ela e vou transformar a maldição dela em bênção. Eu vou transformar a maldição dela em bênção. Porque tu tem sofrido e tem chorado e pedido Deus, tem na bacala massa, não deixa ela perecer. Não deixa Satanás ceifar a vida dela. Deus fala, eu escutei a tua oração, eu vi a tua lágrima, eu entro com providência nessa manhã e vou transformar a maldição em bênção. Tu crê, minha irmã? Deus vai transformar a maldição em bênção. Senhor Deus, visita. Visita a Lohane agora, visita ela. Aí, ó. Olha aí. Queima ele. Queima ele. Visita a Lohane agora, Jesus. Visita a Lohane agora, Jesus. Vai visitando a Lohane agora. Visita a Lohane, Senhor. Vai entrando com a tua providência, papai. Vai repreendendo esse espírito da morte. Grita, igreja. Queima! Queima! Queima o espírito assassino. Queima o espírito da morte. Sai da vida da Lohane agora. Em nome de Jesus Cristo. Espírito da morte. Sim! Em nome de Jesus. Olha para mim, meu irmão. Olha para mim. Fala em nome de Jesus. Deus. Fala em nome de Jesus. Deus transformou a maldição em bênção. Receba a tua vitória.
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13: Mioma no útero, na trompa, mancha no rim, pólipos. Aí o pastor agora falou que não sabe o que aconteceu no meu corpo, mas ele sabe.
14: Meu Deus do céu.
10: Meu Deus, explica, pastor. Explica para nós entender. O que a senhora sentia?
13: Dor, muita dor aqui, há mais de 5 anos.
10: A senhora contou para o pastor Wesley?
13: Não, para ninguém, só o meu marido sabe.
10: Só o seu esposo sabia dessas dores? Sim. E o altar te revelou nessa manhã? Sim. E cadê as dores, minha irmã?
13: Não está doendo.
10: Procura a dor, procura! O que, que aconteceu com as dores, irmã?
13: Deus curou.
10: Deus curou, pastor Cremilson!
14: Que lágrima, pastor Wesley! Curado, irmão!
13: Glória a Deus!
14: Tá chorando, glória a Deus com ela!
10: Deus está curando na igreja, Deus é bom, ouvintes!
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0: Graças a Deus, com certeza, né, ouvintes? Deus ainda está operando grandes sinais, prodígios de maravilha aqui em Juiz de Fora, em nossa sede estadual das igrejas pentecostal. Deus é amor!
1: Irmãos, um amor profundo.
0: Vem estar conosco então essa terça-feira, hein? Esse dia 8 de setembro, também já a partir do horário das 8 horas da manhã, 9 horas da manhã dá início a concentração com esse mesmo tema, né? É, Deus ainda faz milagres, são 3 dias consecutivos. Começou segunda-feira, nesse feriado nacional, às 9 da manhã, quando esteve no altar e orou pela grande massa humana, nosso pastor Wesley Souza, e claro que Deus operou maravilha e operará também nessa terça-feira. Ele vai usar a minha vida nessa terça-feira também para orar por você, e claro que ele operará milagres também, não importa na área material, espiritual, financeira, conjugal, sentimental, familiar. Vem estar conosco. E encerraremos na quarta-feira, dia 9, também 9 da manhã, essa cruzada de 3 dias. Deus ainda opera milagres. Acompanhou revelações aí profundas, né? Pessoas que receberam para entes queridos da família, é, o livramento ali de libertações maravilhosamente. E também a irmã Eliane, né? Tinha uma situação de mioma em seus rins e agora, ela participa da concentração, ela foi revelada por Deus e curada na mesma hora.
1: Ser cristão é ter no corpo santo templo.
0: Vem estar conosco, hein? Essa terça-feira abençoada, às 9 da manhã, a concentração segue. Deus ainda faz milagres. Claro que às 2 da tarde também a campanha da família segue, onde vai estar no altar nosso pastor Wes para pregar e orar por todos. E Deus, com certeza, uma vez mais, estará presente, como sempre, né? Aqui na Deus de Amor, operando sinais de prodígio e maravilha. E encerrando a terça-feira da família, 19 horas, o Ministério de Casais, presbítero Eliel, com a esposa irmã Eliana, sempre convida um casal, está presente também a ministrar à noite. Você pode e deve comparecer.
1: É andar com Deus e não olhar atrás.
0: Jamais olhar atrás, anda mineiro, não perde o trem nem a bênção. Vem estar com a gente aqui na rua Sancler de Carvalho, 75, em Juiz de Fora, e nossa sede estadual da Igreja Pentecostal Deus e Amor. E lembrando sempre que a entrada é franca e a bênção garantida e certa no nome de Jesus.

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1: Meu irmão, teu nome?
2: Eliane.
1: Eliane, conte a bênção.
2: A bênção é a maravilha que Deus fez na vida do meu filho e da Nora, né? A minha Nora engravidou e foi fazer lá o...
1: Os exames.
2: E o médico constatou que ela tinha que fazer todo... Toda semana fazer um exame, né? Uhum. Tratamento,
1: isso,
2: né?
1: Um controle.
2: Isso, um controle. Porque deu no exame, deu que a criança podia nascer com má formação ou doente, né? Aí eu até estava com medo, tinha começado aqui buscar uma campanha, né, da família. Aí eu peguei...
1: Aqui na terça-feira.
2: Aí eu peguei, estava conversando com uma irmã, ela falou assim, não, meus médicos não sabem de nada não, irmã. Você ainda vai vir aqui contar de testemunho com a sua netinha. Mas agora ela já passou, ela já está linda e com saúde. Né?
1: A senhora entrou aqui na Deus de Amor, então, buscando para a Nora e para o filho a bênção para a netinha que estava a chegar, porém, segundo a medicina humana, poderia nascer com má formação ou completamente inválida. Ia vegetar a criança.
2: Uhum, isso mesmo.
1: Não iria viver perfeitamente.
2: É, se vivesse, ia nascer com defeito,
1: isso,
2: né?
1: Aí a senhora entrou na campanha aqui em favor a ela, enfim, aconteceu o quê?
2: Ela está aí, linda e perfeita, com saúde.
1: Nasceu perfeita, minha irmã.
2: Nasceu perfeitinha.
1: Aqui na Deus de Amor, as pessoas chegam aqui, até desenganam pela medicina, mas chegando aqui, são reveladas por Deus e a vitória acontece.
2: Acontece, com certeza.
1: A senhora é testemunha viva.
2: Com certeza, testemunha viva.
1: A senhora fala aos ouvintes de casa que nos ouve agora, concernente a esse grande milagre.
2: Vim buscar, né? Não se entregar, não. Vim buscar pela família, seja quem for, vizinho, né? Quem for, vem buscar, que aqui é certo. Você recebe a vitória. Em nome de Jesus.
1: Vale a pena, né, minha irmã?
2: Vale a pena.
1: Agora a vovó está feliz, o filhinho está feliz, a nora, toda a família.
2: Toda a família feliz com a netinha.
1: Essa campanha de terça-feira da família é campanha abençoada. Minha família na mão de Deus.
2: Muito abençoada mesmo, né?
1: Pode. Quem nos ouve tem que vir também.
2: Com certeza, pode vir buscar, né, entregar na mão de Deus, que a vitória é certa.
1: Muito obrigado, irmã Eliane, pelo seu maravilhoso testemunho de bênção.
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0: guarda e opressão. Quem dá glória a Deus? Minha irmã, qual o seu nome?
1: Maria Lúcia.
0: Conte a benção.
1: Pastor, semana passada, na terça-feira, eu vim aqui pedir o senhor fazer uma oração para minha nora, que ela estava desempregada, pastor, paga aluguel e tudo.
0: E ela estava quanto tempo desempregada?
1: Ah, já estava uns bons meses desempregada.
0: Meu Deus.
1: Pastor, quando foi semana passada mesmo, ela já arrumou o serviço, pastor.
0: Já abriu a porta.
1: Já abriu a porta.
0: Venha ter essa da família, que a porta abriu.
1: A porta abriu.
0: Quem honrou sua nora?
1: Foi Jesus.
0: Em qual igreja?
1: Pentecostal, Deus é amor.
0: Dá glória a Deus.
1: Glória a Deus.
0: Dá glória a Deus. Deus, Deus abençoe, minha irmã. Cadê o Glória? Glória a Deus. As palmas aí da Glória. Meu irmão, qual o seu nome?
2: Luiz.
0: Conte a benção.
2: A benção que eu estava ali quando o pastor revelou ali, da coluna ali, com a dor da pessoa que estava na coluna, porque era para mim, que eu estava com essa dor também, que não levantei a irmã.
0: O senhor levantou. Chegou, acho que essa dor na coluna
2: a irmã,
0: hoje.
2: A irmã levantou a mão e falou assim, então a irmã, não é eu. Aí, quando me pegou, sentei e falei, ó, senhor, também, essa besta também com a dor, que ele estava sentindo uma
0: mas
2: dor aqui do lado.
0: Mas estava doendo
2: muito
0: sua coluna,
2: doía demais. Do lado, e aqui assim, uma dor que é assim.
0: Doía muito.
2: Aí, certo, aí você começou a pregar aí na pregação, você falou assim, agora levanta a mão agora, que você está dentro do tabernáculo de Deus, então ela vai ter cura na sua casa, não sei o quê, cura, saúde, e também a chave da sua casa, tudo foi
0: cadê
2: falando,
0: a coluna?
2: E foi embora, passou, em nome de Jesus.
0: Cadê? Dá glória a Deus com ele! Chega aqui, meu irmão, chega aqui. Sofria quanto tempo?
2: Não, começou essas dores, parecia pouco tempo agora as dores.
0: Incomodado
2: aí
0: demais.
2: Aí eu tava sentado no que ele falou ali, falei assim, vou levantar a mão. Quando a irmã levantou a mão, eu fiquei quieto. Né? Então nem eu, tô a irmã, mas eu fiquei assim. Oh,
0: tá curado também.
2: Sentei ele, tô curado agora pelo nome
0: quem
2: de Jesus.
0: Quem te curou?
2: Jesus.
0: Em qual igreja?
2: Deus é amor, glória
0: Deus
2: a Deus.
0: Deus é amor, dá glória a Deus.

0: pessoa que me revela um senhor aqui. Eu vi uma gastrite nervosa. Você sente aquela queimação, aquela dor no teu estômago. Deus te visitou aqui agora. Deus te visitou. É verdade, mulher? Pastor Fremilson, é verdade ou mentira?
1: É uma verdade.
0: Doía o estômago, minha irmã. Doía tudo isso. Mas você crê que agora você recebe cura? Toma posse do teu milagre agora.
2: Aleluia, glória a Deus.
3: Maravilha, pastor Léo.
2: Aleluia.
3: Você está sofrendo de mesma enfermidade há quanto tempo?
1: Há uns 4 anos.
3: 4 anos.
1: Quanto é remédio que eu tomava? Não passava, não.
3: Muita medicação. Era quase uma farmácia em casa.
2: Sangue de Jesus.
1: Viu assim, tiver remédio assim?
3: R$4.000 por mês e por nada era curado.
1: Nada curado.
3: 4 anos sofrendo.
1: 4 anos sofrendo.
3: Imaginemos, pastor Wesley, se contabilizarmos R$1.000 por mês durante 4 anos, é muito dinheiro, meu Deus do céu. É mais que uma farmácia, uma rosa. E agora está curada.
1: Estou curada.
3: Doía isso, doía isso.
1: Tudo.
3: Procurador, pedra.
1: Estou te chorando.
3: Não tem mais dor, não? Não sofria 4 anos.
1: Sofria 4 anos.
3: Gastar R$1.000 por mês.
1: Todo mês.
3: Cadê a dor?
1: Parou.
3: Quem curou a senhora aqui agora?
2: Glória.
3: Foi quem?
0: Jesus cura
3: na
0: igreja.
2: Glória a Deus.
0: Está vendo? Ela estava enferma. Estava segurando. Tem 3 pessoas que me revelam o Senhor. Você está preocupado. 3 pessoas, uma preocupação tão grande. Deus está trazendo para você nessa manhã refrigério. Deus traz refrigério. Deus traz refrigério. Ainda tem uma pessoa, ainda tem, recebe. Deus traz refrigério. Tem uma pessoa que me revela o Senhor, que Deus visita um rim esquerdo teu nessa manhã. O teu rim esquerdo, cadê essa pessoa? Cadê essa pessoa? O rim esquerdo, recebe. Sentiu dor? Sentia. O que você sentia? Conta para nós.
4: É uma dor insuportável, que dá até ânsia de vômito.
0: Olha agora se continua a dor.
4: Tá mais doendo.
0: Cadê a dor, minha irmã? Sumiu a dor, minha irmã! Quem te curou? Foi Jesus que te curou, minha irmã. Ela está chorando, igreja. Ela sentia dores no seu rim, mas depois da oração aqui, sumiu. Quem te curou? Foi Jesus, foi Jesus. É Jesus que cura na igreja, Deus. Tem uma pessoa que me revela o Senhor ainda. Deus visita a tua pressão. Estava descontrolada a tua pressão. Deus visita a tua pressão nessa manhã. Recebe o teu milagre, mulher. Estava preocupada, né? Eu vou morrer, não vai não. Jesus te cura hoje. Você pensou isso, foi? Pensou?
4: Há muitas semanas.
0: Oscilava muito. Mas agora Deus controla. Deus controlou a tua pressão. Fica tranquilo.
3: Pastor Mestre, para confirmar a revelação de Deus, eu conheço a irmã Etiane, né, da Assembleia de Deus, nos procurou algumas vezes aqui na igreja para relatar esse momento da pressão dela, que não regularizava. Olha que tremendo. E aqui, agora, a revelação de Deus, só sentiu a cura divina, Etiane.
4: Eu creio, tem nome, sentindo a presença do Senhor.
0: Oh, glória!
3: Curada!
4: Em nome de Jesus!
3: Que bênção, pastor Léo! Curada por Jesus na pressão!
0: É Deus que opera milagre, igreja! Cadê a glória a Deus nessa igreja?
2: Glória a Deus!
0: Tem uma pessoa que me revela assim ainda: Deus te livra de um câncer nos teus ossos.
3: Aleluia!
0: Você já sentia os teus ossos? Você já sentia?
3: Meu Deus!
0: O início da enfermidade iniciar, mas Deus queimou aqui agora. Recebe o teu milagre. Toma posse da tua vitória. Tem uma pessoa que me revela um Senhor ainda. Deus, essa manhã, muda o teu decreto.
2: Oh, glória a Deus.
0: O decreto é: não vai dar certo. Deus muda o decreto. Deus muda o decreto, vai dar tudo certo. Deus está visitando a tua vida. Recebe o teu milagre.
2: Aleluia. Glória a Deus.
3: Ela está dizendo que ela sentia muita dor devido, pastor Wesley, aos sintomas do câncer. Ela sente o corpo dela doer demais.
0: Meu Deus.
3: É assim, meu irmão.
4: Sentia dor demais.
3: E por que está chorando agora?
4: Eu creio que o Senhor queimou.
3: Queimou, está curada.
2: Oh,
3: sente agora a cura divina, meu irmão.
2: Glória.
3: E há quanto tempo que doía essa situação do seu corpo?
4: Muito tempo. tempo.
3: Esse muito tempo é quantos anos?
4: Mais
3: de 10 anos?
4: É.
3: Mais de 20?
4: Não, mais de 10 anos.
3: Mais de 10. Mas agora curado.
4: Eu creio em nome de Jesus.
3: Seja a cura agora.
2: Glória.
3: E a glória a Deus com ela, igreja. Olha aí, pastor Wesley. Tem cura, meu Deus, meu amor. E agora Deus cura.
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0: Graças a Deus, que maravilha, ouvintes. Estamos acompanhando aí, com certeza, testemunhos de bênção, revelações, curas, milagres e prodígios de maravilha, libertações também, que Deus opera por sua rica, infinita misericórdia aqui em Juiz de Fora e nossa Igreja Deus e Amor, Templo Estadual, aqui da Rua Sancler de Carvalho 75, quando nessa terça-feira estarei no altar em consagração ao Senhor também, em santo jejum, para orar por você, por sua família, por nossa querida e digníssima família, o mesmo Deus que está utilizando aqui no Santo Altar, como utilizou, né, nessa manhã de segunda-feira, feriado nacional, utilizou o pastor Wesley, vai utilizar a minha vida também. Estivemos também com ele na segunda-feira, nos postos volantes, foi uma bênção muito grande, uma multidão compareceu e você retornará nessa terça-feira, às 9 da manhã, na concentração Deus Ainda Faz Milagres. E encerraremos na quarta-feira com chave de ouro também, às 9 da manhã. Quem sabe eu falo com você agora que você almeja uma bênção financeira ou uma bênção familiar, conjugal, estrutural, uma bênção talvez sentimental. Acompanhamos aí a irmã Maria Lúcia, né? Ela veio buscar pela nora aqui, que estava 8 meses desempregada, né? Ela veio buscar por sua nora, que estava 8 meses desempregada, e após participar da concentração também da família terça-feira, as portas se abriram para a nora dela. Agora a CLT assinada e a família feliz, né? Olha que bênção grande. Também o nosso irmão Luiz, ele relatou que estava com a situação em sua coluna e após a oração levantou com a coluna completamente no lugar, porque Jesus curou na mesma hora. Porque na Deus e amor, Deus ainda faz milagres. Prova disso é a nossa irmã Etiane, né? Foi revelada por Deus ali na concentração que ela tinha a sua pressão que não normalizava. Imagina você. E agora vem a Deus e amor, participa aqui, vem cultuar o Senhor conosco aqui e relatou o quê? Que agora a pressão, ela sentiu ali na hora, né? Algo no corpo dela normalizar. Claro que quem tem a pressão alta ou baixa, diz que a pessoa sente na hora aquele incômodo, né? Algo no corpo da pessoa, claro que muda. E agora não, ela sentiu que estava ali com a pressão normal, porque foi revelada e sentiu na hora já a cura divina. Olha você do outro lado que me ouve agora, você internauta, você ouvinte, eu não sei qual é o seu problema, nem quero saber também, o que eu sei é que iremos orar por você, claro que sim, eu quero saber para orar por você, vamos orar por você nesta terça-feira, às 9 da manhã, em santo jejum a Deus, quero tomar o altar um pouco mais cedo também, para terminar, claro, mais cedo também, e você sair dali abençoado por Deus. Põe na tua agenda, o horário será às 9 da manhã, a concentração Deus Ainda Faz Milagre, que começou na segunda-feira no feriado nacional, vai terminar na quarta-feira, dia 9. Vem estar conosco, Rua Sancler de Carvalho, 75, ouvintes. É o endereço em Juiz de Fora, onde está acontecendo grandes sinais de maravilha, hein? Quantas pessoas, né, têm estado com a gente aqui o decorrer de toda a semana, em vários horários, tem relatado na programação, tem relatado nas redes sociais, olha o filho de Deus e amor lá, de Juiz de Fora, lá Sancler de Carvalho, e Deus me curou, me abençoou, prosperou, libertou, é verdade, o comentário é muito grande na grande Juiz de Fora, o comentário é muito grande nas avenidas, ruas e calçadas, nos bairros de Juiz de Fora, localidades próximo de Juiz de Fora, as pessoas dizendo já o decorrer das concentrações, o que Deus está operando aqui por sua rica, infinita misericórdia. Não se esqueça, hein? Você começou segunda-feira a campanha, vai terminar quarta-feira. Não se esqueça, então, que aguardamos a todos nessa terça-feira na campanha que traz o tema, na concentração que traz o tema, na cruzada que traz o tema, Deus ainda faz milagres.
1: Minha irmã, qual o teu nome?
2: É Deisiana, pastor.
1: Conte a bênção, mãe Deisiane.
2: Pastor, eu estava num quadro de depressão profunda há 3 anos e 6 meses.
1: Meu Deus.
2: Eu tomava 8 medicações por dia, era remédio para dormir, era remédio para
1: acordar. 8 remédios por dia, minha irmã?
2: 8 remédios por dia.
1: E qual era o sintoma que você tinha assim, da depressão?
2: da depressão, eu não tinha força para ficar de pé, eu só ficava deitada. E eu pedia a Deus, eu falava, Senhor, eu não posso tirar minha vida, mas o Senhor pode. Eu quero morrer.
1: Misericórdia.
2: Mas, pastor, num estado...
1: pensamento.
2: Sim, num estado vegetativo mesmo.
1: Eu me lembro ouvindo que ela fazia campanha com a gente também aqui. Claro, faz campanha aqui. Ela me relatava sempre isso, que ela chegava nos cultos aqui, tinha vontade de tirar a vida, tinha vontade de não, claro, não viver mais, mas perseverou na campanha, Mandesiane, nos votos, perseverou e Deus te honrou, então.
2: Sim, pastor, aí eu estava sempre recebendo as revelações, né? Que o Senhor ia me curar, que o Senhor ia me libertar. E, assim, a gente acha que vai acontecer no outro dia, mas meu é no tempo Deus. De Deus, né?
1: Quer dizer, foi 3 anos esse impasse, né? Esse embate.
2: Foram 3 anos e 6 meses, pastor Cremilson. E com 3 anos e 6 meses, na segunda quinzena de julho de 2023, eu fui curada, para honra e para glória do nome do Senhor Jesus.
1: Hoje é testemunha viva, Deusiane.
2: Sim, aí agora o Senhor faz a obra completa. Ele já abriu a porta do emprego e já estou até estudando radiologia, irmão Cremilson.
1: Olha aí, ouvintes, ela que chegou desanimada, desesperada, quis tirar a própria vida, sempre chorando, semblante, eu lembro, triste, hoje está aqui na minha frente, semblante feliz, empregada, estudando radiologia. Quer dizer, Deus mudou sua vida água por vinho.
2: Sim, e eu já estou pensando até em fazer o curso de nutrição também, pastor Cremilson. O Senhor tem aberto as portas, sabe? E no período também que eu estava acamado, o Senhor me sustentou, eu e minha filha, não faltou nada pra gente.
1: Aqui não é Deus de amor, irmã, é uma bênção atrás da outra.
2: É verdade, irmão, vale a pena.
1: Quem nos ouve em casa agora, está no estado também que ela teve, da depressão, que é a própria vida, o Senhor convide de fé a este ouvinte de casa.
2: Ah, eu falo com os irmãos que venham mesmo sem vontade, venha mesmo arrastando, que eu vim arrastando, sem vontade, irmão Cremilson. Chegava andando na rua, parecia que eu ia cair, ia desmaiar, ia morrer, mas eu vinha.
1: Meu Deus.
2: E chegava aqui e a voz falava na minha cabeça, o que você está fazendo aqui, não adianta. Mas mesmo assim eu continuei.
1: Uhum. E perseverou.
2: Sim, o Senhor, ele cumpriu a promessa de que eu ia ser curada. E eu estou liberta, não tomo mais nenhum remédio. Para honra e para glória do nome do Senhor.
1: Para quem tomava por dia 8 tipos de remédio, hoje nenhum mais.
2: Não tomo nenhum remédio, meu Cremilson.
1: E
2: só dormia na base de remédio, hoje eu durmo também perfeitamente sem remédio.
1: Normal.
2: Porque quem controla o meu sono é Deus.
1: Glória a Deus. Feliz, filha.
2: Sim.
1: Quem te honrou?
2: Jesus.
1: Quem te curou?
2: Jesus.
1: Quem te libertou?
2: Jesus me libertou.
1: Quem te deu a porta de emprego também?
2: Jesus.
1: Em qual igreja, meu Deus?
2: Aqui na Pentecostal, Deus é amor e abriu a porta para mim do estudo também.
1: Também.
2: Também.
1: Quem nos ouve em cá, vem para cá, chegando aqui a Vitória Serra.
2: Vem sim, e eu falo para quem tiver um parente depressivo, alguém que estiver passando por depressão, porque eu passei por um quadro assim de 3 anos e 6 meses, de uma depressão assim vegetativa mesmo. É, traz a pessoa, traz a foto, intercede porque Jesus cura.
1: Aqui no Deus Amor, vitória total.
2: Sim, eu recebi a minha cura, eu estou curada e liberta, para a honra e para a glória do nome do Senhor Jesus.
1: Deus abençoe a irmã também, pelo seu testemunho de bênção.
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graças a Deus, que maravilha, ouvintes. Se não for milagre, você acompanhou agora, o que é milagre então, hein? Nunca mais. Vamos ser sinceros, né? A irmã Deusiana, olha a situação, tomava 8 tipos de remédios por dia. 3 anos e 6 meses com depressão profunda, né? Aquele sofrimento terrível, queria tirar a própria vida. E a vegetava, segundo ela. Aí vem a Deus de amor, participa aqui das concentrações. Olha o que Jesus faz na vida dela. Curou ela. Aquela pessoa que tinha a ânsia de tirar a própria vida agora está estudando radiologia. Agora estuda nutrição. Agora é testemunha ocular do que Deus opera. Agora, segundo ela, tem vontade de viver e se aprimorar e enriquecer o conhecimento. Olha que tremendo, ouvinte. É que eu disse aqui outrora, não é somente uma campanha, né? Não é só uma concentração. Talvez para muitos críticos, né? Ah, é mais uma campanha. Não, Deus revelou a campanha, pastor Wesley. Deus ainda faz milagres. E você que me ouve do outro lado agora, vem buscar o seu milagre também. Só você que está sofrendo sabe o que você precisa. Para quem está de fora, olhando, é muito fácil falar de você e criticar você. É que eu digo nas pregações, né? Quando você está furando o poço, ninguém vai te ajudar ali a furar o poço, né? Que demora, é cansativo. Mas quando a água jorra, todo mundo quer aparecer com a canequinha para tirar água. Então, assim, quando você está sofrendo, muitas pessoas não vão entender e pelo vão criticar, vão falar, mas cadê seu Deus? Né? Não é servo do Senhor, né? Não serve a Deus, não é crente, não é cristão. Quem está passando por isso aí? Mas operando Deus, quem impedirá também? E ele vai deixar de ser Deus também pelo sofrimento que eu, que você está passando. Agora, claro que para cada situação, né, há uma solução. E agora chegou o seu dia, chegou o seu momento de Deus aliviar o seu sofrimento também. É nessa terça-feira, às 9 da manhã, concentração que traz o tema Deus ainda faz milagre, e termina quarta-feira, dia 9, às 9 da manhã, esse setembro abençoado, né? Esse setembro de Deus aqui em Juiz de Fora, grandes concentrações estão acontecendo já nesse mês de setembro, virão muitas outras mais ainda, mas olha, fique focado na sua bênção. Te convido agora a você ficar focado no que Deus tem para fazer para você. Para de olhar para os outros, ouvintes. Para de olhar também aquelas pessoas de conversa fiada que não tem o que fazer. Não, olha para Jesus. Vem buscar o Senhor enquanto você pode achar. Vem invocar enquanto está perto. Aonde? Aqui em Juiz de Fora. Em que lugar? Igreja Deus e Amor. Qual é o endereço? São Clédio de Carvalho, 75. Nessa terça-feira, segundo dia da cruzada, Deus ainda faz milagre. Olha a irmã Deusiana, 3 anos e 6 meses depressiva, situação caótica, vegetava, queria tirar a própria vida. Papai permitiu passar esse transtorno todo, mas teve o que para ela? Cura, solução. Ela hoje está estudando.

Então, posso falar com você do outro lado agora, que está sofrendo aí algo familiar, né? Com alguém na família, ah, vou embora de casa, alguém na família está aí te questionando, alguém na família está aí talvez te humilhando, oh, no seu trabalho, não importa a situação que está vivendo, o que importa é o quê? É a sua perseverança na concentração e você focar no tema da cruzada. Deus ainda faz milagres e você sabe qual milagre você precisa, né? Como diz, quando a barriga dói, você sabe qual remédio tomar para parar a dor da barriga, assim, é a situação sua também. Claro, eu falei de forma simbólica aqui, né? Porque você sabe o seu sofrimento, você sabe o que está te incomodando, você sabe que está tirando teu sono, tirando tua paz. Vai ficar sentado no sofá aí sofrendo, só alimentando a enfermidade. Tem enfermidade na vida, seja ela material, espiritual, conjugal, financeira, familiar, que ela quer fazer aniversário. Até que você bate palma para ela ainda, mas não. Vai fazer isso não, você vai vir para a campanha aqui, vai participar do evento conosco aqui nessa terça-feira, 9 da manhã, ou quarta-feira, 9 da manhã, e você vai testemunhar depois também. Você está acompanhando aí, irmã Deusiana, outras irmãs testemunhando na programação, irmãos também que vieram a Deus e Amor, perseveraram aqui. Ela perseverou 3 anos e 6 meses. Meu, tem pessoas que larga, né, desce do barco tão cedo, né? Por coisa bem menor. É, tem pessoa que é assim. Ela vem à igreja hoje, já quer sair hoje mesmo já abençoado. Tem situação que Deus, ele quer ver a sua perseverança. E aí está a prova, né? Ela perseverou, ela plantou com lágrimas, mas o quê? Colheu com alegria. Hoje curada, abençoada, família restaurada, está estudando, quer se formar ainda mais. E o nome do Senhor foi o quê?

0: Vem estar conosco, ouvintes. Cristo quem Rua Sancler de Carvalho, em Juiz de Fora, 75. É nessa terça-feira, às 9 da manhã, e nessa quarta-feira, às 9 da manhã, o tema: Deus ainda faz milagres.
1: Minha irmã, qual o seu nome?
2: Roberta.
1: Conte a benção.
2: Então, pastor, eu morava numa cidade, vim pra cá e senti no coração, já vim enferma, com um problema na coluna, e senti no coração divino a Deus e amor. E vim nos médicos aqui em ortopedia.
1: E há quanto tempo tem isso?
2: Vai fazer 10 meses, pastor. 10 meses que eu tava nessa luta. E aí o médico ortopedista virou pra mim e falou assim que o meu problema na coluna não era pra ele. Uhum. E eu fiquei um bom tempo sem andar por causa da coluna.
1: Meu Deus.
2: E era pra mim ir num outro médico.
1: Você não andava então, irmão?
2: Não, não andava. E ele falou que não era pra ele. Então eu fui no médico e a médica também virou pra mim e falou assim: olha, você tá com um monte de sintomas, eu não sei qual o diagnóstico te dá. E aí eu saí de lá sem nada, sem orientação nenhuma. Uhum. E aí eu vim na igreja, fui participando e tenho vindo na igreja.
1: Glória a Deus.
2: E passei todas as enfermidades perante ao Senhor.
1: Uhum.
2: Nenhum médico conseguiu me ajudar, pastor. Então,
1: como eu disse, você tinha vários sintomas de muitas coisas, não sabia o que era.
2: Não, nenhum médico sabia. Uhum. Eu sabia que eu não andando era coluna e o ortopedista falou para mim que não era para ele o assunto.
1: Uhum.
2: E não me passou remédio, não me passou nenhum cuidado. Então, assim, eu sofri na presença do Senhor.
1: Uhum.
2: E vim aqui na igreja Deus e Amor.
1: Mas você chegou na Deus e Amor.
2: Cheguei na Deus e Amor, pastor. E eu vim confessar e testemunhar que se eu estou de pé aqui é para a honra e glória de Deus.
1: Meu
2: Foi Deus,
1: Deus
2: que me Senhor. Trouxe aqui, pastor.
1: Para quem não andava, irmã Roberta, né? Para quem não andava esses 10 meses após chegar a Juiz de Fora, esse quadro crítico, a medicina humana não queria justificar o que era. Meu Deus, chegando aqui, as orações, os votos com Deus, revelações. Hoje está aqui de pé na minha frente, está entendo curada.
2: Curada, pastor. Eu estou curada. Eu estou viva pela misericórdia de Deus. Tá?
1: Quando nos ouve em casa, e pode ter um quadro também, que a parte humana me desenganou, mas Deus é amor, a divina não desengana.
2: Não, não desengana, não desengana. E aqui eu recebi revelações que me mostraram qual foi o problema da causa.
1: Uhum.
2: De quem teria...
1: Teve isso também.
2: Teve.
1: Meu
2: de
1: Deus.
2: Quem teria feito
1: uhum.
2: algo contra a minha vida. E eu quero permanecer, pastor, porque...
1: E a partir dali, claro, aquele mal foi embora.
2: Foi embora.
1: Uhum.
2: E eu quero permanecer na presença
1: Glória
2: do Senhor aqui na igreja Deus e Amor.
1: Bem-vindo, irmã Roberta. Quem nos ouve em casa, então, o endereço é Deus e Amor, Sancler de Carvalho, 75.
2: Deus salva, Deus cura.
1: Aqui, chegando aqui, pode que não chegou, nem andando estava. E agora de pé, curada.
2: De

0: pé curada para a honra e glória de Deus. E eu fui curada na Deus é amor.
1: Quem te honrou mesmo?
0: Deus é amor.
1: Quem te honrou foi Jesus?
0: Foi Jesus.
1: Aqui na Deus é amor?
0: Deus, na Saint Clair de Carvalho.
1: Quem nos ouve em casa, eu convido de fé para vir para cá.
0: Convido, e não desiste, não desanima, porque um homem pode te enganar, mas Deus
1: como
0: sempre...
1: Como foi, né?
0: Como eu fui enganada por dois médicos, três médicos, na verdade, que eu voltei no ortopedista, e ele também falou que eu não tinha nada.
1: Mas doutor Jesus...
0: Me curou.
1: Feliz, irmã Roberta?
0: Muito feliz.
1: Amém.
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1: Você ouviu, né, ouvinte? Ficou bem claro pra você o tema Roberta, né?
3: Quando a gente louva, quando a gente adora.
1: Três ortopedistas, uma junta médica, né? Cada um examinava de um lado, do outro, e ninguém conseguia diagnosticar que realmente ela tinha.
3: Então,
1: pra ele, na coluna, talvez, não sei, não tá andando por quê, tá paralítico por quê, tá entrevada por quê. Era obra maligna. Mas veio a Deus e amor, ela veio. Foi revelada. E foi o quê? Curada. Porque Deus ainda faz milagres. Rua Saint Clair de Carvalho 75, hein? Essa terça-feira, 9 da manhã. Essa quarta-feira, 9 da manhã. A concentração com o tema Deus ainda faz milagres. Aguardamos a todos e que o Senhor Jesus nos abençoe. Até lá!

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1: Olhei para Cristo, não parei, não parei.
2: E graças a Deus a você que nos acompanha do outro lado pela Companhia Fidal Guia ao nosso programa. A programação de Deus, a voz da libertação.
1: De adorar.
2: Lembrando que a bênção continua, hein?
1: De adorar.
2: Deus ainda faz milagres. É nessa terça-feira, às 9 da manhã, e nessa quarta-feira também, 9 da manhã, segundo, terceiro dia dessa concentração, dessa cruzada abençoada aqui em Juiz de Fora, na Igreja Deus é Amor, sede estadual, aqui da rua Sancler de Carvalho, 75. Estarei no altar terça-feira, 9 da manhã, em consagração ao Senhor, para pregar e orar em favor de todos, e com certeza Deus fará milagres em nossa vida também, nessa terça-feira de manhã, como ele operou na segunda-feira, feriado nacional, nesse 7 de setembro, usando no altar pastor Wesley. Ele vai me usar também terça-feira às 9 da manhã para pregar e orar por todos, e ele operará milagres. Vamos encerrar a concentração quarta-feira, 9 da manhã. Deus ainda faz milagre, ouvintes, aqui em Juiz de Fora, na Igreja Deus é Amor. Vamos acompanhar.
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6: Você levantava a mão. Eu vi uma mulher e Deus falou para mim: é filha dela. Você tem filha?
7: Tenho três filhos.
6: Tem três filhos, uma filha sua. É uma mais problemática um pouquinho. Tem uma?
7: Tem a Lohane.
6: Ela é problemática?
7: Ela é terrível.
6: Deus que revela, você me contou?
7: Não. Aleluia. Só passo problema com ela.
6: Chega mais perto de mim.
8: Glória a Deus.
6: Olha só. Eu vejo o diabo armando um laço de morte para ela. Eu vi um revólver. Essa pessoa fala: vou tirar a vida dela. Eu vejo na madrugada Satanás ceifando a vida dela. Mas Deus está livrando ela, dando um grande livramento. Deus manda falar para você nessa manhã: eu vou pegar ela e vou transformar a maldição dela em bênção. Eu vou transformar a maldição dela em bênção. Porque tu tem sofrido e tem chorado e pedido Deus, tem na bacalamassa, não deixa ela perecer, não deixa Satanás ceifar a vida dela. Deus falou: eu escutei a tua oração, eu vi a tua lágrima, eu entro com providência nessa manhã e vou transformar a maldição em bênção. Tu crê, minha irmã? Deus vai transformar a maldição em bênção. Senhor Deus, visita. Visita a Lohane agora, visita ela. Aí, ó. Olha aí. Queima ele! Queima ele! Visita a Lohane agora, Jesus. Visita a Lohane agora, Jesus. Vai visitando a Lohane agora. Visita a Lohane, Senhor. Vai entrando com a tua providência, papai. Vai repreendendo esse espírito da morte. Grita, igreja. Queima! Queima! Queima o espírito assassino. Queima o espírito da morte. Sai da vida da Lohane agora. Em nome de Jesus Cristo. Espírito da morte. Sim! Em nome de Jesus.
8: Aleluia.
6: Olha para mim, meu irmão. Olha para ele, fala: em nome de Jesus. Deus. Fala: em nome de Jesus. Deus transformou a maldição em bênção. Receba a tua vitória.
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10: Mioma no útero, na trompa, mancha no rim, pólipos. Aí o pastor agora falou que não sabe o que aconteceu no meu corpo, mas Deus sabe.
8: Meu Deus do céu.
6: Meu Deus, explique, pastor. Explique para nós entender. O que a senhora sentia?
10: Dor, muita dor aqui, há mais de 5 anos.
6: A senhora contou para o pastor Wesley?
10: Não, para ninguém, só o meu marido sabe.
6: Só o seu esposo sabia dessas dores?
10: Sim.
6: E o altar te revelou nessa manhã?
10: Sim,
6: e cadê as dores, minha irmã?
10: Não,
9: Procurador, procura! O que que aconteceu com as dores, irmã?
11: Deus curou!
9: Deus curou, pastor Cremilson!
12: Meu Deus do céu, tá aqui em lágrimas, pastor Wesley! Curado, irmão!
11: Glória a Deus!
12: Tá chorando, agora a Deus com ela!
9: Deus está curando da igreja, Deus é bom, ouvintes!
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0: Graças a Deus, com certeza, né, ouvintes? Deus ainda está operando grandes sinais, prodígios, maravilha, aqui em Juiz de Fora, em nossa sede estadual das igrejas pentecostal. Deus é amor!
1: Irmãos, um amor profundo.
0: Vem estar conosco, então, essa terça-feira, hein? Esse dia 8 de setembro, também já a partir do horário das 8 horas da manhã, 9 horas da manhã, dá início à concentração com esse mesmo tema, né? É, Deus ainda faz milagres, são 3 dias consecutivos. Começou segunda-feira, nesse feriado nacional, às 9 da manhã, quando esteve no altar e orou pela grande massa humana, nosso pastor Wesley Souza. E claro que Deus operou maravilha e operará também nessa terça-feira. Ele vai usar a minha vida nessa terça-feira também para orar por você. E claro que ele operará milagres também, não importa na área material, espiritual, financeira, conjugal, sentimental, familiar. Vem estar conosco. E encerraremos na quarta-feira, dia 9, também 9 da manhã, essa cruzada de 3 dias. Deus ainda opera milagres. Acompanhou revelações aí profundas, né? Pessoas que receberam para entes queridos da família, é, o livramento ali de libertações maravilhosamente. E também a irmã Eliane, né? Tinha uma situação de mioma em seus rins e agora, ela participa da concentração, ela foi revelada por Deus e curada na mesma hora.
1: Ser cristão é ter no corpo santo templo.
0: Vem estar conosco, hein? Essa terça-feira abençoada, às 9 da manhã, a concentração segue. Deus ainda faz milagres. Claro que às 2 da tarde também a campanha da família segue, onde vai estar no altar nosso pastor Wes para pregar e orar por todos. E Deus, com certeza, uma vez mais, estará presente, como sempre, né? Aqui na Deus de Amor, operando sinais de prodígio e maravilha. E encerrando a terça-feira da família, 19 horas, o Ministério de Casais, presbítero Eliel, com a esposa irmã Eliana, sempre convido um casal, está presente também a ministrar à noite. Você pode e deve comparecer.
1: É andar com Deus e não olhar atrás.
0: Jamais olhar atrás, anda mineiro, não perde o trem nem a bênção. Vem estar com a gente aqui na rua Sancler de Carvalho, 75, em Juiz de Fora, e nossa sede estadual da Igreja Pentecostal Deus e Amor. E lembrando sempre que a entrada é franca e a bênção garantida e certa no nome de Jesus.

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1: Meu irmão, teu nome?
2: Eliane.
1: Eliane, conte a bênção.
2: A bênção é a maravilha que Deus fez na vida do meu filho e da Nora, né? A minha Nora engravidou e foi fazer lá o...
1: Os exames.
2: E o médico constatou que ela tinha que fazer todo... Toda semana fazer um exame, né? Uhum. Tratamento,
1: isso,
2: né?
1: Um controle.
2: Isso, um controle. Porque deu no exame, deu que a criança podia nascer com má formação ou doente, né? Aí eu até estava com medo, tinha começado aqui buscar uma campanha, né, da família. Aí eu peguei...
1: Aqui na terça-feira.
2: Aí eu peguei, estava conversando com uma irmã, ela falou assim, não, meus médicos não sabem de nada não, irmã. Você ainda vai vir aqui contar de testemunho com a sua netinha. Mas agora ela já passou, ela já está linda e com saúde, né?
1: A senhora entrou aqui na Deus de Amor, então, buscando para a Nora e para o filho a bênção para a netinha que estava a chegar, porém, segundo a medicina humana, poderia nascer com má formação ou completamente inválida. Ia vegetar a criança.
2: Uhum, isso mesmo.
1: Não iria viver perfeitamente.
2: É, se vivesse, ia nascer com defeito,
1: isso,
2: né?
1: Aí a senhora entrou na campanha aqui em favor a ela, enfim, aconteceu o quê?
2: Ela está aí, linda e perfeita, com saúde.
1: Nasceu perfeita, minha irmã.
2: Nasceu perfeitinha.
1: Aqui na Deus de Amor, as pessoas chegam aqui, até desenganadas pela medicina, mas chegando aqui, são reveladas por Deus e a vitória acontece.
2: Acontece, com certeza.
1: A senhora é testemunha viva.
2: Com certeza, testemunha viva.
1: A senhora fala aos ouvintes de casa que nos ouve agora, concernente a esse grande milagre.
2: Vim buscar, né? Não se entregar, não. Vim buscar pela família, seja quem for, vizinho, né? Quem for, vem buscar, que aqui é certo. Você recebe a vitória. Em nome de Jesus.
1: Vale a pena, né, minha irmã?
2: Vale a pena.
1: Agora a vovó está feliz, o filhinho está feliz, a nora, toda a família.
2: Toda a família feliz com a netinha.
1: Essa campanha de terça-feira da família é campanha abençoada. Minha família na mão de Deus.
2: Muito abençoada mesmo, né?
1: Pode quem nos entregar. Ouve tem que vir também.
2: Com certeza, pode vir, buscar, né, entregar na mão de Deus, que a vitória é certa.

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3: Graças a Deus, a paz do Senhor, queridos irmãos ouvintes, internauta, quem vos saúda neste momento é teu irmão em Cristo, presbítero Cremilson Silva, e aqui também do meu lado,
4: Maria dos Anjos.
3: Estamos aqui para darmos seguimento nesta noite abençoada na campanha de oração em favor à família, e temos a certeza que a mão do Senhor tem estado presente em nossos lares, como também nos lares dos nossos amados irmãos diletos ouvintes. Claro que temos na terça-feira, por exemplo, a campanha da família, que traz o tema Lares Cobertos pelo Sangue do Cordeiro, e também, obviamente, temos, né, a oportunidade de orar neste momento em favor a todas as famílias que têm estado com a gente e aqueles também que por força maior não podem estar. Mas vamos clamar ao Senhor e temos a certeza que a mão do bom Deus estará agora uma vez mais nos alcançando, nos auxiliando, não somente aqui o meu lar, a minha casa, a minha família, como também a todos vocês, queridos irmãos ouvintes, internautas, neste momento agora, uma vez mais, irão clamar conosco em favor a nossa querida e digníssima família. Deus abençoe também no estúdio, nossos irmãos aí também, que vão também clamar conosco a partir deste momento. Maravilhoso Deus, poderoso e eterno Pai, te damos graças, Senhor, por estarmos diante da tua presença, meu Pai, nesta hora de oração, onde eu quero apresentar a ti também, mais uma vez, o meu lar, a minha querida e digníssima esposa, Maria dos Anjos, que comigo aqui está, orando também, meu Pai, aqui em nosso lar, a nossa família, apresento a ti em tuas mãos, e nossos 3 filhinhos também, o Felipe Cauã, o Pedro Caio, Joaquim Lucas. Ó Deus querido, poderoso, maravilhoso, a tua palavra diz, Senhor, que as tuas mãos não estão encolhidas para que não possa salvar, nem muito menos está também teus ouvidos agravados a não poder ouvir, meu Pai, a nossa oração. E neste momento, agora em que estamos de joelhos, suplicando a tua graça, suplicando a tua misericórdia, suplicando, Senhor, uma vez mais, Pai querido e poderoso, as tuas bênçãos inauditas. Ô, Papai do céu, uma vez mais apresentamos a ti também aqui de Juiz de Fora, o anjo da igreja, nosso amado irmão, pastor Wesley de Souza, a tua esposa, irmã Flávia, seus filhinhos também, sua casa, sua família, Pai querido, poderoso, queremos nesta hora apresentar em tuas mãos também, Senhor, o pastor Célio Carvalho, irmã Rosilene, também seus filhinhos, a casa e a família, apresentamos a ti em oração, pastor Zé Ferreira, filho, meu pai, a irmã Helenice também, seus filhos e netos de família, toda a família, Deus e amor, os irmãos também, meu pai, que tem estado nas campanhas conosco em tua casa, tem estado ali constantemente de segunda a segunda-feira, como também especial, meu pai, na terça-feira, na campanha da família, nos grandes quatro horários, o Senhor tem utilizado a minha vida ali também, às 9 da manhã, tem utilizado, meu pai, de meio-dia a uma, presbítero Júlio, tem utilizado também às 2 da tarde, Senhor, presbítero meu pai Val Evaristo, tem utilizado 19 horas, presbítero Elian, irmã Eliana, também, meu pai, decorrer juntamente com o Ministério de Casais, ô Senhor, glorificado seja o teu nome, exaltado seja o Senhor, um Deus que não perde peleja, um Deus que não perde batalha, um Deus que sempre está conosco, meu pai, para confirmar mais uma vez a bênção e a vitória. Ah, Senhor Jesus, vá de encontro nesta hora de oração, a necessidade também, ó Pai, deste amado irmão ouvinte, deste amado irmão internauta, Senhor, que do outro lado clama conosco, do outro lado suplica conosco, meu Pai, na confiança, Senhor, na certeza que as tuas orações também estão chegadas ao céu, que as orações também estão chegadas agora ao trono de Deus. É verdade, Senhor, quantas coisas maravilhosas temos observado, contemplado na tua casa no decorrer da semana, no decorrer das campanhas, quantos milagres, meu Pai, quantos testemunhos de bens, irmãos, tem relatado ali, que recebem do Senhor gratuitamente a bênção e a vitória. Meu Deus e meu Pai, te glorificamos por tudo, Senhor. Te exaltamos também, ó Pai, por mais um dia de vida. Te exaltamos também por mais uma oportunidade dada a nós de agora orarmos a Ti, de agora clamarmos a Ti neste dia da semana. É verdade, meu Deus. Quero apresentar em Tuas mãos também no meu estúdio o nosso irmão Daniel Coutinho, a sua esposa, irmã Ellen, seu filhinho Heitor. Ô, Papai do Céu, guarda o Teu servo também ali, em nosso local de trabalho, com grande livramento, ó Pai, Espírito Santo, não somente ele, mas também todo, Senhor, que ali comigo também trabalha na emissora, o teu servo também, presbítero Eliel, a tua esposa, irmã Eliana, seus filhinhos, suas netinhas, a casa e a família, guarda, meu Pai amado, Espírito Santo de Deus, o teu servo também, Leonardo Mendonça, a tua esposa, seus filhinhos, a casa e a família, o teu servo também, meu Pai, irmão Sebastião Rodrigues, a esposa, a casa, a família, guarda, Senhor Jesus, também, te pedimos agora em oração, o teu servo também, meu Pai, vá de encontro agora, Senhor Jesus, a necessidade de cada um deles, nosso irmão Israel Leoncio, a esposa, irmã Vitória, as filhinhas Radassa e Rana, guarda, sim, meu Pai, guarda agora, este ouvinte católico, este internauta católico, este ouvinte, meu Pai, de outro ministério, este internauta, Senhor, de outro ministério, guarda, meu Deus, Espírito Santo, Senhor, Espírito Santo da promessa, vá de encontro nesta hora de oração a nossa vizinhança, meu Pai, quero apresentar em tuas mãos meus vizinhos também, os da direita, esquerda, à frente, atrás, do lado, acima, abaixo, guarda todos eles, Senhor, guarda, meu Deus, que cada um venha também reconhecer ter o Senhor como único e suficiente Salvador de tuas almas. Nos usa, meu Pai, aqui neste bairro também, nesta rua, para ganharmos eles também para o Senhor Jesus Cristo. Ah, meu Deus e meu Pai, eu te dou graça nesta hora de oração em apresentar o Senhor, meu Deus, estas famílias, meu Pai, os irmãos de outros ministérios também, que têm estado aqui conosco, Senhor, na nossa igreja pentecostal, Deus de amor, nas campanhas aqui da rua Sancler de Carvalho, 75. Ah, meu Deus poderoso e maravilhoso, em nossa sede estadual, Senhor, na nossa igreja, Deus de amor, na supervisão mundial da irmã Ereni Miranda, na supervisão estadual aqui, Juiz de Fora, do pastor Wesley de Souza. Ô, Papai do Céu, guarda, Senhor, esta pessoa que ainda agora colocou no coração o objetivo, meu Pai, colocou no coração a fé, o projeto de estar conosco ainda hoje, Senhor, na campanha em tua casa, de estar conosco, meu Pai, no decorrer da semana, e chegando ali, receberão de ti, é verdade, gratuitamente a bênção e a vitória. Ó, Deus querido e maravilhoso, acampa, Senhor, uma vez mais os teus anjos ao redor de cada um de nós, de nosso lar, de nossa casa, de nossa família. Nos brinda com teu sangue carmesim, nos brinda, meu Pai, com a tua vitória, nos brinda, Senhor, com teus milagres. Ah, Deus poderoso e maravilhoso, engrandecido seja, Senhor. Glorificado seja, meu Pai, o nome de nosso Senhor e Salvador Jesus Cristo. Eu apresento a ti agora em oração estas famílias, meu Pai, que estão necessitadas agora da oração, porque estão enfrentando situações adversas. É verdade, meu Pai, o inimigo de nossa alma tem se levantado nesta última hora com muita fúria, meu Pai, contra as famílias, com muita fúria, Senhor, contra esta casa, mas repreendemos ele agora, em o nome do Senhor Jesus Cristo, ordenamos ele agora, em o nome do Senhor Jesus Cristo, que perca as forças, meu Pai, e que caia por terra, Senhor, porque há poder no teu nome, Senhor Jesus, há poder no teu sangue agora, para garantir, Pai amado e poderoso, a bênção e a vitória, para garantir, Pai amado e poderoso, os teus grandes milagres. Ô, Senhor, Papai do Céu, Deus poderoso e maravilhoso, vá de encontro nesta hora, meu Pai, a cada um de nós que suplicamos a tua graça, suplicamos, Senhor, a tua misericórdia. Visita ainda agora também, ó, para estas famílias ilutadas, meu Pai, porque perdeu um ente querido, ilutadas, Senhor, porque perdeu alguém que tanto ama, e nesta hora agora, só o teu Espírito Santo é que pode consolar, nesta hora agora, só teu Espírito Santo é que pode conceder, meu Pai, o bálsamo divino. Ô, Senhor, meu Deus e meu Pai, aqui estamos de joelhos, Senhor, a suplicar tua graça, aqui estamos de joelhos, meu Pai, a suplicar tua misericórdia, aqui estamos de joelhos, Senhor, também agradecendo a ti pela oportunidade de orarmos, agradecendo a ti pela oportunidade de clamarmos, agradecendo a ti pela oportunidade de suplicarmos, meu Pai, a tua infinita misericórdia. Ah, Senhor, Ebenezer, Ebenezer, até aqui tem nos ajudado, Senhor, até aqui tem estado, Senhor, conosco. Grandes coisas, meu Pai, fez o Senhor por nós, por isso estamos alegres. Grandes coisas, Senhor, fez o Senhor a estes. É verdade, meu Pai, te dou graça uma vez mais agora para as grandes multidões que têm comparecido a Deus aqui em Juiz de Fora, em nossa igreja, Deus Deus de amor, em nossa sede estadual, nas congregações também, em todo o campo, meu Pai, de Juiz de Fora. Eu dou graças a Ti, Senhor, aqui por nossa sede estadual. Eu dou graças a Ti também, pelas sedes também centrais, meu Pai, de Bicas também, Senhor, de Benfica, de Barbacena. Ô, Papai do Céu, damos graças ao Senhor pelas sedes regionais também, da grande Juiz de Fora. Damos graças a Ti, ó Pai, pela setorial também, Senhor, de Três Corações. Damos graças a Ti, ó Pai, pelas sedes regionais, centrais também, Senhor, todo o campo, ó Pai, essa congregação, onde tem uma pessoa ali, uma família de oração, que tem buscado a Ti, tem clamado a Ti, aqui na grande Juiz de Fora, e tem estado conosco também aqui na sede, nas grandes confraternizações. Pai querido, maravilhoso, mobiliza o povo, Senhor, mobiliza, meu Pai, a grande massa humana a estar conosco esta semana, meu Pai, nas grandes campanhas, Senhor, da nossa igreja Deus de Amor. Usa em Tuas mãos, aqui em Juiz de Fora, este casal, pastor Wesley Souza, irmã Flávia, seus filhos, a casa e a família, e todos nós demais liderados também por esta obra e Teus servos. Usa, meu Pai, a diretoria deliberativa executiva da Igreja Deus de Amor. Usa, meu Pai, nossa presidente mundial da Igreja Deus de Amor, nossa irmã Ireni Oliveira de Miranda. Ah, meu Pai, com cada resolução, Senhor, que chega ali também em São Paulo, à mesa da diretoria, advoga, meu Pai, juntamente, ó Deus, com a diretoria. É verdade, Senhor, Pai querido e maravilhoso, que haja cada dia mais também, ó Pai, salvação de alma, que haja cada dia mais também, Senhor, esses irmãos e irmãs jovens que Te aceitem em Tua casa, possam a cada instante mais se preparar para o próximo batismo, ô Papai do Céu, onde uma vez mais haverá festa, Senhor, nas águas e no céu também. É verdade, ó Pai, toca agora, Espírito Santo, toca agora, Deus querido e poderoso, também na alma, Senhor, de meus filhos, também na alma, Senhor, da minha esposa e minha alma. Toque em nós nesta hora de oração, meu Pai, de uma forma tremenda e extraordinária, que nosso coração venha queimar, meu Pai, na Tua presença, que nossa alma, Senhor, venha jubilar, meu Pai, na Tua presença. Deus querido e maravilhoso, eu Te estou grato, meu Pai, pelo meu trabalho, eu Te estou grato, Senhor, pela família também que o Senhor tem me dado, eu Te estou grato pela vida, pela saúde, Senhor, pelo ar que respiramos, Te estou grato, meu Pai, ó Deus amado, pelo pão de cada dia, Te estou grato, Senhor, pela água que bebemos, Te estou grato, meu Pai, pelo fôlego de vida, Te estou grato, Senhor, pela comunhão também com nossos irmãos, com a Tua obra, com o Espírito Santo. Aleluia, ô glória a Deus, aleluia, ô glória a Jesus. Olha aí do outro lado, ó Pai, esse internauta, olha do outro lado, Senhor, esse chamado ouvinte, olha aí, meu Pai, que está a suplicar, está a clamar, está a buscar, está a humilhar o Senhor, está a buscar o Senhor na grandeza e na beleza do Teu Espírito Santo, Pai querido e maravilhoso, Pai querido e poderoso, engrandecido seja sempre, ó Deus, o nome do Senhor Jesus Cristo, que perpetuamente, ó Pai, de geração em geração, perpetuamente, Senhor, e tem estado presente, feito grandes maravilhas. É verdade, ó Pai, só nesta obra, Senhor, Igreja Deus de Amor, a 64 quatro anos, meu Pai, teu Espírito Santo opera nesta casa, Igreja Deus de Amor, de uma forma tremenda e extraordinária, onde até o morto, Senhor, ressuscitado, quantas pessoas recebem de Ti diariamente, meu Pai, os grandes milagres, as explosões de milagre, meu Deus e meu Pai, aleluia, glorificado seja, exaltado seja o Deus de Abraão, exaltado seja o Deus de Isaac, o Deus de Jacó, exaltado seja o Deus de José, o Deus de Israel, o nosso Deus, esse Deus que opera sinais e maravilha em nossa igreja, Deus de amor, meu Pai, não somente aqui em Juiz de Fora, mas em todo o Brasil e no mundo inteiro. É verdade, ó Pai, é o Senhor, é o continente de toda a terra, meu Pai, neste momento agora, Senhor, através do rádio, da internet, a nossa voz chega, a nossa voz adentra agora, meu Pai, nesse sítio, nesta fazenda, nesta chácara, neste lugarejo, nesta cidade, Senhor, nesta província, nesse país, meu Pai, nesse continente, ó Deus amado e poderoso, engrandecido é o Senhor, glorificado é o Senhor, magnificado é o Senhor, damos graça a Ti, ó Pai, esta campanha de oração pela família, damos graça a Ti, Senhor, do ministério, meu Pai, orai sem cessar, da nossa igreja, Deus de amor, damos graça a Ti também, ao ministério do Santo Jejum, damos graça ao Senhor, meu Pai, pelas campanhas levantadas aqui em Juiz de Fora, no Brasil, no mundo inteiro, nas igrejas, Deus de amor, e cada campanha, Senhor, é para Te exaltar, cada campanha, Senhor, é para Te glorificar, cada campanha, meu Pai, é para Te exaltar, ô Deus poderoso, ô Pai glorioso, ó Santo de Israel, vai trabalhando agora, meu Pai, vai trabalhando agora, Senhor, com livramento, vai trabalhando agora, Senhor, com libertação, liberta, meu Pai, liberta, Senhor, este chamado ouvinte, este internauta, a nós também, o Pai, de alguma coisa que não Te agrada, liberta, meu Pai, limpa, Senhor, a nossa alma, o nosso corpo, limpa, meu Pai, limpa, limpa o nosso coração, limpa, meu Pai, os nossos lábios, somente, ó Deus, para proferirmos, Senhor, o que Te agrada, Espírito Santo de Deus, Espírito Santo da promessa, vá de encontro ainda agora, Senhor, a cada irmão e irmã que tem colocado, ó Pai, a mão sobre o arado, Senhor, não tem olhado para trás, mas antes, porém, ó Pai, tem feito o que Te agrada, e é por isso, meu Deus, que estamos a orar, é por isso, Senhor, que estamos agora a glorificar a Ti, a exaltar a Ti, a magnificar a Ti, na grandeza e beleza do

Exaltado é o Senhor, santo é o Senhor, o Deus que não perde peliga, o Deus que não perde batalha, mas que está conosco.

Deus e meu Pai, eu tenho certeza, Senhor, que as tuas mãos estão estendidas para curar ainda agora esta pessoa que se encontra, meu Pai, ali, Senhor, ó Pai querido, na UTI de um hospital, no CTI de um hospital, ou no leito também, meu Pai, de uma maca, Senhor, sofrendo, meu Deus, a medicina humana não consegue ainda agora diagnosticar, Senhor, o que a pessoa tem, mas o Senhor sabe, o Senhor conhece, porque és autor, meu Pai, do corpo humano. Então cura agora, Senhor, liberta agora, Senhor, transforma agora, Senhor. Oh, meu Deus e meu Pai, te damos graça uma vez mais, meu Deus, ah, Pai amado, por estarmos aqui orando de joelhos, clamando, meu Pai, não que somos poderosos, Senhor, pelo contrário, somos mais necessitados, meu Pai, somos que mais precisam da graça do Senhor, somos o menor, meu Pai, mas carecemos também da tua misericórdia. Eu também careço, Senhor, a minha esposa também carece, meu Pai, nossos filhos também carecem da tua misericórdia, da tua graça, meu Deus, do teu poder, Senhor. Olha aí, meu Pai, para o meu lar, olha aí, Senhor, para a minha família. Oh, Papai do céu, te dou grato a ti, porque até aqui, meu Pai, tem nos ajudado, Senhor, até aqui, meu Pai, tem nos sustentado, Senhor, até aqui, meu Pai, tem estado, Senhor, meu Deus, com a mão estendida, fazendo, meu Pai, sinais, prodígios e maravilha e proeza sobre cada um de nós. É verdade, meu Pai, quanta coisa linda, Senhor, tu fizeste a nós, quanta coisa maravilhosa, meu Pai, tu fizeste a mim, a minha esposa, a nossos filhinhos. Eu também quero apresentar em oração, Senhor, a minha mamãe, a Lili Leopoldina, meu Pai, também a minha sogra ali em Palmas. Visita, meu Deus, dá também saúde tua serva, Senhor, que tem cuidado de nós, cuidou de nós, Senhor, e permanece zelar por nós com muito carinho e amor, meu Pai. Ô, Senhor, guarda mesmo as nossas mamães, guarda, Senhor, os nossos irmãos também, a minha irmã, meu Pai, os meus cunhados e cunhadas, sobrinhos e família toda. Guarda, meu Pai, Espírito Santo de Deus, Espírito Santo da promessa, eu lhe apresento em oração agora, meu Pai, meu irmão Sérgio, Senhor, a Lídia Leopoldina também, a esposa Terezinha, a filha Silvana, o filhinho também de Vanei, Senhor, visita, meu Pai, meu irmão Crege também com seus filhos, visita, meu Pai, meu irmão Zé Roberto, Senhor, com a esposa, a irmã Rose também, com os teus filhinhos, meu Pai, com os teus netinhos, com a filhinha também, Emanuele, visita, meu Pai, visita, meu Deus, também suas noras, visita, Senhor, meu irmão Lédio ali em São Paulo, meu Pai, a esposa, a irmã Mara, também suas filhas, seus filhos e netos de família, visita, Papai do céu, vá de encontro agora, Senhor, oh, meu Deus, a minha irmã Maria Aparecida, meu Pai, com a esposa, irmão Gilmar, com os teus filhos também, a casa e a família, oh, Papai do céu, vai visitando agora, Senhor, cada um de nós, eu lhe apresento agora, cada um de nós, eu lhe apresento agora a família que o Senhor tem nos dado, Senhor, Papai do
do céu. Olha deste lado agora, meu Pai, para este lar, Senhor, para esta família, Senhor, para esta pessoa, Senhor. Olha do outro lado agora, meu Pai, este amado irmão que necessita da tua graça, que necessita da tua misericórdia. E ele chegou agora, meu Pai, nesse estágio que agora é somente o Senhor. É verdade, meu Pai. Ele chegou agora num patamar da vida que é somente o Senhor. Ele chegou agora, meu Pai, em um degrau da vida que somente o Senhor. Ele chegou agora, meu Pai, uma experiência de vida que somente o Senhor. Ele chegou agora, meu Pai, o Deus Todo-Poderoso, nesse projeto de vida que somente o Senhor. Ele chegou agora, meu Pai, nesse estágio da vida que somente o Senhor. Ele chegou agora, meu Pai, nesse processo da vida que somente o Senhor. Então, por isso, agora, meu Pai, vem honrar, Senhor, vem abençoar, Senhor, vai desfazendo agora, Senhor Jesus, todas as obras do diabo, vai desfazendo agora, Senhor Jesus, todas as obras do inferno. Saia, saia do nosso caminho, saia de nosso lar, saia de nossa família. Eu repreendo agora, meu Senhor Jesus, toda moléstia, tudo que não provém de ti, vai saindo agora, porque há poder no sangue, há poder no nome do Senhor Jesus Cristo. Vai saindo agora, espírito imundo, vai saindo agora, espírito maligno, que levanta contra o jovem, adolescente, as crianças. Saia, saia, toda hierarquia satânica, toda entidade diabólica, repreendemos aqui agora em oração, em nome do Senhor Jesus. Ah, meu Deus, meu Pai, há poder no nome do Senhor Jesus Cristo agora, para desfazer, meu Pai, tudo que não te agrada, para desfazer, meu Pai, tudo que não presta, para queimar, Senhor, toda seta maligna e diabólica, meu Pai, contra nós, contra a nossa família. Vai saindo agora todo espírito satânico e diabólico, toda oferenda feita, despacho feito, seja aniquilado, banido agora, queimado agora, no nome do Senhor Jesus. Meu Deus e meu Pai, alcança, Senhor, alcança, continue alcançando agora o meu lar, alcançando agora, Senhor, a minha casa, alcançando agora, Senhor, a minha família. Alcança, meu Pai, glorificado é teu nome, meu Deus, exaltado.

Nós a Ti, de clamarmos a Ti, de humilharmos a Ti agora. Olha aí, meu Pai, esse internauta clamando. Olha aí, Senhor, este ouvinte clamando. Olha aí, meu Pai, no estúdio agora também, o Teu servo clamando. Olha aí, meu Papai do Céu, não importa, Senhor, quem esteja no estúdio agora, meu Pai, o que importa é que o Senhor está com ele, está conosco, está com os ouvintes, está com os internautas. Isso é que importa, meu Pai, é que a Tua presença está conosco. É o que interessa, é o que importa para nós. Papai do Céu, eu te glorifico, Senhor, porque o Senhor tem sido tão zeloso, meu Pai, para comigo, tão zeloso, Senhor, para com minha casa, tão zeloso, meu Pai, para com minha família. Não mereço nada, meu Pai. Pai, não merecemos nada, mas estamos gratos a Ti por tudo que Tu tens feito por nós. É verdade, meu Pai, glorificado seja, exaltado seja, magnificado seja, meu Deus, o nome do Senhor Jesus Cristo. Olha aí, Senhor, as palavras de oração da minha esposa também. Olha aí, meu Pai, a Tua serva clamando, a Tua serva pedindo, a Tua serva humilhando, a Tua serva buscando conosco aqui agora, meu Pai. Ô Deus poderoso e maravilhoso, atende ela, Senhor, atende o clamor da Tua serva também, meu Pai, as Tuas palavras que has chegado agora ao alto céu, que has chegado agora a Teu trono de glória, que has chegado agora, Senhor, a Tua presença, atende, meu Pai, responde, Senhor.

0: Nosso
1: Yes,
0: Deus,
1: clama
0: Deus
1: alabás,
0: vive,
1: glória
0: meu Pai,
1: alabás,
0: lutados, meu
1: clama,
0: Deus, defendo o mundo
1: aleluia,
0: como a presa, meu
1: alabás,
0: Pai.
1: suriame,
0: Defendo
1: clama, e
0: todos nesse meu
1: clama,
0: Pai, no
1: alabás,
0: meio dos nossos vídeos,
1: atende, meu Pai,
0: estendendo
1: olha aí,
0: o mundo,
1: Senhor,
0: atendendo
1: estamos
0: agora, estão
1: orando
0: agora, Senhor,
1: aqui,
0: tentando se
1: clamando,
0: reerguer, Jesus, para
1: estamos,
0: tudo.
1: suplicando,
0: Tanta
1: estamos,
0: pessoa, meu
1: humilhando,
0: Deus, que
1: estamos,
0: está
1: unidos,
0: sofrendo, meu
1: estamos,
0: Pai.
1: e temos
0: O
1: certeza,
0: Senhor é
1: meu Pai,
0: grande, meu
1: como diz
0: Deus.
1: tua
0: Sim, Deus
1: palavra, é
0: poderoso, Senhor é
1: verdade,
0: verdade para
1: aquele que
0: esses
1: pede,
0: outros.
1: recebe,
0: Meu Deus, que
1: aquele que busca,
0: servimos,
1: ele
0: meu Deus de
1: encontra,
0: poder,
1: aquele
0: meu
1: que
0: Deus de
1: bate as portas,
0: maravilhas.
1: se abre,
0: Oh,
1: quando
0: Pai
1: se vas
0: amado, Deus
1: ainda, buscar-me,
0: Santo,
1: eis de mim
0: Santo,
1: achareis,
0: faz
1: quando
0: nosso
1: buscardes a
0: governante,
1: mim, de
0: meu
1: todo o vosso
0: Pai, cada nossa
1: coração, olha
0: nação,
1: aí, meu
0: Senhor,
1: Pai,
0: dá
1: vai entregando
0: livramento,
1: ainda
0: meu
1: agora,
0: Deus.
1: Senhor, meu
0: Está
1: coração em
0: sentado
1: favor
0: nos
1: da família,
0: assentamentos,
1: o
0: Senhor, as
1: grande livramento desse
0: autoridades,
1: acidente,
0: meu
1: meu Pai,
0: Deus.
1: nesta
0: Oh, Deus
1: rodovia,
0: Santo,
1: nesta BR,
0: poderoso,
1: Senhor,
0: segura, meu
1: onde
0: Pai,
1: importa, meu Pai, esse
0: ordenando os
1: lugar, onde
0: passos do
1: trafega
0: nosso
1: agora este
0: protetor,
1: caminhão,
0: Deus
1: este
0: vivo, cada um
1: ônibus, esse
0: daqueles, meu
1: pequeno
0: Pai,
1: porte, ô
0: que
1: Papai do
0: trabalham,
1: céu,
0: Senhor, da
1: esse veículo de
0: noite, meu
1: aplicativo
0: Deus,
1: também,
0: estão
1: esse
0: nesse
1: táxi,
0: momento,
1: dá
0: meu
1: o
0: Pai,
1: grande
0: vivendo na
1: livramento,
0: proteção do
1: Senhor,
0: Senhor,
1: ah, meu
0: dos
1: Pai,
0: nossos
1: no tráfico
0: autoridades, meu
1: terrestre,
0: Pai, que
1: no
0: pedem
1: tráfico
0: a
1: marítimo, no
0: proteção,
1: bimarinho
0: Senhor,
1: agora,
0: abençoando
1: esse
0: de uma forma
1: transatlântico agora,
0: gloriosa, meu
1: esse
0: Deus.
1: embarcação, esse navio,
0: Ah, Senhor,
1: pequeno
0: se nós
1: porte, grande
0: soubéssemos, meu
1: porte,
0: Pai,
1: oh meu Pai,
0: do
1: dá o
0: poder que
1: grande
0: tem na
1: livramento,
0: oração, se
1: Senhor,
0: nós
1: no
0: soubéssemos,
1: tráfico
0: meu
1: aéreo
0: Pai, do
1: também,
0: poder
1: esta aeronave
0: que há,
1: também, meu
0: Senhor, no
1: Pai, de
0: sangue do
1: pequeno
0: Senhor,
1: grande
0: muitas
1: porte,
0: coisas
1: livra dos
0: maravilham, meu
1: acidentes
0: Pai,
1: também
0: que as
1: aéreo,
0: pessoas
1: é
0: têm nesse
1: verdade, meu Pai,
0: momento, meu Pai,
1: marítimo, o
0: oportunidade de
1: terrestre,
0: clamar o
1: livra,
0: teu santo,
1: Senhor,
0: clamar
1: Papai
0: pelo
1: do
0: teu
1: céu,
0: nome, para
1: guarda, acampa
0: buscar a
1: teus
0: tua
1: anjos ao redor
0: face,
1: agora,
0: Senhor.
1: daquele que
0: Oh,
1: teme
0: meu
1: o
0: Deus,
1: Senhor,
0: aumenta a
1: nos
0: fé,
1: livra
0: Senhor, meu
1: de todo
0: Deus, esse meu
1: mal, livra
0: ouvinte.
1: nós, meu Pai,
0: Aumenta,
1: nós
0: Pai, a
1: tememos
0: minha
1: ao
0: fé,
1: Senhor, o
0: Senhor,
1: meu lar
0: também, meu
1: teme ao
0: Pai.
1: Senhor, a
0: Muitas das
1: minha
0: vezes,
1: casa
0: Senhor,
1: teme
0: nos
1: ao
0: temos
1: Senhor, a minha
0: combatidos,
1: esposa
0: meu
1: teme ao
0: Pai,
1: Senhor,
0: porque
1: os meus
0: cremos, meu
1: filhos
0: Deus,
1: teme ao
0: que Tu és
1: Senhor,
0: conosco,
1: livra cada um de
0: sobre,
1: nós, meu
0: Pai,
1: Pai, a
0: bondoso,
1: que estamos
0: e queremos
1: buscando a
0: resolver
1: Ti,
0: tudo
1: clamando
0: sozinhos,
1: a
0: meu
1: Ti,
0: Pai.
1: suplicando
0: Senhor,
1: a
0: nesse
1: Ti,
0: momento, meu
1: humilhando
0: Pai,
1: a Ti
0: sublime
1: agora,
0: coração,
1: oh Papai
0: peça,
1: do
0: Pai,
1: céu, põe
0: que o Senhor
1: tuas
0: venha
1: mãos, meu
0: visitar, meu
1: Pai,
0: Pai,
1: em
0: essa
1: meus filhinhos
0: pessoa,
1: também,
0: que
1: que
0: agora
1: eles
0: nesse
1: possam
0: momento
1: seguir
0: todos,
1: adorando o
0: meu
1: Senhor,
0: Pai,
1: meu Pai, na grandeza e
0: conosco,
1: na
0: meu
1: beleza
0: Deus,
1: do Espírito
0: sabendo, meu Pai, que
1: Santo,
0: os
1: oh
0: céus
1: Papai
0: possam
1: do
0: virar.
1: céu, usa cada
0: Ah,
1: dia
0: meu Deus,
1: mais
0: que o Senhor
1: também
0: chega
1: no
0: na hora
1: louvor, o
0: certa,
1: Joaquim
0: sabendo, meu
1: Lucas,
0: Pai,
1: o
0: que
1: Pedro
0: na hora
1: Caio, o
0: certa,
1: Joaquim
0: meu Pai,
1: Lopai,
0: o
1: também o
0: Senhor vai
1: Felipe
0: agir, na
1: Cauã,
0: hora certa,
1: usa,
0: meu Pai.
1: Senhor,
0: Senhor,
1: em tuas
0: Pai,
1: mãos, meu
0: dá para
1: Pai, foram
0: esta
1: consagrados
0: vitória,
1: teu
0: Deus,
1: altar, foram
0: poder,
1: consagrados ao
0: continua
1: Senhor,
0: agindo,
1: para ser instrumento do
0: Deus. Vamos
1: Senhor,
0: invocar o
1: para ser
0: teu
1: servo do
0: nome, meu Deus.
1: Senhor, para adorar o
0: Receio,
1: Senhor,
0: Jesus,
1: para bendizer o
0: negocie,
1: Senhor,
0: receio,
1: para
0: meu Pai.
1: exaltar o
0: Na hora
1: Senhor, para
0: certa, o Senhor dará
1: glorificar o
0: paz em tua
1: Senhor, para
0: vida.
1: honrar o
0: Glória a
1: Senhor. É
0: Jesus, que dará esse
1: verdade, meu
0: poder,
1: Pai,
0: Deus,
1: o meu lar, a
0: maravilhoso,
1: minha
0: Deus,
1: casa
0: no qual
1: serve ao
0: vivemos.
1: Senhor.
0: Nesse
1: Então, uma vez
0: momento,
1: mais, eu lhe
0: essa é a
1: peço,
0: hora,
1: ó Pai,
0: Pai, de
1: direciona, meu
0: buscarmos
1: Pai,
0: a
1: os
0: Ti,
1: meus filhos
0: porque
1: na tua
0: meu caminho não
1: presença.
0: pertence a
1: Direciona,
0: nós,
1: Senhor,
0: meu
1: os
0: Pai.
1: meus filhos
0: A tua
1: no teu
0: vida, Senhor,
1: altar.
0: como meu Pai
1: Direciona, meu
0: buscar a tua
1: Pai,
0: obra,
1: os meus
0: dita a tua
1: filhos, a minha
0: palavra,
1: esposa,
0: meu
1: a nossa
0: Deus.
1: vida, diante do
0: Integridade, Senhor,
1: Senhor, Pai
0: preparada.
1: querido e
0: Prepara essa nova
1: maravilhoso,
0: igreja,
1: Pai querido
0: meu
1: e
0: Pai, essa nova
1: poderoso.
0: irmã,
1: Olha
0: meu
1: aí, meu
0: Deus.
1: Deus e meu
0: Nos
1: Pai, a
0: reveste, meu Pai, com teu
1: necessidade,
0: poder,
1: Senhor,
0: Senhor,
1: de
0: nos
1: cada um
0: reveste
1: de
0: com a tua
1: nós, meu Pai,
0: graça,
1: de buscar
0: meu
1: Mati
0: Deus
1: agora, de
0: querido. Nos
1: clamar Mati
0: reveste, meu
1: agora,
0: Pai,
1: de
0: com tua
1: humilhar Mati
0: unção.
1: agora,
0: Oh,
1: nesta
0: Senhor,
1: campanha de
0: todo
1: oração,
0: dia uma
1: em favor
0: nova
1: à família,
0: oportunidade.
1: nesse dia da
0: Cada, meu Pai,
1: semana, olha
0: segundo, meu
1: aí, meu
0: Pai,
1: Pai,
0: uma nova
1: alcance esse
0: oportunidade que o Senhor nos
1: internauta,
0: dá
1: alcance este
0: para nos
1: ouvinte, Senhor, ele
0: arrependermos, meu
1: também
0: Pai, das
1: crê,
0: mãos
1: ela também
0: tortas,
1: crê, e por isso
0: de nos
1: agora ele está
0: arrependermos, meu
1: orando
0: Pai,
1: com
0: dos
1: a
0: nossos
1: mão sobre o
0: pecados,
1: rádio,
0: meu
1: ou no
0: Deus,
1: celular, no
0: clamado ao nosso
1: aplicativo, ele está
0: coração,
1: buscando
0: chamado
1: também,
0: no coração dessa
1: acreditando também,
0: pessoa que
1: está
0: ora
1: confiando
0: comigo.
1: também, vai
0: Ah,
1: chegar à
0: Senhor,
1: tua
0: que
1: casa,
0: somente
1: nos
0: clamar, meu
1: procurar,
0: Deus,
1: para
0: todo
1: testemunhar,
0: mágico,
1: para contar a
0: todo que está
1: bênção
0: todo
1: para o mundo
0: perverso,
1: inteiro
0: Senhor.
1: ouvir. É
0: Oh, meu Deus,
1: verdade, meu
0: possamos liberar
1: Pai. Também
0: perdão,
1: quero contar
0: possamos,
1: minhas
0: meu Deus,
1: bênçãos, Senhor. Alcança nós
0: liberar,
1: aqui
0: meu Pai,
1: agora, a minha
0: perdão,
1: esposa,
0: Senhor,
1: meus filhinhos,
0: aqueles que
1: nossos,
0: meu Pai,
1: também, meu Pai, nossos
0: erraram
1: irmãos,
0: contra a nossa
1: família,
0: vida.
1: minhas nossas
0: Oh, meu
1: mamães.
0: Deus, vive, meu
1: Alcança,
0: Deus, com
1: Senhor, aqui
0: dores,
1: agora,
0: com
1: Pai do
0: dores, meu
1: céu.
0: Pai,
1: Ô,
0: nossas
1: Papai do céu,
0: sofrências, perdoa,
1: alcança,
0: Pai, as nossas
1: alcança,
0: falhas.
1: Senhor. com
0: Ah,
1: vitória,
0: meu Deus,
1: alcança,
0: vem
1: Senhor,
0: perdoar,
1: com livramento,
0: Jesus, para as nossas
1: alcança, meu Pai,
0: orações,
1: com bênção
0: as
1: do
0: que ficar
1: céu,
0: diante
1: a minhas
0: de
1: cunhadas
0: Ti,
1: também,
0: Senhor,
1: Senhor,
0: que
1: ah,
0: nada
1: meu Pai
0: impedir,
1: amado,
0: Pai, o Teu
1: Elisângela, com o
0: amor
1: esposo, meu
0: de
1: Pai
0: chegar
1: Leandro,
0: até o
1: Pelinho José.
0: Senhor.

0: É,
1: alcança, meu
0: Ah,
1: pai, minha
0: meu Deus,
1: cunhada
0: meu
1: Érica
0: pai.
1: também,
0: Ah, Senhor
1: com o
0: Jesus,
1: esposo,
0: nossa
1: Senhor,
0: casa, tem
1: com os filhos, meu
0: Cecília, nossa
1: pai, Luiz
0: família,
1: Eduardo,
0: tem
1: também, Senhora
0: Senhor.
1: Raquel Vitória, alcança, meu pai
0: Senhor,
1: amado,
0: meu pai está nas
1: alcança,
0: tuas
1: Senhor,
0: mãos, meu
1: a minha
0: pai.
1: cunhada Eliane
0: Meu
1: também,
0: pai
1: com os
0: está,
1: filhinhos,
0: Senhor,
1: meu pai
0: diante de
1: Rian,
0: ti,
1: também
0: Senhor.
1: alcança, meu pai, o
0: Oh, meu
1: Ranieri,
0: Deus, meu
1: alcança, Deus
0: pai, por teus filhos, meu
1: poderoso,
0: Deus, o
1: alcança, meu
0: Senhor,
1: Cadedinhos,
0: meu
1: meu pai, com a
0: provedor, é
1: esposa,
0: aquele
1: com os
0: que
1: filhos,
0: abre os
1: alcança,
0: poços,
1: Senhor,
0: é aquele
1: vá de
0: que realiza
1: encontro ainda agora,
0: sonhos,
1: meu
0: é aquele
1: pai,
0: que
1: a cada uma
0: universitários, meu
1: delas
0: pai,
1: também, socorre
0: os
1: ressabe, Senhor,
0: universitários, meu
1: a
0: pai,
1: necessidade
0: oh, Senhor
1: agora
0: Jesus
1: de cada uma delas
0: Cristo, meu pai,
1: também,
0: cada
1: a
0: um dos
1: real
0: doentes, meu
1: necessidade,
0: Deus,
1: meu
0: com
1: pai,
0: os
1: de cada um de
0: apartamentos,
1: nós, nos
0: de todas
1: alcança
0: as
1: com
0: formas, meu
1: poder, nos
0: pai.
1: alcança com
0: Senhor,
1: graça,
0: penetrando,
1: nos
0: meu Deus,
1: alcança
0: os
1: com
0: jovens, as
1: livramento, nos
0: crianças,
1: alcança
0: os
1: com salvação,
0: professores,
1: com
0: os
1: vitória. Oh,
0: educadores,
1: meu
0: meu
1: Deus e
0: pai.
1: meu pai,
0: Deusinho,
1: permaneça
0: Deus
1: conosco,
0: poderoso,
1: Senhor.
0: meu
1: Permaneça com os
0: pai,
1: ouvintes da agora.
0: trabalhador,
1: Permaneça, meu pai, que esse
0: meu
1: internauta,
0: pai,
1: oh, que coisa
0: Deus que
1: maravilhosa e
0: tem, meu
1: gloriosa é
0: Deus,
1: buscarmos a
0: feito o seu
1: Ti, que
0: trabalho,
1: deixar,
0: Senhor,
1: meu
0: amor,
1: pai, em que
0: Jesus,
1: segue orando a
0: Deus
1: noite
0: misericórdia,
1: inteira, o dia inteiro, e
0: Deus que o
1: não
0: Senhor
1: queremos
0: tem
1: parar,
0: feito,
1: porque,
0: meu pai,
1: Senhor, é
0: honras,
1: tão
0: honras
1: gostoso e
0: seu trabalho,
1: maravilhoso
0: meu pai,
1: orarmos e sentir Tua
0: eu resisto
1: presença.
0: àqueles que
1: Oh,
0: merecem, os
1: Papai do céu, que
0: necessitados,
1: alimento do
0: os mais
1: céu, que
0: fracos, os
1: alimento
0: necessitados,
1: divino,
0: nós
1: que
0: precisamos,
1: alimento glorioso,
0: meu pai,
1: é a
0: proverás,
1: oração, é a
0: Jesus, em nossas
1: substância,
0: irmãs,
1: é o
0: meu pai,
1: combustível
0: tudo
1: da
0: aquilo que
1: nossa
0: contamina-se,
1: alma,
0: meu
1: o nosso
0: Deus, com a
1: corpo, o nosso
0: verdade, tudo aquilo que se
1: espírito.
0: compromete,
1: Oh,
0: meu
1: Papai do
0: Deus,
1: céu, nos
0: oh, Senhor
1: alcança,
0: Jesus,
1: Senhor,
0: nos
1: nos
0: visita,
1: alcança
0: meu pai,
1: aqui
0: Senhor,
1: agora,
0: faz
1: o
0: de
1: meu
0: tudo, meu
1: lar, a minha
0: Deus,
1: família, a minha
0: por
1: esposa,
0: todos
1: meus filhos,
0: nós,
1: os
0: cada
1: irmãos
0: visita, meu
1: ouvintes,
0: pai,
1: internauta.
0: confirmando-lhes
1: Fica
0: irmãos, meu pai,
1: conosco,
0: orando
1: meu
0: por
1: Pai.
0: eles.
1: Permaneça
0: Permaneça,
1: conosco,
0: sim,
1: Senhor,
0: Senhor.
1: desde agora
0: É
1: para
0: verdade, meu
1: todo
0: Deus.
1: sempre,
0: Nos
1: em o
0: abençoa, meu
1: nome
0: Pai.
1: do Senhor e Salvador Jesus Cristo. Amém e amém,
0: Amém, Jesus.
1: Senhor Jesus.
0: Glória a Deus.
1: Graças a Deus, queridos e amados ouvintes, internautas, ficamos por aqui na oração. Nesse dia que preparou o Senhor nosso Deus, eu me despeço de vocês também, orou por vocês e com vocês, os teus irmãos em Cristo, presbítero Cremilson Silva.
0: Irmã Maria dos Anjos.
1: Deus abençoe os irmãos e fiquem todos
0: Na
1: na
0: paz
1: paz
0: do
1: do
0: Senhor
1: Senhor
0: Jesus.
1: Jesus.
2: Olhei para Cristo, não parei, não parei.
1: E graças a Deus a você que nos acompanha do outro lado pela companhia Fidalguia ao nosso programa. A programação de Deus, a voz da libertação.
2: Te adorar.
1: Lembrando que a bênção continua, hein?
2: Te adorar.
1: Deus ainda faz milagres. É nessa terça-feira, às 9 da manhã, e nessa quarta-feira também, 9 da manhã, segundo, terceiro dia dessa concentração, dessa cruzada abençoada aqui em Juiz de Fora, na Igreja Deus é Amor, sede estadual, aqui da rua Sancler de Carvalho, 75. Estarei no altar terça-feira, 9 da manhã, em consagração ao Senhor, para pregar e orar em favor de todos, e com certeza Deus fará milagres em nossa vida também nessa terça-feira de manhã, como ele operou na segunda-feira, feriado nacional, nesse 7 de setembro, usando no altar Pastor Wesley. Ele vai me usar também terça-feira, às 9 da manhã, para pregar e orar por todos, e ele operará milagres. Vamos encerrar a concentração quarta-feira, 9 da manhã. Deus ainda faz milagre, ouvintes. Aqui em Juiz de Fora, na Igreja Deus é Amor. Vamos acompanhar.
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5: Eu vi uma mulher e Deus fala para mim, é filha dela. Você tem filha?
6: Tenho três filhos.
5: Tem três filhos, uma filha sua. É uma mais problemática um pouquinho, tem uma?
6: Tem, a Lohane.
5: Ela é problemática?
6: Ela é terrível.
5: Deus que revela, você me contou?
6: Não. Aleluia. Eu só faço problema com ela.
5: Chega mais perto de mim.
7: Glória a Deus.
5: Olha só. Eu vejo o diabo armando um laço de morte para ela. Eu vi um revólver. Essa pessoa fala, vou tirar a vida dela. Eu vejo na madrugada Satanás ceifando a vida dela. Mas Deus está livrando ela, dando um grande livramento. Deus manda falar para você nessa manhã. Eu vou pegar ela e vou transformar a maldição dela em bênção. Eu vou transformar a maldição dela em bênção. Porque tu tem sofrido e tem chorado e pedido Deus. Não deixa ela perecer. Não deixa Satanás sem família dela. Deus fala, eu escutei a tua oração. Eu vi a tua lágrima. Eu entro com providência nessa manhã. E vou transformar a maldição em bênção. Tu crê, minha irmã? Deus vai transformar a maldição em bênção. Senhor Deus, visita. Visita a Lohane agora. Visita ela. Aí, ó. Olha aí. Queima ele. Queima ele. Visita a Lohane agora, Jesus. Visita a Lohane agora, Jesus. Vai visitando a Lohane agora. Visita a Lohane, Senhor. Vai entrando com a tua providência, papai. Vai repreendendo esse espírito da morte. Grita, igreja. Queima. Queima. Queima o espírito assassino. Queima o espírito da morte. Sai da vida da Lohane agora. Em nome de Jesus Cristo. Espírito da morte. Sim. Em nome de Jesus. Olha para mim, meu irmão. Olha para mim. Fala em nome de Jesus. Deus. Fala em nome de Jesus. Deus transformou a maldição em bênção. Receba a tua vitória.
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9: Mioma no útero, na trompa, mancha no rim, pólipos. Aí o pastor agora falou que não sabe o que aconteceu no meu corpo, mas Deus sabe.
1: Meu Deus do céu.
5: Meu Deus, explica, pastor. Explica para nós entender. O que a senhora sentia?
9: Dor, muita dor aqui, há mais de 5 anos.
5: A senhora contou pro pastor Wesley?
9: Não, para ninguém, só o meu marido sabe.
5: Só o seu esposo sabia dessas dores? Sim. E o altar te revelou nessa manhã?
9: Sim.
5: E cadê as dores, minha irmã?
9: Não tô doendo.
5: Procura a dor, procura! O que aconteceu com as dores, irmã?
9: Deus curou.
5: Deus curou, pastor Cremilson!
1: Meu Deus do céu, tá aqui em lágrimas, pastor Wesley. Curado, irmão!
9: Glória a Deus!
1: Tá chorando, agora a Deus com ela!
5: Deus está curando da igreja, Deus e amor, ouvintes!
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0: Graças a Deus, com certeza, né, ouvintes? Deus ainda está operando grandes sinais, prodígios de maravilha aqui em Juiz de Fora, em nossa sede estadual das igrejas pentecostal Deus e Amor.
1: Irmãos, um amor profundo.
0: Vem estar conosco então essa terça-feira, hein? Esse dia 8 de setembro, também já a partir do horário das 8 horas da manhã, 9 horas da manhã dá início a concentração com esse mesmo tema, né? É, Deus ainda faz milagres, são 3 dias consecutivos. Começou segunda-feira, nesse feriado nacional, às 9 da manhã, quando esteve no altar e orou pela grande massa humana, nosso pastor Wesley Souza, e claro que Deus operou maravilha e operará também nessa terça-feira. Ele vai usar a minha vida nessa terça-feira também para orar por você, e claro que ele operará milagres também, não importa na área material, espiritual, financeira, conjugal, sentimental, familiar. Vem estar conosco. E encerraremos na quarta-feira, dia 9, também 9 da manhã, essa cruzada de 3 dias. Deus ainda opera milagres. Acompanhou revelações aí profundas, né? Pessoas que receberam para entes queridos da família, é, o livramento ali de libertações maravilhosamente. E também a irmã Eliane, né? Tinha uma situação de mioma em seus rins e agora ela participa da concentração. Ela foi revelada por Deus e curada na mesma hora.
1: Ser cristão é ter no corpo santo templo.
0: Vem estar conosco, hein?
1: Essa
0: terça-feira abençoada, às 9 da manhã, a concentração segue. Deus ainda faz milagres. Claro que às 2 da tarde também a campanha da família segue, onde vai estar no altar nosso pastor Wesley para pregar e orar por todos. E Deus, com certeza, uma vez mais, estará presente, como sempre, né? Aqui na Deus e Amor, operando sinais de prodígio e maravilha. E encerrando a terça-feira da família, 19 horas, o Ministério de Casais, presbítero Eliel, com a esposa irmã Eliana, sempre convido um casal, está presente também a ministrar à noite. Você pode e deve comparecer.
1: É andar com Deus e não olhar atrás.
0: Jamais olhar atrás, anda mineiro, não perde o trem nem a bênção. Vem estar com a gente aqui na rua Sancler de Carvalho, 75, em Juiz de Fora, e nossa sede estadual da Igreja Pentecostal Deus e Amor. E lembrando sempre que a entrada é franca e a bênção garantida e certa no nome de Jesus.

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1: Meu irmão, teu nome?
2: Eliane.
1: Meliane, conte a bênção.
2: A bênção é a maravilha que Deus fez na vida do meu filho e da Nora, né? A minha Nora engravidou e foi fazer lá o...
1: Os exames.
2: E o médico constatou que ela tinha que fazer toda semana fazer um exame, né? Uhum. Tratamento, né?
1: Um controle.
2: Isso, um controle. Porque deu no exame, deu que a criança podia nascer com má formação ou doente, né? Aí eu até estava tinha começado aqui buscar uma campanha, né, da família. Aí eu peguei...
1: Aqui na terça-feira.
2: Aí eu peguei, estava conversando com uma irmã, ela falou assim, não, meus médicos não sabem de nada não, irmã. Você ainda vai vir aqui contar testemunho com a sua netinha. Mas agora ela já passou, ela já está linda e com saúde. Né?
1: A senhora entrou aqui na Deus de Amor, então, buscando para a Nora e para o filho a bênção para a netinha que estava a chegar, porém, segundo a medicina humana, poderia nascer com má formação ou completamente inválida. Ia vegetar a criança.
2: Uhum, isso mesmo.
1: Não iria viver perfeitamente.
2: É, se vivesse, ia nascer com defeito,
1: isso,
2: né?
1: Aí a senhora entrou na campanha aqui em favor a ela, enfim, aconteceu o quê?
2: Ela está aí, linda e perfeita, com saúde.
1: Nasceu
2: saúde.
1: Perfeita, minha irmã.
2: Nasceu perfeitinha.
1: Aqui na Deus de Amor, as pessoas chegam aqui, até desenganadas pela medicina, mas chegando aqui, são reveladas por Deus e a vitória acontece.
2: Acontece, com certeza.
1: A senhora é testemunha viva.
2: Com certeza, testemunha viva.
1: Que a senhora fala aos ouvintes de casa que nos ouve agora concernente a esse grande milagre.
2: Vim buscar, né? Não se entregar, não. Vim buscar pela família, seja quem for, vizinho, né? Quem for, vem buscar, que aqui é certo. Você recebe a vitória. Em nome de Jesus.
1: Vale a pena, né, minha irmã?
2: Vale a pena.
1: Agora a vovó está feliz, o filhinho está feliz, a nora, toda a família.
2: Toda a família feliz com a netinha.
1: Essa campanha de terça-feira da família é campanha abençoada. Minha família na mão de Deus.
2: Muito abençoada mesmo, né?
1: Pode quem nos ouve tem que vir também.
2: Com certeza, pode vir, buscar, né, entregar na mão de Deus, que a vitória é certa.
1: Muito obrigado, irmã Eliane, pelo seu maravilhoso testemunho de bênção.
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0: saia, não sai daí, não sai daí, Exu, sai daí, opressão. Quem dá glória a Deus? Minha irmã, qual o seu nome?
1: Maria Lúcia.
0: Conte a benção.
1: Pastor, semana passada, na terça-feira, eu vim aqui pedir o senhor fazer uma oração para minha nora, que ela estava desempregada, pastor, paga aluguel e tudo.
0: E ela estava quanto tempo desempregada?
1: Ah, já estava uns bons meses desempregada.
0: Meu Deus.
1: Pastor, quando foi semana passada mesmo, ela já arrumou o serviço, pastor.
0: Já abriu a porta.
1: Já abriu a porta.
0: Vem até essa da família, que a porta abriu.
1: A porta abriu.
0: Quem honrou sua nora?
1: Foi Jesus.
0: Em qual igreja?
1: Pentecostal, Deus é amor.
0: Dá glória a Deus.
1: Glória a Deus.
0: Dá glória a Deus. Deus, Deus abençoe, minha irmã. Cadê o Glória? Glória a Deus. As palmas aí da Glória. Meu irmão, qual o seu nome?
2: Luiz.
0: Conte a benção.
2: A benção que eu estava ali quando o pastor revelou ali, da coluna ali, do dor da pessoa que estava na coluna, pensei que era para mim, que eu estava com essa dor também, que não levantei a
0: irmã. O senhor levantou, chegou, esqueceu a coluna
2: hoje. A irmã levantou a mão e falou assim, eu estou a irmã, não é eu. Aí, quando me pegou, sentei e falei, ó, senhor, também, essa besta também com a dor, que ele estava sentindo uma
0: mas
2: dor aqui do lado.
0: Sua coluna, doía
2: do lado, assim, do lado, e aqui assim, uma dor que é assim.
0: Doía muito.
2: Aí, certo, aí você começou a pregar aí na pregação, você falou assim, agora levanta a mão agora, que você está dentro do tabernáculo de Deus, então ela tem cura na sua casa, não sei o quê, cura, saúde, e também a chave da sua casa, tudo foi
0: cadê
2: falando,
0: a coluna?
2: E foi embora, passou, em nome de Jesus.
0: Cadê? Dá glória a Deus com ele! Chega aqui, meu irmão, chega aqui. Sofria quanto tempo?
2: Não, começou essas dores, parecia pouco tempo agora as dores.
0: Incomodado
2: aí
0: demais.
2: Aí eu tava sentado no que ele falou ali, falei assim, vou levantar a mão. Quando a irmã levantou a mão, eu fiquei quieto. Né? Então nem eu, tô a irmã, mas eu fiquei assim. Oh,
0: tá curado também.
2: Sentei ele, tô curado agora pelo nome
0: quem
2: de Jesus.
0: Quem te curou?
2: Jesus.
0: Em qual igreja?
2: Deus é amor, glória
0: Deus
2: a Deus.
0: Deus é amor, dá glória a Deus.

0: Pessoal que me revela um senhor aqui. Eu vi uma gastrite nervosa. Você sente aquela queimação, aquela dor no teu estômago. Deus te visitou aqui agora. Deus te visitou, é verdade, mulher? Pastor Fremilson, é verdade ou mentira?
1: É uma verdade.
0: Doía o estômago, minha irmã. Doía tudo isso. Mas você crê que agora você recebe cura? Toma posse do teu milagre agora.
2: Aleluia, glória a Deus.
3: Maravilha, pastor.
2: Aleluia.
3: Você está sofrendo de uma enfermidade há quanto tempo?
1: Há uns 4 anos.
3: 4 anos.
1: Quanto é remédio que eu tomava? Não passava, não.
3: Muita medicação. Era quase uma farmácia em casa.
2: Sangue de Jesus.
1: Viu assim, de remédio assim.
3: R$4 por mês e por nada era curada.
1: Nada.
3: 4 anos sofrendo.
1: 4 anos.
3: Imaginemos, pastor Wesley, se contabilizarmos R$1.000 por mês durante 4 anos, é muito dinheiro, meu Deus do céu. É mais que uma farmácia, uma rosa. E agora está curada.
1: Estou curada.
3: Doía isso, doía isso, doía isso, doía.
1: Tudo.
3: Procurador, procurador, a pedra.
1: Estou te chorando.
3: Não tem mais dor, não?
1: Não.
3: Não sofria 4 anos.
1: Sofria 4 anos.
3: Não gastar R$1.000 por mês.
1: Todo mês.
3: Cadê a dor?
1: Parou.
3: Quem curou a senhora aqui agora?
2: Glória.
3: Foi
0: quem? Jesus curou na igreja. Glória a Deus. Tá vendo? Ela estava enferma. Estava segurando. Tem 3 pessoas que me revelam o Senhor. Você está preocupado. 3 pessoas, uma preocupação tão grande. Deus está trazendo para você nessa manhã refrigério. Deus traz refrigério. Deus traz refrigério. Ainda tem uma pessoa, ainda tem, recebe. Deus traz refrigério. Tem uma pessoa que me revela o Senhor, que Deus visita um rim esquerdo teu nessa manhã. O teu rim esquerdo. Cadê essa pessoa? Cadê essa pessoa? O rim esquerdo, recebe. Sentiu dor? Sentia. O que você sentia? Conta pra nós.
4: É uma dor insuportável. Que dá até ânsia de vômito.
0: Olha agora se continua a dor.
4: Tá mais doendo.
0: Cadê a dor, minha irmã? Sumiu a dor, minha irmã? Quem te curou? Foi Jesus que te curou, minha irmã.
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7: 23 horas e 4 minutos.
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1: E vamos ao momento de informação aqui na Rádio Deus é Amor. Prevenção do câncer. Canetas emagrecedoras podem reduzir riscos. Um grande estudo com mais de 86 mil pessoas com obesidade observou menos casos de câncer entre quem usou canetas emagrecedoras da classe GLP-1. Esse é um dado animador, mas não significa que esses medicamentos previnem câncer nem que devam ser usados com essa finalidade sem, evidentemente, uma avaliação médica individualizada. As chamadas canetas emagrecedoras são medicamentos injetáveis, utilizados principalmente no tratamento de obesidade e diabetes tipo 2, e que imitam a ação do hormônio GLP-1 no corpo. Entre os nomes mais conhecidos estão tirzepatida e semaglutida. A pesquisa avaliou mais de 86 mil adultos com obesidade. E metade das pessoas utilizava canetas emagrecedoras e a outra metade não usava esse tipo de medicamento. Ao acompanhar esses dois grupos, os pesquisadores observaram aproximadamente 17% menos casos de câncer entre os usuários das canetas emagrecedoras em comparação com quem não utilizava a terapia. Quando os dados foram analisados por tipo de tumor, os resultados chamaram ainda mais atenção em alguns cânceres relacionados à obesidade. O uso das canetas emagrecedoras esteve associado a uma menor incidência de alguns tipos de câncer em pessoas com obesidade, mas não está comprovado que o medicamento, por si só, previne tumores.

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2: Paz do Senhor Brasil, paz do Senhor para o mundo inteiro que está nos acompanhando nesse dia. Gostaria que vocês abrissem as vossas Bíblias, o Evangelho de São Lucas no capítulo 4, versículo 38 a seguir. Louvado seja Deus, aleluia, santo é o nome do Senhor. Médico de família é a nossa mensagem.
3: A home doctor is the name of our message.
2: Posso ler?
3: May I read?
2: Ora, levantando-se Jesus da sinagoga, entrou em casa de Simão.
3: Jesus left the synagogue and went to the home of Simon.
2: E a sogra de Simão estava enferma com muita febre.
3: Now Simon's mother-in-law was suffering from a high fever.
2: E rogaram-lhe por ela.
3: And they asked Jesus to help her.
2: E inclinando-se para ela, repreendeu a febre.
3: So he bent over her and rebuked the fever.
2: E esta deixou.
3: And it left her.
2: E ela levantando-se logo servia-os.
3: Got up at once and began to wait on them.
2: E ao pôr do sol todos os que tinham enfermos de várias doenças lhos traziam.
3: At sunset, the people brought to Jesus all who had various kinds of sicknesses.
2: E pondo as mãos sobre cada um deles os curava.
3: He healed them.
2: E também de muitos saíam demônios.
3: All over demons came out of many people.
2: Clamando e dizendo:
3: shouting,
2: Tu és o Cristo.
3: You are the Son of God,
2: o Filho de Deus.
3: The Son of God.
2: E ele repreendeu-os.
3: He rebuked them,
2: não os deixava falar.
3: And would not allow them to speak,
2: pois sabiam que ele era o Cristo.
3: Because they knew he was the Messiah.
2: Sentem-se, amados. Sentem-se em nome de Jesus.
3: Brothers, in the name of Jesus.
2: Louvado seja Deus. Aleluias.
3: Aleluia.
2: Muitos irmãos mais idosos.
3: Many brothers who are a little bit older.
2: Talvez se lembrem que nós tínhamos, as pessoas que tinham condições tinham um médico de família.
3: And those who had some conditions had a family doctor.
2: E mesmo no Brasil, durante vários projetos,
3: even in Brazil, throughout many projects,
2: nós tínhamos vários projetos para o Nordeste, para o Sudeste, o Brasil em expansão na década de 60, 70.
3: We had projects during the 60s and 70s.
2: Talvez até antes um pouquinho.
3: Perhaps even a little earlier.
2: Às vezes passava-se numa cidade ali um médico, cidades que não tinham médico nenhum.
3: There were some cities that didn't have any doctors.
2: E era muito importante aqueles médicos se reuniam.
3: And it was very important for these doctors to reunite.
2: Nas casas das pessoas.
3: In the houses of people.
2: Então os mais abonados tinham médico de família.
3: So those who had little more conditions had a family doctor.
2: E esses médicos normalmente vinham atender na casa das pessoas.
3: And these doctors came to people's houses to see them.
2: E de vez em quando o governo mandava aqueles médicos que passavam nas cidades de casa em casa.
3: Sometimes the government would send doctors to go from house to house.
2: Hoje a gente vê um Brasil que tem, ainda temos as nossas mazelas, né?
3: Today we still have some bad things we deal with.
2: Temos algumas doencinhas, algumas coisinhas que estão reaparecendo.
3: Some diseases that are coming back again.
2: Sarampo.
3: And clamps.
2: Febre amarela.
3: And yellow fever.
2: Tem algumas coisinhas que sempre surgem.
3: Some things always come up.
2: Mas eu sou do tempo, meus irmãos, que as coisas eram feias.
3: But I was from the times that things were much worse.
2: Porque as pessoas não tinham uma boa alimentação.
3: Because people didn't have a good eating.
2: Se hoje nós não temos uma estrutura boa ainda de água, de esgoto.
3: Today we don't have a good infrastructure with water and sanitary.
2: Imagine vocês na década de 50, 60,
3: imagine
2: 70.
3: In the 50s, 60s or 70s.
2: As coisas não eram fáceis, não.
3: Things were not easy.
2: E eu me lembro que aquela criançadinha, Pastor Mariana lembra, que foi até uma dessas criancinhas também, né? Cheio de amarelão, barrigudinho.
3: I remember, kids playing in the streets with large bellies.
2: Lendo aqueles livrinhos que pegava em farmácia, os livrinhos do Jeca Tatu. Quem se lembra aí? Levanta a mão. É. Até que os pais compravam uma botinha, né? A coisa era tão feia que um dia meu pai chegou em casa depois de passar uma semana trabalhando fora. E meu pai falou para minha mãe: Esses meninos não é que eles estão amarelos, eles estão verdes. A coisa era feia, quem se lembra aí, meus irmãos? Quem se lembra? Então era assim, quando a gente podia ter um médico ou ir a um médico, era uma coisa fantástica, uma coisa maravilhosa. E essa leitura que nós fizemos hoje nos mostra que Jesus, ele foi à casa de Pedro. E ali fez uma obra muito grande. Por isso que eu trouxe como título o médico de família ou o médico em casa. Jesus vem à sua casa ou vai à sua casa. Nós podemos aprender muitas coisas nesse texto que nós lemos hoje. Algumas pessoas dizem que Pedro negou Jesus por causa que Jesus curou a sogra. Isso é muito antigo, né, meus irmãos? Ficar falando essas coisas, né? Não acho que está certo, não. É, e dizem que quem levou Jesus à casa de Pedro foram Tiago e João, porque Pedro não faria uma coisa dessa, né? Dizem, mas são coisas que não sei porque as pessoas falam isso. É, mas a Bíblia Sagrada fala num texto igual em São Marcos, que foi assim mesmo, foram à casa de Simão com Tiago e João. E a sogra de Pedro estava deitada com febre. E logo falaram dela para Jesus. E aqui fala que Jesus a tomou pela mão. Ela se levantou. A febre a deixou. E ela passou então a servir as pessoas que estavam ali. E é interessante isso. A Bíblia Sagrada nos fala, meus irmãos, no Evangelho de São Lucas, que as pessoas que estavam na casa de Pedro, acompanhando Jesus, rogaram-lhe por ela. Ou seja, pediram a Jesus em favor da sogra de Pedro. Deixa eu falar a você, talvez você não tenha condições de ter um médico que vá atender você na sua casa, um médico fisicamente falando, mas Jesus atende em casa. Jesus atende em casa. Basta você providenciar um espaço para ele, ele atende na sua casa na hora que você quiser. Observem vocês, meus irmãos, como é inconveniente. Basta uma pessoa doente numa casa, que já é o suficiente para toda a família, os amigos ficarem preocupados. Alguns entendidos estimam que quando Jesus saiu da sinagoga e se dirigiu à casa de Pedro, ele tinha mais ou menos 50 pessoas que o acompanhavam. Como eu disse a vocês, alguns entendidos dizem. A Bíblia não fala. Mas de qualquer maneira, estavam ali Pedro, Tiago, João, possivelmente a esposa de Pedro. E essas pessoas se sentiam incomodadas com a situação de uma pessoa doente em casa. E Jesus foi à casa então de Pedro. E o ambiente estava formado. Eu vou usar a informação dos entendidos. Jesus vai a uma casa. Nessa casa se aglomeram mais 54 pessoas pelo menos. E combinado com essa multidão, tem uma mulher com uma febre que ninguém sabe, que não é como hoje, não é? Ninguém sabe exatamente o porquê dessa febre. Lucas fala que a febre era muito forte. Algumas pessoas dizem que isso poderia ser uma febre tifoide, que, enfim, causado por salmonelas, essas coisas assim, coisas contaminadas até pela falta de recursos, né? E transmissível.
3: say this was even more grave and transmissible.
2: Outras pessoas diziam que não, poderia ser uma febre tifo apenas, que é uma febre causada por uma bactéria, ou causada por esse negócio de carrapato, por esses parasitas. Inclusive nós temos no Brasil esse problema com as, como chama esse animal que fica na água, peludinho, como é que chama? As capivaras, que também têm transmitem essa doença.
3: And perhaps this fever was caused by a bacteria or some type of parasite.
2: De qualquer forma, meus irmãos, essa mulher estava com muita febre.
3: Anyway, this woman was with a very high fever and very sick.
2: E o doutor Jesus,
3: the doctor Jesus
2: foi àquela casa,
3: he went to the house,
2: atender particularmente aquela mulher naquele momento. E as pessoas que estavam naquela casa estavam incomodadas com a doença daquela mulher. Ao mesmo tempo que estavam confiantes no poder daquele médico que estava lá. Não seria aquele médico que olharia para você e dá uma injeção nele, pode ir, mas doutor, o senhor nem pôs a mão em mim, vai, acabou, está consultado. Não, não seria isso. Quem já passou por esse tipo de tratamento aí, levanta a mão. Isso é uma vergonha. Infelizmente, alguns médicos não honram o juramento de Hipócrates. Porque eles têm que honrar, atender as pessoas. Às vezes as pessoas pobrezinhas não têm onde cair morta, como a gente fala, vão a um médico, e não é de graça, porque nós estamos pagando. O médico, em vez de examinar tal coisa assim, não é, não, ele só dá uma olhada por cima e dá lá uma aspirina, qualquer coisa, e quantas pessoas morrem? Com o doutor Jesus não é assim, não.
3: This is not how it is with Jesus, the true doctor.
2: Porque o exame que ele faz em você é um exame completo e não apenas um exame físico. É um exame que passa pelo seu corpo, passa pela sua alma, passa pelo seu espírito. Essa família estava estressada, totalmente estressada, mas nesse dia ali estava o médico dos médicos. Pediram ajuda para ela.
3: They asked the help for her.
2: Rogaram por ela.
3: They interceded for her.
2: Eu entendo que ela não estava hábil, ela não tinha forças para clamar por ela mesma. Então as pessoas começaram: Jesus, é o seguinte, a sogra de Pedro, é o seguinte, a Bíblia não fala o nome dela também, né? Por isso que eu estou falando da sogra de Pedro. Olha, ela está com febre, está com febre, e tá grave.
3: So the people started pleading her case to Jesus.
2: Você tem um médico na sua casa ou não?
3: You have a doctor in your home.
2: Você tem um médico que está ali no momento que você precisar para te abençoar, te curar,
3: you have a doctor that can cure you and bless
2: para proteger
3: you,
2: você,
3: or even to protect you.
2: Dentro da nossa casa nós podemos interceder por pessoas.
3: Within our homes, we can plead for anyone.
2: Assim como intercederam pela sogra.
3: Just as they did for Simon's mother-in-law.
2: Mas podemos também receber a intercessão de outras pessoas. Todos nós sofremos ameaças de termos em nossas casas estados de febres. A febre do conflito. A febre do ódio. A febre da dor física, da bactéria. A febre dos desentendimentos. Dentro de casa nós podemos ter a febre de repente de uma opressão satânica. E mesmo que nós tenhamos uma condição financeira de ter um médico de família, nós precisamos do doutor Jesus na nossa casa. Nós precisamos. O doutor Jesus atende na sua casa. É maravilhoso estarmos na igreja. A gente convida os irmãos, venham orar conosco, venham ouvir a palavra de Deus, venham cultuar a Deus. Tudo isso é muito válido. Mas eu quero que vocês entendam que Jesus ouve vocês em qualquer lugar.
3: But understand that Jesus can hear you wherever you are.
2: Até nas vossas casas.
3: Even within your homes.
2: Vocês têm que levar Jesus para casa. Vocês precisam de Jesus em casa. Nós precisamos.
3: You need Jesus inside your home. We all need him.
2: Primeira coisa que nós aprendemos aqui é que Jesus atende na nossa casa. Agora nós vamos para a segunda coisa que nós vamos aprender aqui. Quando o Senhor Jesus vem para a nossa casa, isso significa algo mais profundo do que uma mera proximidade. Quem é que você leva na sua casa? Eu não levo qualquer pessoa na minha casa, não. E sei que você também não leva qualquer pessoa na sua casa, não. O mínimo que você tem que ter para levar alguém na sua casa é você ter proximidade com essa pessoa. E eu quero dizer a você que o Senhor Jesus, quando Ele vai à nossa casa, porque no caso de Jesus, eu diria que Jesus aqui não vai em qualquer casa, a não ser que Ele seja levado, convidado, honrado, obedecido, seguido, louvado, exaltado, glorificado. Nós levamos na nossa casa pessoas que nós pelo menos conhecemos um pouco. Agora as pessoas quando vêm na nossa casa, as pessoas até podem mostrar alguma intimidade. As pessoas podem até mostrar algum envolvimento. As pessoas podem até mostrar alguma proximidade. Mas é muito difícil as pessoas mostrarem proximidade, envolvimento e intimidade. Agora o Dr. Jesus mostra tudo isso. Quando Jesus vem à nossa casa, Ele vem porque nós o convidamos. E nós não o convidamos apenas, nós o conduzimos à nossa casa. E quando Jesus chega na nossa casa, Ele mostra sim proximidade. Ele mostra sim envolvimento. Mas o melhor de tudo, Ele mostra sim intimidade para conosco. E isso é muito profundo, é muito profundo. Às vezes você leva uma pessoa na sua casa, a pessoa vai e festeja o churrasquinho que você fez lá, mas essa pessoa não se envolve com o seu problema. E chega a dizer, não, cada família com o seu problema. Então, mostrou, sei lá, talvez uma proximidade, mas não passou no teste do envolvimento e da intimidade. Foi, festejou, mas foi embora, acabou, não houve mais aquela preocupação. Quando Jesus chegou nessa casa e clamaram por essa mulher, a Bíblia Sagrada nos mostra que Jesus, Ele mostrou muito mais do que apenas e tão somente proximidade. A Bíblia fala que rogaram por ela. E a Bíblia fala no versículo 39 que Jesus se inclinou sobre ela. Supondo que ela estivesse aqui, Ele curvou-se sobre ela. Não é aquela coisa do nojinho, vou na casa da pessoa, fulano está com febre, fica, ó, trouxe o alquinho. É, o negócio está assim, não encosta não que isso pega. É, que será que é isso aí? Deus o livre, fica de longe, né? Entra lá da porta mesmo, levanta a mão e sai. Não, vou levar para o irmão, pôr a mão na cabeça. Não, não, não, tá bom, tá curada já, amém? Jesus não fez isso. A Bíblia fala que ele, inclinando-se para ela, Marcos fala que colocando a mão sobre ela, tomando-a pela mão, isso é intimidade, isso é envolvimento, isso é muito mais, meus irmãos, do que uma mera proximidade. Isso é sentir-se parte daquela família, isso é sentir a dor daquela família, isso é compartilhar o momento de sofrimento, isso é dar uma demonstração do que é realmente participar como médico da família, como amigo da família. Não é aquele negócio de enfermeira, coloca o termômetro. Quer que eu leve aí, doutor? Não, mantém a distância. E gozado que tem médico que você vai lá, ao invés de ele dizer o que você tem, ele te pergunta o que você tem, né? Dá vontade de responder, mas é exatamente o que eu quero saber, doutor. Se eu soubesse o que eu tenho, eu não teria vindo aqui. Eu entendo a pergunta. Ele quer que você diga os sintomas, tal, tal, tal. Alguns são tão desinteressados que ele pergunta: o que é que você tem? Estou com febre, doutor. Ele nem te examina. Parece que tem nojo de você. Quando falaram para Jesus: tem uma mulher aqui com febre, ele inclinou-se para ela. Ele pegou na mão dela. E ela se levantou curada e começou a servir Jesus e a servir todos os que estavam naquela casa. Se você levar Jesus para sua casa, não é que ele vai apenas familiarizar-se com as suas questões. Não, não, ele vai envolver-se nas suas questões. Ele vai mostrar intimidade contigo. Ele vai mostrar a proximidade real com você. Ele não vai ter nojinho de você, não. Ele, se precisar te levantar tomando-te pela mão, ele vai fazer isso. Se precisar pegar você no colo, né? Ele vai pegar você no colo. Se precisar de um aconchego, ele vai te dar um aconchego. Porque esse é o médico dos médicos, esse é o médico amoroso, esse é o médico do coração e da alma. Jesus poderia ter chegado na casa de Pedro e lá da porta mesmo falar logo: sogra de Pedro,
3: Jesus could have arrived at this house.
2: Levanta aí.
3: And from the door he would have rebuked the disease.
2: Mas não, ele foi lá.
3: But no, he went in.
2: Você tem intimidade com Jesus?
3: Do you have intimacy with Jesus?
2: Você entende que Jesus já se envolveu nas suas causas? Você entende que você levou Jesus para casa? Jesus é hoje, tipo assim, você é membro do corpo, ele é o cabeça lá na sua casa e você faz parte do corpo, faz parte da família. Tem um hino que a Débora canta que fala que somos da família. Somos da família, não é? Somos da família. Vem cantar aqui, pastor Mariana, em ritmo de tango. Nós somos da família.
3: We are of his family.
2: E família que é família tem que ser unida.
3: A true family is united.
2: Tem que envolver-se.
3: A true family is involved with one another.
2: Tem que estar

É muito mais profundo. Significa que nós entendemos a profunda compreensão e a apreciação pessoal que há nesse envolvimento. Jesus e nós e Jesus. E sabendo quem é Jesus, isso nos traz tranquilidade para a vida e para a morte. Nos traz tranquilidade para encararmos as jornadas e as muralhas da vida. Você precisa levar Jesus para casa. Você precisa levar Jesus para casa. É a única maneira de você sair campeão e vencedor dessa situação ridícula que você está vivendo. Você está depressivo, talvez. Tem uma febre alta de drogas na sua casa, alcoolismo. Um histórico de agressões. Essa miséria que você está vivendo, todo lugar que você vai, a porta está fechada. Você precisa de um médico na sua casa. Você precisa do Dr. Jesus na sua casa. A Bíblia Sagrada fala, meus irmãos, que quando Jesus está na nossa casa, as pessoas ficam sabendo. Aquela casa que é só briga, só confusão e as pessoas dizem que são crentes, não dá certo, não funciona. O que se pode ouvir naqueles, ah, são crentes? Se for assim, então não quero ser crente. Mas quando existe realmente um envolvimento entre você e Deus, intimidade entre você e Jesus Cristo, quando existe essa profundidade da proximidade, da intimidade, do envolvimento, proximity, relationship and intimacy, as pessoas sabem que na sua casa existe alguma coisa diferente, e essa coisa diferente é o Doutor Jesus que está lá. E o que acontece? As pessoas começam a ir na sua casa. Assim como aconteceu na casa de Pedro. A Bíblia fala no versículo 40. E ao pôr do sol. Esse conceito é interessante falar. Ao pôr do sol, porque era sábado. Para nós gentios, eu diria, tipo, não faria sentido, mas para os judeus, até 6 da tarde eles não podiam fazer nada. Mas quando se pôs o sol, basicamente começou o outro dia, começaram a dizer, olha, tem um doutor na casa de Pedro. Tem uma pessoa diferenciada na casa de Pedro. E a Bíblia fala que todos os que tinham enfermos de várias doenças lhes traziam. E Jesus, pondo as mãos sobre cada um deles, os curava. E diz também a palavra de Deus que muitos demônios saíam. The Bible tells us that many demons came out of people. E reconheciam que havia um médico que era o Cristo de Deus naquela casa, naquele lugar, naquele dia, naquela hora. Quando o Doutor Jesus está na sua casa, é muito comum pessoas irem até a sua casa. Eu sou do tempo, meus irmãos, que era assim. Eu morava numa cidade pequenininha no interior. E meu pai já era pastor naquele tempo, na década de 60. E era sempre, pessoas iam em casa para que o meu pai orasse por elas. Cidade pequena que não tinha muita medicina. Sempre tinha gente em casa, seu Vicente, dá para orar, para fazer uma oração, às vezes, dá para rezar, às vezes falava pelo meu filho, pelo meu pai e coisas assim. Mas por que essas pessoas iam lá?
Aquelas pessoas iam lá porque sabiam que Jesus estava lá, que tinha um médico naquela casa e que tinha um servo de Deus naquela casa que iria pedir.

0: E é o médico para curar os enfermos naquela casa. Você precisa levar Jesus para a sua casa. Porque Jesus, meus irmãos, ele vai na casa da gente ou vai para a casa da gente no coração da gente. Quando a gente aceita ele como Salvador. Quando a gente convida Ele para morar na vida da gente. Você que está aqui que nunca aceitou Jesus. Você aceita Jesus, Ele vem e entra no seu coração. Ele entra no seu coração, você vai para a sua casa, você leva Jesus para a sua casa dentro do seu coração. Você já tem um médico na sua casa. É você quem leva Jesus para a sua casa. E se você quiser levar Jesus para a sua casa hoje, você tem a oportunidade. Se a sua casa está em escuridão, quando Jesus chegar, a luz brilha. Se na sua casa está cheio de gente perdida, quando Jesus chegar, Jesus mostra o caminho para essas pessoas. Se na sua casa está cheio de gente doente, quando chegar lá, Jesus vai curando um por um, colocando a mão, levantando, enfim. Se a sua casa, infelizmente, está debaixo da contenda, da desgraça e da miséria, quando Jesus chegar lá, ele arruma tudo na sua casa. Mas você tem que levar o doutor para casa hoje. E você vai levar Jesus para casa, levando ele dentro do seu coração. Você quer? Começando uma vida de envolvimento e intimidade com Ele. Não é só proximidade, não é só familiaridade, é tudo. É proximidade, é envolvimento, é intimidade, são coisas boas, são coisas profundas. Se você levar Jesus para a sua casa vai mudar. O gemido de dor se transformará num grito de alegria e de louvor. O peso e a angústia do pecado desaparecerão e virá o gostoso frescor da presença do Senhor. Ventos do refrigério virão sobre vós. Se você levar Jesus para sua casa, ele vai acabar com a contenda. Ele vai abrir as portas. E chuvas de bênçãos sem medida cairão sobre vós. Mas você precisa levar Jesus para casa e hoje. Envolver-se com Ele. Criar um relacionamento com Ele. Criar uma intimidade com Ele. E o mal nunca mais vai ter nenhuma vitória contra você. E nem contra a sua casa. Que Deus tenha falado contigo.
1: Aleluia, louvado seja Deus, aleluia. Digam comigo assim, meus irmãos. Paz do Senhor Jesus. Digam comigo assim mais uma vez. Paz do Senhor Jesus. Muito obrigado, irmãos, todos vocês da Igreja Deus e Amor, vocês de outros ministérios, vocês que juntaram-se a nós na oração. Bem-vindos e venham sempre. E muito obrigado por vocês estarem aqui. Que Deus vos abençoe. Digam comigo mais uma vez. Paz do Senhor Jesus. Vão com Deus, meus irmãos. Vocês estão guardados, vocês estão protegidos e abençoados em nome de Jesus Cristo.
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0: O Senhor Deus nos diz na sua palavra: eu amo os que me amam, e os que de madrugada me buscam, me acharão. 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
1: Num momento de angústia, esperando pela intervenção de Deus, ele clamou, esperou no tempo certo e Deus respondeu. Agora, nesse ponto, ele clamou e orou no tempo certo. Muitas vezes, irmãos, a gente ora, busca e a gente tem pressa da resposta de Deus e esquecemos que o tempo de Deus é o tempo que é perfeito. O tempo de Deus é o tempo que, quando ele determina o tempo dele, não cabe a nós questionar na oração, não cabe a nós até mesmo dizer para Deus, está demorando muito. Ele sabe o momento certo de ele nos dar aquilo que precisamos, mas no tempo dele. Mas o que eu devo fazer então se eu estou vendo que necessito urgente do milagre de Deus? Peça a Deus nesse momento de oração, convido vocês para orar comigo, já iniciando este clamor, pedindo a Deus: Senhor, me dê paciência para que eu possa entender, compreender o tempo do Senhor, para que eu possa esperar no tempo de Deus, porque o tempo do meu Deus é perfeito. É tão bom esperar em Deus, porque vai nos preparando. É aquilo, Deus prometeu, fique tranquilo que Ele vai cumprir, mas no tempo dEle, no tempo de Deus. Então, tudo que acontece em nossa volta, em nossas vidas, é bom para nós refletir e perceber que a intervenção de Deus está atuando. E muitas vezes passam perto da gente despercebido, a gente passa o dia todo no trabalho, na correria, na preocupação, família e tal, e a gente esquece que Deus está cuidando, Deus está nos protegendo. E tudo que está acontecendo não é por acaso. Tem aí o mover de Deus. Tem aí a mão de Deus, o atuar de Deus. Eu sei que há momentos que acontece na vida da gente algo que nos frustra, deixa a gente triste, angustiado, não somente na perda de um bem, mas também na perda até mesmo da saúde, naquele processo que a gente passa, irmãos, processo dolorido. Alguns têm um processo mais longo, outros têm um processo mais curto, mas Deus sempre está atuando em favor daqueles que temem e confiam nele. E Davi tem esta vasta experiência que deixou para nós esse registro de uma forma tão especial que talvez vale a pena nós refletir. Davi orava, buscava, mas o tempo do Senhor chegou. Deus ouviu o clamor de Davi. Ele é o ponto que ele reconhece. Eu sou pobre, Senhor, e necessitado, mas o Senhor cuida de mim. Tu és o meu auxílio, meu libertador. Não te detenhas, ó meu Deus. O Senhor, Ele cuida. O Senhor, Ele protege. Igreja Deus e Amor, estamos aí, através das emissoras de rádio cobrindo o nosso Brasil, através da internet rompendo fronteiras. Nossos irmãos que estão lá na Ásia, no Japão, 12 horas de fuso horário. Já pensou? 12 horas de fuso horário no Japão. Nossos irmãos estão lá, orando conosco. Nossos irmãos estão congregando, buscando a Deus juntamente conosco. Então, a família Deus e Amor é uma família que cresceu demais. Olha, estamos aí, nos países América do Sul, América do Norte, África, Europa, Ásia. Temos irmãos da Igreja Deus e Amor espalhada em todo o mundo. Então, convido vocês para juntos buscar a presença de Deus. E quando falo, convido, quando eu peço, e lanço esse convite aos irmãos para orar juntamente comigo, eu crio esse cenário, como se todos nós estivéssemos em um só local. Já pensou? Sou o Brasil todo, o mundo todo, voltados aqui na sede mundial, como se fosse uma só pessoa. Mas, na verdade, está espalhado, e nosso Deus conhece. Nosso Deus não precisa de GPS para te localizar, meu irmão. Não precisa. Pastor, eu estou aqui no extremo norte do Brasil, estou aqui... irmãos, são irmãos que façam parte dos ribeirinhos, das aldeias, das ilhas. Será que Deus me atende? É só você clamar que Ele te localiza na mesma hora. Aleluias! Ah, meu Deus. E nem me queira me perguntar como que ele faz isto. Isto é a inteligência, a soberania de Deus, a onisciência de Deus, a onipotência de Deus, a onipresença de Deus. Tudo isto é o nosso Deus. Então convido você, não fique triste. Poxa, irmão, está tanto tempo aqui, eu estou doente, os irmãos não me visitam, não sabem o que está acontecendo comigo, eu estou enfermo, mas você está agora recebendo esta imagem, que estão acompanhando pela internet, você está nos ouvindo e você está recebendo esta palavra. Confia no Senhor, que o Senhor vai te levantar nesta oração. Você que está numa cadeira de rodas, você que está doente, você que está com câncer, o Senhor te levantará e o nome de Jesus será glorificado. Você acredita nisto? Você acredita? Então glorifica a Deus, diga aí amém, glória a Deus, escreva pra gente aí no YouTube, vai compartilhando, vamos lá, meus irmãos, seja um evangelista digital, evangeliza, convida, compartilha. Ah, pastor, eu tenho pessoas da minha família que está lá nos Estados Unidos, enfim, manda mensagem para ele, vai começar a oração é agora. Estamos na campanha de oração de 21 dias. Mas que campanha é esta? Campanha que se iniciou no dia 1º de setembro e vai até o dia 21. Aviva, Senhor, a tua obra. Então convido vocês para juntos, neste momento, buscar a presença de Deus. O salmista, no Salmos 40, tem irmãos que já faz até essa hora: Senhor, socorre-me. Mas veja no texto todo de Salmos 40. Ele pede socorro, mas ele termina aqui agradecendo e reconhecendo a sua limitação. Muito bem, vamos clamar a Deus. Falta aí alguns segundinhos para nós encerrar esse dia e vamos iniciar um novo dia na presença de Deus. Preparemos-nos para buscar a presença do Senhor. Bondoso Deus e Pai, neste momento de oração, eu quero pedir perdão dos meus pecados que cometi nesse dia. Pecado que cometi por palavra, obra, pensamento, atitudes e até mesmo a falta de chegar no momento e agradecer ao Senhor o que não fizemos. Senhor, muito obrigado, Senhor, por ter estado conosco nesse dia. Muito obrigado, Senhor, por estar iniciando esse novo dia na Tua presença. Senhor Jesus, eu quero agradecer por mais esta oportunidade e dar boas-vindas a esse novo dia que estamos iniciando neste momento. Iniciar esse novo dia na Tua presença, Senhor, é algo que nos conforta, nos restaura, nos dá, Senhor, ânimo para prosseguir esta caminhada. Oh, meu Jesus, eu tenho muito que agradecer. Mas também muitos irmãos neste momento estão pedindo, Senhor. E nós prometemos, eu prometi, e muitos irmãos que estão alinhados comigo nesta oração prometeram também de orar pelos enfermos, de orar por aqueles que precisam. Senhor, eu não vou clamar somente para o Senhor curar a enfermidade do físico, mas principalmente da alma, pessoas que estão enfermas, pessoas que estão machucadas, pessoas que estão com as feridas abertas. A alma está chorando, a alma está pedindo socorro. E nós entramos nesta oração, apresentando, Senhor, essas vidas que estão nesta situação. Pessoas que estão doentes espiritualmente falando. Pessoas que fisicamente estão 100% bem, mas a alma está gemendo, querendo estar com Jesus, com a presença do Senhor. E é neste momento, Senhor, de oração, que eu peço que neste novo dia, que a manifestação da Tua glória possa se tornar nítido na nossa vida. Com uma nitidez que possamos ver e chegar a uma conclusão dizendo, isto é a mão de Deus. O que está acontecendo na minha vida é a mão do Senhor, é a presença do meu Deus. Oh, Espírito Santo, nós te adoramos, te louvamos, engrandecemos pelas vidas que se entregaram ao Senhor no dia de ontem. Senhor, eu quero agradecer pela vida dos novos convertidos que estão se preparando para o próximo batismo. Senhor Jesus, aquelas que estão passando pelo processo da libertação, que o Senhor liberte, Senhor, que seja feita a Tua perfeita vontade. Estamos aqui na oração não para impor ao Senhor de maneira alguma, Senhor, eu não quero me apresentar diante do Senhor impondo a Deus, dizendo como deve e de que maneira deve ser feito. Não, Senhor, seja feita a Tua perfeita vontade, e que a bênção do Senhor, que o Senhor prometeu, aconteça no tempo determinado pelo Senhor. Por isso eu peço, Senhor, nos ajuda a compreender, a ter paciência, a guardar no Senhor todas essas bênçãos que o Senhor já nos prometeu. O Senhor prometeu também, Senhor, de trazer um grande avivamento. Estamos ansiosos aguardando isto, Senhor, que esse avivamento que já está manifestando em nosso meio, o Espírito Santo com as estratégias para levantar jovens, levantar irmãos, Senhor, senhoras, cheias do Espírito Santo, que o Senhor possa mover, que nós não venhamos ser um impedimento, que nada venha impedir o Teu agir, o Teu atuar no nosso meio, que aquelas almas, Senhor, aquelas pessoas que estão do outro lado esperando o socorro, ou talvez estão clamando como aquela na visão de Paulo, passa a Macedônia e nos socorre. Quantas pessoas que estão pedindo o socorro do Senhor, e muitas vezes não tem um pregador, muitas vezes não tem uma pessoa para levar a palavra do Senhor. Por isso oramos, Senhor, Senhor, levante homens e mulheres cheios do Teu Santo Espírito, que possam propagar o Evangelho, que possa anunciar o Evangelho, que possa falar do amor de Cristo. E eu tenho certeza, eu tenho a plena convicção que os milagres serão consequências. Se nós se enchermos da graça, se nós aumentarmos cada dia a nossa intimidade com Deus, aumentar o nosso relacionamento com Deus, a glória do Senhor será manifesta em nossas vidas. A Tua glória será de uma forma notória. A Tua glória será manifesta, é a Tua presença, Senhor. O que é um crente sem a presença de Deus? Ele é absolutamente nada. Senhor, mas aqueles que têm a presença de Deus são mais do que vencedores, porque sempre estão crendo no mover, no agir de Deus. E muitas vezes o Senhor opera desta forma: de onde menos esperamos, o socorro chega. De onde menos esperamos, Senhor. Oh, meu Jesus, como o Senhor é sábio, como o Senhor tem meios para atuar de uma forma extraordinária, que não cabe a nós, que não cabe a nós tentar ou entender o agir de Deus. Ah, meu Senhor, tenho muito que lhe agradecer. Sempre digo e vou continuar sempre falando quando eu tiver oportunidade, dizer para o Senhor muito obrigado. É muito pouco pelo que o Senhor tem feito e está fazendo em nossas vidas. Senhor, eu apresento, Senhor, todos os cultos que já estão sendo anunciados, não somente na sede mundial, mas em todas as nossas igrejas, Deus de amor. Que o Senhor use, Senhor, cada membro da igreja, cada obreiro da igreja, para evangelizar, para convidar para o evento que vai acontecer na data já anunciada. Senhor, abençoa, Senhor, caravanas, abençoa os irmãos que virão trazendo as pessoas doentes para o evento. Que o Senhor abençoe, que o Senhor cure, que o Senhor liberte, que o Senhor transforme, que o Senhor possa usar o mensageiro, aquele que vai fazer uso da Tua palavra nesse evento, que a Tua boa mão venha se manifestar em favor das pessoas que mais precisam. Senhor Jesus, apresenta o Senhor a diretoria deliberativa desta igreja. Abençoa, Senhor, a vida da nossa irmã Irene Miranda. Abençoa a Tua serva, Senhor, visita ela neste momento, fortalecendo, dando graça, dando a unção divina do Teu Santo Espírito. Senhor, abençoa também os familiares da Tua serva. Abençoa a irmã Débora, o pastor Lorival, o presbítero Davi Miranda Neto. Senhor, fortaleça Teu servo, Senhor, fortaleça o pastor Lorival. Você fortalece também a nossa irmã Débora. Meu Deus, abençoa de uma forma tremenda, Senhor. Que cada culto que iremos participar seja manifesta a surpresa divina do Senhor em nossas vidas. Apresento também, Senhor, o pastor Osmar de Oliveira. Apresento, Senhor, o pastor Fabrício, o pastor Wilson, o pastor Gerro, o pastor Marco Magno, a irmã Maria José. Abençoa o ministério geral, Senhor, abençoa os pastores, os presbíteros, os diáconos, os dirigentes de igrejas. Abençoa, Senhor, os seminaristas, Senhor, aqueles que já se formaram, os que estão se formando esse ano. Abençoa, Senhor, a todos, Senhor, envolvidos em prol desta obra. Que o Senhor possa, Senhor, salvar, libertar, transformar, trazendo, Senhor, o poder da palavra, o conhecimento da Tua palavra que transforma. Senhor Jesus, a Tua palavra é bem clara dizendo: vós errais por não conhecer as Escrituras. E lá no Antigo Testamento também fala, Senhor, o meu povo perece por falta de conhecimento. Senhor, dê-nos, Senhor, conhecimento da Tua palavra. Senhor, nos ajuda, Senhor, a andar nos passos de Jesus, aprender, ter o Senhor como nosso exemplo, para ajudar as pessoas que tanto precisam. Senhor Jesus, usa, Senhor, a cada obreiro, usa, Senhor, a cada irmão, Senhor, através dos dons do Espírito Santo. Usa, Senhor. Senhor Jesus, usa cada dirigente, Senhor. Usa, Senhor, teu povo que estão envolvidos nesse trabalho. Nesse trabalho que o maior objetivo é ganhar almas para o reino de Deus. Senhor Jesus, eu apresento também neste momento as igrejas Deus de Amor, espalhadas no nosso Brasil. Senhor, visita os irmãos ribeirinhos lá no extremo norte do nosso Brasil. Visita, Senhor, as aldeias. Visita as grandes, pequenas e médias cidades do Nordeste, do Norte, abençoando-se os nossos irmãos, abençoando, Senhor, a obra social da Igreja Deus e Amor, Fundação Reviver, Reviver Help Deus e Amor, os projetos que já estão em andamento. Senhor, muito obrigado, Senhor, o Senhor está colocando, tem colocado e vai estar colocando mais irmãos mantenedores nesta obra, que é um trabalho muito sério. Senhor, abençoa, Senhor, os projetos que ainda não está, que está sendo elaborado, que logo mais estará sendo conduzindo já na prática. Senhor, eu sei que tudo isso é despesa, é gastos, mas até aqui o Senhor tem provido. O Senhor é um Deus provedor, por isso eu apresento todos os mantenedores, Senhor, da obra social, da Igreja Deus e Amor, os irmãos dizimistas, ofertantes. Esse irmão que está orando comigo, que mora, que vive do campo, da fazenda, da agricultura, usa de misericórdia com os nossos irmãos, abençoando, Senhor, o campo, abençoando, Senhor, na agricultura, que o Senhor venha dar a provisão para eles, Senhor, que o Senhor venha repreender da vida deles todas as enfermidades, todas as doenças, Senhor, que esses nossos irmãos possam, Senhor, glorificar, e brevemente estaremos ouvindo o testemunho deles, que receberam através dessas orações. Que o Senhor abençoe o gado, que o Senhor abençoe no sítio, que o Senhor abençoe a cidade. Senhor, estamos apresentando a Deus, porque neste momento eu sei que Satanás, ele com a sua fúria, ele tenta de todas as formas destruir vidas. Senhor Jesus, vai repreendendo toda a fúria do diabo, abençoando, Senhor, as nossas igrejas Deus de Amor também na região centro-oeste. Abençoa nossas igrejas na região nordeste. Abençoa as nossas igrejas Deus de Amor na região sul e também na região sudeste. Senhor, abençoa a nossa nação, o nosso Brasil. Abençoa, Senhor Jesus, as fronteiras do nosso Brasil. Abençoa os países, irmãos. Abençoa, Senhor, as nossas igrejas Deus de Amor em outros países, na língua que fala o espanhol. Senhor, bendiz la vida de nuestros hermanos del Peru, nuestros hermanos de Bolivia, de Colombia, nuestros hermanos de Paraguay, de Uruguay, de Argentina. Bendiz, Señor, la vida de nuestros hermanos. Bendiga a vida de nossos irmãos pastores, predicadores, irmãos que estão iniciando a caminata e a fé. Que o Senhor pueda bendecir de uma forma espetacular. Que a presença do Senhor pueda ser maravilhas de uma forma que pessoas se glorifiquem, alabem a Deus por tudo isto. Senhor, apresento, Senhor, nossos irmãos lá no Haiti. aquele país tão populoso, Senhor, que precisa, Senhor, do Teu mover. Muitos irmãos estão lá naquele país orando, pedindo misericórdia. Senhor, abençoa também o país da Venezuela, que recentemente foi abalado, sacudido por um terremoto e agora estão tentando se reerguer. Quantas famílias ainda enlutadas, Senhor, porque perderam entes queridos nesse terremoto. Senhor Jesus, tenha misericórdia. Senhor, apresenta, Senhor, aqueles países que há um tremor, que há um pequeno sismo todos os dias, que há aquele tremor de leve no país. Senhor, guarda, Senhor, guarda o Teu povo, guarda a nação, guarda essa cidade, guarda esse país, Senhor. Senhor Jesus, Tu és o autor, o construtor de tudo isto. E eu tenho a plena convicção que o Senhor não perdeu o controle da situação e jamais vai perder. O Senhor controla tudo, o Senhor sabe como agir, como atuar. Senhor, estamos aqui, Senhor, dependente do Senhor e querendo aprender mais e mais do Senhor. E a Tua palavra nos ensina em Jeremias 33:3: clama a mim, responder-te-ei, anunciar-te-ei coisas grandes e firmes que ainda não sabes. Senhor, nós oramos e pedimos ao Senhor que o Senhor venha nos ensinar, que o Senhor venha nos orientar, que o Senhor venha nos dar estratégias para ganhar mais vidas para Cristo, para trazer esta pessoa que está do outro lado ouvindo esta oração, que está tentando suicídio, Senhor. Este jovem, esta pessoa que está tentando suicídio. E Satanás tem feito de tudo para barrar, para impedir um pregador ir até ela, mas o Senhor preparou esse meio de comunicação, através das redes sociais, através das emissoras de rádio. O Senhor está usando essas ferramentas, Senhor, ajuda-nos, ó Pai, a usar essas ferramentas para a glória do Teu nome. Ajuda-nos, ó Pai, a usar as ferramentas para que possamos, Senhor, levar a palavra àquelas pessoas que talvez o pregador não chegará a tempo, talvez o pregador, talvez o mensageiro do Senhor não chegará a tempo para dizer uma palavra e aquela pessoa se converter, mas o Senhor está usando a voz dos nossos irmãos que pregam, que oram. Oh, meu Deus, e neste momento eu tenho certeza que o Senhor está falando a este coração e o Espírito Santo já está convencendo este homem, esta mulher, que não vale a pena tirar a própria vida, não vale a pena fazer justiça com as próprias mãos. Senhor Jesus, eu oro, eu clamo por misericórdia e tenha plena convicção que o Senhor já está atuando, que o Senhor já está tocando nestas vidas. Quantas pessoas, Senhor, que foram afetadas pela enfermidade, pelo câncer, quantas pessoas que estão cancerosas neste momento, talvez no hospital, talvez está já há semanas em um hospital. Meu Deus, tenha misericórdia, Senhor, ajuda-nos, ó Deus, ajuda-nos a depositar toda a nossa confiança em Ti. Senhor Jesus, a última palavra é do Senhor, a última palavra é o Senhor quem dá, não tem como nós duvidarmos disso, Senhor. Por isso eu estou confiante no Senhor. Ah, meu Jesus, como é bom confiar, como é bom esperar, como é bom glorificar o Teu santo nome. Muito obrigado, Senhor, por esta oportunidade de podermos estar em oração com os nossos irmãos. Senhor, esta criança, este jovem, este senhor, esta senhora que está acamado, talvez na própria casa, que está enfermo. Esta criança que está com tanta febre. Ah, meu Jesus, eu me recordo agora naquela passagem que o Senhor entra na casa da sogra de Pedro e encontra ela enferma. A Bíblia nos fala que o Senhor inclinou-se para ela, estendeu a mão, repreendeu a enfermidade. Depois que ela recebeu o milagre, ela foi servir o Senhor e os demais. Senhor Jesus, não tem como a pessoa doente servir o outro. Não tem como, Senhor. Esse irmão obreiro que está orando, pedindo a saúde, porque ele quer fazer a obra do meu Deus, ele quer fazer a Tua obra, Senhor, mas está impossibilitado devido à enfermidade que está assolando o seu organismo, que está assolando a sua vida. Este irmão que já está perdendo a esperança de voltar e ser aquela pessoa tão participativo, aquela pessoa que estava ali sempre pregando, orando, visitando, evangelizando, passando as vigílias, e agora já não consegue mais, porque está acamado, sofreu um AVC, sofreu um câncer, sofreu um derrame. Meu Deus, eu oro por essas vidas, Senhor, e eu creio na manifestação do Espírito Santo. Oh, meu Jesus, e quantas quer delas também que estão sofrendo uma enfermidade, talvez atingido na parte psicológica, no psiquê desta pessoa, no emocional desta pessoa, vai ao médico, faz bateria de exames e tudo está bem, mas só ela sabe, só ele sabe o quanto está sofrendo, porque é o espírito de enfermidade que está assolando este corpo. É no nome de Jesus Cristo, Satanás, que nós repreendemos todo espírito de enfermidade. Sai desta vida, sai desta casa, sai desta mente, sai deste coração, sai daí, Satanás. Você que está promovendo guerra, briga, discussões, você que quer destruir esta família, o sangue de Jesus tem poder. É no sangue de Jesus, é no nome de Jesus que nós te expulsamos agora. Sai desta casa, sai desta vida agora em nome de Jesus Cristo. Este irmão, esta irmã que está enfermo, levanta agora, meu irmão, levanta e anda agora em nome de Jesus Cristo. O fogo do Espírito Santo está queimando, a glória de Deus está sendo manifesta agora neste momento de oração. Oh, espírito de enfermidade, demônio que está trancando portas, você que está colocando esta pessoa na miséria, o sangue de Jesus tem poder. Vai queimando, Jesus, com fogo, vai queimando toda enfermidade, toda bruxaria, toda feitiçaria, toda obra do inferno, que sai agora pelo sangue de Jesus. Senhor Jesus, nós repreendemos também, Senhor, a influência diabólica, satânica, que está atuando, Senhor, na nossa nação. Meu Deus, vai repreendendo essas legiões do inferno, Senhor, que nesta madrugada já arquitetou, já planejou acidente, desgraça, mortes nas rodovias, mortes nos mares. Oh, meu Deus, essas pessoas que estão em viagem neste momento, pessoa que vai pegar um voo para um determinado país ou uma cidade, guarda, Senhor, a viagem, guarda, Senhor, esta pessoa que está na embarcação, está trabalhando em alto mar, Senhor, guarda, Senhor, que a tua proteção divina seja com essas vidas. O Senhor está dando grandes oportunidades, Senhor, para essas pessoas, para orar juntamente conosco, receber, Senhor, a proteção da boa mão amiga do Senhor, o Senhor Jesus que está atuando, o Senhor Jesus que está repreendendo. Oh, glória a Deus, que poder, que maravilha, Senhor, é poder glorificar o teu nome, é poder sentir a tua presença, Senhor. Oh, glória a Deus, Deus, que maravilha, Senhor, que maravilha poder sentir a tua glória, este poder sobrenatural, que o homem ou a pessoa normal não consegue entender, não consegue compreender, o homem natural não compreende, Senhor, mas eu sei que tem muita gente que compreende a vida espiritual, a essência do Senhor, a manifestação divina do Senhor, e é neste momento que nós glorificamos o nome de Jesus, que nós glorificamos, Senhor, glorificamos o teu nome, porque estamos sentindo o teu agir, o teu atuar, a manifestação divina do teu Santo Espírito em nosso meio. Oh, glória a Deus, vai queimando agora, Jesus, vai queimando agora toda a obra do inimigo, vai queimando agora toda a fúria de Satanás contra a tua igreja, vai colocando por terra agora, Senhor. Oh, meu Deus, eu não posso deixar de orar também pelos nossos irmãos que estão naqueles países, Senhor, que a proibição é severa para que venha ser anunciado o evangelho, irmãos que estão aí sofrendo risco de morte, porque estão falando do amor de Cristo, estão pregando, estão engrandecendo o nome de Jesus, e os milagres estão acontecendo. Senhor, guarda, Senhor, guarda os missionários que estão nesses respectivos países, Senhor, Senhor, aqueles países comunistas, Senhor, tem tantos irmãos que são crentes, fiéis a Deus nesses países. Senhor, traz um grande mover nesses países, Senhor Jesus, apresenta os países que estão em conflitos, em guerra, a Ucrânia, a Rússia, Senhor, estende as tuas mãos sobre esses dois países, apresenta também Israel, apresenta a Palestina, o Irã, Senhor, guarda, Senhor, protege, Senhor, este povo, meu Deus, muitas delas inocentes, Senhor, tenha misericórdia, Senhor, apresenta também, Senhor, aqueles países que talvez nunca tiveram contato com a Bíblia, nunca tiveram contato com um pregador, nunca tiveram contato com este amor, com esta glória, Senhor. Oh, meu Jesus, o Senhor tem feito grandes maravilhas, o Senhor tem realizado grandes maravilhas, Senhor. Eu sei que o Senhor está levando esse pregador para uma cidade, para um local, para um país que talvez ele não está se sentindo bem, não muito confortável, recebeu o convite, mas o coração dele lá no fundo está ardendo, mas está indo até mesmo contra a sua própria vontade. É assim que o Senhor faz. O Senhor tira a gente da zona de conforto para anunciar o Evangelho até no outro lado do mundo. Ah, meu Deus, até no outro lado dos continentes. É, Senhor. Até do outro lado, lá na Ásia, na Oceania, o Senhor faz maravilhas. Senhor, que o Senhor possa trazer esse avivamento em toda a terra. Que o Senhor possa trazer esse avivamento, Senhor. Meu Deus, que a chama do Espírito Santo, que a graça, a glória, o poder, a unção continue sendo manifesto, Senhor. Que nós possamos nos colocar como instrumento em suas mãos e que o Senhor cresça e que nós diminuamos. Senhor, tira o ego da nossa vida, o egocentrismo, Senhor. Aquilo que a gente quer centralizar, meu Deus, tudo aquilo que possa massagear o nosso ego, Senhor. Vai repreendendo esse mal, vai repreendendo o orgulho, vai repreendendo a altivez, vai repreendendo, Senhor, tudo isso que faz mal para a alma, faz mal, Senhor, para nos aproximarmos do Senhor. Senhor Jesus, nós confiamos plenamente no Senhor, confio inteiramente no Senhor, por isso eu entrego tudo em suas mãos, eu entrego nas tuas mãos, Senhor, a minha vida, eu entrego em tuas mãos o meu futuro, eu entrego em tuas mãos o meu tudo, Senhor, tudo que há em mim, entrego em tuas mãos, porque eu sei que estando em tuas mãos, eu estarei feliz, tranquilo e bem guardado pelo Senhor. Ah, meu Jesus, como é bom estar nas mãos do Senhor, na mão de Deus como filho. Na mão de Deus como filho. E não como um inimigo, mas como filho, como amigos de Jesus. Senhor, tenha misericórdia daquelas pessoas que falam o que não sabem, que criticam, que tentam de todas as formas destruir a igreja do Senhor. Ah, meu Jesus, eu me recordo no encontro de Paulo lá em Damasco. Ele estava perseguindo os seguidores de Cristo e o Senhor abordou ele e ele até mesmo indagou dizendo: quem é, Senhor? E o Senhor disse: Jesus, Jesus de Nazaré é o quem você persegue. Oh, meu Deus, tenha misericórdia, Senhor, daqueles que zombam do teu nome, daqueles, ó Deus, que não acreditam na existência do Deus Todo-Poderoso, daquelas vidas, Senhor, que acham que é pura sorte, que ele tem direito de falar o que bem entender, não sabendo que isso pode gerar tristeza, angústia, sérias consequências, Senhor. Guarda, Senhor, a porta da minha boca, Senhor, para que eu não venha falar coisas que venha entristecer o Teu Santo Espírito. Cobre-nos com o Teu sangue, Jesus. Tenha misericórdia. Senhor Jesus, apresenta os nossos irmãos que estão passando por dificuldades em todas as áreas, irmãos missionários que estão lá na Europa, que estão no continente africano, na África, na América do Norte, América do Sul, América Central. Senhor Jesus, abençoa todos os nossos irmãos. Eu clamo, Senhor, e peço a sua misericórdia. Não nos deixe, Senhor. A tua presença que nos satisfaz. E a tua presença, Senhor, que naquele momento a sós contigo, que nós temos a liberdade de chorar, de derramar as nossas lágrimas, de falar com Jesus, de dialogar contigo, Senhor. O Senhor nunca tem negado, o Senhor nunca negou. Todo aquele que se aproxima, todo aquele que se chega ao Senhor no quebrantamento, na comunhão. Todos eles foram já, e são atendidos pelo Senhor. O Senhor jamais vai deixar os teus servos clamar em vão, mas haverá da parte do Senhor a resposta. Por isso eu me coloco diante de ti, Senhor, que o Senhor possa fazer e realizar a grande obra. Que a tua obra seja reconhecida em toda a terra. Que a tua obra seja reconhecida, Senhor, através do trabalho. Por isso eu peço, Senhor, para nós, toda a diretoria da igreja, que o Senhor nos dê estratégia, que o Senhor nos ensine, porque a obra é muito grande, Senhor, e é o Senhor que tem que nos direcionar, porque a gente não sabe. É o Senhor que nos dá a direção, é o Senhor que nos orienta. E até aqui o Senhor tem feito isso, eu tenho certeza que daqui para frente ainda o Senhor vai continuar fazendo, dando estratégia, orientações, e para que possamos ganhar esta geração para o Senhor. Muito obrigado, Senhor, por esta oportunidade de podermos juntos orar, por esta oportunidade de, junto com os nossos irmãos, milhares e milhares de irmãos que estão espalhados no Brasil e no mundo, que estão orando conosco, independente do fuso horário, mas estão orando conosco. Muito obrigado, Senhor, pela vida de cada uma delas. Senhor, continua consolando, fortalecendo aquelas pessoas que estão tristes, que já estão pensando em desistir, desanimar. Não há, Senhor, meios justificáveis para isto. Por mais que queiramos apresentar as nossas justificativas, apresentar tudo isso, nós não temos. Por mais que queremos, ou talvez, apresentar as nossas razões, o Senhor é santo. Oh, meu Jesus, tenha misericórdia. Somos pecadores, pecadores arrependidos, e precisamos da tua presença. Fica conosco, Senhor, nesta semana, que o Senhor possa mover. Nesta semana, nesta campanha, que o Senhor possa mover sobre nossas vidas, que a tua presença seja para a glorificação do teu nome. Para que todos possam ver, sentir e glorificar o teu santo nome, batizando com o Espírito Santo, derramando os dons do Senhor, levantando pregadores, levantando homens e mulheres cheios do Senhor, cheios de Deus. Senhor, abençoa, Senhor, todos os ministérios. Abençoa, Senhor, o Galileu, o pequeno Galileu, o Regenere, o Expansão. Abençoa a orquestra, abençoa os seminaristas, o CBDA. Abençoa, Senhor, todos os nossos irmãos envolvidos na área do ensino. Senhor Jesus, nós oramos, nós clamamos, Senhor, certo da tua resposta. Continua conosco, abençoando este povo, abençoando a tua igreja e nos ensinando a cada dia como orar, nos ensinando a cada dia como esperar no Senhor, confiante no Senhor, confiar no Senhor, que possamos ser confiantes em Deus. Muito obrigado, Senhor, por esta oportunidade. Em nome de Jesus. Amém, Jesus.
2: Quero saudar os ouvintes de casa com a gloriosa paz do Senhor Jesus. O endereço da tua bênção, da tua vitória, é na Avenida do Estado, 4568, na Baixada do Glicério. Você não pode perder. Temos culto em 3 horários, todos os horários. Sempre tem um homem cheio do Espírito Santo, uma mulher cheia do Espírito de Deus, pregando a palavra do Senhor. E você não pode ficar indiferente, não sofra mais, ouvinte de casa. Venha buscar um milagre para você e para toda a tua família. Jesus Cristo te ama. A Igreja Deus e Amor e a diretoria, a nossa presidente, a irmã Irene Miranda, a vice-presidente, cantora Débora, pastor Lorival, presbítero Davi, toda a diretoria está de braços abertos, aguardando por você e pela tua querida família. Não perca, venha buscar um milagre para você e para toda a tua casa. Dobramos nosso joelho e oramos ao Senhor. Creia na tua vitória, quando o salmista Davi dizia: o Senhor é o meu pastor e nada me faltará. Deus não vai permitir que nada falte na tua vida, porque Ele vai suprir. Ele vai abençoar você e a tua querida família. Creia na tua vitória em nome de Jesus. Oramos ao Senhor. Senhor, meu Deus e meu Pai, não tenho palavra de gratidão. Graças, graças, graças pelas maravilhas. Graças pelo teu grande amor, pela tua misericórdia. Senhor, nós te damos graças, meu Deus, por tudo que o Senhor tem feito. Não temos palavra de gratidão, Pai, te damos graça pelo perdão dos nossos pecados. Senhor Jesus, ainda que não merecemos a tua misericórdia, mas fomos alcançados, Pai, pela tua misericórdia. Pai, graças, graças, Senhor Jesus. Que o Senhor, meu Deus, estenda as tuas mãos, ó Pai. Lembra do teu grande amor, meu Deus. Alcança aquela alma perdida, meu Pai. Aquela alma ferida, meu Deus. Aquela alma que olha para um lado e olha para o outro. Pai, não tem mais uma direção, já não tem mais uma casa. Não tem onde reclinar a sua cabeça, meu Pai. Alcança esta alma agora, meu Deus. Vai de encontro, derramando a tua graça soberana. Pai, ajuda, Senhor, como é lindo, meu Pai, como está escrito na tua palavra, no livro de Isaías: eis que eu te tomo pela tua mão direita e te digo: não temas, Senhor. Alcança essas almas, toma elas em tuas mãos, Senhor Jesus. Vai abençoando agora. Ah, Senhor, lembra daquele empresário, aquela empresa que está a ponto de falir, meu Pai. Repreenda pelo poder do teu sangue a falência daquela empresa, meu Pai. Abre uma nova porta, dá uma direção, Senhor. Não permita que aquele pai de família venha perder o seu trabalho, meu Pai. Senhor, a tua palavra, ela é tão clara: eis que diante de ti eu pus uma porta aberta, a porta que o Senhor abre, ninguém pode fechar. Pai, abençoa aquela empresa para manter o pão daquele pai de família. Abençoa agora de uma maneira especial. Vai derramando a tua graça, Senhor. Vai abençoando todas as empresas, as microempresas, Jesus querido. Vai derramando a tua graça soberana, meu Pai. Alcança também o homem da

vida lavoura, meu Pai. Alcança aqueles que estão enfermos, muitas vezes trabalhando com dor, sem recurso humano. Mas a Tua palavra, Pai, ela é tão clara, quando ela diz que é o Senhor que nos sara. Pai, vai de encontro, meu Deus, agora, leva saúde para aquela pobre alma, Senhor, estenda Tuas mãos e abençoa. Vai de encontro, meu Deus, os motoristas, os caminhoneiros, meu Pai, livra de toda tragédia, aqueles trabalhadores, meu Pai. Alcança, Senhor, pela Tua misericórdia, aquela vida solitária, meu Pai, trabalhando para levar o pão, Senhor, para dentro do lar. Pai, abençoa de uma maneira especial. Guarda aquele motorista de ônibus, Jesus querido.

Livra de toda tragédia, livra de todo acidente, meu Pai. Alcança, Senhor, agora, por amor do teu nome. Pai, vai de encontro também dos marinheiros em alto mar. Pai, livra aquele navio, Jesus querido. Lembra que eles também têm uma família. E muitas vezes aguarda eles voltar para dentro do lar. Senhor, abençoa os marinheiros em alto mar. Alcança também, meu Pai, cada piloto, meu Deus. Estenda tuas mãos, Senhor, sobre cada avião, meu Pai. Cada missionário que está levando a tua palavra para outros países, meu Deus. Livra de uma tragédia, meu Pai. Livra por amor do teu nome, meu Deus. Repreenda pelo poder da tua palavra. Repreenda toda investida do inimigo no ar. Repreenda pelo poder do teu sangue. Guarda e livra, Senhor. Lembra do teu grande amor, meu Pai. Vai derramando a tua graça soberana, vai derramando.

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Pela madrugada, livra teu cílio. Livra, guarda aquela empresa, meu pai. Guarda aquele pai de família, aquele trabalhador da madrugada. Pai, alcança, Senhor, dando a eles a grande vitória esperada. Ah, como é lindo meditar na tua grandeza, meu pai. Estenda tuas mãos sobre a polícia militar, a polícia civil, meu pai. Quantas vezes eles enfrentam o perigo para o bem-estar da humanidade, meu pai. Abençoa teu filho, guarda eles, pai. Livra eles de toda a tragédia, de todo o confronto com o inimigo, meu pai. Livra pelo poder da tua palavra. Guarda, guarda, Senhor. Acampa teus anjos naquela portaria, meu pai, naquele prédio, meu Deus.

acampa teus anjos na entrada de cada casa, Senhor. Acampa teus anjos com espadas desembainhadas para guardar o teu cílio e a tua cília. Guarda, guarda, Pai, livra, meu Deus. Abençoa os condutores de trem, Jesus querido. Guarda, encobre-lhes com teu sangue. Livra-lhes de toda tragédia, Pai. Ah, Senhor, Tu és soberano, Tu és grande, Pai. Acampa teus anjos, Senhor. E abençoa a família Miranda, meu Pai. Guarda todos eles, proteja, Pai. Livra, Senhor, de todo laço, de toda armadilha. Livra pelo precioso sangue derramado lá na cruz do Calvário, Pai. Acampa teus anjos na entrada das igrejas, Senhor, dá o grande livramento, meu Deus. Guarda, encobre com teu sangue agora toda creche, toda escola, todo colégio, meu Pai. Alcança, Senhor, as professoras, meu Pai. Quanta investida do inimigo, Jesus querido, repreenda pelo poder da tua palavra. Repreenda este demônio sanguinário, repreenda pelo poder do teu sangue. Vai.

0: livra enfermagens, enfermeiros, meu Pai, livra os hospitais, Jesus querido, estenda tuas mãos, meu Pai, abençoa também o país de Venezuela, Senhor, que haja uma restauração, meu Pai, consola aqueles que choram, meu Deus, consola aqueles que perderam a sua família, vai de encontro de Venezuela, meu Pai, livra os venezuelanos, Jesus querido, livra de outros tremores e terra, Pai, livra a pátria brasileira, meu Pai, humildemente nós te pedimos, Senhor, ajuda-nos a se humilhar e reconhecer que somos dependentes da tua misericórdia, somos dependentes de ser guardado por ti, meu Pai. Somos dependentes do teu grande amor, meu Pai. Livra a nação brasileira, Pai. Livra de uma tragédia, de um tremor de terra. Pai, livra das tempestades, Jesus querido. Livra, livra pela tua misericórdia. Pai, estenda tuas mãos, Senhor, sobre todas as nações da terra, meu Pai, alcança as nações, Jesus querido, alcança pela tua misericórdia, Pai, alcança a grande Ásia, Senhor, lembra da tua misericórdia, Pai, alcança Oriente Médio, Oceania, alcança a grande Europa, meu Pai, alcança, Senhor, a grande África, Senhor, vai derramando a tua graça soberana, meu Pai, alcança nossos irmãos na América Central, América do Norte, América do Sul, meu Pai, guarda teu povo que clama pelo teu nome, guarda, Senhor, pela tua misericórdia, livra, livra, Senhor Jesus. Senhor, a Bíblia me revela que viria dias maus e difíceis sobre a terra. Pai, esse tempo é chegado, meu Pai. Em nome de Jesus te suplicamos a tua misericórdia, o teu grande amor, meu Pai. Lembra da tua promessa, Senhor, vai derramando a tua graça soberana, meu Pai, vai derramando o teu Espírito, meu Pai, guarda teu povo, guarda tua igreja, guarda teus filhos, tua filha que clama pelo teu nome, Pai, muitas vezes nos falta palavra, mas nossas lágrimas, Senhor, fala mais do que mil palavras, meu Deus. Suplicamos o teu grande livramento, Pai. Livra pela tua misericórdia, Pai. Livra por amor do teu nome, Senhor. Joga por terra, meu Pai, todo levante, toda adversidade. Senhor, joga por terra, meu Pai, o adversário na nossa alma, Senhor. Lembra do teu grande amor, meu Pai. Senhor, aquele lar que o inimigo está destruindo com enfermidades, com contenda, Jesus querido, Coloca amor no coração daquele filho. Senhor, estenda as tuas mãos, meu Pai. Abençoa teu povo, a tua igreja. Abençoa de uma maneira especial. Vai derramando a tua graça, reclama tu e reclama. Reclama tu e reclama, reclama. Eu creio que o Senhor é o guarda fiel. Desperta teu povo, repreenda toda apostasia, todo desânimo, todo desgaste, Jesus querido. Vai derramando a tua graça soberana, meu Pai. Fortaleça nossa vida espiritual. Fortaleça cada manhã, meu Pai. Fortaleça aquele pastor, aquele presbítero. Pai, coloca amor no coração dos evangelistas. Que haja visão de alma para a tua glória. Abençoa os diáconos, Senhor. Conceda a eles ânimo, força, coragem, revestimento para a tua glória. Pai, a hora é tão difícil, Senhor, mas eu creio que a tua palavra é tão clara, que o Senhor nos renova a cada manhã, meu Pai. Renova as forças, Senhor. Renova o vigor daquele que não tem. Renova, meu Pai, derrama a tua graça, Senhor. Vai abençoando, vai derramando o teu Espírito, vai dando a eles fortaleza, Pai. Eu creio, rica lama tuni, rica lama siriclama, a rica lama tuni, rica lama siriclama, a rica lama siriclama. Ai, que coisa maravilhosa, meu Pai. Eu já sinto a tua mão estendida, meu Pai, tocando neste ouvinte, restaurando, meu Pai, dando força, dando graça, dando unção, renovando, meu Pai. Estenda as tuas mãos agora, Pai. Renova, Jesus querido, e dê a eles a tua vitória. Pai, abençoa de uma maneira especial aquele jovem, meu Deus, na faculdade, dando-lhe sabedoria, meu Pai. Alcança as faculdades, Senhor. Alcança a escola teológica, meu Pai. Alcança teus filhos que estão estudando, meu Pai. Derrama sobre eles a tua graça, Senhor. Derrama, meu Pai, cada dia mais sabedoria em todos os cursos bíblicos, meu Pai. Olha que coisa linda, meu Deus. A tua igreja preparando obreiros para a batalha. Pai, como é lindo, meu Deus. Estenda as tuas mãos, Senhor. Abençoa teu filho que trabalha com tanto amor. Pai, derrama sobre eles a tua graça, teu poder. Derrama teu Santo Espírito, Pai. Ajuda eles a vencer as lutas. Ajuda eles a vencer os desafios, meu Pai. Ajuda por amor do teu nome. Pai, repreenda agora, Senhor, o espírito da morte que está lutando com aquela vida em coma, meu Pai. Repreenda pelo poder da tua palavra, em nome de Jesus Cristo. Repreendemos todo espírito de morte, toda obra maligna e satânica, todo espírito do inferno, o Senhor te repreenda, Satanás. Saia, saia, saia desse lar agora. Saia da saúde deste homem, desta mulher, pelo poder que há no sangue da cruz, pelo poder que há no sangue de Jesus, meu Pai. Na saúde, Pai, ajuda esta alma a vencer esta batalha, esse desafio. Pai, é tão lindo ver alguém falando: eu fui na igreja e Deus me curou. Pai, eu creio que o Senhor é Deus que cura. O Senhor é Deus de perto e Deus de longe. Alcança aquela alma desenganada agora, aquele paralítico, meu Pai. Levanta ele da cadeira de roda, aquele cego, restaura a visão, meu Pai. Dê saúde, meu Pai. Repreenda toda mudez, toda surdez, meu Pai. Repreenda todo trofiamento nos nervos, todo trofiamento de ossos, meu Pai. Vai queimando pelo poder do teu sangue toda chaga maligna, todo câncer de pele, meu Pai. Repreenda a lepra, Senhor, a tuberculose, meu Pai. Repreenda o coronavírus, Senhor. Repreenda a dengue, Jesus querido. Eu creio, meu Deus, que tu és soberano. Alcança essas almas agora, vai derramando sobre eles a tua graça, Senhor. Vai derramando o teu poder de uma forma especial, vai derramando do teu Espírito Santo. Alcança para a tua glória, Pai. Confirma teu grande milagre, meu Deus. Eu creio que tu és soberano. Pai, lembra de cada concentração anunciado, Pai, de cada ginásio está sendo preparado. Pai, envia as almas para a tua glória. Pai, usa teus ministros, Senhor. Abençoa de uma forma especial, abençoa, Jesus querido. Usa teu cílio e a tua cília, usa, Senhor, é para a tua glória. Pai, abençoa aquelas que adoram o teu nome. Pai, todo, Senhor, que louvam a ti, ó Pai, em nome de Jesus, Senhor. Alcança, Senhor, agora as bandas, as orquestras. Alcança o pequeno Galileu, alcança, Senhor, os adolescentes, os jovens, alcança para a tua glória. Confirma teu grande milagre, meu Pai. Vai derramando a tua graça soberana, meu Pai. Usa teu cílio e a tua cília, porque eu creio num grande milagre. Eu creio num grande avivamento, Senhor. Derrama do teu Espírito Santo e confirma tua vitória. E desde já, Papai, eu te agradeço pela tua resposta, em nome de Jesus. Amém.
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2: Uma hora.

0: Meu nome é Luan e eu quero contar um pouquinho da história que Deus transformou a minha vida. Eu era cego, fraco, perdido. Eu fui espírita durante 6 anos, dos 14 até os 20. E nesses últimos anos foram os mais terríveis da minha vida. Eu acreditava fielmente na reencarnação. Eu via espíritos para tudo que era lado, vultos. O Satanás me incomodava de madrugada, de noite. Eu parecia que estava queimando na cama. Eu suava todo dia. Todo dia era palavrão, era tudo que tinha de ruim, de tanta mentira que contaram para mim. E eu acreditava, eu não gostava de crente. O único irmãozinho que veio pregar o evangelho para mim, eu humilhava ele, eu tirava sarro de crente, não gostava de crente. E nunca pensei que Deus ia ter um encontro comigo. Eu, a primeira vez que me chamaram para ir para a igreja de Deus Amor, eu acatei a ideia. Pensei em testar aí. Eu tinha uma banda de rock, eu tinha cabelo comprido. E eu peguei e fui para a Igreja de Deus Amor. Eu cheguei na Igreja de Deus Amor naquela hora do culto, que disseram que começava às 7. E eu não sabia que era uma hora de oração. Eu cheguei na oração, sentei no penúltimo banco, ou no último banco, sentei na igreja e fiquei olhando a irmãzinha, dando glória, glória, aleluia, glória a Deus, glória a Jesus, glória ao Espírito Santo. Eu não aguentei, aquilo começou a apertar o meu peito, meu pescoço, eu tive que sair correndo da igreja. E eu fui me aproximando, fui indo de vez em quando, uma semana sim, outra não. E demorou ali um ano naquele processo de ir na igreja e começar a acreditar em Jesus. Então eu me considerava espírita, pregava o espiritismo para todo mundo. Depois eu virei espiritualista. Aí por fim caiu a ficha que não existe isso, que só existe um Deus, que é Jesus Cristo. E Ele salva, Ele liberta, Ele cura, Ele opera maravilhas na vida de todo mundo, todos que querem compromisso com Deus. E eu pensei, meu Deus, então existe céu, existe inferno, existe isso tudo. E eu firmei um compromisso. Eu já tinha entregue minha vida para Jesus, mesmo não acreditando nele, e comecei a frequentar a igreja firme e forte na fé. E em janeiro eu tive a convicção realmente que Jesus é Deus. Eu comecei firme e forte em março. Eu fui batizado nas águas correntes, fui batizado com o Espírito Santo e com fogo. Eu falo para os irmãos, deem um voto de confiança em Jesus Cristo como o único e suficiente salvador de suas almas. E eu dou glórias e aleluias porque eu tive um encontro com Jesus Cristo. O meu nome é Luan. Eu hoje estou fazendo faculdade de Direito. Frequento a Igreja de Deus Amor. Com força e fé e coragem. Eu estou morando no bairro Cachoeira. Eu congrego na Deus é Amor da Vila Leonice agora. Glórias a Deus, que Deus vos abençoe.
1: Amados e diletos ouvintes, mais uma vez aceite a gloriosa paz de nosso Senhor e Salvador Jesus Cristo. Que prazer, que alegria, que felicidade nesse exato momento estar falando com todos vocês para convidar a todos estarmos conosco domingo, dia 13 de setembro. Nós estaremos iniciando a grande campanha do Ministério da Oração e do Ministério do Jejum. Serão 3 domingos, das 10 horas da manhã até o meio-dia. Vai ser aqui na sede mundial das nossas igrejas, Deus é Amor. Estamos aqui muito felizes. Qual é o motivo? Sabendo que você vai participar desta campanha, que você vai vir estar conosco. E aqueles que não puderem estar conosco, estará também ouvindo e assistindo a transmissão ao vivo. Estaremos no altar de Deus, orando, clamando. Estaremos juntos nesta fé. Jesus disse, tudo que nós pedimos em oração, crendo nós receberemos. Estamos nesta fé, nesta comunhão, porque dia 13 começa a campanha de 3 domingos, Pai, Filho e Espírito Santo. Assim está escrito na palavra de Deus. Pedir e dar-se-vos-á. Buscai e encontrarei. Batei e abri-se-vos-á. Porque aquele que pede, recebe. O que busca, encontra. E o que bate, abri-se-lhe-á. Eu tenho certeza, você que está me acompanhando nesse exato momento, vão ser várias orações. Estaremos orando para o Senhor revestir a igreja com poder e glória. Lembra em Atos dos Apóstolos, capítulo 2, a partir do versículo 1, quando todos estavam reunidos naquele lugar, o Espírito de Deus se apoderou daquele povo. Línguas estranhas, aonde eles falavam em mistério, e todos foram cheios do Espírito Santo. Da mesma forma vai acontecer domingo, dia 13. Nós vamos começar esta campanha. Serão 3 domingos de oração, das 10 da manhã até o meio-dia. E eu tenho certeza que esta campanha vai ficar guardada em teu coração. O motivo é por quê? Porque Deus vai se manifestar com poder e grande glória. Estaremos também orando para Deus fazer milagres. Você que crê que Jesus é capaz de fazer, então venha. Convidamos também pessoas que estão debaixo de tanta maldição. Estaremos fazendo a oração da libertação. Pessoas oprimidas, pessoas que estão encarceradas espiritualmente, amarradas espiritualmente, cadeias vão ser abertas, correntes serão quebradas e algo sobrenatural Deus vai fazer. Você que me escuta agora, me acompanha nesse exato momento, que alegria saber que você está conosco nesta fé. Venham todos, você mesmo de outras igrejas também, você que me acompanha, todos estão convidados. Vai ser o trabalho de um culto de oração. Vamos sim orar para Deus batizar com fogo e com o Espírito Santo. Por isso, serão 2 horas de oração. Oração, e eu tenho certeza que nós vamos buscar os dons do Espírito Santo. Ninguém pode perder. Estamos deixando bem claro para você. Vai ser de uma fé muito grande. Vai ser de uma comunhão muito maravilhosa. Vamos unir a nossa fé. Vamos dar as mãos erguidas aos céus, clamando misericórdia, Senhor. Não esqueça, dia 13 de setembro, às 10 da manhã até o meio-dia. Eu quero chamar a sua atenção para você estar conosco em jejum. Eu tenho certeza que você vai ver as maravilhas que Deus vai fazer, os sinais que vão acontecer, algo sobrenatural. Que Deus abençoe, amados ouvintes. No decorrer desta programação, retornaremos a falar com vocês, para que vocês não se esqueçam do trabalho da igreja Deus e Amor. Estamos unidos na fé e na coragem e no amor. Que Deus vos abençoe, amados ouvintes.
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3: Muito bom dia. Que a paz do Senhor Jesus, que excede a todo entendimento, abunde o seu coração. Agora 1:14, 8 de setembro de 2026, terça-feira. Quem tem imenso prazer de cumprimentá-los com a mais perfeita e gloriosa paz do Senhor Jesus é o seu irmão em Cristo, pastor Fábio Lúcio. Nós estamos diretamente da Central de Produção Internacional Rádio Deus de Amor, aqui em São Paulo, sede mundial, para você que está aí do outro lado me acompanhando. Comigo, Hamilton do Canto Júnior, na mesa técnica. E você pode participar conosco ao vivo aqui da nossa programação. Você pode ligar para cá pelos telefones DDD 11-3208-2790 e 3208-2743. Vamos lá, 3208-2790, DDD 11. E 3208-2743. Ligue para cá, nós estaremos te atendendo ao vivo. E também, daqui a pouco mais, às 2 da manhã, nós estaremos levantando aquele momento de clamor a Deus.
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3: Não esqueça que também temos o nosso WhatsApp aqui da Central de Produção Internacional. Você pode enviar para cá o seu pedido de oração. DDD 11 982 92 3392. 1:16, vamos para a primeira participação. Vamos ouvir quem vai falar conosco neste momento. Vamos lá. Alô?
6: Alô?
3: A paz do Senhor Jesus?
6: A paz.
3: Com quem eu falo?
6: Márcio.
3: Márcio, você fala de onde?
6: Diadema.
3: Em que posso lhe ajudar?
6: Eu queria salvação para minha família.
3: Ok, está anotado aqui. Deus abençoe, um abraço. Obrigado ao povo querido de Diadema que estão aí acompanhando a Rádio Deus e Amor. Deus abençoe vocês, em nome de Jesus. Vamos lá, para mais uma participação. Alô?
7: Alô, ao Senhor.
3: A paz do Senhor Jesus, bom dia.
7: Bom dia, pastor, eu queria uma oração que eu perdi meu irmão faz 8 dias. Hoje eu estou um pouco inconsolável. E também, se eu pudesse falar com o senhor fora do ar, eu queria fazer uma pergunta para o senhor, se for possível.
3: Com quem eu estou falando?
7: Elis Regina, aqui de Porto Alegre.
3: Ô, irmã Eliseige?
7: Elis Regina.
3: Ah, ok. Irmã Elis Regina de Porto Alegre. Então, irmã, sim, como nós estamos no ar agora, é difícil a gente poder falar fora do ar com vocês, tá bom?
7: Tá.
3: Mas assim, eu vou orar por você agora, tá bom?
7: Tá bom. E também pelo meu irmão Fabiano, Ederson, que a gente está em lutada, né?
3: Uhum.
7: Meu irmão, faz 8 dias, está bem chateado.
3: É os nossos sentimentos, viu? Que o Senhor Deus console e conforte o coração de todos vocês. Vamos orar. Senhor Deus e Pai, estenda as Tuas mãos de poder, as Tuas mãos de fogo agora, Deus, sobre a vida da nossa irmã Elise Regina e de toda a família dela, que estão enlutados pela perda deste ente querido. Visita agora, ó Pai. O Senhor é o Deus de perto e é o Deus de longe. E para Ti não há distância, não há barreiras e não há impossíveis. Consola e conforta o coração da nossa irmã Elise Regina e de toda a família dela. Pai, a Sua palavra nos diz, chorai com os que choram. E nós choramos agora junto a esta família. Conforta e consola, ó Deus. Abençoa no nome de Jesus Cristo, Pai. Realiza a Tua grande obra, Senhor. É o pedido que nós lhe fazemos, crendo e certos da Tua resposta, em nome de Jesus. Amém.
7: Amém, pastor. Muito obrigado.
3: Amém, minha irmã. Deus abençoe você, viu? Que o Senhor Jesus console e conforte o coração de todos.
7: É, a gente está precisando de sentir eu.
3: Amém. Receba o nosso abraço, tá? É isso aí. 1:19 na capital Paulista. Tem mais alguém? 1:19. Vamos para mais uma participação. Alô?
8: Oi.
3: Alô?
8: Alô, pastor.
3: Bom dia.
8: Bom dia, Gisele de Goiânia.
3: Paz do Senhor Jesus, irmã Gisele.
8: Amém.
3: Em que posso lhe ajudar?
8: É porque eu deixei no Viva Voz, porque tá dando culpado e chamando. Agora deu certo, graças a Deus.
3: Pois não, minha irmã.
8: Uma oração que eu quero pra mim, pra libertação, pra Deus me libertar. É do... Eu tomo medicação, né?
3: Entendi.
8: E eu já fiquei 1 ano sem ela, só que agora eu vou ter que tomar, porque às vezes eu fico nervosa. Vou ficar que eu tenho, então eu peço a oração.
3: Feche os seus olhos que eu vou orar agora por você. Senhor Deus, no nome de Jesus Cristo, o Seu Filho amado, nós oramos em favor da nossa irmã Gisele, lá de Goiânia, no estado de Goiás. Visita, meu Deus, a Tua filha. Ela pede libertação, ó Deus, e o Senhor sabe e conhece. Conhece, ó Deus, as veredas, conhece, ó Pai, a vida da nossa irmã. Liberta ela, ó Pai, para que ela venha testificar e anunciar o que o Senhor fez. Tu és poderoso, ó Deus. Tu és o Deus que abre portas. Tu és o Deus que derrota e derruba gigantes. Tu és o Deus que faz muralhas ruírem e concede a nós a vitória. Liberta, meu Deus. Queima todo mal. Faz a tua grande obra para que o nome de Jesus Cristo seja glorificado. Amém?
8: Amém.
3: Deus abençoe, irmã Gisele.
8: Obrigada.
3: A paz do Senhor Jesus. Amém. Vamos lá. 1:20 na capital paulista, 1:20. Nós vamos agora para um quadro importante que nós temos aqui na Rádio Deus e Amor, que é o Pão Diário com o pastor Lourival de Almeida. O tema que ele aborda hoje é que seja feita a vontade de Deus. Você vai ouvir junto comigo. Daqui a pouco a gente retorna atendendo as ligações. Vamos lá.
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9: A Jeremias, no capítulo 42, no versículo 6. Depois eu me aprofundo um pouquinho mais também, ler também o 43, versículo 6. Acompanhemos essa leitura porque ela é importante para nós e eu quero, é claro, que você reflita com profundidade. Vamos lá? Primeiramente, Jeremias, no capítulo 42, no versículo 6, diz assim a palavra do Senhor. Seja ela boa ou seja má, a voz do nosso Deus, a quem te enviamos, obedeceremos, para que nos suceda bem, obedecendo a voz do Senhor, nosso Deus. E aí tudo bem, é isso. Seja para que seja tudo bem na nossa vida. O que Deus falar está falado, o que Deus falar é o que nós vamos seguir. Agora vamos para o capítulo 43, também versículo 6. Aos homens e às mulheres e aos meninos e às filhas do rei e a toda alma que deixará Nebuzaradã, capitão da guarda com Gedalias, filho de Alcão, filho de Safã, como também a Jeremias, o profeta, e a Baruque, filho de Nérias. É um versículo complementar, né? Versículo complementar. A gente vê que, primeiramente, nós vemos a disposição do povo, né? Não, tudo que o Senhor falar, nós vamos obedecer. Tudo que Deus pronunciar, é dessa forma que nós vamos fazer. Mas de repente, em flagrante desobediência à voz do Senhor, foram para a terra do Egito, né? E chegaram a Táfnis. É interessante. A gente percebe que não obedeceram à voz de Deus. Eu poderia ter lido mais o capítulo 43, versículo 6, mas se você ler o 7, é o pedacinho que eu complementei para vocês, não é? Deus disse para o povo, olha, é assim, o destino é esse aqui. Mas de repente, eles foram para outro lugar, em flagrante desobediência à voz do Senhor. Só complemente o capítulo 43, versículo 6 que eu li, complemente com o versículo 7, pelo menos. Então a gente vê que de repente as pessoas que lideravam Judá, né? E eu classificaria essa liderança mais como uma liderança política, porque de espiritual ela já não tinha mais nada. Procurou Jeremias e falou a Jeremias: você vai consultar a Deus, vai falar com o Senhor. E tudo que o Senhor falar, nós vamos obedecer, seja a resposta boa de Deus, ou que não, enfim, que não seja do jeito que a gente queria, nós vamos fazer. Mas de repente nós vemos que flagrantemente desobedeceram. Deveriam ir para o Egito ou não? Estavam dispostos a obedecer, fosse a resposta boa ou não, segundo eles. Aparentemente, né, nós vemos aí que atitude bonita. É, nós vemos tanta gente assim, né? Quer saber a vontade de Deus? Não, eu, se o Senhor falar, eu vou cumprir. Não importa qual seja a determinação de Deus, eu vou cumprir. Claro que quando isso acontece, nós chamamos isso de submissão. E isso é bom, isso é maravilhoso. Mas 10 dias depois, aqui no texto, né, depois que o Senhor falou com o profeta Jeremias, ou seja, 10 dias depois a palavra do Senhor veio a Jeremias, e ele chamou então Joanã e os demais líderes e deram a resposta. Não deveriam ir para o Egito e sim ficar em Jerusalém. A resposta fora dada, e agora era hora de cumprir a disposição de obedecer conforme eles haviam dito. Não, profeta, fala com Deus, porque se Deus falar, quanta gente é assim, né? Quantas pessoas são capazes, seja feita a sua vontade, desde que coincida com a minha. Na verdade, não fazem a vontade de Deus, né? Na verdade, fazem a vontade deles mesmos. Quando Deus fala contrário à vontade deles, desobedecem flagrantemente. A resposta veio. Mas aí, diante da resposta, o que aconteceu foi a indignação. Então falaram Azarias, filho de Osaías, e Joanã, filho de Careá, e todos os homens soberbos, dizendo a Jeremias: tu dizes mentira. O Senhor nosso Deus não te enviou a dizer isso, não. O Senhor nosso Deus não falou exatamente isso. Ele não está falando: não entreis no Egito para ali peregrinardes. Jeremias 42, versículo 3. Não é isso que Deus falou, não, profetinha, mentiroso. E o povo, então, foi para o Egito. Não só foi para o Egito, como também arrastou Jeremias e o seu secretário, Baruque. Vão ter que ir. E a obediência, tão pomposamente afirmada antes, hein? E o que eles falaram no capítulo 42, versículo 6? Olha, se o Senhor falar coisa que parecer boa ou parecer má, nós vamos obedecer o nosso Deus. Nós estamos enviando você para consultar o nosso Deus, então nós vamos obedecer a voz do nosso Deus em tudo. Mas de repente Deus fala: Egito não. E eles dizem: Egito sim. Quanta gente é dessa forma, hein? Egito não. Não, é para Egito sim. Foi Deus que te falou, não. Agora o profeta não é mais de Deus. Deus não confirmou a vontade do povo. O povo queria ir para o Egito. E assim, o povo se recusou então a obedecer. Bem típico, muito típico. Se a Bíblia confirma sua posição, cumpra-se. Se não corrobora com a sua posição, então vamos buscar alternativas, outra fonte. O que importa é que a minha vontade seja cumprida, aquilo que eu tenho em forma de meus próprios projetos tenha o prosseguimento. Então, por isso que nós estamos falando: a vontade de Deus desde que seja igual à minha. A vontade de Deus desde que se encaixe no meu projeto. Prezado ouvinte, você não tem esse tipo de coisa, não, hein? Muitas pessoas não querem obediência. Muitas pessoas não querem sair da zona de tranquilidade. Muitas pessoas criam a sua própria zona de conforto. Quando Deus manda se mover, não movem, não se movem. Correção de Deus nem pensar, conforto sim. Quando recebe algum tipo de mensagem, tem que ser sempre mensagem de promessa: você é uma bênção, a vitória já chegou, dá o pulinho da vitória, você é tremendo, pode ter certeza que Deus está na sua vida, e olha, vai dar tudo certo, você vai ficar rico. E é isso que as pessoas querem ouvir. Se ouvir Deus falando: eis que coloco diante de vós agora o vale da tribulação. Não, não é Deus não. Não é de jeito nenhum, mas Deus, eu acho que... Eu estou aqui para ouvir só promessa, não estou aqui para ouvir palavras, quem sabe, de correção. Não, não, não. Não quero ouvir admoestação, não quero ser corrigido. Olha, ouvintes, nós não podemos de forma alguma substituir o que Deus diz com "eu acho que é assim", "eu acho que é assado". Não. As pessoas não querem ouvir a voz de Deus, e sim querem que a sua voz seja ouvida. Querem que os seus projetos sejam aprovados. Se tiver algum tipo, "não, precisamos modificar isso aqui", não aceitam. E eu sempre falo a respeito dos cultos cantoria. Quantos cultos que as pessoas vão, cantam por horas e horas e horas e horas, e o pregador não tem tempo nem para a mensagem. E parece que isso não incomoda as pessoas. Parece que ouvir Deus para essas pessoas não é importante. Parece que ouvir Deus falar não é significativo para muita gente. Olha, é preciso mudar. Às vezes as pessoas dão aquela impressão de espiritualidade. Às vezes se passa pela sensação de que algo espiritual foi feito. Mas a verdade é que muitas pessoas estão dentro de uma distância de Deus. Parece que querem se proteger de ouvir Deus falar verdadeiramente. Porque sabe que quando Deus falar, Deus vai falar o que é preciso falar. É preciso deixar soar a voz de Deus no seu coração, no nosso coração. Para muitas pessoas, ouvir a voz de Deus se tornou um problema. Porque quando Deus fala, Deus desafia essas pessoas a saírem da sua zona de comodidade, a abandonarem os seus pecados. Essas pessoas não querem mudanças em suas vidas. Essas pessoas então mantêm Deus à distância, fazendo aquilo que parece ser tão espiritual, às vezes não ter sentido nenhum. É cantoria, gritaria, animação de plateia, é pula-pula, é às vezes aqueles gestos desconexos. Para muitas pessoas, quando Deus fala, se torna um problema. Não querem ouvir Deus falar: "olha, abandone o seu pecado". Muitas pessoas, na verdade, querem que Deus as abençoe mesmo estando em pecados. Muitas pessoas querem a voz de Deus, mas que a voz de Deus faça um dueto com a voz delas. Sendo a voz de Deus a segunda voz ainda. Ouvintes amados, nós vamos ser como os contemporâneos de Jeremias? "Profeta, vai lá, fala com Deus". 10 dias depois Deus falou: "olha, nada de Egito, é para ficar aqui". Mentiroso. Não é Deus que te enviou, não. Aí saem e ainda levam o profeta. Homens, mulheres, meninos, o rei, todo mundo. Entram na terra do Egito porque não obedeceram à voz do Senhor. Aí não dá certo. Aí não dá certo. Nós queremos a voz de Deus, ouvintes. Queremos que Deus nos acompanhe em todos os momentos da nossa vida. Mas em primeiro plano na nossa vida. É isso que nós temos de querer. Senão você vai parar no Egito. E lá você vai ser machucado, lá você vai perder a bênção, lá você vai se arrepender de não ter estado dentro dos planos de Deus. Quantas pessoas são capazes de dizer como os contemporâneos de Jeremias: "ai dos profetas que nos advertem dizendo a verdade"? A verdade de Deus pode parecer desagradável para muitas pessoas, mas a verdade de Deus é segura. Ouça a voz de Deus. Não fique atribuindo aos seus desejos o status de voz divina. Saia desse seu achismo e deixa Deus falar. Firme-se na palavra de Deus. Não é questão de você gostar ou não gostar. Receba a palavra de Deus. Cumpra a palavra de Deus. A sua vida tem que estar adaptada àquilo que Deus fala. Pare de torcer a palavra de Deus para acomodar os seus sonhos, para acomodar a sua vida, para parecer que você está mais espiritual que todo mundo, senão você vai terminar no Egito mesmo. E você vai se dar muito mal. E você vai sofrer muito. Então que a vontade de Deus se cumpra na sua vida. E quando você falar a próxima vez: "seja feita a sua vontade, assim na terra como no céu", que você esteja falando isso com significado. Que seja feita a vontade de Deus mesmo na sua vida. E quando falar o homem de Deus, quando os pregadores cheios de Deus falarem e a palavra for aquela palavra que vem de encontro a essa vida desgraçada, miserável, em pecado que você está vivendo, ao invés de falar que o homem de Deus está inventando, aceite. E que Deus produza as mudanças na sua vida, você aceitando essas mudanças, porque é a única maneira de ser vitorioso. E vamos parar com esse negócio, é só vitória, é só vitória, é só vitória. É bênção daqui, é bênção ali. Dá um pulinho aqui, meu. Levanta a mãozinha, levanta. Vamos parar com isso e vamos deixar Deus falar, porque é dessa forma que nós haveremos de vencer.
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2: Agora é 1h40 aqui em São Paulo. Você está comigo aqui na Rádio Deus e Amor, Madrugada do Socorro de Deus, rede de apoio para você. Daqui a pouco, às 2 da manhã, nós estaremos levantando o clamor a Deus. Então, se você ainda não enviou seu pedido de oração para nós, faça-o agora. O WhatsApp está aqui e você pode participar através dele. DDD 11 98292 3392. Obrigado ao nosso irmão José Carlos, que está ouvindo a nossa programação na capital paranaense, lá em Curitiba. Um abraço ao povo querido aí, terra abençoada. Deus abençoe, viu, irmão José Carlos? Nós estamos aqui e já visualizamos a sua mensagem através aqui do WhatsApp, tá bom? Um abraço a você e ao povo querido aí na capital paranaense, em Curitiba. A Rita de Cássia também está me ouvindo. Obrigado, Rita. Ela é de Sorocaba, pertinho aqui de São Paulo, 5 quilômetros apenas. Ela está pedindo para que oremos por ela e várias pessoas aqui que ela deixou registrado no pedido de oração pelo nosso WhatsApp. E vamos agora para mais uma pessoa que vai participar ao vivo aqui comigo na Madrugada do Socorro de Deus, a rede de apoio. Vamos lá. Alô?
3: Oi, boa noite.
2: É, boa noite, a paz do Senhor Jesus.
3: É, senhor.
2: Com quem estou falando?
3: Sou o Fernando Daniel.
2: Fernando Daniel, de onde?
3: De Sapucaia do Sul, do Rio Grande do Sul.
2: Sapucaia, pertinho de Porto Alegre, não é?
3: Isso.
2: Esteio, tá próximo aí, não é?
3: Isso mesmo.
2: Tudo bem, meu irmão?
3: Sim, irmão.
2: Oi?
3: Eu fiz fazer uma oração pra minha mãe,
2: sim.
3: A Roberta.
2: Uhum.
3: A Roberta Luzia.
2: Sim.
3: E pro meu pai, Jairo Rosa da Silva.
2: Tá bom.
3: E também pra minha avó, que é a Catarina Moraes, que ela sofre muita dor.
2: Uhum.
3: No pé dela com uma úlcera varicose.
2: Úlcera varicose, uma ferida, não é?
3: Isso, uma ferida no pé dela.
2: Sim. Está registrado aqui os pedidos, tá bom, Fernando?
3: Então, o senhor podia fazer uma oração também pra mim e também pra minha família toda?
2: Seu nome já está aqui, o seu nome é o primeiro da lista.
3: Tá.
2: Tá bom? Uhum. E daqui a pouquinho, às 2 horas, nós estaremos orando e apresentaremos o seu pedido, tá bom?
3: Tá bom.
2: Ô Fernando, você visita a Igreja Deus e Amor, é membro?
3: Hã? Não, eu não visito a igreja, só
2: ouve.
3: Vocês.
2: Uhum. Que bom, então, o dia que sentir no coração, compareça, ou aí em Sapucaia, temos a nossa sede central, temos em Esteio, temos lá em Porto Alegre, na Álvaro Guaspari, pertinho da rodoviária, tá?
4: Eu morei, mas a igreja vai pertinho.
2: Tá bom, meu irmão?
3: Tá bom.

0: Um
1: É que assim,
0: abraço.
1: irmão, minha avó queria dar um disco da Filadélfia, né?
0: Então, se
1: Uma
0: você
1: vez da noite, né?
0: comparecer, se você comparecer, principalmente se você puder ir até a nossa sede lá em Porto Alegre, você fala assim: olha, eu estava ouvindo a Rádio Deus e Amor, a Madrugada do Socorro de Deus, e o pastor Fábio Lúcio falou que se eu viesse aqui visitar vocês, eu ganharia aí o Filadélfio, o LP, ou seja, o CD, não é?
1: Sim.
0: Vai lá, compareça lá, fala lá com o pessoal, tá bom?
1: Tá bom.
0: Deus abençoe
1: Obrigado,
0: você.
1: irmão.
0: Amém, um abraço. 1h44, a Luísa Francisca Ribeiro, de Vitória, no Espírito Santo, diz que está com pressão alta, ou seja, a pressão está alta e ela precisa que oremos por ela. Já está registrado aqui e nós vamos sim, daqui a pouquinho, apresentar a Deus em oração. Vamos para mais uma pessoa que vai participar aqui ao vivo. Alô?
2: Alô?
0: Paz do Senhor Jesus?
2: A paz do Senhor, irmão.
0: Com quem eu estou falando?
2: É com o Leandro, aqui de Couto de Magalhães, Minas Gerais.
0: Couto Magalhães?
2: Isso.
0: Minas Gerais.
2: Minas Gerais.
0: Ok. Em que posso lhe ajudar, minha irmã?
2: Oi, irmão. Eu tenho muita pena para me contar. Deus tem me abençoado grandemente. Mas hoje eu quero pedir oração a favor da minha mãe. Ela fez uma cirurgia, eu pedi oração aí, quando ela foi fazer a cirurgia,
0: Sim.
2: porém ela é espírita, irmão. E a gente
0: Entendi.
2: está orando a favor, né, de eu me resgatar ela, mas a gente tem que pagar até o cuidado. Mas
0: Entendi.
2: a cirurgia dela foi um sucesso, foi uma pena. Correu tudo bem,
0: Que bom.
2: porém depois o inimigo agitou ela no hospital e ela deu assim, ela machucou tudo. Então a cicatrização está sendo comprometida, mas Deus está trabalhando, né, irmão?
0: Qual é o nome dela?
2: Ela chama Terezinha.
0: Deleci? A
2: Terezinha.
0: Terezinha, ok. Terezinha.
2: Queria pedir oração a favor dela, a favor da minha vida espiritual, toda a minha
0: Amém.
2: família, para
0: Sim.
2: Deus me abençoar. Eu gostaria também de estar mobilizando os irmãos, pela programação da rádio, está
0: Amém.
2: muito abençoada,
0: Que
2: muitas
0: bom.
2: orações. A gente vem acompanhando todos os dias, e a gente se sente muito edificado com as orações dos irmãos.
0: Que
2: Deus
0: bênção.
2: tem abençoado grandemente o trabalho
0: Amém. Obrigado.
2: dos irmãos. Né? Com certeza, Deus está gravando.
0: Amém. Obrigado, viu? A gente vai apresentar daqui a pouquinho na oração das 2 da manhã, tá bom?
2: Deus abençoe grandemente.
0: Amém, minha irmã. Paz do Senhor Jesus. Fica com Deus. Obrigado ao povo mineiro que sempre participam aí da nossa programação, estão aí ouvindo a Rádio Deus e Amor nesta madrugada fria aqui em São Paulo. Neste momento, aqui na capital paulista, nós estamos com 12 graus, 12 graus aqui em São Paulo. E segundo aí o site da Climatempo, nós temos previsão de tempestade, chuvas a partir. Segundo aqui o site da Climatempo, a partir das 0 horas, já estamos 1h46. Então, muita chuva hoje aqui na capital paulista. 1h47, obrigado ao Reginaldo de Nova Olímpia, no Mato Grosso, que também está ouvindo a programação, está participando pelo WhatsApp. Também a Nilzete Siqueira Bastos de Carmo, de Minas, lá nas Minas Gerais. Ela também participa e já deixou aqui registrado seu pedido de oração. Vamos para mais uma pessoa que está aguardando para falar conosco. Eu quero agradecer aqui também a Maria, que está ouvindo a nossa programação. Ela diz que está acompanhando lá em Belém, no Pará. Obrigado. Deus abençoe, então, em nome de Jesus. Vamos para mais uma participação. Alô?
3: Bom dia,
0: Bom dia, paz do Senhor. Quem fala?
3: é Lázaro aqui de Guarulhos, bom sucesso.
0: Ô, irmã Lázara, fala de Guarulhos, bom sucesso, que bom. Em que posso lhe ajudar, minha irmã?
3: Oi, irmãozinho, eu gostaria de saber, pedir uma oração, porque eu vou na Igreja do Amor, tenho muito medo em Guarulhos. Tem uns 4 anos já, eu tenho assim, como fosse um pigarro, uma coisa no lado esquerdo, nas costas. Não sei se é atrás pela manica que uma época, né? Ficou esse pigarro quando chega madrugada, começa a atacar.
0: Entendi.
3: Toma xarope, nada, mas eu, tipo se fosse uma seta, sabe? Tem uns 4 anos.
0: Uhum.
3: Eu aguento até ânsia, mas não sai nada. Toma.
0: Entendi.
3: Uma oração.
0: Fecha o olho que eu vou orar pra você agora.
3: Amém, irmão. Fechei.
0: Soberano Deus, Pai de nosso Senhor e Salvador Jesus Cristo, visita a nossa irmã Lázara lá no bairro Bom Sucesso, em Guarulhos. O Senhor é poderoso e nós cremos nisso. Sabemos que a sua bondade perdura eternamente. Repreenda este mal que ela está sentindo. Joga por terra, meu Pai, e levanta nas mãos da tua filha a vitória. Pai, se for uma obra maligna, repreenda, pois está escrito que o nome de Jesus Cristo tem poder para repreender todas as obras malignas. Enfermidade física, o Senhor também tem poder para fazer. E eu creio que a nossa irmã Lázaro, ó Pai, ela vai ligar para cá e ela vai contar o milagre, a bênção, a vitória que ela recebeu das Tuas mãos. Pois Tu és o Deus dos impossíveis e nós cremos nisso. Amém?
3: Amém.
0: Pronto, irmã Lázaro.
3: Deus abençoe.
0: Paz do Senhor Jesus. Fica com
3: Amém.
0: Deus. Deus abençoe. Vamos lá, agora 1h49 na capital paulista. Obrigado também à irmã Mônica, que está ouvindo a rádio Deus e Amor. E era lá do bairro Conceição, em Guarulhos. Deus abençoe. Povo querido de Guarulhos, ontem, segunda-feira, tivemos 3 cultos maravilhosos, cultos da palavra, segunda do pão, às 9h com a presença do presbítero Nogueira, às 15h, diácono Yuri, e às 19h eu estive pregando a palavra de Deus, mesmo com a chuva e com o frio lá em Guarulhos, o povo compareceu. A nossa Igreja Pentecostal Deus e Amor, a sede estadual de Guarulhos, está na Avenida Monteiro Lobato, 347, no centro de Guarulhos, e nós estamos ali, fazendo a obra de Deus e orando por vocês. Compareçam ali, tá bom? Bom, agora 1h50, nós temos neste momento mais um quadro aqui dentro da nossa programação, que é o Clínica da Alma, com o psicólogo Gessé Ávila. O tema que ele aborda agora, busca por diagnósticos pela internet. Prestem bastante atenção no que ele vai falar agora, tá bom? Daqui a pouquinho eu volto com vocês, vamos ouvi-lo.
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6: Olá, seja muito bem-vindo a mais um episódio do Clínica da Alma, um espaço dedicado especialmente para falarmos sobre saúde mental, qualidade de vida, inteligência emocional e desenvolvimento interior, sempre de forma leve, prática e com base científica. Você sabia que nos últimos anos aumentou significativamente o número de pessoas que passaram a acreditar ter algum transtorno psicológico após assistir vídeos curtos nas redes sociais? Embora a internet tenha contribuído, claro, para ampliar o debate sobre saúde mental, ela acabou também trazendo um fenômeno preocupante: o hábito de muitas pessoas de transformar conteúdos rápidos em diagnósticos pessoais. E por essas razões que vamos falar hoje sobre pessoas tentando identificar transtornos a partir de vídeos ou posts. E além disso, os riscos de buscar respostas complexas em conteúdos simplificados. Os transtornos mentais são condições que exigem avaliação cuidadosa, considerando diversos fatores: intensidade dos sintomas, frequência, duração, contexto de vida, histórico pessoal e impacto no funcionamento diário. Muitas características humanas são normais e fazem parte da experiência de qualquer pessoa. Sentir ansiedade antes de uma apresentação, ficar triste após uma perda ou ter dificuldade de concentração em períodos de estresse não significa necessariamente possuir algum tipo de transtorno. Mas você pergunta, qual o problema então? Bom, o problema surge quando conteúdos genéricos fazem com que experiências humanas comuns sejam interpretadas como doenças. Isso pode gerar medo, preocupação excessiva, autolimitação e até atrasar a busca por ajuda adequada. É aquela questão, né? Uma pessoa assiste a determinado vídeo que diz: olha, se você gosta de ficar sozinho, você pode ter algum transtorno. Aí outro vídeo afirma: se você pensa demais, você pode ter ansiedade. Em pouco tempo, ela começa a reinterpretar toda a sua história a partir desses conteúdos e passa a se definir por um diagnóstico que nunca recebeu. Em alguns casos, a pessoa deixa de investigar questões importantes como o estresse, o cansaço, problemas familiares ou dificuldades emocionais passageiras. É um cuidado que se precisa ter. Então entendemos que a informação pode trazer consciência, mas também pode gerar muita confusão. E você é muito mais complexo do que um vídeo de um minuto vai conseguir explicar. Obviamente que não, né? Então a saúde mental, ela exige conhecimento, responsabilidade e muitas vezes uma avaliação profissional muito cuidadosa. E aí eu tenho aqui dicas práticas que pode ajudar de fato você com relação a esse tema. Número 1, use as redes sociais como porta de entrada e não como um diagnóstico. Vídeos e postagens podem despertar curiosidade e incentivar o autocuidado, mas não substituem, obviamente, uma avaliação profissional. A internet pode informar, mas não possui todos os elementos necessários para compreender a singularidade de cada pessoa. O segundo ponto aqui, lembre-se que sintomas isolados não definem um transtorno. Muitas pessoas se identificam com descrições de ansiedade, TDAH ou depressão, porque diversos sintomas fazem parte da experiência humana. A questão não é apenas o que você sente, mas a intensidade, a frequência e o quanto isso interfere na sua vida. Número 3, observe se o conteúdo gera conhecimento ou medo, preocupação, pavor, ansiedade. Isto é, após consumir determinado vídeo, você se sente mais esclarecido ou mais assustado? Porque informação de qualidade orienta, esclarece, acolhe, e conteúdos sensacionalistas costumam gerar preocupação excessiva. Penúltimo, procure fontes confiáveis. Nem todo criador de conteúdo possui formação adequada, específica, para falar sobre saúde mental. Valorize materiais produzidos por profissionais capacitados e baseados em evidências científicas. E por último, busque ajuda especializada quando houver sofrimento significativo. Se determinados sintomas têm causado prejuízos em seus relacionamentos, trabalho, estudos ou qualidade de vida, procure um profissional, porque cuidar da saúde mental exige responsabilidade e não apenas identificação com conteúdos das redes sociais. Como disse a Aaron Beck, as pessoas sofrem mais pela interpretação que fazem dos acontecimentos do que pelos acontecimentos em si. A internet pode ser uma ferramenta de conhecimento, mas ela não substitui, obviamente, o olhar humano, ético, profissional sobre a saúde mental. Informação é importante, diagnósticos precipitados, porém, podem gerar mais sofrimento do que esclarecimento. Mas me diz aí, você gostou desse conteúdo? Compartilhe então a nossa programação com amigos e familiares e continue nos acompanhando. Fique atento porque a qualquer momento estaremos de volta com mais reflexões que podem transformar a sua vida. Um forte abraço e até breve.

0: de Deus. 2 horas na capital paulista e nós vamos agora identificar as nossas emissoras. Na sequência, nós voltaremos com a oração.
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5: Amados e diletos ouvintes, mais uma vez, aceite a gloriosa paz de nosso Senhor e Salvador Jesus Cristo. Que prazer, que alegria, que felicidade nesse exato momento estar falando com todos vocês para convidar a todos estarmos conosco domingo, dia 13 de setembro. Nós estaremos iniciando a grande campanha do Ministério da Oração e do Ministério do Jejum. Serão 3 domingos, das 10 horas da manhã até o meio-dia. Vai ser aqui na sede mundial das nossas igrejas, Deus é Amor. Estamos aqui muito felizes. Qual é o motivo? Sabendo que você vai participar desta campanha, que você vai vir estar conosco. E aqueles que não puderem estar conosco, estará também ouvindo e assistindo a transmissão ao vivo. Estaremos no altar de Deus, orando, clamando, e estaremos juntos nesta fé. Jesus disse, tudo que nós pedirmos em oração, crendo nós receberemos. Estamos nesta fé, nesta comunhão, porque dia 13 começa a campanha de 3 domingos, Pai, Filho e Espírito Santo. Assim está escrito na palavra de Deus. Pedir e dar-se-vos-á. Buscai, encontrarei. Batei e abri-se-vos-á. Porque aquele que pede, recebe. O que busca, encontra. E o que bate, abri-se-lhe-á. Eu tenho certeza, você que está me acompanhando nesse exato momento, vão ser várias orações. Estaremos orando para o Senhor revestir a igreja com poder e glória. Lembra em Atos dos Apóstolos, capítulo 2, a partir do versículo 1, quando todos estavam reunidos naquele lugar, o Espírito de Deus se apoderou daquele povo. Línguas estranhas, aonde eles falavam em mistério, e todos foram cheios do Espírito Santo. Da mesma forma vai acontecer domingo, dia 13. Nós vamos começar esta campanha. Serão 3 domingos de oração, das 10 da manhã até o meio-dia. E eu tenho certeza que esta campanha vai ficar guardada em teu coração. O motivo é por quê? Porque Deus vai se manifestar com poder e grande glória. Estaremos também orando para Deus fazer milagres. Você que crê que Jesus é capaz de fazer, então venha. Convidamos também pessoas que estão debaixo de tanta maldição, estaremos fazendo a oração da libertação. Pessoas oprimidas, pessoas que estão encarceradas espiritualmente, amarradas espiritualmente, cadeias vão ser abertas, correntes serão quebradas e algo sobrenatural Deus vai fazer. Você que me escuta agora, me acompanha nesse exato momento, que alegria saber que você está conosco nesta fé. Venham todos. Você mesmo, de outras igrejas também, você que me acompanha, todos estão convidados. Vai ser o trabalho de um culto de oração. Vamos sim orar para Deus batizar com fogo e com o Espírito Santo. Por isso, serão 2 horas de oração. Oração, e eu tenho certeza que nós vamos buscar os dons do Espírito Santo. Ninguém pode perder. Estamos deixando bem claro para você. Vai ser de uma fé muito grande. Vai ser de uma comunhão muito maravilhosa. Vamos unir a nossa fé. Vamos dar as mãos erguidas aos céus, clamando: misericórdia, Senhor. Não esqueça, dia 13 de setembro, às 10 da manhã até o meio-dia. Eu quero chamar a sua atenção para você estar conosco em jejum. Eu tenho certeza que você vai ver as maravilhas que Deus vai fazer, os sinais que vão acontecer, algo sobrenatural. Que Deus abençoe, amados ouvintes. No decorrer desta programação, retornaremos a falar com vocês, para que vocês não se esqueçam do trabalho da Igreja Deus e Amor. Estamos unidos na fé e na coragem e no amor. Que Deus vos abençoe, amados ouvintes.
6: 2 horas e 6 minutos.

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1: Agora são 2:12 aqui em São Paulo. Chegou o momento de nós nos prostrarmos e buscarmos a face de Deus. Lembrando que a palavra do Senhor nos diz que a oração de um justo pode muito em seus efeitos. E o Salmo de número 46, o verso 1, diz que Deus é socorro. Deus é refúgio bem presente na hora da angústia. Então, vamos agora colocar nas mãos do Senhor todos os nossos anseios e confiarmos no seu grande poder. Bondoso Deus, eterno Pai, nós estamos na sua presença uma vez mais e nós queremos, neste momento, te agradecer, Senhor, pelas bênçãos, pelas vitórias, louvar o teu nome, Senhor Deus, e também pedir. Agradecendo ao Senhor pela vida que prossegue, agradecendo a ti, ó Deus, pela saúde, agradecendo ao Senhor pelo pão à nossa mesa, agradecendo ao Senhor pelas bênçãos recebidas, agradecendo ao Senhor pela chuva, agradecendo ao Senhor pelo sol, agradecendo ao Senhor até pelo frio. Te agradecemos, meu Deus. Ó Pai amado, por este amor tão grande e infindo. Obrigado, Senhor. Pai amado, nós também te louvamos, pois tu és digno de toda honra, de toda glória e de todo poder. Tu és o grande eu sou. Sim, querido Deus, querido Pai, nós apresentamos a ti neste momento, ó Deus, as nossas angústias e aflições e colocamos diante de ti, ó Pai, o nosso rogo. Senhor, perdoa os nossos pecados, perdoa, ó Deus, as nossas fraquezas, as nossas transgressões e iniquidades contra ti, meu Pai. Tenha misericórdia, ó Deus. Tenha compaixão, Senhor. Pai, lava-nos no sangue poderoso de Jesus Cristo, este sangue que foi vertido na cruz do Calvário. Lava-nos, ó Deus, peleja por nós, Pai. Somos tão falhos, tão pequenos diante de um Deus tão grande, tão glorioso. Reconhecemos, ó Deus, as nossas debilidades, sabendo, ó Deus, que sem ti, ó Pai, nós nada podemos fazer. Tem misericórdia de nós, Senhor. Lava-nos neste sangue glorioso, neste sangue poderoso. Jesus querido, Jesus amado. Ó Cristo poderoso, ó Cristo vivo. Fortaleça-nos e ajuda-nos neste momento. Senhor, tenha misericórdia do teu povo, Senhor, tenha misericórdia dos teus filhos e filhas. Pai, está escrito, clama a mim, eu responder-te-ei, anunciar-te-ei coisas grandes e firmes que não sabes, mas que eu te ensinarei. Ensina-nos, ó Deus, a te servir. Ensina-nos, ó Deus, a andarmos na tua presença em retidão, Senhor. Senhor, lembra dos teus filhos, Pai. Lembra do teu povo neste momento. Lembra, Senhor, daqueles e daquelas, ó Pai, que humildemente se prostram agora e clamam a ti. Visita, ó Deus, os nossos irmãos e irmãs, aonde quer que eles estejam. A sua palavra nos afirma dizendo, ó Deus, que tudo é possível para aqueles que creem. Eu creio, ó Deus, no seu poder. Creio, ó Deus, na sua bondade, na sua misericórdia. Cremos, ó Pai, que a sua mão está estendida. cremos, ó Deus, que o Senhor é poder, Pai. Sim, querido e eterno Deus, pelo poder que há na Tua palavra, pelo poder que há no Teu nome, Senhor. Visita agora, ó Deus, visita agora, ó Pai, no nome de Jesus Cristo, Senhor. Todos, meu Deus, que se prostram e clamam, visita, ó Deus, os nossos irmãos lá no norte, no sul, aqui no centro-oeste, sudeste. Ó Deus, os irmãos no nordeste, ó Pai. Vai ao encontro, meu Deus, de cada um, Senhor, que clama e busca ao Senhor, Pai. Senhor, nós não sabemos a extensão dos problemas. Não sabemos, ó Pai, o que esta pessoa precisa, Senhor. Não sabemos, meu Deus, o que este irmão, o que esta irmã almeja, qual a intensidade do problema, Senhor. Mas sabemos que o Senhor é poder, que o Senhor é fiel e que a Tua mão está estendida. E agindo, Senhor, quem poderá impedir? Repreenda as enfermidades, Deus, enfermidades físicas, enfermidades espirituais. Repreendo, ó Deus, todo mal que esta pessoa vem sentindo, meu Deus. Toda aflição e todo desespero, Deus. Pai, no nome de Jesus Cristo, abra, ó Deus, a porta, a janela, enfim. Ó Deus, visita. Visita esta pessoa que crê, que clama, que busca. No nome de Jesus Cristo, ó Deus, que eles venham testificar, que eles venham glorificar o Teu nome, pois cremos que neste momento o Senhor está operando. E operando o Senhor, quem pode impedir? Quem pode impedir o agir e o poder deste Deus tão glorioso? Senhor, visita aqueles e aquelas, Pai, que neste momento, ó Deus, estão desenganados pelos recursos humanos. Visita, ó Deus, aqueles que estão em tratamento paliativo, meu Deus. Visita, ó Pai, no nome de Jesus Cristo, aqueles e aquelas que neste momento, Senhor, estão em grande angústia, em grande aflição e desespero. Ó Deus, oramos por aqueles e aquelas que estão com o coração partido, ó Pai, com o coração triste e enlutado pela perda, ó Deus, de um ente querido. Senhor, no nome de Jesus Cristo, oramos e apresentamos ao Senhor os pedidos de oração que estão chegando para nós, ó Deus, através, meu Pai, do WhatsApp da Central de Produção Internacional. Aquelas pessoas, ó Deus, que ligaram para nós, que deixaram aqui o seu pedido de oração. Visita, ó Deus, agora, ó Pai, aquela criança, aquele jovem, aquele adolescente, aquele senhor, aquela senhora, aquela pessoa idosa, meu Pai. Tem misericórdia. Tem misericórdia, ó Deus. Tem misericórdia. A Tua misericórdia, Senhor, é a causa de nós não sermos consumidos pela Sua ira. Pai, no nome de Jesus Cristo, ó Deus, quantas pessoas que agora estão em grande perturbação, quantas pessoas que agora, ó Deus, estão enfrentando angústias, desesperos, ansiedade, o inimigo vem lutando com elas, quantas que já tentaram, meu Deus, desistir, quantos que já pensaram, ó Pai, até contra a própria vida, já intentaram contra a própria vida, mas o Senhor é poderoso, Deus, no nome de Jesus, repreenda, ó Pai, toda legião maligna, toda obra das trevas, Deus, que nenhum mal subsista, resista ao poder de Jesus Cristo. Em nome de Jesus, obra maligna, saia desta vida. Em nome de Jesus, espírito das trevas, que perturba esta pessoa, saia agora. Você que quer deixar esta pessoa louca, Você que quer destruir esta vida, este relacionamento, esta família. No nome de Jesus, saia. O sangue de Jesus tem poder e o nome de Jesus está acima de todos os nomes. É no nome de Jesus que nós ordenamos a vitória. É no nome de Jesus que nós oramos para que a bênção aconteça na vida desta pessoa. Todo mal que está operando dentro desta casa, todo mal que está perturbando esta família, todas as legiões, falanges e opressões, saiam, saiam, porque Jesus tem poder. Senhor, esta pessoa que está com causa na justiça, esta pessoa, Deus, que está, Senhor amado, Deus querido, sofrendo terrivelmente por conta desta dor emocional. Senhor, quantos que estão neste momento se drogando, quantos que neste momento, ó Deus, estão perambulando pelas ruas da cidade, quantos que estão jogados nas sarjetas, quantos, meu Deus, que neste exato momento, Pai, estão, ó Deus amado, na vida do crime, da prostituição, dos vícios, mas nós cremos no Deus poderoso, no Deus que liberta, no Deus que faz, no Deus que age, cremos no Deus que tem poder nos céus e na terra, no Deus que vai ao encontro, aleluia, daqueles que clamam e buscam. Pai, traz conforto a esta mulher, a este homem. Traz conforto a esta casa, a esta família. Levanta aqueles que estão caídos. Dá força àqueles que não têm mais nenhum vigor. Em nome de Jesus Cristo, ó Deus. Em nome de Jesus Cristo. Visita o pequeno Brian, Senhor. Tenha misericórdia dele, ó Deus. Visita a Daniela, o Rafael, a Franciele de Salto, no interior aqui de São Paulo. Todos os pedidos que estão aqui conosco, meu Pai. Visita a nação brasileira, Senhor. Tenha misericórdia das nossas... meu Deus, das nossas vidas, meu Pai. Da vida deste homem, da vida desta mulher. Senhor, tenha misericórdia, meu Pai. Visita, Deus, visita. Visita, ó Pai, as nossas autoridades. Tenha misericórdia, Senhor. Tenha misericórdia, ó Pai, dos nossos governantes. Tenha misericórdia, ó Deus, em o nome de Jesus, das nações da face da terra. Visita, ó Pai, cada um, Senhor. Tenha piedade, ó Deus. Tenha compaixão, Senhor. Tu és o Deus que pode todas as coisas, Deus. E nós confiamos no Senhor, na sua palavra. Tu és poderoso para confirmar, ó Pai, o milagre. Tu és poderoso para agir e dar vitória. Pelo poder que há na tua palavra, Senhor, nós oramos. Pelo poder que há na tua palavra, nós clamamos. Certos, convictos, ó Deus. Certos, convictos, Senhor, do teu agir e do teu operar. Pois está escrito, ó Deus, no livro do profeta Isaías, capítulo 43, versículo 13, que agindo o Senhor, quem impedirá? Quem impedirá o agir do Senhor? Quem impedirá o agir do Deus Todo-Poderoso? Aleluia! Realiza, ó Pai, uma grande obra. Confirma, ó Deus, a tua vontade. É o pedido que nós te fazemos, crendo e certos da tua resposta, no nome de Jesus. Amém.

0: Agora 2:30 aqui em São Paulo. Você que ainda não aceitou o Senhor Jesus Cristo e deseja aceitá-lo agora como seu Senhor e Salvador. E a você que está parado, desviado, desviada. Qual foi a razão que você deixou Cristo? Nós não precisamos saber, não. Mas este momento é o momento que você tem a oportunidade de voltar para o Senhor e fazer um conserto com Ele, se jogar agora aos pés de Cristo e não sair da presença. O Senhor Jesus está dando para você a oportunidade, meu irmão, minha irmã, de retornar para o aprisco. Então você que está aceitando ao Senhor Jesus como seu Senhor e Salvador, e a você que está reconciliando agora com Cristo, ore assim comigo. Senhor Jesus, tem misericórdia de mim. Perdoa os meus pecados, tudo que eu fiz. Lava-me no teu sangue que foi vertido da cruz do Calvário. Purifica-me, limpa-me. Escreva o meu nome no livro da vida e sela com teu sangue para o grande dia da tua volta. Segura em minha mão. Ajuda eu trilhar os teus passos, aguardando a tua bem-aventurada esperança nas nuvens. Sim, o Senhor virá para buscar um povo seu, zeloso, especial e de boas obras. A partir de agora, faço uma entrega total da minha vida ao Senhor. Segure minhas mãos, pois eu te amo. Amém.
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0: Agora 2:37, daqui a pouco, às 3 da manhã, nós teremos a oração com o pastor Lourival de Almeida. E você que ainda não fez o seu pedido de oração, faça-o agora. Mande para nós pelo nosso WhatsApp, DDD 11 98292-3392. Irei repetir, 11 98292-3392. Vamos agora para o quadro Bíblia em Foco. Daqui a pouco eu volto com você.
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3: Que Deus abençoe a sua vida, querido ouvinte, que está nos acompanhando neste momento tão especial. Queria convidá-los para juntos meditarmos em uma palavra maravilhosa de Deus para a nossa vida. A minha Bíblia está aberta no livro de São Marcos, capítulo 12, versículo 44. O próprio Jesus.

desequilíbrio de posses, de condição, de possibilidades. Quando olhamos para esta passagem, o que nós podemos contemplar era cada um dando de si mesmo o que poderia colocar no gasofilatro de Deus para revelar o que realmente eles possuíam em sua alma. A questão aqui não era o que cada um tinha em suas mãos. A questão aqui não era o que cada um podia fazer, mas era o que cada um estava vivendo e o que cada um estava dizendo através daquilo que estava dando. Não é quando você recebe, não é quando você conquista, não é quando você tem tudo o que sempre almejou todos um dia possuir, que você pode dizer assim: hoje eu tenho o suficiente e posso dar e compartilhar com os demais, com aqueles que não têm. A lógica não funciona desta maneira, segundo Deus. A Bíblia diz que muitos que ali estavam, naquele culto de adoração, tinham posses, estava em suas mãos a condição para fazê-lo. Mas fazer o quê? Dar a Deus ou reter aquilo que Deus nos deu em vida? Deus olha muito para esta questão e disso temos certeza, porque a Bíblia nos revela no livro de Atos dos Apóstolos, capítulo 5, que quando chegou o dia de ofertar, o dia de dar, todos que vendiam, todos que possuíam casas, herdades, não tinham nada como sendo propriamente seu, mas eles tomavam do que era seu, vendiam, e o dinheiro daquilo que vendiam traziam aos pés dos apóstolos, e dizia aos mesmos: reparti entre nós, segundo a sua boa vontade, para que todos tenham em abundância, para que nenhum tenha falta, até o dia em que Safiras e Ananias resolveram reter, esta é a palavra, reter parte da sua propriedade. Então, o Espírito de Deus fala na boca de Pedro: tendo ela a sua propriedade, não seria sua? E vendendo-a, o dinheiro não estaria em suas mãos? Então, por que encheu o diabo, Ananias, o seu coração neste propósito de reter para você partes daquilo que já era propriamente seu? Como você permitiu o inimigo de Deus encher o seu coração deste desejo de reter? Já é seu, você não precisa dar. Não precisaria você chegar aqui tentando enganar. Agora, o seu engano é pecado que vai testificar contra você, porque você reteu. Ouvintes, eu trago em minha vida uma experiência. Morávamos em um país em que lá nem sempre se podia encontrar leite, farinha ou o necessário para a manutenção de uma família. Então, quando eu encontrava leite, eu comprava de fardos e guardava. E eu notava que eu fazia uso em uma, duas semanas. E quando chegava a hora de verificar a data de validade, eu notava que já não se podia fazer mais nada. Tudo aquilo que havia sido comprado, tudo aquilo que havia custado um alto dinheiro, havia se perdido. Então, eu entendi no meu coração que aqueles que retêm não ganham, eles perdem. Perdem com a data de validade, perdem com a oportunidade que é dada de fazer o bem e perdem a oportunidade de tirar de tudo que Deus, pelo seu poder, veio nos conceder, a capacidade de vencer a nós mesmos para dar do que temos. Se você é rico, dê da sua riqueza. Esta pobre viúva, disse o Senhor, ela depositou nos cofres de Deus o que ela tinha, porque do seu sustento, diz outra passagem, da sua pobreza, tirou tudo o que tinha. Quando a Bíblia diz o tudo, não está tentando nos colocar em posição de Deus para nos tirar o que não temos. Você está vendo dias em que tratamos com pessoas que diz: dê isso e Deus te dará aquilo, dê mais e mais você terá. Não é disso.

0: que está tratando a Bíblia, mas o Senhor está nos colocando um princípio que nós devemos tratar de aplicar todos os dias e colocar no seu altar não o sobejo, não o que restou, quantas pessoas que deu ao Senhor a sua vida, mas no fim dos seus dias, quando não tinha mais saúde, quando já não tinha mais paz, quando já não tinha mais o que fazer, então o resto da vida que sobrou, eles entregaram nas mãos do Senhor e disse: está aqui, Senhor, receba a minha juventude, a minha mocidade, a minha meia-idade, eu dei para o pecado, para as drogas, e agora o que sobrou, o que restou, toma, é teu, dê o resto. Aqueles que depositavam estavam dando muito, muito mais do que aquela viúva, mas eles estavam dando daquilo que sobrava, daquilo que restava. E a primeira coisa que nós precisamos entender é que se vamos dar a Deus, tem que ser o nosso melhor. É isso que Deus quer. Eu me recordo que um dia, um professor do nosso seminário que a gente tinha, começou a contemplar a nota dos alunos, e um começou a desculpar, dizendo: é porque eu trabalho. O outro disse: é porque eu tenho uma grande carga familiar. A outra se levantou e começou a explicar todos os seus afazeres domésticos, e disse: o único tempo que me sobra, o único tempo que me resta para estudar é quando eu estou em classe. Então o professor se levantou e falou: e o resto que te sobra não venha dar, porque Deus não vai aceitar. O resto do nosso tempo, o resto da nossa esperança, o resto da nossa vida. Se você tem alguma coisa que pode parecer tão pobre, tão insignificante, tão pouco para você, mas se é de coração, traga para Deus, e em dedicação, deixe Ele tomar, deixe Ele reinar, deixe Ele dominar o que é seu, e não retenha, porque aquele que retém a sua vida, para ele não tem esperança de salvação. Ele guardou e fez como aquele rico do livro de São Lucas, que usou todos os bens que ele tinha em sua vida, e tudo que ele possuía foi para a sua vida, nunca compartilhou, nunca, jamais abriu a sua mão para glorificar ao Senhor, dando alguma coisa. E no último dia, diz a Bíblia, a morte chegou, e tanto rico como pobre se encontrou em seus lugares devidos. Lázaro no seu lugar de paz e o rico no seu lugar de tormento. Então ele levanta os seus olhos a pai Abraão e começa a explicar a sua situação, dizendo: por que Lázaro está lá e eu estou aqui? Aí então pai Abraão explica a ele, dizendo: porque você só teve bens em sua vida e dos bens você desfrutou. Agora Lázaro não. Até tudo aquilo que ele tinha era da sua condição, era a migalha que caía da sua mesa. Mas agora Lázaro veio para cá, para descansar e desfrutar. E você veio para o tormento. E daí não terá como você escapar. Ouvintes, o maior tormento não é o de ter e perder aquilo que nós conquistamos. O maior tormento não é querer fazer o bem e não podermos fazer porque não temos condição. O maior tormento é saber que você tem na sua mão a capacidade de honrar a Deus, de louvar a Deus com a sua vida, com os seus lábios, com os seus bens, com os seus dons e com as dádivas que não vieram de você. Foi Deus que pelo seu poder te deu. Então se Ele está pedindo, dê a Deus. Tornai-vos para mim, disse o Senhor, e eu tornarei para vós. Que Deus te abençoe. Que você possa compreender esta simples e poderosa palavra de Deus, que vai iluminar as tuas decisões a partir de agora e vai te abençoar em todas as suas atitudes. Que Deus abençoe a toda a querida audiência.
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0: Amados e diletos ouvintes, mais uma vez, aceite a gloriosa paz de nosso Senhor e Salvador Jesus Cristo. Que prazer, que alegria, que felicidade nesse exato momento estar falando com todos vocês para convidar a todos estarmos conosco domingo, dia 13 de setembro. Nós estaremos iniciando a grande campanha do Ministério da Oração e do Ministério do Jejum. Serão 3 domingos, das 10 horas da manhã até o meio-dia. Vai ser aqui na sede mundial das nossas igrejas, Deus é Amor. Estamos aqui muito felizes. Qual é o motivo? Sabendo que você vai participar desta campanha, que você vai vir estar conosco. E aqueles que não puderem estar conosco, estará também ouvindo e assistindo a transmissão ao vivo. Estaremos no altar de Deus, orando, clamando, e estaremos juntos nesta fé. Jesus disse, tudo que nós pedirmos em oração, crendo nós receberemos. Estamos nesta fé, nesta comunhão, porque dia 13 começa a campanha de 3 domingos, Pai, Filho e Espírito Santo. Assim está escrito na palavra de Deus. Pedir e dar-se-vos-á. Buscai e encontrarei. Batei e abri-se-vos-á. Porque aquele que pede, recebe. O que busca, encontra. E o que bate, abri-se-lhe-á. Eu tenho certeza, você que está me acompanhando nesse exato momento, vão ser várias orações. Estaremos orando para o Senhor revestir a igreja com poder e glória. Lembra em Atos dos Apóstolos, capítulo 2, a partir do versículo 1, quando todos estavam reunidos naquele lugar, o Espírito de Deus se apoderou daquele povo. Línguas estranhas, aonde eles falavam em mistério, e todos foram cheios do Espírito Santo. Da mesma forma vai acontecer domingo, dia 13. Nós vamos começar esta campanha. Serão 3 domingos de oração, das 10 da manhã até o meio-dia. E eu tenho certeza que esta campanha vai ficar guardada em teu coração. O motivo é por quê? Porque Deus vai se manifestar com poder e grande glória. Estaremos também orando para Deus fazer milagres. Você que crê que Jesus é capaz de fazer, então venha. Convidamos também pessoas que estão debaixo de tanta maldição, estaremos fazendo a oração da libertação. Pessoas oprimidas, pessoas que estão encarceradas espiritualmente, amarradas espiritualmente, cadeias vão ser abertas, correntes serão quebradas e algo sobrenatural Deus vai fazer. Você que me escuta agora, me acompanha nesse exato momento, que alegria saber que você está conosco nesta fé. Venham todos. Você mesmo, de outras igrejas também, você que me acompanha, todos estão convidados. Vai ser o trabalho de um culto de oração. Vamos, sim, orar para Deus batizar com fogo e com Espírito Santo. Por isso, serão 2 horas de oração. Oração, e eu tenho certeza que nós vamos buscar os dons do Espírito Santo. Ninguém pode perder. Estamos deixando bem claro para você. Vai ser de uma fé muito grande, vai ser de uma comunhão muito maravilhosa. Vamos unir a nossa fé, vamos dar as mãos erguidas aos céus clamando, misericórdia, Senhor. Não esqueça, dia 13 de setembro, às 10 da manhã até o meio-dia. Eu quero chamar a sua atenção para você estar conosco em jejum. Eu tenho certeza que você vai ver as maravilhas que Deus vai fazer. Os sinais que vão acontecer, algo sobrenatural. Que Deus abençoe, amados ouvintes. No decorrer desta programação, retornaremos a falar com vocês, para que vocês não se esqueçam do trabalho da igreja Deus e Amor. Estamos unidos na fé e na coragem e no amor. Que Deus vos abençoe, amados ouvintes.
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3: Agora são 2 horas e 59 minutos. E nós prosseguimos com você. Quero agradecer a Angélica, lá de Botucatu, interior aqui de São Paulo. Está ouvindo a programação, deixou aqui sua mensagem. Deus abençoe. Também a Ruth, aqui de São Paulo, que está ligada. Diz que sempre ora conosco. Deus abençoe, irmã Ruth, aqui de São Paulo. Ah, vamos ver aqui. Fernando também está nos ouvindo, está acompanhando a programação. Obrigado. Deus abençoe também. Bom, agora são 3 horas em ponto aqui na capital paulista. Nós iremos identificar as nossas emissoras. E na sequência, nós teremos a oração com o pastor Lourival de Almeida.
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6: 3 horas e 1 minuto.
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Mas o senhor ouvinte amado, aqui estamos de volta com o nosso programa Voz da Libertação, no nosso momento de oração, né? Quero convidar você para nós nos focarmos totalmente no que vamos fazer agora, ligarmos os nossos pensamentos com Deus e falarmos com Deus, mas não falarmos com Deus naquele vazio, né? Falarmos com Deus na certeza de que está Ele nos ouvindo e que está Ele, acima de tudo, nos respondendo. Prepara o seu coração aí, vamos falar com o Senhor, vamos lá, povo de Deus! 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

Senhor meu Deus, Senhor meu Pai, mais uma vez nos encontramos, Senhor. Quando digo nos encontramos, é porque eu sei que tem muita gente orando comigo nesse momento. Estamos na presença do Senhor. Agradeço a Deus a oportunidade. Agradeço a Deus por ter me permitido, ó Pai, estar aqui diante do Senhor nesse dia. Meu coração está inteiramente voltado ao Senhor. Estou completamente, ó Pai, desligado de qualquer coisa que possa interferir nessa oração que estou fazendo contigo nesse momento. Estou fazendo a ti nesse momento. Senhor meu Deus, perdoai os meus pecados, as minhas iniquidades. E tudo, ó Deus, que possa representar qualquer interrupção da minha oração, qualquer bloqueio da minha oração. Purifica-me de todo mal, lava-me na tua palavra, purifica-me no sangue de Jesus Cristo que foi derramado na cruz do Calvário. Senhor, nós não somos perfeitos, às vezes pecamos em pensamentos, pecamos em obras, pecamos com as nossas palavras, mas eu peço ao Senhor, meu Deus, que o Senhor tenha misericórdia, porque eu estou orando. Estou orando, meu Deus, não só por mim, pela minha família, estou orando a Deus por muita gente que está acompanhando a nossa programação nesse dia. São pessoas em situações diferentes. Algumas pessoas, ó Deus, com enfermidades consideradas até enfermidades leves. Algumas, ó Deus, com algumas dorzinhas. Mas muitas pessoas, ó Deus, estão atravessando momentos difíceis e complicados na vida. Muitas pessoas estão atravessando um momento, ó Pai, de extrema dureza. Pessoas que estão, ó Pai, vivendo o extremo da dor, o extremo da solidão, da tristeza. Quantas, ó Pai, estão terrivelmente oprimidas por forças malignas, por potências diabólicas. Já nem vivem mais. Na realidade, ó Deus, são sobreviventes. Estão apenas sobrevivendo a uma situação que estão atravessando, e muitas nem sabem, ó Deus, se haverão de chegar até o final dessa batalha que estão atravessando. Eu estou diante do Senhor, meu Deus. Eu não estou diante de um Deus mentiroso. Eu não estou diante de um Deus falso. Não estou diante de um Deus qualquer. Eu sei que estou diante do Senhor, poderoso Deus, Deus das respostas, Deus da Bíblia, Deus da história, o Deus criador de todas as coisas. Eu sei que é diante do Senhor que eu estou. E não existem dúvidas, ó Pai, que o Senhor é Deus, o Senhor é poderoso. Não existem dúvidas, ó Deus, que o Senhor é amor, que o Senhor está visitando cada pessoa no extremo da sua necessidade. E o Senhor está agindo nesse coração através da fé. Através, ó Deus, da demonstração de fé que essa pessoa está agora tendo. Eu sei, ó Pai, que pelo simples fato dessa pessoa estar orando comigo agora, ela está demonstrando que tem fé no Senhor. Ela está demonstrando, Senhor meu Deus, que ela acredita que o Senhor está visitando-a agora. Que o Senhor está ouvindo-a nesse momento de oração. Senhor meu Deus, obrigado pela nossa vida. Obrigado pela vida dos nossos entes queridos. Obrigado pela vida dessas pessoas que atravessaram o vale da sombra da morte. E estão aqui agora, meu Deus, nesse momento, agradecendo comigo todas as coisas maravilhosas que o Senhor fez, que o Senhor tem feito, que o Senhor fará ainda. Senhor, eu peço nesse momento, Senhor, comece visitando essas pessoas que estão, ó Pai, ainda atravessando o vale da sombra da morte. Comece visitando, Senhor meu Deus, essa pessoa que o médico disse que ela já não tem mais como sair da situação que está vivendo. Sei, ó Pai, que os médicos trabalharam no melhor do seu entendimento, fizeram a coisa certa a ser feita, mas também acabaram por entender os seus próprios limites, os limites da medicina, quem sabe os limites da própria tecnologia médica. E estão agora, meu Deus, colocando essa pessoa a par da situação que está vivendo. Eu creio, meu Deus, eu creio que o Senhor é Deus vivo. Eu creio que o Senhor é Deus sem limite. E que o Senhor vai visitar essa pessoa, ó Pai.
desenganada pela medicina. E o Senhor vai fazer acontecer o milagre. E esse testemunho será contado para a glória e honra do teu santo nome. E sei que muita gente vai vir, Senhor, buscar, quem sabe, um milagre, vai ouvir a sua palavra e vai reconhecer o Senhor como o único Deus verdadeiro. E acima do milagre vai receber a salvação que há no Senhor. Quantos lares, ó Deus, fragmentados, quantos lares estão sendo destruídos, porque o inimigo empreendeu uma verdadeira batalha contra esses lares. O inimigo empreendeu uma verdadeira guerra contra essas famílias. Senhor meu Deus, eu sei que o Senhor está ouvindo o meu clamor, e sei que o Senhor está vendo esse lar que está sendo sacudido, machucado, atacado, bombardeado por forças do inferno, por forças malignas. Sei, ó Pai, que o inimigo não tem prazer em ver o lar que o Senhor criou prosperar. Sei que o inimigo quer sim que o lar que ele tem criado, que não é lar, a família que ele tem criado, que não é a família, é isso que ele quer que prospere. É isso que ele quer, que seja abrangente e alcance os quatro cantos desse geóide triaxial, a terra. Senhor meu Deus, Senhor meu Pai, em nome de Jesus Cristo eu peço agora que todas as potências malignas, todas as potências satânicas que têm se levantado para destruir a originalidade daquilo que o Senhor criou. Sei, ó Deus, que Satanás tem tentado destruir aquilo que nós entendemos como sendo a primeira instituição do Senhor. Mas eu repreendo, meu Deus, eu repreendo agora, eu repreendo. E eu sei que eu não estou repreendendo sozinho, meu Deus. Eu estou repreendendo com milhares de pessoas, milhares de irmãos, pessoas amigas, que se juntam a mim nessa oração agora. Espírito maligno, designado para a destruição da família, eu te ordeno, nós te repreendemos, em nome de Jesus Cristo. Eu reconheço que de mim mesmo eu não posso fazer nada. Eu reconheço, Senhor meu Deus, que se temos nós vencido o inimigo, é porque o Senhor tem sido conosco. E sei, meu Deus, que vai continuar sendo assim. O Senhor vai continuar nos abençoando para repreendermos o mal. O Senhor vai continuar nos usando para repreendermos, Senhor, todas as potências malignas que têm vindo com tanta força e disfarçada de tantas formas. Senhor, o Senhor é Deus vivo, o Senhor é Deus poderoso. Coloca a sua mão, ó Deus, nessa vida agora. Coloca a sua mão nessa pessoa agora. Eu creio, meu Deus, no seu poder. Eu creio na sua misericórdia. Eu creio que o Senhor está fazendo grandes maravilhas nesse momento em favor dessa família. Senhor, Senhor, em nome de Jesus Cristo, faça a sua obra agora. Levantando, Senhor, meu Deus, as pessoas que continuam por terra e pensam que não mais se levantarão. Quantas pessoas já entregaram os pontos, Senhor meu Deus, e estão vivendo nesse estado de miséria, esse estado profundo de dor, esse estado profundo de derrota. Coloca a sua mão e levanta agora para a glória e honra do teu santo nome, abençoando essa casa, esses jovens. Quantas pessoas envolvidas com drogas, ó Deus, que estão orando comigo agora. Tudo começou naquela coisinha que parecia tão inocente. Foi aquela cervejinha, depois foi aquele cigarrinho, depois foi a maconha, depois a coisa foi se aprofundando. E quanta gente, Senhor meu Deus, já não tem mais, ó Pai, força alguma para sair desse laço. Quantas pessoas já não têm mais forças delas mesmas para abandonar, Senhor, o vício do álcool, as drogas, a maconha, a cocaína, a heroína, as drogas sintéticas. Senhor meu Deus, eu sei que o Senhor é Deus poderoso e o Senhor está vendo muita gente orando comigo em lágrimas. Eu sei que o Senhor está vendo muitos adolescentes, muitos jovens, por que não dizer até muitas crianças, que estão orando comigo em lágrimas, pedindo socorro, e algumas sabendo, Senhor meu Deus, que se não for o socorro do Senhor, elas vão sucumbir, elas vão morrer mesmo. Meu Deus, ajuda essas pessoas, ajuda as nossas criancinhas,
Ajuda, ó Deus, aqueles que estão num estado de deteriorização tão grande que essas pessoas já não têm esperança nem mesmo de viver. Senhor, Senhor, em nome de Jesus, eu quero ver por terra, Senhor, eu quero ver por terra toda a obra do inferno, toda a obra maligna, toda a obra satânica que está, ó Deus, tomando conta dessa vida. Obra maligna, obra satânica que está tomando conta dessa vida, eu te ordeno agora. Eu te ordeno no nome de Jesus Cristo, saia desse corpo agora. Saia dessa vida, eu te repreendo, espírito imundo. Eu te repreendo, Satanás, saia desse corpo agora. Saia dessa vida, saia, espírito imundo, que induz essa pessoa a esse tipo de vida. Que induz essa pessoa a essa vida de derrota, essa vida de tristeza. Senhor meu Deus, Senhor meu Pai, que a sua igreja seja a igreja. Que a sua igreja, Senhor meu Deus, esteja completamente fundamentada nos preceitos teológicos que a regem. Que a sua igreja não seja, Senhor meu Deus, um ponto de entretenimento. Que não seja um grupo que apenas exalta o turístico. Que a sua igreja, Senhor meu Deus, não seja um gueto. Que a sua igreja, Senhor meu Deus, não seja um agrupamento em busca de movimentos misticistas, e em tantos casos, ó Deus, de emburrecimento, infelizmente, que não sejam esses grupos que parecem e que querem ser igrejas, grupos que buscam, Senhor meu Deus, não só o místico, mas que buscam, Senhor meu Deus, também se embasarem nas questões amuletistas. Eu peço ao Senhor nesse momento que a igreja do Senhor seja a igreja pronta para servir. Meu Deus, levanta a sua igreja, levanta e firma a sua igreja, para que a sua igreja sirva, para que a sua igreja vá em busca daqueles que ainda não a pertencem, que a sua igreja, Senhor meu Deus, possa alcançar aquele que está morrendo na beira da estrada, que a sua igreja possa alcançar aquele, ó Deus, que já esteve na sua igreja, mas hoje estão essas pessoas enfermas, doentes. Essas pessoas também estão falecendo, estão morrendo. E eu digo de isso, ó Pai, não apenas espiritualmente. Quantas pessoas estão morrendo mesmo fisicamente. Que a sua igreja seja a igreja. E que a sua igreja entenda o vá buscar. Que a sua igreja entenda o id. Que a sua igreja entenda o comprometimento. Levanta, meu Deus, servos, servas, obreiros e obreiras, e que não sejam essas pessoas apenas e tão somente títulos ambulantes, mas que sejam servos, mas que possam entender, Senhor meu Pai, o id do Senhor, que possam entender que tem tanta gente precisando ouvir, tanta gente que precisa de socorro, quantos que estão enfraquecidos, ó Deus, e precisam da mão amiga, que esteja ali pronta para levantar essas pessoas desse estado quase morte que essas pessoas estão vivendo. Meu Deus, meu Pai, quantos cultos, quantas campanhas já anunciadas, quantos homens de Deus de verdade também já anunciados. Que, Senhor meu Pai, não seja apenas o respaldo, mas que seja a aprovação. Que o Senhor aprove esse trabalho. E não tenho dúvida, ó Pai, que esse trabalho será aprovado e almas virão ao conhecimento da Tua verdade. Vidas serão salvas. Vidas serão, ó Deus, totalmente transformadas, libertas, perdoadas. Meu Deus, nós somos tão carentes de Ti. Nós somos tão carentes da Tua presença. Embora eu esteja dizendo nós, ó Deus, eu sei, ó Pai, que eu sou tão carente da Sua presença. Eu quero mais e mais de Ti. Eu preciso tanto do amor do Senhor na minha vida. Eu preciso tanto da força do Senhor na minha vida. E sei que o ouvinte que está orando comigo não é diferente, não. Ele precisa também, nós precisamos. Eu preciso, Senhor meu Deus, tanto e tanto do poder do Senhor para fazer a obra do Senhor com excelência. Reconheço, ó Deus, a minha imperfeição. Na verdade, ó Deus, eu digo as minhas imperfeições. Reconheço, ó Deus, o quanto, ó Pai, poderia estar fazendo tanto mais pela Sua obra. E peço ao Senhor,
Ajuda-me, ó Deus, a ajudar o meu próximo. Ajuda-me, ó Deus, dando-me paciência, amor pelas almas, dando-me saúde. Ajuda-me, ó Deus, a fazer o que é preciso ser feito. Sei, ó Pai, que precisamos alcançar aquele que está lá tão longe. Mas sei também, Senhor meu Deus, que nós precisamos alimentar esse que está aqui tão perto. Coloca a sua mão, ó Pai, na nossa vida, na minha vida, para que nenhuma palavra que venha a sair dos nossos lábios sejam palavras de nós mesmos, mas que sejam palavras de verdade, que seja a palavra do Senhor, nada mais do que a palavra do Senhor. Eu aprendi, Senhor meu Deus, que eu não sou a mensagem, mas que eu sou apenas e tão somente o mensageiro. Eu aprendi, Senhor meu Deus, que a voz é minha, mas a palavra tem de ser do Senhor. Eu não quero falar de mim mesmo a esses corações. Se for assim, ó Deus, eu prefiro não falar nada. Eu não quero, ó Deus, achar, porque às vezes, ó Deus, o inimigo, até mesmo o nosso próprio eu, nos instiga a pensar que somos nós. Nós é que estamos sendo alguma coisa. Eu não quero falar de mim mesmo. Eu não quero falar a minha palavra. Eu não quero achar que sou alguma coisa, porque sei que nada sou, além de pecador, arrependido, é claro, ó Deus, e carente da sua graça, da sua glória. Usa-me como também, ó Deus, usa todos os servos que têm, ó Deus, esse sentimento gostoso no coração, de que é preciso fazer o que é preciso fazer dentro daquilo que o Senhor tem nos mandado, e que seja feita a vontade do Senhor, a obra do Senhor. Meu Deus, visita agora, ó Deus, esse coração, visita essa pessoa que está hospitalizada. Eu recebo, ó Deus, tantas cartas de pessoas que estão em presídios. Eu não tenho nem condições de responder todas. Pessoas que estão, ó Deus, já regeneradas ali nos presídios, nas penitenciárias. Guarda essas vidas, ó Pai. E aqueles que ainda não são regenerados, arrependidos, que o Senhor fale a esses corações, que o Senhor guarde essas pessoas. Senhor meu Deus, Senhor meu Pai, as autoridades que o Senhor colocou para reger essa nação, que o Senhor dê a elas a inspiração, a honestidade, para que, Senhor meu Pai, esse país seja um país onde as pessoas possam ter um pouquinho de justiça. Que essas pessoas possam, ó Deus, viver daquilo que se arrecada e daquilo que se deve ser repartido. Que todas as situações de recursos que são arrecadadas pela nossa nação, que sejam, ó Deus, distribuídas em favor do povo, o povo carente. Quanta gente, ó Deus, não tem nem o arrozinho, o feijãozinho quentinho ali. Quantas crianças, ó Deus, quando vão à escola, muitas delas vão por causa da merenda. E, meu Deus, quantas escolas, infelizmente, pessoas sem coração têm se apropriado até da merenda das nossas crianças. Meu Deus, meu Pai, em nome de Jesus Cristo, visita a nossa nação, visita o comando dessa nação, visita, ó Deus, também todos aqueles que são a liderança do seu povo, aqueles, ó Deus, que são a liderança honesta, aqueles que pregam a sua palavra, Senhor meu Deus, são líderes de tantos ministérios e são homens de Deus. Visita também, ó Pai, visita a nossa liderança também, a nossa diretoria, a nossa presidência, também, meu Deus, a nossa diretoria executiva, deliberativa, também as lideranças jovens, as lideranças, ó Deus, de grupos de evangelização, dos projetos, ó Deus, que são feitos. Senhor meu Pai, visita toda a liderança, que seja para a glória e honra do teu santo nome. Eu peço ao Senhor, em nome de Jesus, vem com o seu poder, ó Deus, sobre nós, vem com o seu poder sobre a sua igreja. Senhor, Senhor, derrama do seu poder, da sua graça sobre todos esses que estão orando comigo agora. São pessoas perdoadas, lavadas, redimidas no sangue de Jesus Cristo. Senhor meu Deus, em nome de Jesus, visita todos esses corações que estão abertos à visitação do Senhor. Eu creio, Senhor meu Deus, eu creio que o Senhor está nos visitando nesse momento. Eu creio que o Senhor está visitando essa casa, meu Pai, que de repente se transformou numa verdadeira batalha. Essa família, meu Pai, que de repente passou a ver as coisas estão deterioradas, estão tristes. Visita agora, Senhor meu Pai, visita aquele que por alguma razão, que ela até julga própria, meu Pai, acabou abandonando os caminhos do Senhor e está lá tão distante,
tão distante da tua salvação, tão distante do seu poder, da tua glória, da tua graça. Eu peço ao Senhor, em nome de Jesus, que o Senhor venha com força, com poder, com autoridade agora, meu Deus, fazer uma obra grandiosa, trazendo de volta essa vida. Quantos um dia, Senhor, se declararam cansados do sofrimento, se declararam cansados, ó Deus, da perseguição, e por algum instante acharam que deveriam deixar a cruz. Ah, meu Deus, foi só tirar a cruz do ombro e não conseguiram colocar de volta. E estão vivendo essa vida em estado vegetativo, espiritualmente falando. E sei, ó Deus, que o Senhor está visitando essas pessoas agora. Foi aquele momentozinho, Senhor. A cruz saiu dali e nunca mais voltou. Eu gosto muito, ó Deus, de cantar o hino Rude Cruz, porque esse hino fala, Senhor, que só vou trocar a minha cruz por uma coroa. E é isso, ó Deus, que nós queremos colocar, Senhor, nesse coração através da orientação e do viajar do Espírito Santo. Essas pessoas que deixaram a cruz, que a tomem de volta e com a ajuda do Senhor, e só troquem essa cruz pela coroa que já está garantida lá na glória. Senhor meu Deus, Senhor meu Pai, visita-nos, ó Deus, visita todos nós, visita o seu povo, visita a sua igreja. Eu creio na visita do Senhor, eu creio no poder do Senhor agora. Repreendo todo o mal, repreendo toda a enfermidade, repreendo toda a dor, que saia agora. E que o testemunho venha, que as portas se abram, que a prosperidade para o seu povo, que é ofertante, que é dizimista, que ela venha se tornar uma realidade. Senhor meu Deus, Senhor meu Pai, estenda as tuas mãos agora para fazer grandes sinais, meu Pai. Estenda as tuas mãos agora para levantar aquele que está caído, Senhor. Estenda as tuas mãos agora para fazer uma grande obra, Senhor, em favor dessa gente que tem sofrido tanto, essa gente que tem atravessado os momentos mais difíceis e mais complicados. Senhor, meu Deus, em nome de Jesus, visita agora esse povo, visita agora essa igreja, Senhor, que quer ser a igreja militante, visita agora, Senhor, meu Pai, todos esses que estão chorando, achando que não mais sobreviverão à enfermidade, que já está, meu Deus, levando essas pessoas à fraqueza. Em nome de Jesus, Senhor meu Deus, toca nesse coração agora. Em nome de Jesus, meu Deus, toca nessas famílias agora. Em nome de Jesus, meu Deus, toca em todos aqueles que oram comigo, que oram conosco. Eu creio, meu Pai, eu creio agora que o Senhor está ouvindo a nossa oração. Eu creio que a resposta já chegou, que o alívio já chegou. Eu creio, meu Deus, que a fortaleza já entrou nesse coração, nessa vida. Purifica-nos, ó Deus, mais uma vez humildemente peço ao Senhor. Purifica-nos, Senhor. Purifica-nos nas tuas mãos santas. Purifica-nos, ó Deus, debaixo do seu poder, na sua misericórdia. Lava-nos, perdoa-nos, e que a nossa oração tenha tido, Senhor meu Deus, a resposta, que nós possamos contar com a resposta do Senhor agora, em nome de Jesus Cristo. Eu creio, meu Pai, que os nossos ouvintes que oraram conosco foram abençoados, foram tocados e estão rejuvenescidos na sua presença, em nome de Jesus Cristo, em nome de Jesus Cristo, nosso Salvador. Amém, Senhor. Amém.

0: Eu sou o pastor Lourival de Almeida. Nosso endereço é esse, Avenida do Estado, 4568, na Baixada do Glicério. Temos cultos todos os dias, viu? Todos os dias, cultos aqui na nossa igreja, oração todos os dias, e você será mais do que bem-vindo, bem recepcionado a estar conosco, participando dos nossos cultos e recebendo grandemente a presença de Deus na sua vida. Avenida do Estado, 4568, na Baixada do Glicério. Fiquem todos com Deus.
1: Tu, Senhor, guardarás em perfeita paz aquele cujo propósito está firme, porque em Ti confia. Isaías, capítulo 26, versículo 3.
2: 3 horas e 29 minutos.

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8: Graça e paz, meus queridos irmãos. Quem vos fala é o pastor Everaldo Reis. Quero deixar um texto da palavra de Deus para o teu coração, para reflexão, Lucas capítulo 22 e versículo 8. Os discípulos preparam a Páscoa. Diz assim: Jesus, pois, enviou Pedro e João, dizendo: ide, preparar-nos a Páscoa para que comamos. E eles lhe perguntaram: onde queres que a preparemos? Então Jesus lhes explicou: ao entrares na cidade, encontrareis um

dizendo: olha, nós temos que comer a Páscoa, Senhor. E ele diz: olha, vai adiante vocês dois, Pedro e João, e ao entrar na cidade, vocês vão encontrar um homem com um cântaro nas costas. Eu posso lhes dizer que era algo muito difícil você encontrar um homem com um cântaro carregando água. Isso era ofício de mulheres, né? As mulheres iam, você vê que lá em João 4, você vê a mulher samaritana pegando água, as outras mulheres pegando água. Isso não era ofício de homem. Mas se Jesus falou que ia ter um homem com um cântaro, ia ter um homem. E a Bíblia diz que eles esperam e de repente aparece quem? Um homem com um cântaro nas costas. E eles fazem conforme Jesus lhes disse. Seguiu o homem até a casa que ele entrou. Depois dele ter entrado, bateu a porta, saiu o dono da casa. E quando o dono da casa, ele saiu, Pedro e João perguntam para eles, para aquele moço dono da casa: o mestre manda perguntar onde está o cômodo mobiliado em que ele vai comer a Páscoa com seus discípulos. A Bíblia diz, meus queridos, que aquele homem, ele tinha um cômodo mobiliado e Jesus sabia. Ei, Jesus sabe o teu endereço, Jesus conhece a tua casa, Jesus conhece a tua vida e ele sabe onde ele pode entrar, onde ele pode assentar para ceiar na tua casa. Eu quero perguntar o seguinte: existe um lugar aí na tua casa que Jesus possa estar ceando, celebrando a ceia? Existe um lugar aí na tua casa, na tua vida, onde o mestre possa entrar e ceiar, né? Ele diz assim: eis que eu estou à porta e bato. Se alguém ouvir a minha voz e abrir a porta, entrarei na sua casa, com ele cearei e ele comigo. Jesus quer entrar para estar ceando, trazendo a comunhão. A Páscoa era um período de celebração dos judeus, de comunhão, claro. Eles se reuniam para comer o pão, comer ali o cordeiro, para lembrança e celebração de tudo que o Senhor tinha feito em sua vida. A celebração da Páscoa, né, dos livramentos, desde a saída do Egito. E esse homem, ele tinha na sua casa lá aquele cômodo. Pedro e João entram, prepara tudo, prepara o cordeiro, dentro daquele cenáculo que estava mobiliado, pronto para recepcionar Jesus e os seus discípulos. Não entrou mais ninguém para comer a Páscoa naquele local. Só Jesus e os seus discípulos. Na tua casa só vai entrar quem Jesus permitir. A multidão o seguia, é claro. Vinha uma grande quantidade de pessoas seguindo Jesus. Mas para comer a Páscoa, só comeu Jesus e os discípulos. Não é qualquer pessoa que está preparada, que está convidada para comer a Páscoa. Não é qualquer pessoa que pode vir e adentrar ao local onde Jesus está ali separado com aqueles que são seus para comer a Páscoa. A Páscoa não é para qualquer um. A Páscoa não é para a multidão. A Páscoa é para aquele a quem Jesus chamar para comer. E ele chamou quem? Os seus discípulos. Eu quero te perguntar: você tem esta comunhão com Jesus? Você tem a comunhão que pode assentar à mesa com ele? Você é discípulo de Jesus a ponto de assentar-se à mesa com ele ali e os demais que estão na comunhão para participar da Páscoa? Olha, Jesus, ele quer primeiro encontrar um espaço na casa. Jesus, ele quer um local apropriado. E terceira instância, Jesus, ele quer pessoas qualificadas para comer a Páscoa juntamente com ele. Eu quero que você seja uma pessoa preparada, eu espero que você esteja preparada para comer a Páscoa com o Mestre, para fazer parte do hall de pessoas da sua confiança, que ali inspira comunhão, para juntos comer a Páscoa ali no local que ele mandou separar. Por isso, meus queridos, faz-se necessário nós estarmos

0: preparados, primeiro, o local adequado, pessoas preparadas e pessoas que estão no seu rol de comunhão para comer a Páscoa com Jesus. Jesus te convida para a Páscoa. Jesus te convida para esta comunhão. Jesus te convida para a celebração. Deus abençoe. Forte abraço. Fique na paz do Senhor Jesus. Deus em Cristo vos abençoe.
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Lembre-se do seu Criador enquanto você ainda é jovem, antes que venham os dias maus e cheguem os anos em que você dirá: não tenho mais prazer na vida. Lembre-se dele antes que chegue o tempo em que você achará que a luz do sol, da lua e das estrelas perdeu o seu brilho e que as nuvens de chuva nunca vão embora. Então os seus braços, que sempre o defenderam, começarão a tremer, e as suas pernas, que agora são fortes, ficarão fracas, e os seus dentes cairão, e sobrarão tão poucos que você não conseguirá mastigar a sua comida. A sua vista ficará tão fraca que você não poderá mais ver as coisas claramente. Você ficará surdo e não poderá ouvir o barulho da rua. Você quase não conseguirá ouvir o moinho moendo ou a música tocando, e levantará cedo quando os passarinhos começam a cantar. Então você terá medo de lugares altos e até caminhar será perigoso. Os seus cabelos ficarão brancos e você perderá o gosto pelas coisas. Nós estaremos caminhando para o nosso último descanso, e quando isso acontecer, haverá gente chorando por nossa causa nas ruas. A vida vai acabar como a lamparina de ouro cai e quebra quando a sua corrente de prata se arrebenta, ou como um pote de barro se despedaça quando a corda do poço se parte. Então o nosso corpo voltará para o pó da terra de onde veio, e o nosso espírito voltará para Deus que o deu. O fim de todas as coisas é: teme a Deus e obedeça a sua palavra, porque este é o dever de todo ser humano. 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

0: queridos amigos. Meu nome é Rejane Lessa, eu sou da IPDA de Juiz de Fora, Minas Gerais, e eu estou aqui hoje para contar para vocês o meu encontro com Deus. Foi em 1990. Eu fui convidada pela minha mãe para poder ir numa concentração evangelística com o pastor Lorival de Almeida e com a cantora Débora Miranda. Eu confesso a vocês que eu fiquei, assim, com muita vergonha, sabe? Eu não queria ir de jeito nenhum e a minha mãe insistia para eu poder ir, mas eu estava com vergonha de ser vista, né, no meio dos crentes, né, dos cristãos, porque na minha escola, os meus colegas, eles zombavam muito, debochavam muito dos evangélicos, né? E eu estava, assim, muito constrangida, com vergonha, não queria ir de jeito nenhum. Mal sabia eu que aquele dia ia ser o dia mais importante da minha vida, né? Porque eu acabei indo e, chegando lá, eu tive uma experiência com Deus, assim, maravilhosa, né? Eu tive um encontro com Deus, né? Eu lembro que eu senti muito, mas muito a presença do Espírito Santo de Deus na minha vida. Eu não conseguia parar de chorar. Eu lembro da cantora Débora Miranda cantando aquele hino Sonhos, né? E eu não conseguia parar de chorar, sentindo a presença de Deus na minha vida. Foi, assim, a experiência mais linda que eu tive com Deus, né? Porque eu ainda não era convertida, eu não tinha aceitado Jesus ainda como meu Salvador, eu nem sabia o que que era isso, né? Eu não sabia que eu precisava aceitar Jesus como meu Salvador. E, assim, foi algo, assim, muito emocionante para mim. Eu senti muito, muito a presença de Deus, muita graça de Deus. E eu não entendia, eu não conseguia compreender por que eu estava sentindo aquilo, né? Eu, assim, achava que eu não merecia. E eu não entendia que a graça de Deus não é por merecimento, né? A graça de Deus é um favor imerecido, né? A gente recebe Deus e a presença de Deus na nossa vida não porque a gente merece, mas porque Deus é misericordioso, né? Ele não faz acepção de pessoas, ele simplesmente ele te abençoa. E foi para mim a experiência mais emocionante da minha vida até hoje. Eu lembro que aquela graça, aquele poder que eu senti me impulsionou a servir a Deus, né? Me impulsionou a tomar uma decisão de servir ao Senhor. E foi, assim, algo lindo, porque a partir daquele dia a vergonha sumiu, né? Eu não tinha mais vergonha de ser cristã mais, muito pelo contrário, eu comecei a sentir orgulho, né? Orgulho de ser cristã, orgulho de servir a Deus, orgulho de anunciar o Evangelho de Jesus. Eu me sinto muito feliz, eu passei a ter uma vida diferente com Deus, né? Eu comecei a buscar a Deus, a jejuar, a orar, a ler a Bíblia. Todas as manhãs eu fazia um devocional com Deus. E foi realmente muito marcante para mim. Foi maravilhoso. Foi o dia que eu comecei a andar com Deus, a me tornar amiga de Deus, a sentir a presença de Deus. E desde aquele dia, tudo que eu faço é para agradar a Deus. Ele é a minha fonte motivadora, Ele é a minha força, Ele é meu guia, Ele é tudo para mim. Eu sinto muito prazer de estar na presença dEle, muito prazer de servi-Lo. E quem me conhece, quem conhece a minha vida, a minha trajetória, eu convivo com muitas pessoas que não são cristãs, e quem me conhece sabe que tudo que eu faço é para agradar a Deus e para servir a Ele, para glorificar o nome dEle, para louvar o nome dEle. A palavra de Deus passou a ser a minha bússola, o meu guia, né, o meu manual de instruções. Eu lembro que naquele dia eu me entreguei sem reservas para Deus, eu me entreguei de coração para o Senhor. Então eu larguei tudo, larguei o pecado, larguei o mundo, fui transformada pelo poder de Deus e foi realmente a maior experiência que eu tive com Deus na minha vida. Todos podem ter essa experiência com Deus, mas você precisa dar um primeiro passo, né? Você precisa caminhar, né, na direção de Deus, né? Eu espero que todos vocês também tenham essa experiência, você que não teve, que você possa ter essa experiência linda e passar a servir esse Deus maravilhoso que nos criou, que nos fez com o propósito unicamente de servi-lo. E pode crer, é maravilhoso servir a Deus. Que Deus abençoe todos vocês. Fiquem na paz de Jesus.
1: Quanto sofrimento, desilusão, tristeza e angústia na sua vida, caro amigo ouvinte. Você vive chorando, pensando: Deus se esqueceu de mim. Deus me abandonou. Deus não quer mais nada comigo. Você está enganado. Deus te ama. Deus te quer bem. Deus quer abençoar a sua vida. Você está pensando em tirar a sua própria vida? 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Deus te ama, porque de tal maneira Ele enviou seu único Filho para que todo aquele que nele crê não pereça, mas tenha vida eterna. 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Morreu pelos teus pecados em uma cruz de dor, sofrimento e angústia, para te dar a paz e a tranquilidade. 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
12: 4:04.
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17: Agora são 4:05 em São Paulo. Você está comigo na Rádio Deus e Amor. 8 de setembro de 2026, terça-feira. Aceitem a paz do Senhor Jesus, do Sermão em Cristo, Fábio Lúcio. Comigo nos botões eletrônicos, a mesa técnica é do Hamilton. Nós vamos agora para o bloco de notícias Saúde Mental. Daqui a pouco eu volto com você.
18: 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Síndrome de burnout. Aprenda a preveni-la no ambiente de trabalho. A síndrome de burnout é um distúrbio emocional caracterizado pela exaustão extrema, estresse crônico e uma sensação de incapacidade no ambiente de trabalho. Ela é frequentemente causada pela pressão excessiva, falta de apoio social e a sobrecarga de responsabilidades, afetando principalmente profissionais de áreas como saúde, educação e atendimento ao público. A Organização Mundial de Saúde reconheceu a síndrome como uma condição ocupacional, alertando sobre os riscos que ela representa para a saúde mental dos trabalhadores. Para prevenir a síndrome de burnout, é essencial que as empresas implementem estratégias que promovam o bem-estar dos colaboradores. Estabelecer uma carga de trabalho equilibrada, incentivar pausas regulares e promover um ambiente de apoio entre equipes. Além disso, é fundamental que os gestores estejam atentos aos sinais de exaustão e estresse nos funcionários. Incentivá-los, os colaboradores, a estabelecerem limites saudáveis entre vida pessoal e profissional. Praticar atividades físicas e buscar apoio psicológico são passos essenciais para manter o equilíbrio emocional. O ambiente de trabalho, quando saudável e equilibrado, pode ser uma força de apoio, ajudando os colaboradores a se manterem motivados e produtivos, sem prejudicar a saúde mental. Sua terapia está dando certo? Saiba como avaliar. A terapia é uma ferramenta fundamental para lidar com questões emocionais e psicológicas. Mas muitas vezes surge aquela dúvida sobre como saber se os resultados estão sendo alcançados. Um dos sinais mais claros de que a terapia está funcionando é a sensação de que você está mais consciente dos seus sentimentos, comportamentos e padrões mentais. Então, à medida que você compartilha as suas experiências com o terapeuta, você pode perceber que está adquirindo um maior autoconhecimento e, consequentemente, conseguindo entender melhor as suas reações diante de determinadas situações. Além disso, a terapia é um processo de transformação e mudanças podem ser gradativas. Isso significa que, ao longo do tempo, você pode notar uma diminuição dos sintomas que o levaram até o consultório, como a ansiedade, a tristeza e a raiva. Você também pode começar a se sentir mais capacitado para lidar com desafios diários, conseguindo tomar decisões de maneira mais assertiva e saudável. Porém, a terapia também pode apresentar momentos difíceis e de desconforto, só que são comuns quando lidamos com questões mais profundas. Então, é importante comunicar-se com o terapeuta sobre qualquer dúvida ou desconforto. A relação terapêutica deve ser colaborativa e um bom profissional estará aberto para ajustar as abordagens conforme necessário, justamente para garantir que o processo continue sendo útil e relevante.
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17: Você já tem anotado com você o WhatsApp da Rádio Deus e Amor? É, a gente fala anotado porque a gente ainda está naquele meio retrógrado, não é? Mas vamos lá. O WhatsApp da Rádio Deus e Amor é o DDD 11 98292-3392. É DDD 11 98292-3392. Você pode, inclusive, mandar a sua mensagem agora para nós, tá bom? E entrar em contato conosco, deixar o seu pedido de oração, claro, falando o seu nome e a cidade que você está, tá bom? Nós também estamos lá no Instagram, é o perfil oficial da Igreja Deus e Amor no Instagram, Igreja Deus e Amor Oficial. 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Todos eles têm lá o selo de identificação. Eu ia falar notificação, não, é identificação, para que você saiba que somos nós, tá bom? 4 horas e 11 minutos.
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17: 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E hoje é Terça dos Vencedores, 7 horas da manhã, 9 horas, 11 horas e 30 minutos, 15 horas e, em especial, às 19 horas, com a presença do presbítero Ribair Silva.
23: Filho obediente prospera, todo filho obediente nada dá errado, todo filho obediente que obedece a palavra do pai, o pai ele honra o filho que é obediente. Simão ele entrou para dentro do barco, não perdeu a oportunidade, ele começa remando, ele começa entrando novamente para dentro do lago, para dentro daquele mar, ele começa remando e confia. conforme ele está indo, tem alguém voltando. Conforme ele está indo, tem alguém retornando. Parece que estou vendo a oposição olhando para ele e dizendo assim: o que é que você vai fazer lá, meu filho? Lá não dá tempo, não dá para lançar rede mais não. Eu passei a noite inteira, não peguei nada. Aí dá uma olhada para o outro lado, alguém do barco diz também: ei, meu filho, o que é que você está voltando para dentro do mar? Esqueceu alguma coisa lá? Não, eu não esqueci não, eu vou voltar de lá diferente hoje. Eu vou voltar de dentro deste largo diferente hoje. Ei, meu filho, o que é que você está voltando para dentro do mar? Você não pescou como eu a noite inteira e não pegou nada? Eu estou voltando essas horas e não peguei nada. Você vai para lá, só vai perder tempo. Eu não vou perder tempo não, porque agora eu tenho a palavra que me deu. E qual foi a palavra que foi dada para ti? A palavra que ele me deu: lança a rede, lança a rede. Quem anda na palavra do homem desiste, quem anda na palavra da mulher desiste, quem anda debaixo da promessa da sociedade desiste, mas quem anda na palavra de Jesus não desiste. Quem anda debaixo da promessa de Jesus, o tempo passa, mas a vitória vem. O tempo passa, mas o milagre chega. O tempo passa, mas o nosso Deus, ele vem para agir.
0: Tem 35 pessoas que Jesus está tocando na sua visão agora. Ele vai abrir os teus olhos hoje. Você estava perdendo a tua visão, mas hoje Jesus te trouxe aqui, já está garantindo vitória para a tua vida. Hoje ele te trouxe aqui, está garantindo vitória para a tua casa. Não adianta. Eu quero orar por 69 pessoas aqui. O Senhor está me dizendo que o médico já desenganou, mas Jesus não desenganou ninguém. E Jesus colocou a mão hoje, já ordenou vitória. Levanta a mão e vem. Levanta a tua mão e recebe o teu milagre. Levanta a tua mão e recebe. Recebe o teu milagre. 42 pessoas, nada está dando certo para você. Foi um demônio que recebeu uma oferenda. E o diabo disse: eu vou fechar todas as portas para ele. Mas Jesus já colocou as mãos e está abrindo as portas para você hoje. Levanta a tua mão, levanta a tua mão, levanta a tua mão, levanta a tua mão e dá glória para este Deus. Tem 91 pessoas aqui. Jesus está dizendo: deixa as minhas mãos trabalhar e você vai ver o que eu vou fazer da noite para o dia naquele lugar. Levanta a mão, levanta a mão, levanta a mão e recebe. Levanta a mão e recebe, levanta a mão e recebe, levanta a mão e recebe. Tem 115 pessoas aqui. 115 pessoas aqui que o Senhor está te curando de uma enfermidade que estava alojada no seu estômago. Não sai em raio-x, mas a dor persiste. Não sai nos exames, mas a dor persiste. A partir de hoje está curado. A partir de hoje está curado agora. Levanta a mão e dá glória para Jesus. 15 pessoas que sofria de fraqueza nas pernas, Jesus acabou de te curar. Eu quero orar por 23 pessoas aqui. O médico disse: agora é somente um milagre. Senhora, olha para mim, senhora. Fecha os teus olhos. Fecha os teus olhos, senhora, que segurou. É, põe uma mão na cabeça. Põe a mão no teu coração. Põe a mão no coração, no coração. A senhora ali. Isso, você. O Senhor me mostra um demônio chamado espírito de morte. Está no ombro dela. Se tiver uma obreira, eu agradeço. Ó, um, dois e três. Corre lá, obreira. Ali, ó, ó. Já está passando uma mulher aí, ó. Já pode segurar, já está aí, ó. Ó, olha quem é que estava lá. Está vendo? Espírito de morte. Olha lá. Que coisa terrível, está vendo? Se essa mulher não vem aqui hoje, irmão, a sepultura dela já estava aberta. Mas Jesus chegou e fechou a sepultura e deu vida para ela. Olha lá que legião, olha o desespero do diabo. Olha o desespero do diabo aí, olha aí, ó. Olha aí, diga: queima ele. Olha o desespero do diabo aí, ó, ó. Olha aí que coisa terrível, tá vendo? Que coisa terrível, olha aí, ó. Não dá nem tempo de orar para uma, a outra já caiu também. Eu quero orar aqui por 13 pessoas. 13 pessoas que estava preocupado, porque todas as vezes que você vai se alimentar, você sente algo preso na sua garganta. Jesus está te curando agora. Corre ali para testemunhar, corre lá, corre ali para testemunhar. Pastor Kleber já está com a mão levantada, corre lá para testemunhar, corre lá, corre lá, corre ali, corre ali. Olha o desespero do diabo, olha o desespero do diabo. O diabo não gostou da cura dessas pessoas, não. O diabo não gostou da cura dessas pessoas, não. Diga, queima ele. Era demônios, mas hoje o diabo vai embora. Diga, queima ele. Olha o desespero, ouvintes. É o demônio da enfermidade. Diga, queima ele. Diga, queima ele. Diga, saia.
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0: Agora são 4 horas da manhã, 21 minutos, aqui na capital paulista, 13 graus agora em São Paulo. Temos previsão de chuva para as próximas horas. Hoje a temperatura não passa dos 20 graus, então se agasalhe, se cuide, tá bom? Não esqueça do guarda-chuva, da sombrinha também, tá bom? Vamos agora para um belíssimo louvor da gravadora MC Music, na voz da cantora Cristina Santana, do álbum Deus de Milagre. Deserto de provação.
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4: Muito bem, 4 horas e 27 minutos aqui na capital paulista. Você está comigo aqui na Rádio Deus e Amor, a Madrugada do Socorro de Deus. Agradecendo sempre a sua atenção, a sua audiência, em nome de Jesus. O Paulinho está ouvindo a programação, ele deixou aqui o seu pedido de oração e registrou também a sua participação aqui na Rádio Deus e Amor. Obrigado, Deus abençoe você e também a sua família. O Donizete, lá de Bauru, também está nos ouvindo. Obrigado, Deus abençoe. Ficamos felizes por sua participação aqui conosco. A Zoraide Beatriz também está ouvindo a nossa programação. DDD51 é Porto Alegre, Rio Grande do Sul. Deus abençoe, povo gaúcho, que estão ligados conosco nesta madrugada fria. Bom, se aqui está frio, imagina o sul como que deve estar, não é? Um abraço ao povo querido aí do sul, no nome de Jesus Cristo. Quero lembrar aos irmãos que estão acompanhando, a todos vocês ouvintes da Rádio Deus e Amor, aí de Guarulhos, Zona Norte de São Paulo, a sede estadual da Igreja Pentecostal Deus e Amor em Guarulhos está na Avenida Monteiro Lobato, 347, com cultos todos os dias, 9, 15 e 19 horas. Hoje, terça-feira, nós teremos ali a Terça dos Vencedores, às 9 da manhã, com o presbítero Nogueira, às 15 horas, com o diácono Yuri Mateus, e no horário das 19 horas, eu mesmo, pastor Fábio Lúcio, juntamente com o presbítero Regis, estaremos ali para orar por você. Hoje, Terça dos Vencedores, aí em nossa sede estadual de Guarulhos, Avenida Monteiro Lobato, 347, no centro aí de Guarulhos. Não perca aí a oportunidade de estar conosco. 4h29, não perca a hora. Agora eu quero falar com o querido Celso, que deixou aqui a sua mensagem. Bom dia, na paz do Senhor Jesus. Peço oração por mim e também por minha família. Ele é de Cangaíba, aqui em São Paulo. Um abraço, viu, Celso? Você e toda a sua família, obrigado pela audiência. O Ezequiel também está nos ouvindo lá, no Rio Grande do Sul. Ele fala assim: a paz do Senhor Jesus, pastor Fábio Lúcio, peço oração por mim e pelo meu irmão Paulo Gilberto. Ele está com câncer avançado no fígado. Por favor, ore por nós. Estaremos orando, meu irmão. Um abraço a você e toda a sua família e o povo querido aí no Rio Grande do Sul. Bom, agora são 4:30, 4:30. Nós temos a participação de Débora Miranda agora aqui na programação. Ela e o projeto Eu e Mais Um. A lição de hoje, o tema é Conhecendo a Deus em Intimidade. Vamos ouvir.
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5: Mais uma vez nós estamos aqui com esses 5 minutinhos, com o nosso espaço Eu e Mais Um. Eu e Mais Um porque é eu mais uma pessoa, onde eu cuido, onde eu ensino a palavra de Deus, onde eu acompanho o seu dia a dia para crescimento no conhecimento de Deus. O saúda na paz do Senhor, Débora Miranda, estou aqui todos os dias para ajudar você a conhecer mais a Deus. Estamos falando da importância do estudo bíblico, né? Nós falamos tantas coisas interessantes, como estudar a Bíblia, a importância do estudo, a importância também de você ter o contato através da oração, né? O contato da palavra através da oração, enfim. Nós estamos falando simplesmente sobre a Bíblia Sagrada. E hoje eu queria falar que é importante você conhecer a Deus mais intimamente a cada dia. Eu posso dizer que aquele que não conhece ao Senhor, tampouco poderá entender a sua palavra. E a melhor maneira de entender um livro é conhecer pessoalmente o seu autor. E o mesmo acontece com a Bíblia. Você já conhece a Deus e você já começou a cultivar um relacionamento íntimo com o Senhor. Um filho, ele entende bem o testamento do seu pai. E você, como filho de Deus, com certeza não terá dificuldades no estudo das Escrituras. É importante que você dependa da oração, porque a oração humilde, reverente, ela é indispensável para um estudo proveitoso da Palavra de Deus. Ou seja, antes de você começar a estudar a Palavra do Senhor, é importante você entrar em oração e falar: Senhor, eu preciso da Tua orientação, eu preciso do Teu Espírito Santo para que me venha ensinar, interpretar estas palavras. Não somente isso, mas é importante estudar com uma atitude de submissão, ou seja, obediente. A Bíblia diz, naquela parábola da casa na areia e aquela casa sobre a rocha, está em Mateus 7:24. A Bíblia diz que todo aquele que ouve a palavra do Senhor e a pratica é como um homem prudente, que construiu a sua casa sobre a rocha. Você então precisa ter uma atitude de obediência ao Senhor, não somente ouvindo esta palavra, não somente a estudando, mas também a obedecendo. Não somente isso, é importante você ter um planejamento de estudo. Porque a Bíblia não é um livro de história, nem de uma novela, que tenha que ser lida livro por livro ou capítulo por capítulo para você poder achar o sentido dela. Não. Eu digo que é recomendável você seguir um plano de leitura para benefício pessoal. Por exemplo, você começa lendo os livros do Novo Testamento, que são mais fáceis. Por exemplo, Lucas, depois você lê o livro de São João, Atos, Romanos, você vai ler Provérbios e depois você pode ler também Salmos, você pode ler também, voltando lá para o Novo Testamento, Hebreus. E é claro, você vai escolhendo as passagens que mais lhe interessam. É assim que você vai conhecendo a palavra de Deus. É importante, não somente a oração, mas o estudo da palavra. Sem palavra, a gente não tem orientação. A Bíblia diz que a palavra de Deus é luz para o nosso caminho, ou seja, é aquela que vai nos orientar por onde seguirmos, por onde nós andarmos. É muito essencial você, novo convertido, ter este conhecimento, este relacionamento com Deus, para que você possa vencer todas as lutas, vencer as tentações, enfim, se alimentar. Você precisa alimentar-se. Não se esqueça, a oração é importante. Também a palavra é importante para que você possa conhecer mais a Deus. E vamos assim encerrando a nossa programação. E voltaremos numa próxima edição ainda falando sobre a Bíblia Sagrada e a importância do estudo dela. Vou deixar aqui o nosso WhatsApp para contato, 11 98292-3392. Por hoje é só e até a próxima oportunidade.

ficamos na sua presença. Pai, nós queremos louvar o seu nome, pois és digno de toda honra e de toda glória. Agradecemos ao Senhor pela vida, ó Deus, e por tudo que tens feito. Não somos merecedores de tamanho amor, de tamanha misericórdia. Perdoa as nossas faltas e os nossos pecados, meu Deus. Pai, esta é a oração por portas abertas. Eu sei que muitas pessoas estão do outro lado, meu Deus, acompanhando a programação, orando comigo. Quantos que estão desempregados, quantos que estão batendo, ó Deus, a porta, mas a porta continua fechada. Senhor, neste momento de oração, eu lhe peço humildemente que o Senhor venha nesta hora visitar e dar vitória ao seu povo. Pai, o Senhor vai aonde nós não conseguimos ir. O Senhor ouve aquilo que nós não conseguimos ouvir. E o Senhor vê aquilo que nós não vimos. Abençoa os nossos irmãos e irmãs, Senhor. Abra as portas para eles. Quantas pessoas que estão passando lutas financeiras. Quantas, meu Deus, que, ó Pai, há tanto vem buscando, pedindo, vem orando. E eles creem no seu poder e na sua grandeza. Assim como eu também creio. Eu sei que para ti não há impossíveis. Eu sei que para o Senhor não há barreiras. Abra as portas, meu Deus, para esta pessoa, para que ela venha testificar da grandeza daquilo que o Senhor fez. Indubitavelmente, cremos na grandeza do Senhor e da sua palavra. E a fé, ó Deus, a fé, meu Pai, ela zomba, ó Deus, das lutas e das provações. Sim, a fé, ela zomba. A fé, ó Deus, não se dobra para as adversidades, a fé não se dobra para as circunstâncias, mas sim para ti, ó Pai. Toma em tuas mãos esta carteira de trabalho, meu Deus, esta mãe, este pai, esse jovem, esta pessoa. Quantos, meu Deus, que hoje, terça-feira, sairão à procura desta porta, meu Pai. Quantas pessoas com causas judiciais. Tem misericórdia, Senhor. Tem misericórdia. Abra esta porta para elas. Senhor, eu sei que muitos fazem propósito com o Senhor neste momento. E por que não falar no plural? Fazem propósitos com o Senhor. Estão, ó Deus, votando, estão falando, ó Pai. Ah, Senhor amado, Deus querido. É no nome de Jesus Cristo que nós estamos orando e cremos que o Senhor é fiel. Visita os nossos irmãos ouvintes da Rádio Deus e Amor. O José Carlos, que está nos ouvindo, ó Deus, lá em Tijucas do Sul, no Paraná. Dê vitória a ele e sua família. Pelo poder da sua palavra, meu Deus, realiza algo glorioso para que eles venham testificar a nós aquilo que o Senhor realizou. Visita, ó Deus, no nome de Jesus Cristo, o nosso irmão Sérgio, que está ouvindo a programação lá na Praça da Califórnia, Jardim América, aqui em São Paulo. Dê vitória a ele, Deus. Confirma a tua bênção. Maravilhas, prodígios, sinais. Senhor, visita a nossa irmã Maria, que também ora conosco. Ela pede para que oremos por Maria do Rosário. Precisa de portas abertas. Estou vendo aqui, ó Deus, o pedido de oração da nossa irmã Maria. Vá ao encontro dela, Pai, da família dela neste momento. Manifesta, ó Deus, o teu poder, a tua glória, Senhor. O Antônio Carlos, que também nos ouve, meu Pai, lá no estado do Espírito Santo, em Cariacica. Ele crê, meu Pai, que o Senhor está abrindo a porta para ele, para a família dele, assim como eu também creio. Pai, no nome de Jesus Cristo, visita agora os nossos irmãos, as nossas irmãs. Quantos que estão já, ó Pai, se preparando para mais um dia de trabalho. Pai amado, aqueles que neste momento, lá no local do seu trabalho, estão ouvindo a Rádio Deus e Amor. E estão orando comigo, Pai. Eles creem no poder da oração, e é verdade.

A oração de um justo, ela pode muito em seus efeitos. A irmã Zilda, meu Deus, está nos ouvindo e ela pede para que o Senhor dê vitória na causa do INSS. Visita ela, Senhor Deus, lá em Pratópolis, em Minas Gerais. Ela diz, meu Deus, que dia 10, quinta-feira, vai passar por uma perícia judicial. Que ela venha contar, ó Pai, a bênção, a vitória, e que tudo venha a dar certo, mediante o Teu querer e a Tua vontade. Sei, meu Deus, que para o Senhor, ó Pai, não há barreiras e não há, ó Deus, muralhas. Meu Senhor, visita o irmão Ezequiel. Ele diz que está nos ouvindo lá em Pinheira, Palhoça, Santa Catarina. Mas ele é de Farroupilha, lá no Rio Grande do Sul, aquela cidade próxima a Caxias do Sul. Visita o teu povo, Pai. Visita a tua igreja, visita os teus filhos. Confirma, Senhor Deus, a tua bênção, a tua vitória. Esta é a oração e o nosso pedido. A oração por portas abertas, em o nome de Jesus. Amém.

0: 4h50 em São Paulo. Nós vamos ao bloco de notícias Saúde em Foco.
1: E chegou o momento de informação aqui na Rádio Deus é Amor. Proteja a sua saúde. Conheça quais benefícios os exercícios físicos na terceira idade podem proporcionar para sua saúde. Todo mundo sabe, na verdade, que a prática regular de exercícios físicos na terceira idade é fundamental para garantir a longevidade e a qualidade de vida, além da independência desse público, os idosos. Segundo o fisioterapeuta Rodrigo, as atividades físicas melhoram o corpo, estimulam funções cognitivas, como a memória, o raciocínio e, o mais importante, protegem a saúde mental. Além disso, a prática em grupo promove a interação social, fortalece os laços com a comunidade e previne o isolamento e a solidão. Então, agora vamos ouvir aí como alguns desses benefícios pode promover ainda mais saúde para o público idoso. Fortalecimento muscular e funcionalidade. Com o avanço da conhecida sarcopenia, né? Uma diminuição natural da massa muscular e da força. A prática de atividades físicas, especialmente aquelas que envolvem exercícios de resistência, pode ajudar a combater essas perdas, aumentando a força muscular em idosos. Isso contribui diretamente para a manutenção da autonomia nas atividades cotidianas, como subir escadas, carregar compras e realizar tarefas domésticas. Tem ainda a preservação da densidade óssea. Exercícios, especialmente musculação e atividades que envolvam suporte de peso, são fundamentais para manter a densidade óssea e prevenir condições como osteoporose, que aumenta o risco de fraturas. Um esqueleto saudável e forte é essencial para manter a mobilidade e reduzir a incidência de quedas e lesões relacionadas. E ainda a saúde cardiovascular. A prática regular de atividade física ajuda a manter um coração saudável e uma circulação sanguínea eficiente. Fatores que podem reduzir significativamente o risco de doenças cardiovasculares. Exercícios aeróbicos como caminhar, nadar ou andar de bicicleta fortalecem o músculo cardíaco e podem ajudar a controlar a pressão arterial e os níveis de colesterol. Alerta de saúde pública. Proteja a saúde da sua família contra escorpiões. Com a presença cada vez mais comum de escorpiões em áreas urbanas, é fundamental que a população esteja informada sobre os riscos, formas de prevenção e os procedimentos corretos em caso de acidentes. O manuseio de materiais de construção, como telhas, madeiras ou tijolos, deve ser feito sempre com luvas de proteção, preferencialmente aquelas luvas de vaqueta. Caso uma criança encontre o animal, ela deve chamar um adulto imediatamente e nunca tentar pegá-lo ou colocá-los aí nas mãos diretamente. O acidente com escorpião costuma ser muito doloroso, mas nem sempre a picada é visível, o que acaba dificultando um pouco a identificação. Em crianças que muitas vezes não conseguem expressar o que sentem, é importante observar os sinais. Choro intenso, agitação, coração acelerado e muito suor. Então, diante de qualquer suspeita de picada, ou se você notar algum desses sintomas que eu mencionei, os moradores devem procurar imediatamente uma unidade de saúde para garantir que o tratamento seja adequado. No caso específico de crianças até 10 anos, elas devem ser levadas diretamente a um hospital especializado. Essa unidade, né, uma referência aí, está totalmente preparada para administrar o soro antiescorpiônico e realizar todos os cuidados necessários no atendimento dessa emergência. A agilidade, aliás, no atendimento desses casos é crucial para a segurança do paciente. Para evitar a presença, então, do aracnídeo, a vigilância recomenda manter quintais e jardins sempre limpos, sem acúmulo de lixo, entulhos, folhas secas ou madeiras. Também é necessário vedar as frestas e ralos com telas, afastar as camas e berços das paredes, rebocar muros e verificar roupas, toalhas e calçados, principalmente antes de usá-los.
0: Agora são 4 horas e 55 minutos em São Paulo. E a minha participação aqui dentro da programação se encerra aqui, porque nós teremos agora horário reservado à propaganda eleitoral gratuita, mas não esqueça que daqui a pouquinho nós teremos culto no lar, oração do amanhecer, enfim, a bênção continua aqui. Eu quero agradecer os trabalhos técnicos do querido Hamilton do Canto Júnior, e eu vou me despedindo de todos vocês, desejando uma ótima terça-feira, tá bom? Deus abençoe vocês e até a próxima, mas não se esqueça, quem não ama, não conhece a Deus, porque Deus é amor.

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2: Cinco horas e quatro minutos.
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4: A paz do Senhor Jesus. Hoje eu vou compartilhar com os irmãos os fundamentos de fé, seres espirituais. Cremos que os anjos são mensageiros e ministros de Deus, ordenados pelo Senhor para guardar e livrar os crentes fiéis e executar as demais ordens recebidas diretamente de Deus. Os anjos não possuem poder para curar ou abençoar e também não recebem ordens ou pedidos de homens, ou de toda a classe de ser humano, mas exclusivamente de Deus. Cremos ainda que aquele anjo do Senhor, citado lá no Antigo Testamento, com poder para abençoar, decidir e que recebia adoração, é o próprio Senhor Jesus Cristo. 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
6: Oi, a paz do Senhor Jesus Cristo, do seu irmão Wagner da Silva Alves. 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Hoje eu estou bem, eu estou na direção de Deus. 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
7: 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E eu estou aqui para testemunhar, sim, para os irmãos que tenho recebido muitas bênçãos do Senhor nas igrejas pentecostal Deus e Amor. Eu conheci a Igreja Deus e Amor há uns 25 anos atrás, através de uma cunhada, minha cunhada, congregando na Igreja Deus e Amor, me convidou para conhecer e eu era muito enferma, problemática e passando muita dificuldade e compreendi que precisava de Jesus, Minha cunhada me convidou, fui com ela, recebendo as orações dos homens de Deus, aqui na Igreja Deus é Amor de Viçosa. E Jesus tem abençoado nossas vidas. Estou muito feliz com Jesus, servindo a Ele na Igreja Pentecostal Deus é Amor. Deus abençoe a todos em nome de Jesus.
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9: paz do Senhor a todos. Através dessa mensagem, venho fazer uma convocação a todos, nossos irmãos e irmãs, que venha estudar na Escola Teológica Deus e Amor. Eu comecei a estudar fazendo o curso do CFO. Através do curso, tive a oportunidade de fazer a prova para o diaconato. E agora estou fazendo o CBDA. Tem aumentado muito aprendizado da palavra de Deus, vida espiritual. A igreja está, meus irmãos, investindo pesado no estudo dos obreiros. 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Amém, meus irmãos? Venha fazer parte dessa equipe.
10: 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Um grande abraço a todos e que Deus te abençoe.

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1: 5 horas e 15 minutos.
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4: Abram as vossas Bíblias. 1 Timóteo capítulo 4. 1 Timóteo no capítulo 4. Glória a Deus. Aleluias. Glória a Jesus. Vamos ler a palavra. 1 Timóteo capítulo 4. Apostasia nos últimos tempos. Mas o Espírito expressamente diz que nos últimos tempos apostatarão alguns da fé, dando ouvidos a espíritos enganadores e a doutrinas de demônios, pela hipocrisias de homens que falam mentiras, tendo cauterizado a sua própria consciência. Somente até aí. Diga comigo assim: meu Deus, aqui está, Senhor, a tua palavra. Meu Deus, fala comigo. Eu preciso de ouvir, Senhor, a voz do teu Espírito Santo falando, meu Deus, ao meu coração, para que a minha fé seja acrescentada no teu nome. Meu Deus, fala comigo, Senhor, em nome de Jesus. Amém. Pode tomar os assentos e dar uma salva de palmas bem bonita para Jesus. Aleluias, glória a Deus. Queridos, nós acabamos de ler aqui esses dois versículos aqui da palavra de Deus. Paulo, ele instruindo, o Paulo, ele falando com Timóteo. E Paulo, ele falava acerca da apostasia dos últimos tempos. Eu imagino, quando eu leio esta passagem aqui, eu imagino que Paulo, ele estava tendo uma revelação profunda dos momentos da igreja nos últimos dias ou nos últimos tempos aqui em cima da terra, quando Paulo, ele falava a respeito da apostasia. Essa palavra apostasia, ela quer dizer esfriamento espiritual. A palavra apostasia quer dizer a pessoa deixar de ser um crente fervoroso e entrar num gelo, no mundo da frieza, do gelo espiritual. E no momento em que essa apostasia, ela entra na vida de uma pessoa, essa pessoa, devagarzinho, ela vai se afastando de Deus. Porque Satanás, ele não tem pressa para esfriar um crente na fé, não. Ele não tem pressa, não. Ele vai uma vez, se ele não conseguiu, amanhã ele torna a voltar de novo. Ele não conseguiu, Ele foi o mês inteiro, ele não conseguiu. O mês que vem ele não desiste, ele vai tornar a voltar de novo. Há um processo tão tremendo quando Jesus, ele entra na vida de um homem, de uma mulher. Antes de nós conhecer Jesus, a nossa vida era trevas. Tinha um demônio na nossa vida, e esse demônio, ele levava nós para a bebida. Esse demônio levava as irmãs para a vaidade. Esse demônio levava nós para o jogo. Falava, vai e nós ia. Vai se nós fazia. Ele era o comandante da nossa vida, tá entendendo? Ele comandava a nossa vida. Mas no momento em que nós aceitou Jesus como Salvador da nossa alma, em que Cristo entrou na nossa vida, sabe o que aconteceu com esse demônio? Ele bateu em retirada da nossa vida. Ele saiu de cara para trás. Ele saiu da nossa vida. E agora o Espírito Santo de Deus, ele agora que domina a nossa vida, é Cristo. João 8:12, falou-lhe pois outra vez Jesus dizendo, eu sou a luz do mundo, e quem me segue não andarás em trevas, mas terás a luz da vida. Então quando nós estamos, quando Cristo entra na nossa vida, nós passamos a ser um seguidor de Cristo. Agora então nós não vamos andar mais em trevas, nós agora temos a luz da vida em nós. Nós agora temos alguém que conduz a nossa vida. Então Cristo entrou na nossa vida, esses demônios teve que sair fora, bateu em retirada. Só que tem uma coisa, esses demônios, esse demônio, ele nunca desiste de nós. Vocês sabiam disso? Ele nunca desiste de nós. Todo dia ele dá uma passada por ali para ver como é que está a casa. Quando ele chega ali que Cristo, a luz de Deus, está na nossa vida, ele vai embora. Só que ele não desiste. No outro dia ele torna a voltar de novo para ver como é que está a casa. Quando o Espírito Santo está dentro de nós, existe luz em nós, ele vai embora, não pode fazer nada na nossa vida, tá entendendo? Ele vai embora. Ele não desiste. Ele torna a voltar. Ele vem para ver como é que está o nosso estado. Como é que está a nossa comunhão com Deus. E se o crente se afasta, ele vai se afastando de Deus. Esse demônio, ele vai só achando bom. A cada dia ele vai achando melhor. E quando ele vem, que ele acha a casa vazia, Cristo saiu da casa. Porque quando uma pessoa vai esfriando, uma pessoa vai se afastando de Deus, Deus também vai se afastando dele. O Espírito de Deus vai se afastando dele. E é por isso que ele começa a sentir tristeza, começa a sentir angústia, começa a sentir um vazio tão grande. Já viu que quando uma pessoa se desvia, se afasta de Deus, o que que vai fazer? A primeira coisa, fumar e beber. Fumar e beber, tá entendendo? Então quando esse demônio volta e acha a casa vazia, o Senhor Jesus, ele diz assim, que esse demônio, ele vai lá no inferno e ele traz 7 demônios juntamente com ele, 7 demônios, espíritos terríveis, e entra na vida desta pessoa. Então 8 demônios na vida do desviado. 8 demônios. Você já viu que você prega para um desviado, ele chora, ele fala, não, eu preciso de voltar logo mesmo, mas a vontade dele está presa. É 8 demônios que está dominando a vida dele. Quem está entendendo, irmão? É 8 demônios. O Senhor Jesus, ele disse assim que o estado desta pessoa se tornou pior do que o primeiro. se tornou pior do que o primeiro. E quando o Senhor Jesus, ele acabou de falar esse discurso, uma mulher no meio da multidão, ela levantou e disse: bem-aventurado os seios em que mamastes, bem-aventurado o ventre que te trouxe. Jesus, tomando a palavra, ele disse: mais bem-aventurado aquele que ouve a minha palavra e guarda ela e obedece a ela. Glória a Deus. O crente não pode se afastar de Deus, irmão. Se o crente se afastar de Deus, o diabo, o demônio entra na vida dele. É por isso que a Bíblia Sagrada, ela diz assim: não deis lugar ao diabo. O crente não pode dar lugar ao diabo, de forma alguma. O crente não pode desviar para nada, né? Vou dar só uma desviadinha nessa festa aqui, depois eu volto de novo para me beber umas, né? Teve um certo homem, ele aceitou Jesus e ele era muito brabo, bateu em muita gente, brigou muito, ele era muito forte, batia mesmo. E ele pegou e se converteu, aceitou Jesus. E uns camaradas lá ficou sabendo, falou assim: diz que crente não briga, eu vou lá então para acertar com ele agora. Chegou lá e falou assim: pois é, rapaz, fiquei sabendo que você agora é crente, né? Então eu agora vim aqui para acertar com você, rapaz. Vou te bater. Ele falou assim: rapaz, larga de mão disso, vai embora. Eu não posso fazer isso mais, eu não posso brigar mais. Eu agora sou um servo de Deus. E o camarada ficou irritando ele. Ele falou: você me dá licença que eu vou entrar pro quarto e vou fazer uma oração ali. Entrou para o quarto e ele orou assim: Deus, eu vou desviar só 5 minutos, Jesus. Eu já pedi para ele ir embora, já falei para ele ir embora, que eu não posso matar mais, eu não quero matar mais. Mas ele está insistindo: Deus, eu vou desviar só 5 minutos, vou matar só mais esse. Eu digo para o Senhor que eu não vou matar mais, é só mais esse, porque ele está insistindo muito. Falei para ele ir embora, ele não quer ir, então é só mais esse. E o homem lá do lado de fora escutando a oração, né? E quando ele abriu a porta para poder matar só mais aquele, o cabra estava escondido assim, bem do lado assim. Quando ele abriu a porta que saiu, o camarada cravou a faca no sangrador dele e matou ele. Morreu? Desviado. Desviou 5 minutos. E nos 5 minutos que ele desviou, o bicho pegou a alma dele. Está entendendo, irmão? Então o crente, ele tem que estar firme a cada momento, a cada dia ele tem que estar mais perto de Deus. Pensar em desviar de jeito nenhum, pensar em esfriar na fé de jeito nenhum, pensar em se afastar de Deus de jeito nenhum, irmão. O crente a cada dia ele tem que estar mais firmado na rocha, mais firmado em Cristo Jesus, o nosso Senhor. O que Paulo, ele descreveu aqui a Timóteo, Paulo, ele estava falando acerca da apostasia dos últimos tempos. Ele, em outra parte, em outra carta que ele escreveu, ele estava falando a respeito dos dias trabalhosos que vivia, que viria sobre a terra, para os crentes, para os servos de Deus, dias de lutas, dias de aflições. E a gente tem visto isso nesses últimos dias aqui em cima da terra. E quando Paulo, ele expressou aqui essas palavras, mas o Espírito expressamente diz que nos últimos tempos apostatarão alguns da fé, dando ouvidos a espíritos enganadores e a doutrinas de demônios. Então, o crente, o cristão, ele não pode dar ouvido aos demônios. E por muitas das vezes, os demônios, eles não vão vir pessoalmente como um monstro feio para poder falar assim: eu vou fazer você esfriar na fé. Não, não, não, não. Os demônios não virão como um monstro, como um bicho feio, para tirar um crente da presença. Porque se ele vier como um bicho feio, está entendendo? Logo o crente vai gritar assim: queima ele, Jesus. Ele não vai conseguir nenhuma. Ele tem um sapatinho de algodão. Ele chega devagarzinho. Ele vai afastando o crente de Deus devagarzinho. Ele vai colocando obstáculo na vida do crente para o crente não orar mais. Para o crente não fazer mais campanha de jejum. O crente vai esfriando. Por muitas das vezes os problemas acontecem, a peleja vem sobre nós. Não é para nos esfriar da fé. Não é para nos desanimar. As pelejas, as lutas, elas vêm para fazer nós chegar mais perto de Deus. Já pensou um crente sem luta? E eu vejo assim muitos crentes reclamando da luta. Ai, eu estou numa luta danada. Ai, eu não estou. Já pensou a nossa vida aqui nesse mundo aqui se nós tivéssemos luta? Que sentido teria a nossa vida aqui sem luta? Nós ia se alegrar em quê, irmãos? Pastor, o senhor está falando que a gente alegra na luta. Não, na luta a gente chora, a gente grita ai, ai, ai, ui, ui, ui. Na luta, né, a gente vai lá para o pó buscar Deus, está entendendo? Na hora da prova, não é de brincadeira não, irmão. Agora a gente alegra é quando a gente sai da prova, da luta. Aí a gente dá glória a Deus, a gente dá aleluia, está entendendo, irmão? É quando a gente sai dela. Mas a gente se alegra quando termina ela, está entendendo, irmão? E a gente dá graças a Deus e a gente descobrimos que Deus está conosco porque vencemos mais uma batalha, vencemos mais uma peleja. Deus me ajudou, Deus foi comigo, Deus me capacitou. Nós descobrimos como Paulo, ele descreveu, dizendo, está entendendo, meus amados? Ele disse em todas as coisas. Ou seja, eu posso todas as coisas naquele que me fortalece. Ele descobriu que ele poderia vencer todas as pelejas, todas as coisas, quando Cristo está na vida de um homem, quando Cristo está na vida de uma mulher, nós podemos vencer todas as lutas, todas as pelejas desta vida. Paulo, ele descreveu ainda dizendo: em todas essas coisas somos mais do que vencedores em Cristo Jesus. Ele estava falando das pelejas que ele tinha vencido. Pensa numa pessoa que sofreu como Paulo, irmão. Paulo foi preso. Paulo passou frio. Paulo passou necessidade. Paulo, ele foi apedrejado. Sofreu naufrágio. Paulo, ele sofreu demais, está entendendo, irmão? O próprio Jesus falou que ele haveria de padecer muito por amor do teu... Porque ele judiou com muito crente, está entendendo? Muitos servos de Deus. Então Jesus disse que ele haveria de padecer muito por amor do seu nome, por amor do teu evangelho, está entendendo, irmãos? Ele sofreu. Mas ele chegou a uma conclusão... E ele abriu a tua boca e disse assim: em todas essas coisas, somos mais que vencedores. Nessa luta que você está passando, nessa luta que nós estamos passando, no dia a dia da nossa vida, nós somos mais do que vencedores. Vamos vencer ela e depois vai chegar outra, nós vamos vencer também em nome de Jesus, porque Ele está na nossa vida. Quem tem a certeza que Jesus está na sua vida? Então você vai vencer, nós vamos vencer. A vitória é nossa em nome de Jesus Cristo, está entendendo? Agora, não pode acontecer uma coisa na nossa vida. Nós não podemos esfriar. Não podemos deixar a apostasia alcançar nós. Porque apostasia não é para o crente salvo. Apostasia não é para o crente que vai morar no céu com Jesus. Irmãos, é uma coisa perigosa demais quando o crente entra na apostasia. E ouvi um testemunho de uma mulher. Aquela mulher, ela ela dirigia um círculo de oração. Para vocês terem uma ideia, aquele círculo de oração que ela dirigia, tinha quase 200 irmãs naquele círculo de oração. Era uma tocha acesa aquela mulher. Era abençoada, profetizava, era usada nas mãos de Deus. E de repente, a apostasia começou a alcançar a vida daquela mulher. E aquela mulher começou a esfriar na fé. E de repente ela começou a faltar com as obrigações no círculo de oração. Foi afastando devagarzinho. Eu disse para vocês que Satanás, ele não tem pressa de tirar uma pessoa da presença de Deus. Fui afastando devagarzinho. E a cada dia que a pessoa vai esfriando, a cada dia que a pessoa vai afastando de Deus, a pessoa não tem prazer na mensagem da palavra de Deus. A pessoa vai perdendo o prazer da oração. A pessoa vai perdendo o prazer de estar no culto da ceia. A pessoa vai perdendo o prazer, vai perdendo o paladar das coisas de Deus, está entendendo? O crente tem que ter paladar, o crente tem que gostar das coisas de Deus, o crente tem que amar a palavra de Deus, o crente tem que gostar de orar, está entendendo? É difícil orar, pastor, é difícil orar, mas ele tem que gostar de orar, porque é através da oração que ele se fortalece na presença de Deus, é através da oração. É uma arma para o crente vencer o mal, é uma das armas. E aquela mulher foi esfriando, foi se afastando, e de repente ela chegou e entregou o círculo de oração. Não dá mais para mim, pastor, está muito difícil para mim, eu estou passando muita luta, não sei o que lá, tantas mil e uma desculpas, entregou o círculo de oração. Entregou aquele trabalho. E de repente, quando ela entregou o trabalho, o círculo de oração, aí ela se afastou totalmente da presença de Deus. Não tinha mais tempo para ir na igreja. E vocês sabem aonde é que aquela mulher foi parar? Hã? Dentro de um terreiro de macumba. Dentro de um terreiro de macumba, ela foi parar. Uma mulher que era cheia do Espírito Santo, cheia dos dons de Deus. Uma mulher que era uma líder. Que todo mundo gostava, está entendendo? Do trabalho dela ali diante do círculo de oração. Foi para o centro de Macumba. E chegando lá no centro de Macumba, ela era muito rica, aquela mulher. Ela comprou um carro novo, zero. Foi lá e tirou um carro zero. E aquela mulher agora então, ela começou a perseguir a igreja do Senhor. Ela marcava a hora quando as irmãs estavam terminando, saindo do círculo de oração. Aquela mulher ia com seu carro. E quando as irmãs iam saindo, ela jogava o carro em cima das irmãs. Xingava as irmãs. Dizia para as irmãs, agora eu estou no lugar certo agora. Essa língua que vocês falam aí é a língua do diabo. Essas profecias aí é do diabo. Eu agora estou no lugar certo. E aquela mulher foi indo, perseguindo a igreja. Ela foi para a rádio da cidade, levantou calúnia contra a igreja, contra o capeta entrou nela para poder acabar com a igreja do Senhor. E foi uma perseguição muito grande em cima da igreja. E de repente, aquela mulher que era uma mulher cheia de saúde, que era uma mulher forte, de repente aquela mulher começou a perder peso assim, aceleradamente. Aquela mulher foi emagrecendo, ela foi perdendo peso, e eles tinham dinheiro, começou a procurar os melhores médicos ali daquela cidade, daquela região, e fazia baterias e exames, e não dava nada. Os médicos diziam que aquela mulher não tinha nada, tinha uma saúde ferro, tá entendendo? Não tinha doença nenhuma, exames e mais exames, exames, mais exames, e nada, ninguém descobria nada, e aquela mulher foi só perdendo peso, foi só emagrecendo, e de repente, o dinheiro que aquela mulher tinha acabou, as casas acabou, as fazendas acabou, O carro também foi embora. E de repente aquela mulher foi para cima de uma cama, pele e osso em cima de uma cama, não dava mais conta de ficar nem de pé, de tão fraca. E os médicos não achavam nada, não tinha doença dela. Foi emagrecendo, emagrecendo, até que foi para cima da cama, pele e osso. E quando os macumbeiros viram que o dinheiro dela acabou, que ela estava na miséria, morrendo em cima daquela cama, os macumbeiros

também não resolveu nada. E quando foi um certo dia, aquela mulher, ela disse para sua menina, que não era muito longe da igreja, a qual ela havia se levantado contra, ela havia se levantado calúnia, tinha falado contra as irmãs, que a língua que elas falavam lá era do diabo e não era de Deus. Ela pediu para aquela menina: pelo amor de Deus, filha, vai lá e chame o pastor da igreja, eu quero pedir perdão para ele, eu quero que ele ore por mim. E de repente aquela menina chegou na igreja, e o pastor estava fazendo uma reunião de pastores, com os pastores, ali com os obreiros, naquele momento. E aquela criança chegou e disse para alguém lá, e alguém disse para o pastor, e o pastor então, mais um presbítero da igreja, deu uma pausa na reunião e saiu e foi até a casa daquela mulher. E quando chegou lá, que viu aquela mulher pele e osso em cima de uma cama, ele disse: mas essa não é a irmã fulana de tal. E aquela mulher começou a chorar e disse: sou eu mesmo, pastor. Eu mandei te chamar aqui porque eu quero pedir perdão para o Senhor. Eu quero pedir perdão para a igreja. Eu quero que o Senhor ore por mim, para Deus ter misericórdia de mim. Eu quero buscar a Deus, eu quero falar com Deus, mas parece que o céu se fechou para mim. Deus virou as costas para mim, não quer me ouvir mais. Pelo amor de Deus, pastor, faça alguma coisa. Ah, meu Deus do céu. Glória a Deus. E o pastor disse: sim, irmã, vamos orar por você. Vamos ler a palavra, irmão. O presbítero que estava com ele, vamos ler a palavra para nós orar pela irmã. E quando o pastor abriu a Bíblia, a voz do pastor sumiu. O pastor ficou mudo. O pastor olhava para o presbítero, ele também ficou mudo. Não saía as vozes da sua garganta. E eles, fechando a Bíblia, saiu e voltou novamente para a igreja. E quando eles entraram para dentro da igreja, a voz deles voltaram novamente. E aquele pastor está lá contando para os irmãos o que havia acontecido. E ele chamou os obreiros, os pastores: irmãos, pelo amor de Deus, vamos orar para a irmã fulana de tal. O nosso Deus, quem sabe o nosso Deus, que é rico em misericórdia, Deus pode ter misericórdia dela. Vamos orar por ela. E o pastor levantou uma oração, um clamor ali juntamente com aqueles obreiros. E enquanto eles estão orando, Deus toma um profeta lá no meio daquela multidão de obreiros. Deus levanta lá um profeta, e aquele profeta vem para o pastor e profetiza para o pastor: não ores por esta mulher está rejeitada, eu rejeitei ela, ela blasfemou contra o meu Espírito Santo, e aquele que blasfema contra o meu Espírito não tem mais perdão, não ores por esta mulher. E caiu um temor muito grande naqueles pastores que estavam ali. E todos começaram a chorar, ajoelharam, outros caíram no chão e começaram a chorar na presença de Deus. Ninguém ousava em dizer nada. Enquanto eles estavam ali chorando, eles escutam um barulho abrindo a porta. E aquela menininha com os braços, com os dois braços abertos, chorando e gritando: pelo amor de Deus, pastor, corre lá em casa, a minha mãe está morrendo, pastor, ela está morrendo, pelo amor de Deus, corre lá, pastor. E o pastor levanta com alguns obreiros e corre lá para a casa daquela mulher. E quando eles vão se aproximando, entrando na porta da casa daquela mulher, aquela mulher gritando desta forma: pelo amor de Deus, eles estão me arrastando, não deixa não, eles estão me queimando, eles estão me levando, por favor, não deixa não, eles estão me queimando, não deixa. E quando eles se aproximaram, aquela mulher com os olhos esbugalados, ela partiu para a eternidade. Está entendendo, irmãos?

0: ela partiu para a eternidade. Ah, é perigoso demais esfriar na fé. É perigoso demais o crente entrar na apostasia. Por muitas das vezes a pessoa não pensa nas decisões. Por muitas das vezes a pessoa, quando ele está frio, está fraco na fé, ele não pensa no que ele vai falar. Quem está entendendo, irmão? E o crente, quando está no Espírito, ele tem a decisão. O Espírito de Deus vai dirigir ele. O Espírito de Deus vai dirigir ela. Está entendendo? É uma coisa muito perigosa, irmão. O crente tem que ter muito cuidado. Está entendendo? Porque tem muitos crentes que eles, por muitas das vezes, ajuntam uma rodinha assim, fala de revelação, fala de profecia, fala de tantas coisas, está entendendo? E é uma coisa muito perigosa. O crente tem que, ele tem que ter cuidado, está entendendo? Com o que ele fala. O crente não pode abrir a boca de qualquer forma, de qualquer maneira. O crente, ele tem que ter o temor de Deus, ele tem que ter a direção de Deus. O Espírito Santo de Deus precisa, tem que estar na nossa vida. Satanás, ele não escolhe não, irmão, com a pessoa não, está entendendo? Ele não escolhe. Aquela mulher era uma... ela tomava conta de um círculo de oração com quase 200 intercessoras, mulheres que oravam, mulheres que choravam nos pés de Deus, está entendendo? O crente tem que a cada dia buscar mais de Deus. O crente tem que a cada dia renovar mais na presença de Deus. Quantos crentes dentro da igreja que não fala mais em língua estranha, né, irmãos? Quantos crentes dentro da igreja que não chora mais na presença de Deus? Quantos crentes dentro da igreja que, por muitas das vezes, ele serve a Deus da maneira que ele pode, da maneira que ele quer, não é do jeito que Deus quer mais. Não é do jeito mais da palavra de Deus. Por muitas das vezes ela faz do jeito que dá certo, não está nem aí, não está nem preocupado, né? Muitos, por muitas das vezes, falam assim: pastor não manda em mim não. Já viu o crente falar isso? Pastor não manda em mim. Mas a Bíblia diz que o pastor é o guia das ovelhas. E cada ovelha tem que ter um pastor, né? Cada ovelha tem que ter um pastor. Ovelha que não tem pastor é porque ela não é ovelha. Ovelha não pode sair perambulando, não. Ovelha não pode viver uma vida de qualquer jeito, não. Ovelha tem que ser ovelha, está entendendo, irmão? Ovelha, crente salvo, crente cheio do Espírito Santo de Deus, crente cheio de temor, está entendendo, irmãos? Ter temor das coisas de Deus, né? E ser cheio do Espírito Santo de Deus.
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2: Amados e diletos ouvintes, mais uma vez, aceite a gloriosa paz de nosso Senhor e Salvador Jesus Cristo. Que prazer, que alegria, que felicidade nesse exato momento estar falando com todos vocês para convidar a todos estarmos conosco domingo, dia 13 de setembro. Nós estaremos iniciando a grande campanha do Ministério da Oração e do Ministério do Jejum. Serão 3 domingos, das 10 horas da manhã até o meio-dia. Vai ser aqui na sede mundial das nossas igrejas, Deus é Amor. Estamos aqui muito felizes. Qual é o motivo? Sabendo que você vai participar desta campanha, que você vai vir estar conosco. E aqueles que não puderem estar conosco, estará também ouvindo e assistindo a transmissão ao vivo. Estaremos no altar de Deus, orando, clamando, e estaremos juntos nesta fé. Jesus disse, tudo que nós pedirmos em oração, crendo nós receberemos. Estamos nesta fé, nesta comunhão, porque dia 13 começa a campanha de 3 domingos, Pai, Filho e Espírito Santo. Assim está escrito na palavra de Deus. Pedir e dar-se-vos-á. Buscai, encontrarei. Batei e abri-se-vos-á. Porque aquele que pede, recebe. O que busca, encontra. E o que bate, abri-se-lhe-á. Eu tenho certeza, você que está me acompanhando nesse exato momento, vão ser várias orações. Estaremos orando para o Senhor revestir a igreja com poder e glória. Lembra em Atos dos Apóstolos, capítulo 2, a partir do versículo 1, quando todos estavam reunidos naquele lugar, o Espírito de Deus se apoderou daquele povo. Línguas estranhas, aonde eles falavam em mistério, e todos foram cheios do Espírito Santo. Da mesma forma vai acontecer domingo, dia 13. Nós vamos começar esta campanha. Serão 3 domingos de oração, das 10 da manhã até o meio-dia. E eu tenho certeza que esta campanha vai ficar guardada em teu coração. O motivo é por quê? Porque Deus vai se manifestar com poder e grande glória. Estaremos também orando para Deus fazer milagres. Você que crê que Jesus é capaz de fazer, então venha. Convidamos também pessoas que estão debaixo de tanta maldição. Estaremos fazendo a oração da libertação. Pessoas oprimidas, pessoas que estão encarceradas espiritualmente, amarradas espiritualmente. Cadeias vão ser abertas, correntes serão quebradas e algo sobrenatural Deus vai fazer. Você que me escuta agora, me acompanha nesse exato momento, que alegria saber que você está conosco nesta fé. Venham todos, você mesmo de outras igrejas também, você que me acompanha, todos estão convidados. Vai ser o trabalho de um culto de oração. Vamos sim orar para Deus batizar com fogo e com o Espírito Santo. Por isso, serão 2 horas de oração. Oração, e eu tenho certeza que nós vamos buscar os dons do Espírito Santo. Ninguém pode perder. Estamos deixando bem claro para você. Vai ser de uma fé muito grande. Vai ser de uma comunhão muito maravilhosa. Vamos unir a nossa fé. Vamos dar as mãos erguidas aos céus, clamando, misericórdia, Senhor. Não esqueça, dia 13 de setembro, às 10 da manhã até o meio-dia. Eu quero chamar a sua atenção para você estar conosco em jejum. Eu tenho certeza que você vai ver as maravilhas que Deus vai fazer, os sinais que vão acontecer, algo sobrenatural. Que Deus abençoe, amados ouvintes. No decorrer desta programação, retornaremos a falar com vocês, para que vocês não se esqueçam do trabalho da igreja Deus e Amor. Estamos unidos na fé e na coragem e no amor. Que Deus vos abençoe, amados ouvintes.
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3: 5:59.
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0: São 6 horas, mais um minutinho na capital paulista. Bom dia, bom dia, bom dia. Bom dia, meu querido irmão. Como é que tá, Vossa Excelência? Tudo bem? Tudo bem, meu Deus do céu. Bom dia, minha irmã. Bom dia, meu irmão. Bom dia. A paz do Senhor Jesus para você que já acordou cedo, teve que levantar. Ah, mas está gelado. Tá não. Para quem quer trabalhar, não está gelado não, filho. É verdade. Embora o pé do velho congela, né? É, mas mesmo assim a gente tá de pé para fazer a obra do Senhor. E aquele que está já na lida, é mais cedo, não é verdade? Tirando leite, ordenhando a vaquinha, é bom demais da conta. E hoje é terça-feira, dia 8 de setembro de 2026. Aqui na capital paulista, tá 12 graus, é verdade, tá bom pra tomar aquele cafezinho quentinho, meu Deus, ou aquele chazinho assim, sabe, é, que você colocou, é verdade, pra ferver, mas não ferveu, é mesmo, desse jeito, né, isso mesmo, então na capital paulista, 12 graus, isso menino, e como é que tá no seu estado? Como é que está ali na sua cidade? Rio Grande do Sul, nem vou perguntar. Meu Deus do céu, Santa Catarina. Eita, Paraná, então nem se fala. Mato Grosso do Sul. Ô, Jesus, deve estar um clima abençoadíssimo, né? Mas vamos que vamos. Jesus é bom, diabo não presta. E Jesus preparou nós para que nós possamos, neste dia, ser abençoado cada vez mais. Não é assim? Mas para sermos abençoados, convido-vos a prosear com Deus em nome do Senhor Jesus. Proseemos com Deus agora, já, neste momento. Aleluia, glória a Deus. Senhor meu Deus, Senhor meu Pai, o Senhor é bom, benigno, digno de toda honra e de toda glória. Meu papai querido, aqui estou na tua presença, Senhor, porque o Senhor é maravilhoso, o Senhor é extraordinário, aleluia. Meu pai, como, Senhor, termos palavras para te adorar, para te glorificar, para te enaltecer, para, Senhor, lhe dar o merecido ou a merecida honraria, meu Deus. Não temos capacidade de honrá-lo, Senhor meu Deus, na sua mais alta santidade. Pai, aleluia, não temos, meu Deus, não temos o que oferecer ao Senhor, porque o Senhor é o Criador dos céus e da terra. Senhor meu Deus, muitas vezes aqui na terra conseguimos, meu Deus poderoso, agradar um homem, uma mulher, um governante como um presente, até mesmo, Senhor meu Deus, um presente caríssimo, Senhor meu Pai. Mas como agradar-te? O que usar? Porque o Senhor é o dono do ouro e da prata, aleluia. Senhor meu Deus, e a sua morada é a preciosidade mais pura, aleluia, em que nós, meu Deus, não temos a capacidade de mensurar, aleluia, porque o Senhor é o Rei dos Reis. O Senhor é o Senhor dos Senhores, Pai Celestial. Por isso, meu Deus, o que eu posso oferecer ao Senhor, a não ser o meu simples coração? Aleluia. Meu Deus poderoso, o que eu posso lhe oferecer, a não ser a minha simples vida, meu Pai? Que na realidade, esta vida não é minha, foi o Senhor que me concedeu. E se eu lhe ofereço, não estou lhe dando nada, simplesmente lhe devolvendo o que o Senhor me deu. Aleluia. Papai querido, por isso, Senhor, eu digo que o Senhor é um Deus de misericórdia, um Deus de muito amor, um Deus que realmente, meu Pai querido, tem uma consideração estupenda, Senhor. Aleluia. Ao meu favor, ao favor deste irmão, ao favor desta irmã, meu Pai, que o Senhor a contemplou, que o Senhor o contemplou, que o Senhor nos contemplou, ó Pai, nos tirou do lamaçal do pecado, nos tirou, Senhor meu Pai, da maior miséria das nossas vidas. O Senhor nos tirou, meu Pai, e nos concedeu, Senhor, o privilégio e a honra de orar ao Senhor, de falar com o Senhor. Meu Deus, muito obrigado. Eu te agradeço, Senhor meu Deus, de coração, com toda a minha alma, com todo o meu ser. Eu te agradeço, ó Pai. Eu te agradeço pela vida, eu te agradeço pela família, eu te agradeço pelo lar, eu te agradeço pelo teto que o Senhor me concede, Senhor meu Deus, em estar debaixo deste teto, protegendo-se ou protegendo-me do calor, do frio, juntamente com a minha família, Senhor. Te agradeço pela vida deste irmão ouvinte, te agradeço pela vida desta irmã ouvinte, te agradeço, Senhor, pela vida deste irmão internauta, pela vida desta irmã internauta, Senhor. Muito obrigado por eles, sou grato por eles, porque o Senhor neste momento está abençoando, está operando na vida de cada um. Senhor meu Pai, meu Deus Todo-Poderoso, muitos passaram este final de semana emendado com o feriado, meu Deus, sim, Pai querido, descansando, curtindo a família, aleluia, os filhos, os netos, Senhor meu Pai, e agora, já na volta, Senhor meu Deus, no dia laboral, sim, no dia útil, ó Pai, volta ao trabalho, Senhor meu Deus, está voltando ao trabalho agora, já pegou o caminho da roça, aleluia, Senhor meu Deus, muitos já estão no trânsito, já saíram de casa, e estão fazendo o trajeto, ó Pai, da casa para o trabalho, de ônibus, de metrô, de monotrilho. Senhor meu Deus, quem está no trem, Pai, abençoa. Senhor, abençoa também esta pessoa que está neste carro por aplicativo, na sua condução própria, no seu carro próprio, indo para o trabalho, Senhor. Pai querido, este que está nesta moto, Senhor, guarda. Guarda para que ele não leve um fechamento, Senhor meu Deus, na via pública, Senhor Jesus, pois ele trajeta, Senhor meu Deus, nos corredores, entre os carros, o que lhe torna, Senhor meu Deus, mais propenso de acontecer um acidente com ele ou com ela, Senhor. Tenha misericórdia, principalmente, Senhor, Pai querido, aqueles que muitas vezes não medem a velocidade, não medem, Senhor meu Deus, o perigo, não medem, Pai querido, que algo pode lhe acontecer. Meu Deus, guarda, conscientiza-o, conscientiza-a, Senhor, para que possa entender, Pai, que somente o Senhor é quem guarda, é quem ajuda, o Senhor é quem protege, o Senhor, meu Deus poderoso, meu Deus Pai, abençoa, Senhor. É o Senhor que faz tudo por nós. Nós simplesmente, ó Pai, estamos vivos porque o Senhor nos concedeu mais um dia de vida. Abençoa este trabalhador que está indo, meu Deus poderoso, para as chácaras, para as fazendas, para os sítios. Pai, quem já está na lida do gado, quem está na lida do gado leiteiro, Senhor, meu Deus, alguns usam, Senhor, a ordenhadeira mecânica, mas outros estão ordenhando manualmente, ó Pai, sim, Pai querido, para produzir o leite que nós precisamos, Senhor, para a nossa alimentação, principalmente nós que estamos nas cidades, meu Deus. Sim, abençoa, Senhor, o trabalhador do campo, abençoa, Senhor Jesus, o lavoureiro, abençoa, Senhor, o chacareiro, Senhor, abençoa o fazendeiro, abençoa, Senhor, aquele que trabalha no retiro, aquele que trabalha, meu Deus Todo-Poderoso, sim, na lavoura e na pecuária, Senhor. Abençoe todos e a todos, Senhor meu Deus, no campo e na cidade, nas capitais e no interior. Abençoe, Senhor, cada trabalhador, Pai amado, porque o Senhor ajuda aquele que madruga, meu Deus. O Senhor abençoa aquele que pula cedo da cama, meu Pai. Aleluia. O Senhor abençoa aquele que tem ânimo para trabalhar, que não é preguiçoso. Senhor, meu Deus, abençoa, meu Pai. Senhor, meu Deus Todo-Poderoso, vem abençoar. Vem abençoar também, Senhor, todos os irmãos, todas as irmãs da nossa Igreja Pentecostal Deus e Amor. Abençoa, Senhor Jesus. Sim, os membros. Abençoa também os cooperadores, os diáconos, os presbíteros, os pastores, os evangelistas e os missionários, Senhor, da nossa Igreja Pentecostal Deus e Amor. Abençoa. Abençoa, Papai querido, sim, todos os dizimistas. Abençoa, Senhor, aqueles que cumprem com o seu voto. Abençoa o ofertante. Abençoa o ajudador, meu Deus. Meu Pai querido, abençoa, Senhor, eu te peço. Multiplica muito mais, para que nunca lhe falte, mas sim, que sempre, Senhor, venha sempre lhe sobejar ou lhe sobrar, ou que ele sempre tenha em abundância, ela tenha em abundância, Senhor. Pai, neste dia, nesta terça-feira dos vencedores. Abençoa, Senhor Jesus, Pai querido. Sim, os pastores, os irmãos que são crentes, evangélicos, cristãos, que o diabo tem armado ciladas para tirá-lo, para tirá-la do teu caminho, da tua presença. Senhor meu Deus, o diabo prepara o prato para o adultério, vai queimando esse demônio, Senhor. O diabo que prepara o prato para a fornicação, vai queimando, Senhor. Senhor meu Deus, aquele, Pai querido, que está firme, mas o diabo quer derrubar, quer passar a rasteira nele, meu Deus, com o adultério, com a fornicação, Senhor meu Pai, vai queimando esse demônio com esse laço maligno. O sangue de Jesus tem poder, Pai querido, porque nenhum adúltero vai entrar nos céus de acordo com a tua palavra, nenhum fornicário entrará nos céus de acordo com a tua palavra, Pai amado. Vai, Senhor, dando livramento, vai dando livramento para os obreiros, vai dando livramento para os jovens, para as jovens, vai dando livramento, meu Pai. Eu te peço agora, aleluia, esse laço armado, o laço do passarinheiro, meu Deus, vai desfazendo, arrebenta com esses laços, ó Pai, e vai queimando agora, pelo poder do sangue do Senhor Jesus. Pai querido, tenha misericórdia, Senhor, guarda os teus filhos, guarda os teus servos, Senhor Jesus, guarda, meu Pai, eu te peço agora, guarda, meu Deus, Pai querido, para que o teu servo não caia na tentação, a tua serva não caia na tentação, meu Pai. Aleluia, meu Deus Todo-Poderoso, toda obra maligna feita, Senhor meu Deus, contra esta pessoa, contra este irmão, a macumba, a bruxaria, a feitiçaria, Senhor meu Deus, a obra, Senhor, da magia negra, a obra do voodoo, meu Deus, vai queimando agora, queima agora, Senhor, e vá destruindo todo o plano do diabo, vá destruindo, Senhor, todas as obras malignas, maléficas e diabólicas, Senhor meu Deus, que tem se levantado contra este homem, contra esta mulher, contra este irmão, contra esta irmã. Pai, o sangue de Jesus tem poder, destrua, meu Pai, todas as obras do diabo, Senhor. Meu Deus poderoso, neste momento também eu te apresento, Senhor, o nosso país, o Brasil. Senhor Jesus, vem abençoar este país, mais ainda do que o Senhor tem abençoado. Um país, meu Deus, que está se tornando líder em tudo que planta, Senhor. Senhor, meu Deus, um país que tem tanto, ó Pai. Senhor, meu Deus, em abundância, meu Pai. Mas a má administração está levando a pessoas a passarem fome dentro do nosso país, onde, Pai querido, a abundância de víveres, a abundância de alimentos, mas muitos estão, Senhor, passando sede, passando fome, por causa da avareza dos nossos governantes. por causa da avareza, Senhor meu Deus, daqueles que foram eleitos, Pai amado, pelo povo, para ajudar o povo, enfim, Senhor, estão ajudando-se a si próprio, estão esquecendo da população. Pai amado, governantes com salários exorbitantes, enquanto o povo está com um salário miserável para passar o mês, 30 dias, meu Pai. 30 dias, Pai querido, enquanto o salário, Senhor, dos políticos e governantes, Senhor meu Deus, Pai querido, acima daquilo que é previsto, meu Pai, enquanto o povo sofre, Senhor meu Deus, eles usufruem, Senhor meu Pai, e saqueiam o povo brasileiro sem dó e sem piedade, Senhor, para ostentar os seus luxos, para ostentar, meu Deus, os seus desejos, Pai querido, que não passa de aberrações, Senhor meu Pai, faça justiça, Senhor. Traga, Senhor meu Deus, a podridão. Traga, Senhor, a luz para o povo brasileiro. Traga, Senhor meu Deus, tudo que está escondido debaixo do tapete. Aleluia. Tudo que está escondido debaixo de uma toga. Tudo que está escondido debaixo de um cargo, traga essa podridão para fora, Senhor. Pai querido, a corrupção que seja manifesta, Senhor. Cada corrupto que sejam manifestos, meu Pai. Senhor meu Deus, Pai querido, tanto, Senhor meu Deus, tanto na área material, política, governamental, como também corruptos espirituais, que estão agindo, Senhor, como ovelhas, mas não passam de lobos devoradores, Senhor meu Deus, que se aproveitam das ovelhinhas do Senhor. Pai querido, quantos vivem no luxo, quantos pregadores que vivem no luxo, quantos, meu Pai, que vivem, Senhor meu Deus, Pai querido, enquanto muitas vezes o irmão que está próximo está passando por necessidade, mas faz como o samaritano, Senhor meu Deus, ou seja, como fariseu, como sacerdote, que vê a necessidade do seu próximo e desvia o olhar. Não é comigo, não é meu parente, não é ninguém da minha família. Então, ignora a necessidade do seu irmão. Ignora a necessidade da sua irmã. Senhor meu Deus, traga a luz, ó Pai, a avareza que existe no coração desses pregadores mercenários. Pai querido, Deus amado, eu te peço agora, abençoa a nossa diretoria mundial, a diretoria deliberativa e a diretoria executiva. Abençoa, Senhor meu Pai, eu te peço, em nome do Senhor Jesus, opera nas nossas vidas e que nós possamos cantar hoje, terça-feira dos vencedores, sou mais que vencedor em Cristo Jesus, nosso Senhor. Amém e amém, Senhor Jesus. Amém. Glória a Deus. Louvado, bendito e glorificado seja o nome do nosso Senhor e Salvador Jesus Cristo. Meu querido, minha querida, meu irmão, minha irmã, é tão lindo falar com o Papai do Céu. É verdade. O Senhor tocou no meu coração para orar desta forma hoje, porque eu sei que Deus está entrando com providência para te dar o livramento. O laço do capeta está armado contra você, mas o Senhor está te dando o livramento. Mas e se você já caiu? Ai, ai, ai, meu Deus do céu. O Senhor está entrando com providência para te tirar do abismo. Aleluia. É verdade. As bênçãos de Deus são milhões. Não, milhares e milhares de milhões para nós. E muitas vezes nós queremos trocar a bênção de Deus para a nossa vida com um certo momento de prazer carnal. Queremos entregar a coroa da vida eterna por causa que a nossa carnalidade está à flor da pele. Mas o Senhor Jesus, Ele quer te livrar, te abençoar, te guardar. O Senhor Jesus quer te dar vitória. A bênção de Deus é muito mais importante do que tudo isso. Estou te falando. Por isso você deve aceitar o Senhor Jesus. Por isso você deve reconciliar-se com o Senhor. Neste momento eu te faço um convite. Não te obrigo, mas sim faço um apelo para você aceitar o Senhor Jesus ou reconciliar-se com o Senhor. Diga comigo assim: Senhor Jesus, neste momento eu te aceito como meu único e suficiente Salvador da minha vida. Perdoa-me os meus pecados. Perdoa-me as minhas falhas. Lava-me e purifica-me de toda iniquidade já praticada. Senhor Jesus, escreva o meu nome no livro da vida. Lá no céu, sela com teu sangue, Senhor Jesus, para que o diabo nunca mais tenha poder ou influência sobre a minha vida. Papai querido, me ajuda a estar firme e forte para o dia da tua vinda, ou para o dia em que o Senhor me chamar para a glória eterna. Amém! E amém, Senhor Jesus! Aleluia! Eita glória, que coisa maravilhosa. Aceitou o Senhor Jesus? Foi? Oh, que maravilha. Que bênção. Que vitória. Reconciliou-se com o Senhor? Parabéns para você, em nome do Senhor Jesus. Isso mesmo. Agora, para você entrar em contato com a gente, nós temos o nosso e-mail. Quero aceitar Jesus, @ipda.com.br. Isso. E nós temos o nosso WhatsApp, que é 119-5094-4645. Dois meios de comunicação para você entrar em contato com a gente, dizendo que você aceitou o Senhor Jesus, você reconciliou com o Senhor e você será orientado. Para você que aceitou o Senhor Jesus já, É, você vai receber as instruções já para o próximo batismo, tá bom? E você que reconciliou-se com o Senhor, você receberá as instruções já para a próxima Santa Ceia do Senhor. Que lindo, né? Que maravilha! Esse nosso Deus é bom demais da conta. Deus te abençoe. Seja bem-vindo à Igreja Pentecostal Deus e Amor. Mais que uma igreja, uma família! A família que vai morar no céu! Eita, coisa boa demais da conta. É isso mesmo. E ó, agora nós vamos nos preparar para pegar o caminho da roça, homem. Vamos pegar o caminho da roça, né, mulher? É verdade. Ó, meu irmão, minha irmã, Deus abençoe você, tá bom? Olha só, depois sempre de uma oração, sempre as bênçãos de Deus são manifestas na vida das pessoas. E por isso chega a nossa irmã Bruna para contar a bênção que Deus operou na vida dela. Vamos ouvir para já.
1: A paz do Senhor Jesus, irmãos. Meu nome é Bruna, eu falo de Goiânia, Minas Gerais. Quero contar um testemunho que eu tive uma gravidez muito complicada da minha última filha, no qual eu tive que fazer pré-natal de alto risco, diagnosticado com diabetes, pressão alta, tive infecção de urina e no final da gravidez mandaram fazer um exame no coração da neném, que supostamente ela estava com problema no coração. Também falaram que eu estava com a placenta com problema e o cordão umbilical não estava passando o suficiente para a bebê. No dia do parto, eu clamei ao Senhor e Deus encaminhou o parto. Fizeram uma cesariana, no qual a criança nasceu roxa, ficou no oxigênio por alguns minutos. E depois disso, novamente, a médica pediu para uma avaliação do coração, porque ela tinha uma cia no coração de 5 milímetros. E agora eu fui encaminhada essa semana ao cardiologista e, para a glória de Deus, a médica avaliou e disse que o caso está muito bom, que ela não vai precisar operar e nem tomar remédio. E provavelmente já fechou essa cia no coração dela. Estou muito feliz e agradecida a Deus. E ela também não ganhava peso, e o Senhor já abençoou que ela ganhou o peso necessário. Eu agradeço. Somos também membros da Igreja Deus é Amor aqui em Uberlândia. Eu agradeço a oportunidade em nome de Jesus.
0: É impressionante como Deus opera maravilhosamente. Olha só, a dificuldade da nossa irmã Bruna, né? Uma gestação difícil. É, não foi fácil. Mas olha só como que Deus faz. Deus entrou com a providência dele, com a medicina divina dele, no ventre, no útero, e operou na vida da nossa irmã, né? E Deus deu o livramento, Deus deu a cura, Deus deu a solução, que tudo estava difícil. Era o cordão umbilical que não estava, né, funcionando direito para passar o alimento para a criança, para o bebê, e assim por diante. Mas Deus entrou com providência e fez o milagre. Um milagre, porque a criança estava sendo gestada. Sim. E Deus fez. Olha só, dentro do ventre da mãe, os milagres necessários, os procedimentos necessários para que o sonho da nossa irmã fosse concretizado. ser mamãe. Por isso que você não pode perder a oportunidade de vir para a Igreja Pentecostal Deus e Amor. Hoje é terça-feira dos vencedores. Sim, terça-feira dos vencedores. Você é o próximo a contar a bênção. Você é a próxima a relatar os milagres do Senhor para a tua vida, para o teu lar, para a tua família. Resoluções para os teus problemas. Sim, Deus tem capacidade para tudo. O impossível para o homem, para Deus, nem começa. Pois o impossível é justamente a especialidade do nosso Pai Celestial. Venha receber a bênção. Avenida do Estado, 4568, aqui na Liberdade. Entrada principal pela Avenida Prefeito Passos, número 10. Nós temos cultos às 7 horas da manhã, às 9 horas da manhã, também às 11 horas da manhã, às 15 horas ou 3 horas da tarde, ou 7 horas da noite, às 19 horas. Tá bom? Venha receber a bênção de Deus, aqui na Igreja Pentecostal Deus e Amor. Sim! O templo da glória de Deus. Aleluia! Que maravilha! Você está preparado para louvar o Senhor? Porque está chegando! Ivan Luiz com Fogo na Seara! Bota fogo na seara do inimigo, Ivan!

0: E aonde mais? Em Rondônia. É. Me cobraram, sabia? É. Me cobraram, é verdade. Oxê, Rondônia não existe não, rapaz. Mas é assim. E hoje é aniversário, é... Sabe? Vitória do Espírito Santo está completando mais um aninho de vida. É, tá, ó, tá jovem ainda. 475 anos. Eita! É, os vitorienses estão comemorando. É, se você é de Vitória, então você é vitoriense. É, é isso mesmo. Olha, gaúcho tá, ó. Eu vou falar a verdade da minha fonte. É, a minha fonte é o gaúcho, barbaridade, tchê. É, que me passou essa dica aí do aniversário de Vitória do Espírito Santo, verdade? Olha, é, aqui é uma equipe unida de mais da conta, só é. Verdade, aquele abraço, gaúcho. Barbaridade, tchê. É, esse gaúcho que não toma chimarrão. Negou a raça faz tempo, rapaz. Oxi, tá pensando...
1: Mas que barbaridade.
0: É, é, só fica nesse barbaridade aí, mas não toma nem chimarrão.
1: É verdade, tchê.
0: É, é mesmo, desse jeito aí. Cadê a cuia? Cadê a erva mate? Aquela verdinha assim, meu Deus do céu, rapaz. Que é isso? Mas, olha só. Olha o que que tá acontecendo aqui, rapaz. É, Maria Fernanda lá de Goiânia. Bom dia! Estou mais um dia observando a bicharada. E é? Só tá observando a bicharada? É? Aqui, ó, no quintal tá dizendo. Isso! Apareceu um jacupemba. Passeando, olha só! Uau! Que maravilha! Oh, que pássaro bonito, né? Ó o tamanho! Rapaz, deve ser pão frito com arroz, né? É? É. Rapaz, são... Verdade, né? É bom demais da conta, só. Passo. Fala pra não ir lá pra casa, não. Lá pro lado de casa, tá? Só fica por aí mesmo, tá bom? Aí no quintal da sua casa mesmo. Irmã Miriam, de Bela Vista, no Mato Grosso do Sul, bom dia, paz do Senhor Jesus. Um bom, ó, um trabalho finalizado. E toca a trombeta aí. Que é isso? Ó, pra despertar a igreja. E é?
2: Pra deixar a paz para cada um dos irmãos.
0: Amém?
2: Dos ouvintes.
0: Ó. Oh.
2: Aqui quem vai saudar é a irmã Miriam daqui de Bela Vista, Miriam de Macedo Rodrigues.
0: Amém.
2: Manda a paz do Senhor para nós aqui no Mato Grosso do Sul.
0: Eita, irmã
2: Meu
0: Miriam.
2: Trabalho aqui, ó, finalizado.
0: Aham.
2: E ouvindo o programa.
0: Ah, é, a irmã faz crochê, né? Você acredita que aconteceu uma coisa, rapaz? É. A irmã Miriam faz crochê. Tem a mesma voz que a mãe, né? É. Uau! A mesma voz que a sua mãe, mamília. Tem o mesmo timbre. É verdade. Tem gente que, ó, tem gente que diz que faz crochê também. Tá enrolada até o pescoço no novelo, rapaz. Tem gente que tá enrolada até o pescoço no novelo. Ah, não sei. Não sei que tipo de novelo. Se é, é, é. Meu Deus, se é a linha catalã que ele pegou, que enrolou, que não desenrolou mais, rapaz, eu não sei não, viu? Mas tá bom, vamos, né, sempre ficar na expectativa, não é verdade?
3: Bom dia, Rádio Deus e Amor, tá
0: dia.
3: Aqui, é o William.
0: Diga, William.
3: William Roseira, de Impirá, Bahia.
0: Eita.
3: Bota meu nome no livro de oração.
0: Tá certo.
3: Não perco o programa por nada.
0: Tá
3: Estou
0: bom.
3: Estou ligadinho aqui ouvindo. A programação evangélica Deus e Amor.
0: Amém! É o sertão evangélico da Igreja Pentecostal Deus e Amor. E tá aqui um pastorzinho veinho, careca, falando com vocês, uai. É, é verdade.
4: Muito bom dia, na paz do Jesus.
0: Opa!
4: Pastor César Medina.
0: Muito bom dia, homem.
4: Marquinho, alagoano, carreteiro.
0: E é,
4: homem. Moro em Campo Grande, saindo de Campo Grande aqui, sentido Minas Gerais.
0: Ih! Rapaz.
4: Beleza?
0: Beleza.
4: Uma ótima semana aí, viu?
0: Amém.
4: Depois de um feriado aí.
0: É, foi
4: vamos
0: mesmo.
4: Vamos colocar um acelerando no carrão aqui.
0: É.
4: Eu vi na programação, tá?
0: Tá bom, muito
4: cadê
0: obrigado.
4: Cadê o Zaqueu, hein?

0: Tá enrolado no novelo.
1: Bota aí o papagaio aiadeiro.
0: É.
1: Um abraço, viu? Fica com Deus aí.
0: É. Tá enrolado no novelo, se enrolou tudo, foi fazer crochê, virou. Não sei não, meu filho. Deus abençoe, mas cuidado, ó, de Campo Grande até Minas Gerais é um trajeto, hein? Cuidado no trânsito, viu, bichinho?
2: Oxente. Bom dia.
0: Ô,
2: Glória.
0: Ô, Glória.
2: Deus abençoe nossos convites, suas amigas.
0: Amém.
2: Aqui é o Luiz de Guarulhos. Ô, Glória.
0: Ô, Glória.
2: Põe o cano da Saracura.
0: Ei, da Saracura é bom, hein? É, quanto mais da Saracura cantar, diz que mais chove. É assim que dizem, eu. É o. Os provérbios lá do campo, não é verdade? É verdade. Mas tá bom, vamos que vamos, Jesus é bom demais da conta.
3: Bom dia, pastor César Medina.
0: Ô, bom dia, Monísia.
3: O pastor tá sozinho hoje, que bênção.
0: Tô sozinho hoje.
3: Abençoada.
0: Tadinho de mim.
3: Que manhã mais linda, que Deus continua nos abençoando,
0: guardando,
3: nos protegendo, né, pastor?
0: Verdade.
3: Manda um alô com nós aqui em Séries. Eu sou Onísia e moro na cidade de Séries, estado de Goiás.
0: Tá bom, Monísia.
3: E coloca o papagaio boiadeiro pra mim.
0: Tá.
3: Como eu sou grata por essa programação maravilhosa no meu lar.
0: Amém.
3: Só bênção. Fica com Deus, um bom dia. Deus que abençoe vocês aí.
0: Bom dia! Agora eu sou peão solitário. Peão solitário, porque tem gente que foi pro Piauí comprar cabrita, comprar bode, entende? Não sei. Não voltou mais, meu filho. Não voltou mais. Foi comprar cabrita, foi comprar bode, foi comprar jumenta e não sei o quê, não voltou mais. Fazer o quê, né? Então, virei o peão solitário agora. Mas tá bom, vamos que vamos, porque a roça não espera de jeito maneira, só. Ó, nós vamos para a palavra de Deus. Neste momento maravilhoso, eu vou levantar, vou sair daqui de trás e vou parar aqui na frente, né? Olha, foca neu aqui, foca. Tem foca que mergulha no mar. E aqui na câmera fala, foca em mim aqui. Oxe, não atira uma foca em mim não, rapaz. Oxe. Tá pensando que... né? Piada de véio é assim mesmo. Olha só a palavra de Deus que nós temos para hoje. No livro de Gênesis... Gênesis é o último livro da vida. Ou seja, da Bíblia. Sabia? De trás para frente, é lógico, né? Porque da frente para trás, aí é o primeiro. Livro de Gênesis, no capítulo 22, diz assim, o versículo 17. Que deveras te abençoarei, e grandissimamente multiplicarei a tua semente como as estrelas. Como as estrelas dos céus, e como a areia que está na praia do mar, e a tua semente possuirá a porta dos teus inimigos. Que lindo, né? É uma promessa que Deus fez. É verdade. Esta promessa... Como diz, nós podemos ver que é uma promessa de Deus para um homem que se santificou, que colocou o seu coração em servir a Deus. O versículo 18 diz, e em tua semente serão benditas todas as nações da terra, e porquanto obedeceste a minha voz. Estou trazendo este versículo porque eu senti no meu coração que esta palavra de Deus é para você e com você. Amém? Mas eu te digo uma coisa. Eu te digo uma coisa neste momento. Que Deus, Ele quer fazer algo extraordinário na tua vida. Ele quer te abençoar de uma forma tão grande, tão maravilhosa, de uma forma tão especial, que aqui está dizendo, grandissimamente. Hoje o Senhor quer te abençoar grandissimamente, e a partir de hoje, o Senhor quer te dar vitórias grandíssimas na tua vida. Mas esta promessa foi para um homem que se dedicou, porque diz, porquanto obedeceste a minha voz. É só isso, é tão simples. As bênçãos de Deus serão múltiplas. As bênçãos de Deus serão infinitas na tua vida. Mas você tem que dar o primeiro passo. Porquanto obedecestes à minha palavra, à minha voz, diz o Senhor para você. Esta mensagem não é do pastor César Medina. Esta mensagem é de Deus para a tua vida, para o teu coração, para a tua família, para o teu lar. O Senhor quer operar de uma forma extraordinária. Não te esqueça de dar o primeiro passo. Vir para a Igreja Pentecostal Deus e Amor e aprender mais da palavra de Deus. Deus falou contigo. É apenas um grão de areia. Não, é uma semente que neste momento brota no teu coração para vitórias em nome de Jesus. Venha receber em nome de Jesus. Amém e amém, Senhor Jesus. Aleluia, glória a Deus. Que maravilha, meus queridos. A palavra de Deus, ela é extraordinária. E ela é para o passado? Aconteceu. É para o presente? Está acontecendo. E para o futuro? Acontecerá. Extraordinárias bênçãos sobre você. Eu quero aqui comunicar todos os irmãos da Rádio Deus e Amor que estão ouvindo o programa Sertão Evangélico, né? Nós vamos ficar já com o momento do horário político, identificação das emissoras e tudo mais, porque às 7 horas tem horário político gratuito, obrigatório, tá bom? É obrigatório por lei, né? Que tem que passar das 7 horas da manhã até as 7:30 da manhã, o horário político obrigatório, tá bom? Então você que nos acompanhou pela Rádio Deus e Amor, passa para o YouTube, passa para o YouTube, melhor, você vai interagir com a gente, nós vamos interagir com vocês, e a gente vai receber as bênçãos de Deus, em nome de Jesus, tá bom? Deus te abençoe!
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0: 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Na minha aflição clamei ao Senhor. Gritei por socorro ao meu Deus. Do seu templo ele ouviu a minha voz. Meu grito chegou à sua presença, aos seus ouvidos. Salmos capítulo 18, versículo 6.
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2: Graças a Deus, a paz do Senhor, queridos irmãos ouvintes, internauta, quem vos saúda neste momento é teu irmão em Cristo, presbítero Cremilson Silva, e aqui também do meu lado,
3: Maria dos Anjos.
2: Estamos aqui para darmos seguimento nesta noite abençoada na campanha de oração em favor à família. E temos a certeza que a mão do Senhor tem estado presente em nossos lares, como também nos lares dos nossos amados irmãos diletos ouvintes. Claro que temos na terça-feira, por exemplo, a campanha da família, que traz o tema Lares Cobertos pelo Sangue do Cordeiro. E também, obviamente, temos, né, a oportunidade de orar neste momento em favor a todas as famílias que têm estado com a gente e aqueles também que por força maior não podem estar. Mas vamos clamar ao Senhor e temos a certeza que a mão do bom Deus estará agora uma vez mais nos alcançando, nos auxiliando, não somente aqui o meu lar, a minha casa, a minha família, como também a todos vocês, queridos irmãos ouvintes, internautas, neste momento agora, uma vez mais, irão clamar conosco em favor a nossa querida e digníssima família. Deus abençoe também no estúdio, nossos irmãos aí também, que vão também clamar conosco a partir deste momento. Maravilhoso Deus, poderoso e eterno Pai, te damos graças, Senhor, por estarmos diante da tua presença, meu Pai, nesta hora de oração, onde eu quero apresentar a ti também mais uma vez o meu lar, a minha querida e digníssima esposa Maria dos Anjos, que comigo que está orando também, meu Pai, aqui em nosso lar, a nossa família. Apresento a ti em tuas mãos e nossos três filhinhos também, o Felipe Cauã, o Pedro Caio, Joaquim Lucas. Ó Deus querido, poderoso e maravilhoso, a tua palavra diz, Senhor, que as tuas mãos não estão encolhidas para que não possa salvar, nem muito menos está também teus ouvidos agravados a não poder ouvir, meu Pai, a nossa oração. E neste momento, agora em que estamos de joelhos, suplicando a tua graça, suplicando a tua misericórdia, suplicando, Senhor, uma vez mais, Pai querido e poderoso, as tuas bênçãos inauditas. Ô, Papai do céu, uma vez mais apresentamos a ti também, aqui em Juiz de Fora, o anjo da igreja, nosso amado irmão, pastor Wesley de Souza, a tua esposa, irmã Flávia, seus filhinhos também, sua casa, sua família, Pai querido, poderoso, queremos nesta hora apresentar em tuas mãos também, Senhor, o pastor Célio Carvalho, irmã Rosilene, também seus filhinhos, a casa e a família, apresentamos a ti em oração, pastor Zé Ferreira, filho, meu Pai, a irmã Helenice também, seus filhos e netos de família, toda a família, Deus e amor, os irmãos também, ó Pai, que tem estado nas campanhas conosco em tua casa, tem estado ali constantemente de segunda a segunda-feira, como também especial, meu Pai, na terça-feira, na campanha da família, nos grandes quatro horários, o Senhor tem utilizado a minha vida ali também, às 9 da manhã, tem utilizado, meu Pai, de meio-dia a uma, presbítero Júlio, tenham utilizado também as 14h, Senhor, presbítero meu pai Val, Evaristo, tenham utilizado 19h, presbítero Eliane, mãe Eliana, também, meu pai, decorrer juntamente com o Ministério de Casais. Ô Senhor, glorificado seja o teu nome, exaltado seja o Senhor, um Deus que não perde peleja, um Deus que não perde batalha, um Deus que sempre está conosco, meu pai, para confirmar mais uma vez a bênção e a vitória. Ah, Senhor Jesus, vá de encontro nesta hora de oração, a necessidade também, meu Pai, deste amado irmão ouvinte, deste amado irmão internauta, Senhor, que do outro lado clama conosco, do outro lado suplica conosco, meu Pai, na confiança, Senhor, na certeza que as tuas orações também estão chegadas ao céu, que as orações também estão chegadas agora ao trono de Deus. É verdade, Senhor, quantas coisas maravilhosas temos observado, contemplado na tua casa no decorrer da semana, no decorrer das campanhas, quantos milagres, meu Pai, quantos testemunhos de bens, irmãos, têm relatado ali, que recebem do Senhor gratuitamente a bênção e a vitória. Meu Deus e meu Pai, te glorificamos por tudo, Senhor. Te exaltamos também, ó Pai, por mais um dia de vida. Te exaltamos também por mais uma oportunidade dada a nós de agora orarmos a Ti, de agora clamarmos a Ti neste dia da semana. É verdade, meu Deus. Quero apresentar em Tuas mãos também no meu estúdio o nosso irmão Daniel Coutinho, a sua esposa, irmã Ellen, seu filho Heitor. Ô, Papai do Céu, guarda o Teu servo também ali, em nosso local de trabalho, com grande livramento, ó Pai, Espírito Santo, não somente ele, mas também todos, Senhor, que ali comigo também trabalham na emissora, o teu servo também, presbítero Eliel, a tua esposa e mãe Eliana, seus filhinhos, suas netinhas, a casa e a família, guarda, meu Pai amado, Espírito Santo de Deus, o teu servo também, Leonardo Mendonça, a tua esposa, seus filhinhos, a casa e a família, teu servo também, meu Pai, irmão Sebastião Rodrigues, a esposa, a casa, a família, guarda, Senhor Jesus, também, te pedimos agora em oração, o teu servo também, meu Pai, vá de encontro agora, Senhor Jesus, a necessidade de cada um deles, nosso irmão Israel Leôncio, a esposa, irmã Vitória, as filhinhas Radassa e Rana, guarda sim, meu Pai, guarda agora, este ouvinte católico, este internauta católico, este ouvinte, meu Pai, de outro ministério, este internauta, Senhor, de outro ministério, guarda, meu Deus, Espírito Santo, Senhor, Espírito Santo da promessa, vá de encontro nesta hora de oração a nossa vizinhança, meu Pai. Quero apresentar em tuas mãos meus vizinhos também, os da direita, esquerda, à frente, atrás, do lado, acima, abaixo, guarda todos eles, Senhor, guarda, meu Deus, que cada um venha também reconhecer o Senhor como o único suficiente salvador de tuas almas. Nos usa, meu Pai, aqui neste bairro também, nossa rua, para ganharmos eles também, para o Senhor Jesus Cristo. Ah, meu Deus e meu Pai, eu te dou graça nesta hora de oração em apresentar o Senhor, meu Deus, estas famílias, meu Pai, os irmãos de outros ministérios também, que têm estado aqui conosco, Senhor, na nossa Igreja Pentecostal, Deus de Amor, nas campanhas aqui da rua Sancler de Carvalho, 75. Ah, meu Deus poderoso e maravilhoso, em nossa sede estadual, Senhor, da nossa Igreja, Deus de Amor, na supervisão mundial, da irmã Ereni Miranda, na supervisão estadual aqui, Juiz de Fora, do pastor Wesley de Souza. Ô, Papai do Céu, guarda, Senhor, esta pessoa pessoa que ainda agora colocou no coração o objetivo, meu Pai, colocou no coração a fé, o projeto de estar conosco ainda hoje, Senhor, nas campanhas em Tua casa, de estar conosco, meu Pai, no decorrer da semana, e chegando ali, receberão de Ti, é verdade, gratuitamente a bênção e a vitória. Ó, Deus querido e maravilhoso, acampa, Senhor, uma vez mais os Teus anjos ao redor de cada um de nós, de nosso lar, de nossa casa, de nossa família. Nos brinda com Teu sangue, carmesim, nos brinda, meu Pai, com a Tua vitória, nos brinda, Senhor, com Teus milagres. Ah, Deus poderoso e maravilhoso, engrandecido seja, Senhor. Glorificado seja, meu Pai, o nome de nosso Senhor e Salvador Jesus Cristo. Eu apresento a Ti agora em oração estas famílias, meu Pai, que estão necessitadas agora da oração, porque estão enfrentando situações adversas. É verdade, meu Pai, o inimigo de nossa alma tem se levantado nesta última hora com muita fúria, meu Pai, contra as famílias, com muita fúria, Senhor, contra esta casa, mas repreendemos ele agora, em o nome do Senhor Jesus Cristo, ordenamos ele agora, em o nome do Senhor Jesus Cristo, que perca as forças, meu Pai, e que caia por terra, Senhor, porque há poder no teu nome, Senhor Jesus, há poder no teu sangue agora, para garantir, Pai amado e poderoso, a bênção e a vitória, para garantir, Pai amado e poderoso, e teus grandes milagres, ô Senhor, Papai do céu, Deus poderoso e maravilhoso, vá de encontro nesta hora, meu Pai, a cada um de nós que suplicamos a Tua graça, suplicamos, Senhor, a Tua misericórdia, visita ainda agora também, ó Pai, estas famílias ilutadas, meu Pai, porque perdeu um ente querido, ilutada, Senhor, porque perdeu de alguém que tanto ama, e nesta hora agora, só o Teu Espírito Santo é que pode consolar, nesta hora agora, só o Teu Espírito Santo é que pode conceder, meu Pai, o bálsamo divino, ô Senhor, meu Deus e meu Pai, aqui estamos de joelhos, Senhor, a suplicar Tua graça, aqui estamos de joelhos, meu Pai, a suplicar Tua misericórdia, aqui estamos de joelhos, Senhor, também agradecendo a Ti pela oportunidade de orarmos, agradecendo a Ti pela oportunidade de clamarmos, agradecendo a Ti pela oportunidade de suplicarmos, meu Pai, a Tua infinita misericórdia. Ah, Senhor, Ebenezer, Ebenezer, até aqui tem nos ajudado, Senhor, até aqui tem estado, Senhor, conosco. Grandes coisas, meu Pai, fez o Senhor por nós, por isso estamos alegres. Grandes coisas, Senhor, fez o Senhor a estes. É verdade, meu Pai, te dou graça uma vez mais agora para as grandes multidões que têm comparecido a Deus aqui em Juiz de Fora, em nossa igreja, Deus de amor, em nossa sede estadual, nas congregações também, em todo o campo, meu Pai, de Juiz de Fora, eu dou graças a Ti, Senhor, aqui por nossa sede estadual, eu dou graças a Ti também, pelas sedes também centrais, meu Pai, de Bicas, também, Senhor, de Benfica, de Barbacena, ô Papai do céu, damos graças ao Senhor, pelas sedes regionais também, da grande Juiz de Fora, damos graças a Ti, ó Pai, pela setorial também, Senhor, de Três Corações, damos graças a Ti, ó Pai, pelas sedes regionais, centrais também, Senhor, todo o campo, ó Pai, essa congregação, onde tem uma pessoa ali, uma família de oração, que tem buscado a Ti, tem clamado a Ti, aqui na grande Juiz de Fora, e tem estado conosco também aqui na sede, nas grandes confraternizações, Pai querido, maravilhoso, mobiliza o povo, Senhor, mobiliza, meu Pai, a grande massa humana a estar conosco esta semana, meu Pai, nas grandes campanhas, Senhor, da nossa igreja, Deus de amor, usem tuas mãos, aqui em Juiz de Fora, este casal, pastor Wesley Souza, irmã Flávia, seus filhos, a casa e a família, e todos nós demais liderados também, por esta obra de teus servos, usa, meu Pai, a diretoria deliberativa executiva da Igreja Deus de Amor, usa, meu Pai, nossa presidente mundial da Igreja Deus de Amor, nossa irmã Ereni Oliveira de Miranda, ah, meu Pai, com cada resolução, Senhor, que chega ali também em São Paulo à mesa da diretoria, advoga, meu Pai, juntamente, ó Deus, com a diretoria, é verdade, Senhor, Pai querido e maravilhoso, que haja cada dia mais também, ó Pai, salvação de alma, que haja cada dia mais também, Senhor, esses irmãos e irmãs jovens que te aceitem em tua casa, possam a cada instante mais se preparar para o próximo batismo, ô Papai do céu, onde uma vez mais haverá festa, Senhor, nas águas e no céu também, é verdade, ó Pai, toca agora, Espírito Santo, toca agora, Deus querido e poderoso, também na alma, Senhor, de meus filhos, também na alma, Senhor, da minha esposa e minha alma, toque em nós nesta hora de oração, meu Pai, de uma forma tremenda e extraordinária, que nosso coração venha queimar, meu Pai, na tua presença, que nossa alma, Senhor, venha jubilar, meu Pai, na tua presença, Deus querido e maravilhoso, eu te estou grato, meu Pai, pelo meu trabalho, eu te estou grato, Senhor, pela família também que o Senhor tem.

0: Olha aí do outro
1: conosco,
0: lado, ó Pai, esse internauta. Olha do outro lado, Senhor, esse amado ouvinte. Olha aí, meu Pai, que está a suplicar, está a clamar, está a buscar, está a humilhar o Senhor, está a buscar o Senhor na grandeza e na beleza do Teu Espírito Santo, Pai querido e maravilhoso, Pai querido e poderoso, engrandecido. Bendito seja sempre, ó Deus, o nome do Senhor Jesus Cristo, que perpetuamente, ó Pai, de geração em geração, perpetuamente, Senhor, e tem estado presente e feito grandes maravilhas. É verdade, ó Pai, só nesta obra, Senhor. Igreja, Deus e amor, há 64 anos, meu Pai, que o Espírito Santo opera nesta casa. Igreja, Deus e amor, de uma forma tremenda e extraordinária, onde até o morto, Senhor, ressuscitado, quantas pessoas recebem de Ti diariamente, meu Pai, os grandes milagres, as explosões de milagre, meu Deus e meu Pai, aleluia, glorificado seja, exaltado seja o Deus de Abraão, exaltado seja o Deus de Isaac, o Deus de Jacó, exaltado seja o Deus de José, o Deus de Israel, o nosso Deus, esse Deus que opera sinais e maravilha em nossa igreja, Deus de amor, meu Pai, não somente aqui em Juiz de Fora, mas em todo o Brasil e no mundo inteiro. É verdade, ó Pai, é o Senhor, é os continentes de toda a terra, meu Pai, neste momento agora, Senhor, através do rádio, da internet, a nossa voz chega, a nossa voz adentra agora, meu Pai, nesse sítio, nesta fazenda, nesta chácara, neste lugarejo, nesta cidade, Senhor, nesta província, neste país, meu Pai, neste continente, ó Deus amado e poderoso, engrandecido é o Senhor, glorificado é o Senhor, magnificado é o Senhor, damos graças a Ti, ó Pai, esta campanha de oração pela família, damos graças a Ti, Senhor, do ministério, meu Pai, orai sem cessar, da nossa igreja, Deus e amor, damos graças a Ti também, ao ministério do Santo Jejum, damos graças ao Senhor, meu Pai, pelas campanhas levantadas aqui em Juiz de Fora, no Brasil, no mundo inteiro, nas igrejas, Deus e amor, e cada campanha, Senhor, é para Te exaltar, cada campanha, Senhor, é para Te glorificar, cada campanha, meu Pai, é para Te exaltar, ó Deus poderoso, ó Pai glorioso, ó Santo de Israel, vai trabalhando agora, meu Pai, vai trabalhando agora, Senhor, com livramento, vai trabalhando agora, Senhor, com libertação, liberta, meu Pai, liberta, Senhor, este amado ouvinte, este internauta, a nós também, o Pai, de alguma coisa que não Te agrada, liberta, meu Pai, limpa, Senhor, a nossa alma, o nosso corpo, limpa, meu Pai, limpa, limpa o nosso coração, limpa, meu Pai, os nossos lábios, somente, ó Deus, para proferirmos, Senhor, o que Te agrada, Espírito Santo de Deus, Espírito Santo da promessa, vá de encontro ainda agora, Senhor, a cada irmão e irmã que tem colocado, ó Pai, a mão sobre o arado, Senhor, não tem olhado para trás, mas antes, porém, ó Pai, tem feito o que Te agrada, e é por isso, meu Deus, que estamos a orar, é por isso, Senhor, que estamos agora a glorificar a Ti, a exaltar a Ti, a magnificar a Ti, na grandeza e beleza do Teu

0: Deus que não
1: Deus é
0: perde
1: comigo, tenha cheiro de fé
0: pelejas, o Deus
1: abalado.
0: que não perde
1: Se as
0: batalhas,
1: promessas, Deus, pequenas em
0: mas que
1: ti,
0: está
1: meu Pai, nunca
0: conosco,
1: venham
0: meu
1: ser, meu
0: Pai,
1: Deus,
0: para confirmar,
1: enganado,
0: meu Deus,
1: morto,
0: a grande
1: vencido,
0: bênção,
1: meu
0: para
1: Deus.
0: confirmar,
1: Mas o Senhor
0: Senhor,
1: fez, meu
0: a grande
1: Deus. Oh,
0: vitória,
1: meu Pai, que
0: meu
1: nós
0: Deus e meu
1: somos
0: Pai,
1: como
0: eu tenho
1: certeza
0: certeza,
1: absoluta
0: Senhor,
1: nessa
0: que as
1: hora, o
0: tuas
1: Senhor
0: mãos
1: é
0: a
1: dono do
0: estendida
1: segredo, dono
0: para
1: do
0: curar
1: futuro.
0: ainda
1: Essa
0: agora
1: canção,
0: esta
1: meu Deus,
0: pessoa
1: será
0: que se
1: conhecida
0: encontra,
1: para
0: meu
1: os
0: Pai,
1: céus.
0: ali,
1: Oh,
0: Senhor,
1: meu
0: ó
1: Santo,
0: Pai
1: Santo,
0: querido,
1: Santo,
0: na
1: Santo,
0: UTI de um
1: Santo, Santo,
0: hospital, no
1: Senhor, Deus
0: CTI de um
1: querido.
0: hospital, ou no
1: Nós
0: leito também,
1: podemos,
0: meu
1: meu
0: Pai,
1: Pai,
0: de uma
1: ser
0: maca,
1: vencedores
0: Senhor,
1: com
0: sofrendo,
1: confiança,
0: meu Deus,
1: certas
0: a
1: de ti.
0: medicina
1: Eu vou
0: humana
1: vir,
0: não
1: meu Deus,
0: consegue ainda
1: sanar
0: agora
1: cada problema.
0: diagnosticar,
1: Meu Deus,
0: Senhor,
1: meu
0: o que a
1: Pai, até um
0: pessoa
1: médico
0: tem,
1: liga,
0: mas o
1: meu
0: Senhor
1: Pai. Eu
0: sabe, o
1: faria,
0: Senhor
1: meu Deus, meu Pai,
0: conhece,
1: as
0: porque és
1: enfermidades, os
0: autor, meu
1: sofrimentos.
0: Pai,
1: Meu
0: do
1: Pai,
0: corpo
1: sabe sobre todos
0: humano.
1: os
0: Então
1: doentes,
0: cura
1: sabe sobre
0: agora,
1: enfermos.
0: Senhor,
1: Todos
0: liberta
1: nós,
0: agora,
1: nossos familiares,
0: Senhor,
1: meu Deus,
0: transforma
1: todos nós
0: agora,
1: aqui
0: Senhor.
1: reunidos,
0: Oh,
1: somos
0: meu
1: família,
0: Deus e meu
1: Deus.
0: Pai, te damos graça uma vez mais, meu
1: Abençoa cada
0: Deus,
1: pessoa,
0: ah,
1: cada um
0: Pai
1: dos irmãos, meu
0: amado,
1: Deus, que
0: por
1: está
0: estarmos
1: assistindo essa
0: aqui
1: fé.
0: orando de
1: Estende,
0: joelhos,
1: Pai, abençoando a
0: clamando,
1: tua
0: meu
1: obra
0: Pai, não que somos
1: financeiramente, meu Deus,
0: poderosos, Senhor, pelo
1: Senhor.
0: contrário,
1: Aleluia.
0: somos mais necessitados, meu Pai,
1: Aleluia,
0: somos que mais
1: aleluia, aleluia,
0: precisam da
1: aleluia,
0: graça do Senhor,
1: aleluia, aleluia.
0: somos o menor,
1: Meu
0: meu Pai,
1: Deus,
0: mas
1: está tudo
0: carecemos
1: nosso,
0: também
1: Senhor
0: da tua
1: Jesus.
0: Misericórdia.
1: Vai
0: Eu
1: abençoando,
0: também
1: meu
0: careço,
1: Deus,
0: Senhor,
1: a toda
0: a
1: a
0: minha esposa
1: igreja,
0: também
1: o meu
0: carece,
1: outro, o
0: meu
1: nosso
0: Pai,
1: pastor,
0: nossos filhos também
1: companheiro,
0: carecem
1: profeta, se cada um,
0: da
1: meu
0: tua
1: Deus, vai
0: misericórdia, da
1: honrando,
0: tua
1: meu Pai,
0: graça,
1: teu
0: meu
1: povo,
0: Deus, do teu
1: honrando,
0: poder,
1: Senhor Jesus.
0: Senhor. Olha
1: Senhor,
0: aí,
1: fala
0: meu
1: aos seus
0: Pai,
1: pais,
0: para o meu
1: meu Deus,
0: lar,
1: Pai
0: olha aí,
1: querido, meu
0: Senhor,
1: Deus,
0: para minha
1: está honrando,
0: família. Oh, Papai do
1: meu Deus,
0: céu, te dou
1: novamente,
0: grato a
1: Senhor,
0: ti,
1: depositei
0: porque
1: em ti,
0: até
1: meu Pai,
0: aqui, meu
1: desde
0: Pai,
1: o início,
0: tem
1: meu
0: nos
1: Deus, tem
0: ajudado, Senhor, até
1: funcionado, Pai, de
0: aqui,
1: uma
0: meu
1: forma
0: Pai, tem nos
1: que
0: sustentado,
1: tem sido
0: Senhor,
1: enquanto
0: até
1: tens
0: aqui,
1: chamado
0: meu
1: teu rebanho,
0: Pai,
1: segundo
0: tem
1: tua palavra,
0: estado,
1: tem nos
0: Senhor, meu
1: sustentado,
0: Deus,
1: Pai,
0: com a mão
1: Senhor,
0: estendida,
1: fazendo, meu Deus,
0: fazendo, meu Pai,
1: muitos
0: sinais,
1: contatos,
0: prodígios
1: nosso
0: e
1: mundo está totalmente
0: maravilha e
1: transformado, Senhor,
0: proeza sobre cada um de
1: Deus, conosco,
0: nós.
1: com a
0: É
1: família, meu
0: verdade,
1: Deus,
0: meu
1: Senhor,
0: Pai, quanta
1: meu
0: coisa
1: Pai,
0: linda,
1: quanto
0: Senhor,
1: conforto,
0: tu
1: quanto
0: fizeste a
1: paz,
0: nós,
1: quanto,
0: quanta coisa
1: Senhor,
0: maravilhosa, meu
1: paz, meu
0: Pai,
1: Deus,
0: tu fizeste a
1: abençoando,
0: mim,
1: meu
0: a minha
1: Pai, abençoando,
0: esposa, a
1: Senhor,
0: nossos
1: todos
0: filhinhos.
1: os
0: Eu também quero
1: enfermos, meu
0: apresentar em
1: Deus, meu
0: oração,
1: Senhor, meu
0: Senhor,
1: Pai,
0: a minha
1: cada
0: mamãe, a
1: enfermo, meu Deus,
0: Leopoldina, meu Pai,
1: cada
0: também a minha
1: enfermo,
0: sogra ali em
1: cada enfermo,
0: Palmas, visita, meu Deus,
1: possa
0: dai também
1: proclamar teu
0: saúde
1: poder
0: tua
1: aos teus,
0: serva,
1: Senhor.
0: Senhor, que
1: Meu
0: tem
1: Pai, que
0: cuidado de
1: grande
0: nós, cuidou
1: misericórdia
0: de
1: tem
0: nós,
1: sobre nós,
0: Senhor, e
1: Senhor, meu Pai,
0: permanece zelar por nós com
1: querido,
0: muito
1: teu
0: carinho e
1: Pai,
0: amor, meu
1: abençoa, meu
0: Pai.
1: Deus,
0: Ô,
1: meu
0: Senhor,
1: Pai,
0: guarda
1: abençoa,
0: mesmo
1: meu Deus,
0: as
1: meu
0: nossas
1: Pai,
0: mamães, guarda,
1: continuamente, meu Pai,
0: Senhor, os
1: sabe com
0: nossos
1: teu
0: irmãos
1: poder, meu Pai,
0: também,
1: sou
0: a minha irmã,
1: cuidado,
0: meu
1: nova
0: Pai,
1: paz,
0: os meus cunhados
1: selecione
0: e
1: teu poder
0: cunhadas,
1: sobre
0: sobrinhos e
1: todos,
0: família
1: Senhor.
0: toda. Guarda, meu
1: Visita, Senhor, esse
0: Pai,
1: povo,
0: Espírito Santo de
1: abençoe,
0: Deus,
1: Senhor, cada um, meu
0: Espírito
1: Deus,
0: Santo da
1: Jesus
0: promessa,
1: amado, meu
0: eu
1: Pai,
0: lhe apresento em
1: abençoe o teu
0: oração
1: poder,
0: agora,
1: teu
0: meu
1: querido,
0: Pai, meu irmão
1: teu servo,
0: Sérgio,
1: maravilhoso,
0: Senhor,
1: meu
0: ali
1: Deus,
0: Leopoldina
1: maravilhoso,
0: também, a
1: Pai, que
0: esposa
1: nenhuma palavra do
0: Terezinha,
1: teu poder
0: a
1: possa
0: filha
1: fazer
0: Silvana,
1: toda
0: o
1: tão
0: filhinho
1: grande,
0: também de
1: Senhor, que seus
0: Vanês,
1: propósitos,
0: Senhor,
1: seus planos,
0: visita,
1: todos
0: meu
1: sejam
0: Pai,
1: bem
0: meu irmão
1: sucedidos,
0: Crédito também com seus
1: todos, meu
0: filhos,
1: Deus, todos os
0: visita,
1: filhos,
0: meu
1: meu Pai,
0: Pai, meu
1: trabalhando
0: irmão Zé
1: em amor,
0: Roberto,
1: agindo em
0: Senhor, com a
1: amor,
0: esposa, a irmã
1: abençoando,
0: Rose
1: Senhor,
0: também,
1: meu Deus,
0: com os teus
1: com
0: filhinhos, meu
1: Deus, meu
0: Pai,
1: Deus,
0: com os
1: meu
0: teus
1: Pai, abençoando
0: netinhos, com a
1: neste
0: filhinha
1: momento,
0: também,
1: trabalhando
0: Emanuele,
1: em
0: visita,
1: amor,
0: meu
1: meu
0: Pai,
1: Deus, só com
0: visita, meu
1: paciência,
0: Deus,
1: meu
0: também suas
1: Pai,
0: noras,
1: trabalhando em
0: visita,
1: amor, meu Deus,
0: Senhor,
1: sua
0: meu irmão
1: noiva,
0: Lélio, ali em São
1: Lélia,
0: Paulo, meu
1: nossa
0: Pai,
1: noiva,
0: a
1: sua
0: esposa, irmã
1: noiva, meu
0: Mara,
1: Pai,
0: também suas
1: Senhor, mantenha,
0: filhas, seus
1: Senhor,
0: filhos e
1: cada
0: netos de
1: passado,
0: família,
1: cada um de
0: visita,
1: nós,
0: Papai do céu,
1: especialmente
0: vá
1: nós,
0: de
1: meu Pai,
0: encontro
1: somos
0: agora,
1: contigo,
0: Senhor,
1: Pai,
0: oh, meu
1: exigindo,
0: Deus, a
1: pedindo,
0: minha
1: Pai,
0: irmã
1: a tua
0: Maria
1: bondade,
0: Aparecida, meu
1: com
0: Pai,
1: toda a
0: com a
1: paz,
0: esposa,
1: com
0: irmão
1: toda a
0: Gilmar,
1: bondade, Senhor,
0: com os teus
1: mandar
0: filhos
1: chegar
0: também, a
1: nós,
0: casa e a
1: nossa família,
0: família,
1: com
0: oh,
1: todos,
0: Papai do
1: Senhor, que o Teu
0: céu,
1: poder
0: vai visitando
1: contra a tua
0: agora,
1: mão,
0: Senhor,
1: com
0: cada um de nós. Eu lhe apresento agora, cada um de nós. Eu lhe apresento agora as famílias que o Senhor tem nos dado, Senhor. Papai do céu, olha deste lado agora, meu Pai. Olha este lar, Senhor. Para esta família, Senhor. Para esta pessoa, Senhor. Olha do outro lado agora, meu Pai. Este amado irmão que necessita da tua graça, que necessita da tua misericórdia. E ele chegou agora, meu Pai, nesse estágio que agora é somente o Senhor. É verdade, meu Pai. Ele chegou agora no patamar da vida, que é somente o Senhor. Ele chegou agora, meu Pai, em um degrau da vida, que somente o Senhor. Ele chegou agora, meu Pai, uma experiência de vida, que somente o Senhor. Ele chegou agora, meu Pai, o Deus Todo-Poderoso, nesse projeto de vida, que somente o Senhor. Ele chegou agora, meu Pai, nesse estágio da vida, que somente ao Senhor. Ele chegou agora, meu Pai, nesse processo da vida. Que repreendo agora, meu Senhor Jesus. Repreendemos aqui agora em oração. É o espírito satânico e diabólico. Toda oferenda feita, Pai. Glorificado é teu nome. Olha aí, meu Papai do céu. Não importa, Senhor, quem esteja no estúdio agora, meu Pai, o que importa é que o Senhor está com ele, está conosco, está com os ouvintes, está com os internautas. Isso é que importa, meu Pai, é que a tua presença está com ele, meu Pai. Glorificado seja. Atende o clamor da tua serva também, meu Pai. As tuas palavras que has chegado agora ao alto céu, que has chegado agora a todo esse sítio, nessa fazenda, nessa chácara, neste lar aqui agora. Atende, meu Pai. Aleluia. Alabastebe e clama. Alabassurianda. Ele lá diz tua palavra. É verdade. Lugar onde trafega agora este caminhão, este ônibus, este pequeno porte. Ô, Papai do céu, esse veículo de aplicativo também, esse táxi, dá o grande livramento, Senhor. Ah, meu Pai, do tráfico terrestre, do tráfico marítimo, do submarino agora, esse transatlântico agora, esse embarcação, esse navio, meu Pai, nós tememos ao Senhor, o meu lar queima, o Senhor, tanto, ô Papai do céu, usa cada dia mais também no louvor, o Joaquim Lucas, o Pedro Caio, o Senhor. Então, uma vez mais eu lhe peço, ó Pai, direciona, meu Pai, os meus filhos na tua presença, direciona, Senhor, os meus filhos no teu altar, direciona, meu Pai, os meus filhos, a minha esposa, a nossa vida, diante do Senhor, Pai querido e maravilhoso, Pai querido e poderoso. Olha aí, meu Deus e meu Pai, a necessidade, Senhor, de cada um de nós, meu Pai, de buscar-me aqui agora, de clamar-me aqui agora, de humilhar-me aqui agora, nessa campanha de oração, em favor da família, nesse dia da semana. Olha aí, meu Pai, alcance esse internauta, alcance esse ouvinte, Senhor, ele também crê, ela também crê, e por isso agora ele está orando com a mão sobre o rádio, ou no celular, no aplicativo, ele está buscando também, acreditando também, está confiando também. Vai chegar à tua casa, nos procurar, para testemunhar, para contar a bênção, para o mundo inteiro ouvir. É verdade, meu Pai. Também quero contar minhas bênçãos, Senhor. Alcança nós aqui agora, a minha esposa, meus filhinhos, nossos, também, meu Pai, nossos irmãos, família, minhas nossas mamães. Alcança, Senhor, aqui agora, Pai do céu. Ô, Papai do céu, alcança, Senhor. com vitória, alcança, Senhor, com livramento, alcança, meu Pai, com bênção do céu, as minhas cunhadas também, Senhor, ah, meu Pai amado, Elisângela, com o esposo, meu Pai Leandro, Pelinho José, alcança, meu Pai, minha cunhada Érica também, com o esposo, Senhor, com os filhos, meu Pai, José Eduardo, também, Senhor, Raquel Vitória, alcança, meu Pai amado, alcança, Senhor, a minha cunhada Eliane também, com os filhinhos, meu Pai Eliane, também alcança, meu Pai, o Ranieri, alcança, Deus Poderoso, alcança, meu Pai, Edmilson, meu Pai, com a esposa, com os filhos, alcança, Senhor, paga encontro ainda agora, meu Pai, a cada uma delas também, Senhor, conhece, sabe, Senhor, a necessidade agora de cada uma delas também, a real necessidade, meu Pai, de cada um de nós, nos alcança com poder, nos alcança com graça, nos alcança com livramento, nos alcança com salvação, com vitória. Oh, meu Deus e meu Pai, permaneça conosco, Senhor, permaneça com os ouvintes agora, permaneça, meu Pai, que esse internauta, oh, que coisa maravilhosa e gloriosa é buscarmos a Ti, que deixar, meu Pai, que segue orando a noite inteira, o dia inteiro, e não queremos parar, porque, Senhor, é tão gostoso e maravilhoso orar e sentir Tua presença. Oh, Papai do céu, que alimento do céu, que alimento divino, que alimento glorioso, é a oração, é a substância, é o combustível, é a nossa alma, o nosso corpo, o nosso espírito. Oh, Papai do céu, nos alcança, Senhor, nos alcança aqui agora, o meu lar, a minha família, minha esposa, meus filhos, os irmãos ouvintes, internauta, fica conosco, meu Pai, permaneça conosco, Senhor, desde agora, para todos sempre, em o nome do Senhor e Salvador Jesus Cristo. Amém. E amém, Senhor Jesus. Graças a Deus, queridos e amados ouvintes internautas, ficamos por aqui na oração, nesse dia que preparou o Senhor nosso Deus. Eu me despeço de vocês também, orou por vocês e com vocês, os teus irmãos em Cristo, presbítero Cremilson Silva,
2: irmã Maria dos Anjos.
0: Deus abençoe os irmãos e fiquem todos na paz do Senhor Jesus.
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2: 4h07, Rádio Deus e Amor é a programação, a voz da libertação. Bom dia, de Chile, meu povo. Que Deus abençoe a sua vida, a sua casa, a sua família e também o seu lar. Que esta manhã seja uma manhã de vitória, de virtude, de graça, de favor e de poder de Deus. Que esta manhã seja uma manhã repleta da resposta do Eterno. Deus guarde, Deus proteja. Obrigado pela sua sintonia, pela sua companhia, Rádio Deus e Amor. Falamos aqui da Central de Produção Internacional, Estúdio C, sim, e trazemos ao seu coração a alegria do nosso Deus, do nosso Pai. As bênçãos do nosso Deus e do nosso Pai. Trazemos até ao seu coração a resposta do Todo-Poderoso. 8:08, prepare-se, porque vamos dar um tempo ao tempo e, na sequência, um belíssimo louvor e vamos orar também. Vamos clamar a Deus por restauração. Você precisa, você necessita, você quer restauração. Então, vamos falar com Deus daqui a pouquinho, porque eu tenho a certeza que o Senhor cuidará da sua vida.
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2: Tempo e temperatura, muito bem, temperaturas um pouquinho mais altas hoje, tá? 18 para Curitiba, no Paraná, parcialmente nublado, 20 para Florianópolis e 22 para Porto Alegre também, com ligeiras nuvens, mas o céu estará limpo. Rio de Janeiro com 22, São Paulo com 20 e Vitória no Espírito Santo com 23. Chuva também, tá, garoa um pouquinho mais intenso em alguns momentos, mas haverá chuva. Goiânia em Goiás com 31, também chuvoso no dia de hoje. Temos céu nublado para Fortaleza no Ceará com 31 e com 37, Teresina, Piauí, também céu nublado. Boa Vista, Roraima, 36, céu parcialmente nublado. E aí com 34, Porto Velho, Rondônia, parcialmente chuvoso e nublado. Então o dia vai alternar bastante. Tempo e temperatura das 8, fonteclimatempo.com.br.

0: Muito bem, 8 horas, 13 minutos, Rádio Deus e Amor, é programação A Voz da Libertação. Vamos então, preparamos-nos para orar, para falar com Deus, para clamar ao Senhor, e temos a certeza de que Deus está conosco, temos a convicção que a mão do Todo-Poderoso está conosco e que a vitória é certa, no nome de Jesus Cristo. Então, vamos clamar, vamos falar com Deus, vamos orar ao Senhor, a oração da restauração, porque sabemos que Jesus tem a vitória para a nossa vida.
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0: maravilhoso Deus, poderoso e eterno Pai. Honras e glórias àquele que vive e reina para sempre. Obrigado, meu Deus. Obrigado, meu Pai, pelo privilégio e pela oportunidade que o Senhor tem derramado sobre a nossa vida. Obrigado, meu Deus e meu Pai, pelo privilégio e pela oportunidade que nos tens dado, Senhor, de vivermos a Tua presença, vivermos a Tua graça, vivermos o Teu favor e o Teu querer também. Obrigado, Pai maravilhoso, Pai gracioso, porque tens estendido as Tuas mãos de misericórdia e compaixão e tens, Senhor, dado oportunidade a meros mortais, homens falhos e pecadores, homens errantes, ó Pai da glória, para que vivam a Tua presença. Obrigado. Obrigado, Senhor, porque todos os dias temos encontrado a graça. Temos alcançado vida. Temos alcançado, Senhor, o refrigério. Temos alcançado, Pai da glória, um novo tempo e um novo momento. Obrigado, meu Deus. Obrigado, ó Senhor, porque a cada instante, ó Pai, o Senhor tem demonstrado a homens falhos e pecadores o que é o amor, o que é o perdão, o que é o novo tempo, o que é viver com o coração pleno, absoluto. Obrigado, ó Pai. Obrigado, meu Deus, pois reconhecemos o quanto temos falhado, o quanto temos errado. Reconhecemos que muitas vezes temos feito, Pai da Glória, Senhor, por não merecer. Muitas vezes temos feito, Pai da Glória, de forma contrária. Às vezes não conseguimos perdoar, às vezes não conseguimos amar, não conseguimos, Senhor Jesus, olhar nos olhos de alguém, olhar, meu Pai, para alguém e sentir compaixão. Ó Senhor, às vezes o Senhor olha para nós e nós meros mortais queremos fazer tantas coisas boas, mas não temos conseguido. Muitas vezes duvidamos, algumas vezes, Senhor, murmuramos, outras nós reclamamos, outras ficamos inertes, ó Pai. Em algumas situações nós não manifestamos absolutamente nada. E isso é uma guerra, é uma luta, Senhor, é uma peleja, ó Pai. Mas mesmo assim, cá estamos para pedir ao Senhor a Sua misericórdia. Cá estamos, ó Pai, para pedir ao Senhor a Sua graça. Sim, meu Deus, porque tens olhado para nós e o Senhor nos tem dado, ó Deus, a oportunidade e o privilégio. Jesus querido e Jesus maravilhoso, como é bom poder estar em Tua presença. Como é bom, ó Pai, poder estar em Tua casa. Como é bom poder estar em Teu caminho. Como é bom poder viver, Senhor, a Tua glória. Como é bom poder viver o Teu querer. Senhor Jesus, ajuda-nos, ó Pai. Senhor, restaura a nossa mente, o nosso coração. Restaura a nossa alma, Espírito Santo. Restaura-nos, Senhor, das decepções da vida, das feridas da vida, das dores da vida, das incertezas da vida. Restaura-nos, ó Deus e Pai, aleluia. Ó Senhor Jesus, levantamos-nos hoje e pedimos restauração na nossa vida, da nossa casa, da nossa família, do nosso lar. É o Senhor quem conhece as nossas lutas, é o Senhor quem conhece as feridas do nosso coração. Restaura-nos, ó Pai, em nome de Cristo. Restaura a nossa paz. Restaura e renova a esperança. Devolve, Senhor, a alegria, ó Deus, no interior. Ó Senhor, meu Pai, afasta de nós toda a tristeza, toda a dor, toda a confusão, todo o mal que tenta destruir a nossa mente, a harmonia da casa, Senhor, a paz na família. Ó Deus maravilhoso, ó Deus poderoso, restaura-nos, Senhor, porque precisamos. Muitas vezes, ó Pai, nós estamos como vaso quebrado na mão do oleiro. Sim, Senhor, foi assim que o Senhor mostrou a Jeremias. Quando Jeremias chega, parece que está tudo bem. Quando Jeremias chega, parece que está tudo perfeito, e de repente o vaso se se quebra na mão do oleiro. O vaso não se quebrou da mão do oleiro. Sim, aleluia. Ele se quebrou na mão do oleiro. E o oleiro pegou novamente, restaurou novamente. Sim, moldou novamente, tratou, cuidou, trabalhou novamente aquele vaso e fez ele mais uma vez. Agora perfeito, agora renovado, agora restaurado. E o Senhor perguntou para Jeremias: não posso eu fazer com meu povo? Não posso eu fazer com os meus filhos? Não posso eu fazer com essa nação? Não posso eu fazer com a casa de Israel? Não posso eu fazer com aqueles que estão na minha presença? Oh, aleluia, Pai! E por isso oramos, oramos, Senhor maravilhoso, porque eu sei, porque nós sabemos que o Senhor nos pode restaurar, o Senhor nos pode renovar. Nós oramos a um Deus que é compassivo, que é amoroso, que é bondoso e pode renovar corações feridos, Senhor, corações magoados, corações estraçalhados, ó Pai, pela maldade, pela mentira, pelo engano, pelo ódio, corações, ó Pai, quebrados, Senhor, meu Deus, por vidas que não têm compaixão e não tiveram misericórdia, vidas que foram destruídas financeiramente, vidas que foram prejudicadas financeiramente, vidas que foram prejudicadas profissionalmente, Senhor, vidas que foram prejudicadas, ó Pai da Glória, dentro do seu matrimônio, com uma conversa errada, uma conversa atravessada, uma mentira no trabalho, Senhor, meu Deus, uma brincadeira, Senhor, mais maligna, no meio do trabalho, Deus, ó Pai, um convencimento errado financeiramente, e de repente esta vida se viu, Senhor, em prejuízo, se viu com problemas gravíssimos e não consegue se libertar. E aí veio Satanás e aproveitou. Não bastou a situação complicada, não bastou a situação difícil, e aí o diabo começa a trazer prejuízo na família, um no meio da droga, o outro no meio da bebida, o outro com enfermidade, o outro, Pai da Glória, com baixa estima, o outro, Senhor, com sistema nervoso alterado, o outro, Pai da Glória, Senhor Jesus, que não está nem aí para absolutamente nada, não se importa com nada. Quer dizer, Senhor, vidas que estão a sofrer impactos absurdos, ó Pai, e precisam da Tua bênção, e precisam, Pai, da Tua vitória. Ó Deus maravilhoso, Tu podes restaurar agora, Tu podes renovar agora, em nome de Jesus Cristo. É o Senhor quem pode restaurar, é o Senhor quem pode renovar, é o Senhor quem pode agir, é o Senhor quem pode trabalhar, é o Senhor quem pode, meu Deus e meu Pai, dar um novo tempo e um novo momento para a Sua glória. Em nome de Jesus Cristo, ó Deus, trabalha nesta vida, trabalha, Pai, nesta casa, restaura, Deus de restauração, Deus de cura, Deus de milagre. Quantas vidas, Senhor, estão com a saúde debilitada, quantas vidas doentes, ó Pai, por problemas que não conseguiram resolver, quantas vidas enfermas, ó Pai da Glória, Senhor, em situação grave, por causa de um susto, por causa, Pai da Glória, de um momento em que se perdeu o controle e ainda não se conseguiu resolver. Quantas famílias, meu Deus e meu Pai, a sofrer impactos absurdos, ó Deus maravilhoso, mas o Senhor tem a cura, o Senhor tem o milagre, o Senhor tem a libertação, o Senhor tem a transformação, o Senhor tem o escape, o Senhor tem, meu Deus e meu Pai, aleluia, o renovo que esta alma precisa, o renovo que esta vida precisa. Ó Pai maravilhoso, cuida, Senhor, cuida, meu Pai, destas vidas, cuida, meu Pai, desta casa, cuida, meu Pai, deste lar, cuida deste casamento, renova, Senhor, renova a estrutura, restaura, Senhor, em nome de Cristo. Ó Deus maravilhoso, e se nós não soubermos, ó Pai, onde tem doído, onde nos tem machucado, onde está a ferida, ou quando começou, porque às vezes nós vivemos, ó Pai da Glória, e não fazemos, Senhor, a mínima ideia de onde tem começado essa ferida. Ó Deus bendito, ó Deus amado, a ferida de Ana começou, o Senhor Pai da Glória, quando a sua empregada engravida, ó meu Deus, porque até então ela queria um filho, Senhor, mas estava tudo bem, porque não havia ninguém com filho do lado dela, no seu ambiente, dentro da sua casa, é quando a sua serva começa a gerar, meu Pai, e aí então ela começa a sentir os impactos, ela começa a sentir, Senhor, a dor, ela começa a sentir o sofrimento, ela começa a sentir, Pai da Glória, a inutilidade, ó Deus, em nome de Cristo, eu sei que o Senhor é bom, eu sei que o Senhor é maravilhoso, eu sei que o Senhor é poderoso, eu sei que o Senhor faz maravilhas, eu sei que o Senhor faz milagre acontecer, então, Pai da Glória, assim como Ana, Senhor, há tantas mulheres que não sabem onde tem começado a ferida, onde tem começado a dor, onde tem começado, Pai da Glória, o sofrimento, mas elas buscam a Tua presença, Senhor, meu Pai, tantas vidas a conviver com feridas, Senhor Jesus, com dores, com problemas, que não sabem o seu começo, mas elas sabem que estão a viver, restaura, Senhor, é o clamor da restauração, restaura, meu Pai, devolve a vida que foi perdida, o tempo que foi perdido, Senhor, devolve, Pai da Glória, a oportunidade perdida por insegurança, por medo, meu Pai, por falha, por baixa estima, por achar que nunca é suficiente e que nunca pode chegar a lugar algum, meu Deus, mas essa ferida começou, Pai, em algum lugar, Senhor Jesus, essa doença que não sai desse corpo, esse corpo sempre enfermo, e esta vida não entende o que está a acontecer, meu Deus, esta vida não entende, Pai da Glória, de onde vem, Senhor, este mal, em nome de Cristo pedimos ao Senhor, restaura, restaura vidas, restaura casas, restaura famílias, restaura lares agora, restaura essa saúde, em nome de Cristo, meu Deus e meu Pai, coloca a Tua mão de poder e de milagre, eu sei que o Senhor pode fazer, eu sei que o Senhor tem poder para fazer, Senhor, restaura, restaura este casamento, que está a enfrentar bloqueios, barreiras, que está a enfrentar medos, inseguranças, e não se sabe, Senhor, onde começou a ferida, numa conversa atravessada, em uma dúvida plantada, em uma brincadeira mal compreendida, Senhor, em uma situação desfavorável, Senhor, de almoço, Senhor, meu Pai, meu Deus, há tanta coisa a ser resolvida, mas nós não sabemos por onde, é aí que Jeremias entende que é o Senhor quem está no controle, é o Senhor quem está no comando, porque era o Senhor quem fazia o vaso de barro, aleluia, e quando cai, é o Senhor quem pega de novo e diz, sou eu, Jeremias, que posso fazer outra vez, sou eu que posso pegar do nada, sou eu que posso pegar a matéria improdutiva e tornar produtiva, e tornar saudável, e tornar agradável, meu Deus, faz em nossa vida, faz conosco também, faz em nossa casa, torna agradável a nossa família, torna aceitável nos nossos dias, oh, aleluia, meu Deus e meu Pai, torna este tempo um tempo aceitável do Senhor, Senhor meu Pai, traz vida e vida com abundância, traz graça e graça e abundância, traz favor e abundância, traz milagre e milagre e abundância, aleluia, Senhor meu Deus, Senhor meu Deus, Senhor meu Deus, estas vidas dependem do Senhor, estas famílias dependem do Senhor, estas casas dependem do Senhor, estes lares dependem do Senhor, e eu sei que o Senhor tem cuidado, e o Senhor não vai falhar, em nome de Cristo, Senhor meu Deus, eu oro, Senhor, eu oro, Pai da Glória, assim como orou o salmista, ele diz, cria em mim, ó Deus, um coração puro, e renova em mim um espírito reto, um espírito estável, renova-me, Senhor, aleluia, porque ele viveu a vida inteira a ser humilhado, perseguido, desprezado, e então ele carrega essas marcas, chega no seu casamento, ele é humilhado mais uma vez, chega no reinado, é humilhado mais uma vez, então ele começa a viver, Senhor, em um sentimento que talvez não consiga descrevê-lo, meu Pai, mas vive a vida inteira, então tudo que ele tem é um sinal de querer mostrar poder, querer mostrar que ele é forte, querer mostrar que ele pode tomar decisões. Só que muitas vezes corações feridos, Senhor, tomam decisões erradas. Muitas vezes corações feridos, Pai da Glória, tomam decisões equivocadas, Senhor. E aí, meu Pai da Glória, o problema é gravíssimo, até o ponto de ele cair em pecado, Senhor, meu Deus e meu Pai, e aí ter que matar Urias, Jesus, e ele não sabe de onde vem esse problema, mas ele pede ao Senhor, cria em mim, ó Deus, um coração puro. É a nossa oração. Eu quero encerrar esta oração, Pai da Glória, e pedir ao Senhor que em mim e em cada internauta e em cada ouvinte agora, que o Senhor crie em nós um coração puro e renove em nós um espírito reto, e que o Senhor nos ajude a entender e a compreender, a superar e a vencer, porque seremos restaurados pelo Espírito de Deus, e a vitória é nossa, no nome de Jesus. Recebe a nossa oração e confirma a tua vitória. Amém e graças a Deus. Muito bem, 8 horas e 29 minutos. Que Deus abençoe a sua vida, casa, família e lar. Vamos, você orou comigo, creia que Deus é bom demais. É verdade. Vamos agora para Família em Foco, Jessé Ávila. É possível amar e estabelecer distância. Não sai daí, vem conosco, vem com fé, vem com alegria, porque Deus tem muito para o seu coração. Até já.
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3: Olá, seja muito bem-vindo a mais um episódio do Família em Foco, um espaço dedicado a reflexões sobre relacionamentos, convivência e bem-estar familiar. Aqui falamos de temas que podem transformar o dia a dia da sua casa, sempre com base em estudos, mas de um jeito simples e prático. Você sabia que em alguns casos o amor saudável exige limites claros e até distância emocional ou física? Por essas razões, hoje nós vamos falar sobre: é possível amar e estabelecer distância? E como limites podem ser uma forma de preservação e não de rejeição? A psicologia das relações mostra que vínculos saudáveis dependem da diferenciação emocional, a capacidade de amar sem perder a própria identidade. Quando não há limites, surgem dependência, culpa excessiva e desgaste emocional. Por exemplo, filhos adultos que se sentem obrigados a resolver todos os problemas dos pais, podem ser que, com o passar do tempo, eles acabem vivendo essa sobrecarga emocional constante. Aí, é claro, que esse tipo de amor já não é mais uma escolha, porque ele já começa a se tornar um peso para os filhos que já são adultos. Por isso, refletimos: amar nunca é se anular. Essa distância saudável, é claro que não significa indiferença, mas significa maturidade, ressignificação. E aí quem aprende a estabelecer limites protege o vínculo dessa sobrecarga e acaba transformando obrigação, aquilo que era obrigação, numa escolha consciente e estável. Por isso eu tenho aqui 5 dicas que pode lhe ajudar, da mesma maneira, ajudar as pessoas da sua família. Número 1, defina seus limites internamente antes de comunicá-los. Clareza interna gera firmeza externa. Número 2. Aprenda a dizer não sem culpa excessiva, porque limite não é agressão, é uma forma de organizar as nossas emoções. Por isso, dizer não sem se culpar. Número 3. Evite justificar demais as suas decisões. Explicações longas costumam ser tentativas de evitar desaprovação. Penúltimo, observe sinais de sobrecarga. Irritação constante pode indicar que seus limites já foram ultrapassados. E por último, mantenha respeito, mesmo ao estabelecer certo tipo de distância. Tom calmo e a própria coerência das falas e do comportamento fortalecem a maturidade relacional. Como disse Murray Bowen, a maturidade emocional envolve permanecer conectado sem perder a própria individualidade. Se você gostou desse conteúdo, compartilhe aí a nossa programação com amigos e familiares. Continue nos acompanhando e fique atento, porque a qualquer momento estaremos de volta com mais reflexões que podem transformar a sua vida. Um forte abraço e até breve.
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0: graças a Deus a você que nos acompanha do outro lado pela companhia e fidalguia ao nosso programa. A programação de Deus, a voz da libertação. De adorar. Lembrando que a bênção continua, hein? Deus ainda faz milagres. É nessa terça-feira, às 9 da manhã, e nessa quarta-feira também, 9 da manhã, segundo, terceiro dia dessa concentração, dessa cruzada abençoada aqui em Juiz de Fora, na Igreja Deus e Amor, sede estadual, aqui da rua Sancler de Carvalho, 75. Estarei no altar terça-feira, 9 da manhã, em consagração ao Senhor, para pregar e orar em favor de todos, e com certeza Deus fará milagres em nossa vida também nessa terça-feira de manhã, como ele operou na segunda-feira, feriado nacional, nesse 7 de setembro, usando no altar pastor Wesley. Ele vai me usar também terça-feira às 9 da manhã para pregar e orar por todos, e ele operará milagres. Vamos encerrar a concentração quarta-feira, 9 da manhã. Deus ainda faz milagre, ouvintes, aqui em Juiz de Fora, na Igreja Deus e Amor. Vamos acompanhar.
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5: Você levantava a mão. Eu vi uma mulher, e Deus falou para mim, é filha dela. Você tem filha?
6: Tenho três filhos.
5: Tem três filhos, uma filha sua. É uma mais problemática um pouquinho. Tem uma?
6: Tem, a Lohane.
5: Ela é problemática?
6: Ela é terrível.
5: Deus que revela, você me contou?
6: Não. Aleluia. Só passo problema com ela.
5: Chega mais perto de mim.
7: Glória a Deus.
5: Olha só. Eu vejo o diabo armando um laço de morte para ela. Eu vi um revólver. Essa pessoa fala, vou tirar a vida dela. Eu vejo na madrugada Satanás ceifando a vida dela. Mas Deus está livrando ela, dando um grande livramento. Deus manda falar para você nessa manhã. Eu vou pegar ela e vou transformar a maldição dela em bênção. Eu vou transformar a maldição dela em bênção. Porque tu tem sofrido e tem chorado e pedido Deus, tem na bacala massa, não deixa ela perecer, não deixa Satanás sem a vida dela. Deus fala, eu escutei a tua oração, eu vi a tua lágrima, eu entro com providência nessa manhã e vou transformar a maldição em bênção. Tu crê, minha irmã? Deus vai transformar a maldição em bênção. Senhor Deus, visita. Visita a Lohane agora, visita ela. Aí, ó. Olha aí. Queima ele. Queima ele! Visita a Lohane agora, Jesus. Visita a Lohane agora, Jesus. Vai visitando a Lohane agora. Visita a Lohane, Senhor. Vai entrando com a tua providência, papai. Vai repreendendo esse espírito da morte. Grita, igreja. Queima! Queima! Queima o espírito assassino. Queima o espírito da morte. Sai da vida da Lohane agora. Em nome de Jesus Cristo. Espírito da morte. Sai! Em nome de Jesus. Olha para mim, meu irmão. Olha para ele, fala em nome de Jesus.
6: Em nome
5: de Jesus. Deus.
6: Senhor Jesus.
5: Fala em nome de Jesus. Deus transformou a maldição em bênção. Receba a tua vitória.
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9: Mioma no útero, na trompa, mancha no rim, pólipo, e saiu. O pastor agora falou que não sabe o que aconteceu em meu corpo, mas Deus sabe.
10: Meu Deus do céu!
5: Meu Deus, explique, pastor, explique para nós entender. O que a senhora sentia?
9: Dor, muita dor aqui, há mais de 5 anos.
5: A senhora contou pro pastor Wesley?
9: Não, para ninguém, só o meu marido sabe.
5: Só o seu esposo sabia dessas dores?
9: Sim.
5: E o altar te revelou nessa manhã?
9: Sim,
5: e cadê as dores, minha irmã?
9: Não tô doendo.
5: Procura a dor, procura! O que aconteceu com as dores, irmã?
9: Deus curou!
5: Deus curou, pastor Cremilson!
10: Meu Deus do céu, tá aqui em lágrimas, pastor Wesley! Curado, irmão!
9: Glória a Deus!
10: Tá chorando na glória de Deus com ela!
5: Deus está curando na igreja, Deus é bom, ouvintes!
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0: graças a Deus, com certeza, né, ouvintes? Deus ainda está operando grandes sinais, prodígios, maravilha aqui em Juiz de Fora, em nossa sede estadual das igrejas pentecostal. Deus e amor!
1: Irmãos, um amor profundo.
0: Vem estar conosco então essa terça-feira, hein? Esse dia 8 de setembro, também já a partir do horário das 8 horas da manhã, 9 horas da manhã dá início a concentração com esse mesmo tema, né? Deus ainda faz milagres, são 3 dias consecutivos. Começou segunda-feira, nesse feriado nacional, às 9 da manhã, quando esteve no altar e orou pela grande massa humana, nosso pastor Wesley Souza, e claro que

0: Libertações maravilhosamente, e também a irmã Eliane, né, tinha uma situação de mioma em seus rins, e agora ela participa da concentração, ela foi revelada por Deus e curada na mesma hora.
1: Ser cristão é ter no corpo um santo templo.
0: Vem estar conosco, hein?
1: Ser cristão é não ter...
0: Essa terça-feira abençoada, às 9 da manhã, a concentração segue, Deus ainda faz milagres. Claro que às 2 da tarde também a campanha da família segue, onde vai estar no altar nosso pastor Wesley para pregar e orar por todos. E Deus, com certeza, uma vez mais, estará presente, como sempre, né? Aqui na Deus de Amor, operando sinais de prodígio e maravilha. E encerrando a terça-feira da família, 19 horas, o Ministério de Casais, presbítero Eliel, com a esposa irmã Eliana, sempre convido um casal, está presente também a ministrar à noite. Você pode e deve comparecer.
1: É andar com Deus e não olhar atrás.
0: Jamais olhar atrás, anda mineiro, não perde o trem nem a bênção. Vem estar com a gente aqui na rua Sancler de Carvalho, 75, em Juiz de Fora, e nossa sede estadual da Igreja Pentecostal Deus e Amor. E lembrando sempre que a entrada é franca e a bênção garantida e certa, no nome de Jesus.

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1: Meu irmão, teu nome?
2: Eliane.
1: Eliane, conte a bênção.
2: A bênção é a maravilha que Deus fez na vida do meu filho e da nora, né? A minha nora engravidou e foi fazer lá o...
1: Os exames.
2: E o médico constatou que ela tinha que fazer toda semana um exame, né? Uhum. Tratamento, né?
1: Um controle,
2: porque deu no exame, deu que a criança podia nascer com má formação ou doente, né? Aí eu até estava começando aqui buscar uma campanha, né, da família. Aí eu peguei...
1: Na terça-feira.
2: Aí eu peguei, estava conversando com uma irmã, ela falou assim, não, meus médicos não sabem de nada não, irmã. Você ainda vai vir aqui contar esse testemunho com a sua netinha. Mas agora ela já passou, ela já está linda e com saúde, né?
1: A senhora entrou aqui na Deus de Amor, então, buscando para a nora e para o filho a bênção para a netinha que estava a chegar, porém, segundo da medicina humana, poderia nascer com má formação ou completamente inválida, ia vegetar a criança.
2: Uhum, isso mesmo.
1: Não iria viver perfeitamente.
2: É, se vivesse, ia nascer com defeito,
1: isso,
2: né?
1: Aí a senhora entrou na campanha aqui em favor a ela, enfim, aconteceu o quê?
2: Ela tá aí, linda e perfeita, com saúde.
1: Nasceu
2: saúde.
1: Perfeita, minha irmã.
2: Nasceu perfeitinha.
1: Aqui na Deus de Amor, as pessoas chegam aqui, até desenganadas pela medicina, mas chegando aqui, são reveladas por Deus e a vitória acontece.
2: Acontece, com certeza.
1: A senhora é testemunha viva.
2: Com certeza, testemunha viva.
1: Que a senhora fala aos ouvintes de casa que nos ouve agora, concernente a esse grande milagre.
2: Vim buscar, né? Não se entregar, não. Vim buscar pela família, seja quem for, vizinho, né? Quem for, vem buscar, que aqui é certo. Você recebe a vitória. Em nome de Jesus.
1: Vale a pena, né, minha irmã?
2: Vale a pena.
1: Agora a vovó está feliz, o filhinho está feliz, a nora, toda a família.
2: Toda a família feliz com a netinha.
1: Essa campanha de terça-feira da família é campanha abençoada. Minha família na mão de Deus.
2: Muito abençoada mesmo, né?
1: Pode. Quem nos ouve tem que vir também.
2: Com certeza, pode vir buscar, né, entregar na mão de Deus, que a vitória é certa.
1: Muito obrigado, irmã Eliane, pelo seu maravilhoso testemunho de bênção.
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0: Quem dá glória a Deus? Minha irmã, qual o seu nome?
1: Maria Lúcia.
0: Conte a benção.
1: Pastor, semana passada, na terça-feira, eu vim aqui pedir o senhor fazer uma oração para minha nora, que ela estava desempregada. Pastor, paga aluguel e tudo.
0: E ela estava quanto tempo desempregada?
1: Ah, já estava uns bons meses desempregada.
0: Meu Deus.
1: Pastor, quando foi semana passada mesmo, ela já arrumou o serviço, pastor.
0: Já abriu a porta.
1: Já abriu a porta.
0: Vem a terça da família, que a porta abriu.
1: A porta abriu.
0: Quem honrou sua nora?
1: Foi Jesus.
0: E qual igreja?
1: Pentecostal, Deus é amor.
0: Da glória a Deus.
1: Glória a Deus.
0: Da glória a Deus. Deus abençoe, minha irmã. Cadê o glória? Glória a Deus. As palmas aí da glória. Meu irmão, qual o seu nome?
2: Luiz.
0: Conte a bênção.
2: A bênção que eu estava ali quando o pastor revelou ali, da coluna ali, de uma dor da pessoa que estava na coluna, pensei que era para mim, que eu estava com essa dor também, que não leva até a irmã.
0: O senhor chegou, esqueceu a coluna hoje.
2: A irmã levantou a mão e falou assim: eu estou a irmã, não é eu. Aí quando me pegou, sentei e falei: ó, senhor, também, essa besta também com a dor, que estava sentindo uma
0: mas
2: dor aqui do lado.
0: Sua coluna, doía
2: do lado, assim, do lado, e aqui assim, uma dor que é assim.
0: Doía muito.
2: Aí, certo. Aí você começou a pregar aí na pregação, você falou assim: agora levanta a mão agora, que você está dentro do tabernáculo de Deus, então ela tem cura na sua casa, não sei o quê, cura, saúde, e também a chave da sua casa, tudo foi
0: cadê
2: falando.
0: A dor da coluna?
2: E foi embora, passou em nome de Jesus.
0: Cadê? Dá glória a Deus com ele! Chega aqui, meu irmão, chega aqui. Sofria quanto tempo?
2: Não, começou essas dores, parecia como
0: sempre
2: agora as dores.
0: Incomodado demais.
2: Aí eu
0: estava
2: sentado, quem falou ali, falei assim: vou levantar a mão. Quando a irmã levantou a mão, eu fiquei quieto. Né? Então nem eu, tô a irmã, mas eu fiquei assim. Eu,
0: tá curado também.
2: Sentei ali, tô curado agora, em nome de Jesus.
0: Quem te curou?
2: Jesus.
0: Em qual igreja?
2: Deus é amor, glória a Deus.
0: Deus é amor, dá glória a Deus.

0: Pessoal que me revela um senhor aqui. Eu vi uma gastrite nervosa. Você sente aquela queimação, aquela dor no teu estômago. Deus te visitou aqui agora. Deus te visitou, é verdade, mulher? Pastor Fremilson, é verdade ou mentira?
1: É uma verdade.
0: Doía o estômago, minha irmã. Doía tudo isso. Mas você crê que agora você recebe cura? Toma posse do teu milagre agora.
2: Aleluia, glória a Deus.
3: Que maravilha, pastor Lourenço.
2: Aleluia.
3: Você sofreu nessa enfermidade há quanto tempo?
1: Há uns 4
3: anos.
1: Quanto é remédio que eu tomava? Não passava, não.
3: Muita medicação. Era quase uma farmácia em casa.
2: Sangue de Jesus.
1: Mais de 1.000 tive remédio assim.
3: R$1.000 por mês e por nada era curado.
1: Nada curado.
3: 4 anos sofrendo.
1: 4 anos.
3: Imaginemos, pastor Wesley, se contabilizarmos R$1.000 por mês durante 4 anos, é muito dinheiro, meu Deus do céu. É mais que uma farmácia, uma rosa. E agora está curada.
1: Estou curada.
3: Doía isso, doía isso, doía isso, doía.
1: Isso tudo.
3: Procurador, procurador, a pedra.
1: Estou te chorando.
3: Não tem mais dor, não?
1: Não.
3: Não sofria 4 anos.
1: Sofria 4 anos.
3: Não gastar R$1.000 por mês.
1: Todo mês.
3: Cadê a dor?
1: Parou.
3: Quem curou a senhora aqui agora?
2: Foi
3: quem?
0: Jesus curou a igreja. Glória a Deus. Tá vendo? Ela estava enferma. Salve, Senhor. Tem 3 pessoas que me revelam o Senhor. Você está preocupado. 3 pessoas, uma preocupação tão grande. Deus está trazendo para você nessa manhã refrigério. Deus traz refrigério. Deus traz refrigério. Ainda tem uma pessoa, ainda tem, recebe. Deus traz refrigério. Tem uma pessoa que me revela o Senhor, que Deus visita um rim esquerdo teu nessa manhã. O teu rim esquerdo. Cadê essa pessoa? Cadê essa pessoa? O rim esquerdo, recebe. Sentiu dor? Sentia. O que que você sentia? Conta pra nós.
4: É uma dor insuportável. Que dá até ânsia de vômito.
0: Olha agora se continua a dor.
4: Tá mais doendo.
0: Cadê a dor, minha irmã? Sumiu a dor, minha irmã? Quem te curou? Foi Jesus que te curou, minha irmã. Ela tá chorando, igreja. Ela sentia dores no seu rim, mas depois da oração aqui, sumiu. Quem te curou? Foi Jesus, foi Jesus. É Jesus que cura na igreja, meu Deus. Tem uma pessoa que me revela o Senhor ainda. Deus visita a tua pressão. Estava descontrolada a tua pressão. Deus visita a tua pressão nessa manhã. Recebe o teu milagre, irmão. Estava preocupada, né? Eu vou morrer, não vai não. Jesus te cura hoje. Você pensou isso, foi? Pensou?
4: Há muito semana.
0: Oscilava muito, mas agora Deus controla. Deus controlou a tua pressão. Fica tranquilo,
3: pastor Mestre. Para confirmar a revelação de Deus, eu conheço a irmã Etiane, né, que a Assembleia de Deus nos procurou algumas vezes na igreja para relatar esse momento da pressão dela, que não regularizava. Olha que tremendo. E aqui, agora, a revelação de Deus, tu sentiu a cura divina, Etiane.
4: Em nome de Jesus, eu
3: estou
4: sentindo a presença do Senhor.
0: Oh, glória!
3: Em nome de Jesus! Me deixa, pastor Léo. Curada por Jesus, na pressão!
0: É Deus que opera milagre, igreja! Cadê a glória a Deus nessa igreja?
2: Glória a Deus!
0: Tem uma pessoa que me revela o Senhor ainda. Deus te livra de um câncer nos teus ossos.
3: Aleluia!
0: Você já sentia os teus ossos? Você já sentia?
3: Meu Deus.
0: O início da enfermidade iniciar, mas Deus queimou aqui agora. Recebe o teu milagre. Toma posse da tua vitória. Tem uma pessoa que me revela o Senhor ainda. Deus, essa manhã, muda o teu decreto. O decreto é, não vai dar certo. Deus muda o decreto. Deus muda o decreto, vai dar tudo certo. Deus está visitando a tua vida. Recebe o teu milagre.
2: Aleluia. Glória a Deus.
3: Ela está dizendo aqui, ela sentia muita dor devido, pastor Wesley, aos sintomas do câncer. Ela sente o corpo dela doer demais.
0: Meu Deus.
3: É assim, meu irmão.
4: Sentia dor demais.
3: E por que está chorando agora?
4: Eu creio no Senhor, queimou.
3: Queimou, está curada.
2: Oh,
3: sente agora a cura divina, meu irmão.
2: Doia.
3: E a quanto tempo que doía essa situação do seu corpo?
0: Muito tempo.
3: Esse muito tempo é quantos anos? Mais de 10 anos?
0: É.
3: Mais de 20?
0: Não, mais de 10 anos.
3: Mais de 10. Mas agora curada.
0: Eu creio em nome de Jesus.
3: Deixe a cura agora. E agora é Deus com ela, igreja. Olha aí, pastor Wesley. Tem cura, meu Deus, amor. E agora Deus cura.
5: Meu Deus do céu, Deus está operando. 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

Feche os seus olhos, você que não pode se ajoelhar, mas você vai fechar os seus olhos. Esta oração de adoração ao Senhor. O Senhor está presente aqui, aleluia. Feche os teus olhos. Mova-te, Espírito Santo. Mova-te, Espírito Santo. Mova-te, Espírito Santo.

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6: Feche os seus olhos. Você que não pode se ajoelhar, mas você vai fechar os seus olhos. Esta oração de adoração ao Senhor. O Senhor está presente aqui. Aleluia. Feche os teus olhos. Mova-te, Espírito Santo. Mova-te, Espírito Santo. Mova-te, Espírito Santo.

0: tudo bem? Este é o seu querido e abençoado programa Voz da Libertação, órgão oficial informativo da Igreja Deus e Amor. Deus abençoe pela audiência, pela sintonia no programa Voz da Libertação, pela Rádio Capital, pelo aplicativo e também pelo YouTube. Nosso muito obrigado. Deus abençoe grandemente, poderosamente a sua vida, em nome de Jesus.
1: E outros pedindo vitória, como é maravilhoso esse clima, esse lugar.
0: Parece que... ouça e divulgue este programa Voz da Libertação, no ar 24 horas por dia no ar, levando a bênção de Deus para a sua vida, para a sua casa e também para a sua família. Este é o programa Voz da Libertação, Rádio Deus e Amor.
1: Meu irmão, tenha certeza, Deus está nesse lugar. Parece que o céu desceu.
0: Eu quero te convidar, venha participar conosco de um culto abençoado na nossa igreja Deus e Amor, aqui no Templo da Glória de Deus, Rua San Clair de Carvalho, número 75, na direção do pastor Wesley de Souza. E lembrando que os nossos cultos acontecem todos os dias, 9 da manhã, meio-dia, 2 da tarde e às 7 da noite.
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0: É de segunda a sexta-feira, no horário de 9 da manhã, 2 da tarde e 7 da noite. Também nós temos aí o culto de meio-dia, 1 da tarde, aquele culto especial, Almoço com Deus, de segunda a sexta-feira, na Igreja Deus e Amor.
1: O milagre é verdadeiro, o eterno general é o nosso...
0: Tudo bem, no sábado nós temos ali o culto no horário de 9 da manhã, também no horário das 7 da noite. E domingo no horário de 8 da manhã, Escola Bíblica Dominical. É domingo, 8 da manhã, Escola Bíblica da nossa Igreja Deus e Amor. 9 da manhã, cultos especiais aqui no Templo da Glória de Deus. Venha ser feliz, venha ser abençoado na nossa Igreja Deus e Amor.

0: Tudo bem, continue em sintonia, acompanhando o melhor do rádio brasileiro, programa Voz da Libertação, direção geral, a cargo da nossa irmã em Cristo, Ereni Miranda, a nossa sede mundial em São Paulo, Avenida do Estado, 4568. É aqui na cidade de Juiz de Fora, nós temos aqui, é a nossa igreja Deus e Amor, sede estadual, Rua Sancler de Carvalho, número 75, na direção do pastor Wesley de Souza. De mergulho de
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2: Busquem o Senhor enquanto é possível achá-lo, clamem por Ele enquanto está perto. Isaías 55:6.
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2: Cantem de júbilo e se alegrem os que têm prazer na minha retidão. E digam sempre: glorificado seja o Senhor, que se compraz na prosperidade do seu servo. Salmos 37:27. 2026, o ano do renovo. 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
0: Maravilha, o ano de 2026, ano de bênção, ano de vitória para a glória de Deus, o nosso Pai. Ano de renovo para nossas vidas, o nosso Deus, o nosso Pai. Ele tem poder para nos renovar. A Bíblia, ela afirma dizendo que a misericórdia de Deus, ela se renova a cada dia e a cada manhã. Louvemos ao Senhor por mais um dia de bênção, por mais um dia de vitória, e que a graça de Deus seja constante na sua vida, em nome de Jesus.
3: Então vem adorar a Jesus comigo, vem, então vem.
0: Tudo bem, na igreja Deus e Amor, sede estadual, nós temos aqui cultos diariamente, 9 da manhã, 2 da tarde, também no horário das 7 da noite. Escolha um horário e venha participar das grandes campanhas na nossa igreja Deus e Amor. E também nós temos aqui aquele culto abençoado de segunda a sexta-feira, no horário do meio-dia a 1 da tarde.
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4: E graças a Deus a você que nos acompanha do outro lado pela Companhia Fidalguia ao nosso programa. A programação de Deus, a voz da libertação.
3: De adorar.
4: Lembrando que a bênção continua, hein?
3: De adorar.
4: Deus ainda faz milagres. É nessa terça-feira, às 9 da manhã, e nessa quarta-feira também, 9 da manhã, segundo, terceiro dia dessa concentração, dessa cruzada abençoada aqui em Juiz de Fora, na Igreja Deus e Amor, sede estadual, aqui da Rua Sancler de Carvalho, 75. Estarei no altar terça-feira, 9 da manhã, em consagração ao Senhor, para pregar e orar em favor de todos, e com certeza Deus fará milagres em nossa vida também, nessa terça-feira de manhã, como Ele operou na segunda-feira, feriado nacional, nesse 7 de setembro, usando no altar pastor Wesley. Ele vai me usar também terça-feira às 9 da manhã para pregar e orar por todos, e ele operará milagres. Vamos encerrar a concentração quarta-feira, 9 da manhã. Deus ainda faz milagre, ouvintes, aqui em Juiz de Fora, na igreja Deus e Amor. Vamos acompanhar.
3: De adorar ao meu Senhor.
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0: Eu vi uma mulher e Deus falou para mim, é filha dela. Você tem filha?
1: Tem três filhos.
0: Tem três filhos, uma filha sua. É uma mais problemática um pouquinho. Tem uma?
1: Tem a Lohane.
0: Ela é problemática?
1: Ela é terrível.
0: É Deus que revela, você me contou?
1: Não. Aleluia. Só faço problema com ela.
0: Chega mais perto de mim.
2: Glória a Deus.
0: Olha só. Eu vejo o diabo armando um laço de morte para ela. Eu vi um revólver. Essa pessoa fala, vou tirar a vida dela. Eu vejo na madrugada Satanás ceifando a vida dela, mas Deus está livrando ela, dando um grande livramento. Deus manda falar para você nessa manhã, eu vou pegar ela e vou transformar a maldição dela em bênção. Eu vou transformar a maldição dela em bênção. Porque tu tem sofrido e tem chorado e pedido Deus, tem na bacala massa, não deixa ela perecer. Não deixa Satanás ceifar a vida dela. Deus falou, eu escutei a tua oração, eu vi a tua lágrima, eu entro com providência nessa manhã e vou transformar a maldição em bênção. Tu crê, minha irmã? Deus vai transformar a maldição em bênção. Senhor Deus, visita. Visita a Lohane agora, visita ela. Aí, ó. Olha aí. Queima ele. Queima ele. Visita a Lohane agora, Jesus. Visita a Lohane agora, Jesus. Vai visitando a Lohane agora, visita a Lohane, Senhor. Vai entrando com a tua providência, papai. Vai repreendendo esse espírito da morte. Grita, igreja. Queima! Queima! Queima o espírito assassino! Queima o espírito da morte! Sai da vida da Lohane agora, em nome de Jesus Cristo. Espírito da morte! Sim. Em nome de Jesus. Olha para mim, meu irmão. Olha para mim, fala em nome de Jesus. Deus. Fala em nome de Jesus. Deus transformou a maldição em bênção. Receba a tua vitória.
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4: Mioma no útero, na trompa, mancha no rim, pólipos. Aí o pastor agora falou que não sabe o que aconteceu no meu corpo, mas Deus sabe.
2: Meu Deus do céu.
0: Meu Deus, explique, pastor. Explique para nós entender. O que a senhora sentia?
4: Dor, muita dor aqui, há mais de 5 anos.
0: A senhora contou para o pastor Wesley?
4: Não, para ninguém, só o meu marido sabe.
0: Só o seu esposo sabia dessas dores? Sim. E o altar te revelou nessa manhã?
4: Sim.
0: E cadê as dores, minha irmã?
4: Não está doendo.
0: Procura a dor, procura! O que, que aconteceu com as dores, irmã?
4: Deus curou.
0: Deus curou, pastor Cremilson!
2: Que lágrima, pastor Wesley! Curado, irmão!
4: Glória a Deus!
2: Está chorando, a glória a Deus com ela!
0: Deus está curando da igreja, Deus é bom, ouvintes!
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0: graças a Deus, com certeza, né, ouvintes? Deus ainda está operando grandes sinais, prodígios de maravilha aqui em Juiz de Fora, em nossa sede estadual das igrejas pentecostal. Deus é amor!
1: Irmãos, um amor profundo.
0: Vem estar conosco então essa terça-feira, hein? Esse dia 8 de setembro, também já a partir do horário das 8 horas da manhã, 9 horas da manhã dá início a concentração com esse mesmo tema, né? É, Deus ainda faz milagres, são 3 dias consecutivos. Começou segunda-feira, nesse feriado nacional, às 9 da manhã, quando esteve no altar e orou pela grande massa humana, nosso pastor Wesley Souza, e claro que Deus operou maravilha e operará também nessa terça-feira. Ele vai usar a minha vida nessa terça-feira também para orar por você, e claro que ele operará milagres também, não importa na área material, espiritual, financeira, conjugal, sentimental, familiar. Vem estar conosco. E encerraremos na quarta-feira, dia 9, também 9 da manhã, é talvez sentimental. Acompanhamos aí a irmã Maria Lúcia, né? Ela veio buscar pela nora aqui, que estava 8 meses desempregada, né? Ela veio buscar por sua nora, que estava 8 meses desempregada, e após participar da concentração também da família terça-feira, as portas se abriram para a nora dela. Agora a CLT assinada e a família feliz, né? Olha que bênção grande. Também o nosso irmão Luiz, ele relatou que estava com a situação em sua coluna e após a oração levantou com a coluna completamente no lugar, porque Jesus curou na mesma hora. Porque, né, Deus é amor, Deus ainda faz milagres.

0: prova disto é a nossa irmã Etiane, né? Foi revelada por Deus ali na concentração que ela tinha a sua pressão que não normalizava. É, imagina você. E agora vem a Deus de Amor, participa aqui, vem cultuar o Senhor conosco aqui e relatou o quê? Que agora a pressão, ela sentiu ali na hora, né? Algo no corpo dela normalizar. Claro que quem tem a pressão alta ou baixa, diz que a pessoa sente na hora aquele incômodo, né? Algo no corpo da pessoa, claro que muda. E agora não, ela sentiu que estava ali com a pressão normal, porque foi revelada e sentiu na hora já a cura divina. Olha você do outro lado que me ouve agora, você internauta, você ouvinte, eu não sei qual é o seu problema, nem quero saber também. O que eu sei é que iremos orar por você, claro que sim. Eu quero saber para orar por você. Vamos orar por você nesta terça-feira, às 9 da manhã, em Santo Jejum a Deus. Quero tomar o altar um pouco mais cedo também, para terminar, claro, mais cedo também, e você sair dali abençoado por Deus. Põe na tua agenda, o horário será às 9 da manhã, a concentração Deus Ainda Faz Milagre, que começou na segunda-feira, no feriado nacional, vai terminar na quarta-feira, dia 9. Vem estar conosco, Rua Sancler de Carvalho, 75, ouvintes, é o endereço em Juricora, onde está acontecendo grandes sinais de maravilha, hein? Quantas pessoas, né, têm estado com a gente aqui o decorrer de toda a semana, em vários horários, e tem relatado na programação, tem relatado nas redes sociais. Olha, o Filho de Deus e Amor lá, de Juiz de Fora, lá Sancler de Carvalho, e Deus me curou, me abençoou, prosperou, libertou, é verdade. O comentário é muito grande na Grande Juiz de Fora, o comentário é muito grande nas avenidas, ruas e calçadas, nos bairros de Juiz de Fora, localidades próximo de Juiz de Fora, pessoas dizendo já o decorrer das concentrações, o que Deus está operando aqui por sua rica, infinita misericórdia. Não se esqueçam, você começou segunda-feira a campanha, vai terminar quarta-feira. Não se esqueça, então, que aguardamos a todos nessa terça-feira na campanha que traz o tema, na concentração que traz o tema, na cruzada que traz o tema, Deus Ainda Faz Milagres.
1: Minha irmã, qual o teu nome?
2: É Deisiana, pastor.
1: Conte a bênção, Deisiana.
2: Pastor, eu estava num quadro de depressão profunda há 3 anos e 6 meses.
1: Meu Deus.
2: Eu tomava 8 medicações por dia, era remédio para dormir, era remédio para
1: acordar. 8 remédios por dia, minha irmã?
2: 8 remédios por dia.
1: E qual era o sintoma que você já tinha, assim, da depressão?
2: Da depressão eu não tinha força para ficar de pé, eu só ficava deitada. E eu pedia a Deus, eu falava, Senhor, eu não posso tirar minha vida, mas o Senhor pode. Eu quero morrer.
1: Misericórdia.
2: Pastor, num estado...
1: Esse pensamento.
2: Sim, num estado vegetativo mesmo.
1: Eu me lembro, ouvindo que ela fazia campanha com a gente também aqui. Claro, faz campanha aqui. Ela me relatava sempre isso. Que ela chegava nos cultos aqui, tinha vontade de tirar a vida, tinha vontade de não, claro, não viver mais. Mas perseverou na campanha, Mandesiane. Nos votos, perseverou e Deus te honrou, então.
2: Sim, pastor. Aí eu estava sempre recebendo as revelações, né? Que o Senhor ia me curar, que o Senhor ia me libertar. E, assim, a gente acha que vai acontecer no outro dia, mas é no tempo de Deus, né?
1: Quer dizer, foi 3 anos esse impasse, né? Esse embate.
2: Foram 3 anos e 6 meses, pastor Cremilson. E com 3 anos e 6 meses, na segunda quinzena de julho de 2023, eu fui curada, para honra e para glória do nome do Senhor Jesus.
1: Hoje é testemunha viva, Deusiane.
2: Sim, aí agora o Senhor faz a obra completa. Ele já abriu a porta do emprego e já estou até estudando radiologia, irmão Cremilson.
1: Olha aí, ouvintes, ela que chegou desanimada, desesperada, quis tirar a própria vida, sempre chorando, semblante, eu lembro, triste, hoje está aqui na minha frente, semblante feliz, empregada, estudando radiologia. Quer dizer, Deus mudou sua vida água por vinho.
2: Sim, e eu já estou pensando até em fazer o curso de nutrição também, pastor Cremilson. O Senhor tem aberto as portas, sabe? E no período também que eu estava acamado, o Senhor me sustentou, eu e minha filha, não faltou nada pra gente.
1: Aqui na Deus de Amor, irmã, é uma bênção atrás da outra.
2: É verdade, irmão, vale a pena.
1: Quem nos ouve em casa agora, está no estado também que ela teve, da depressão, perdeu a própria vida, o Senhor convide de fé a este ouvinte de casa.
2: Ah, eu falo com os irmãos que venha mesmo sem vontade, venha mesmo arrastando, que eu vim arrastando, sem vontade, irmão Cremilson. Chegava andando na rua, parecia que eu ia cair, ia desmaiar, ia morrer, mas eu vinha.
1: Meu Deus.
2: E chegava aqui e a voz falava na minha cabeça, o que, que você está fazendo aqui, não adianta. Mas mesmo assim eu continuei.
1: Uhum. Você perseverou.
2: Sim, o Senhor, ele cumpriu a promessa de que eu ia ser curada. E eu estou liberta, não tomo mais nenhum remédio. Para honra e para glória do nome do Senhor.
1: Para quem tomava por dia 8 tipos de remédio, hoje nenhum mais.
2: Não tomo nenhum remédio, meu Cremilson.
1: Glória a Deus.
2: E só dormia na base de remédio, hoje eu durmo também perfeitamente sem remédio.
1: Normal.
2: Porque quem controla o meu sono é Deus.
1: Glória a Deus. Feliz, filha.
2: Sim.
1: Quem te honrou?
2: Jesus.
1: Quem te curou?
2: Jesus.
1: Quem te libertou?
2: Jesus me libertou.
1: Quem te deu a porta de emprego também?
2: Jesus.
1: Em qual igreja, meu Deus?
2: Aqui na Pentecostal, Deus é amor e abriu a porta para mim do estudo também.
1: Também.
2: Também.
1: Quem nos ouve em casa, vem para cá, chegando aqui a Vitória Serra.
2: Vem sim, e eu falo para quem tiver um parente depressivo, alguém que estiver passando por depressão, porque eu passei por um quadro assim de 3 anos e 6 meses, de uma depressão assim vegetativa mesmo. É, traz a pessoa, traz a foto, intercede porque Jesus cura.
1: Aqui no Deus Amor, vitória total.
2: Sim, eu recebi a minha cura, eu estou curada e liberta, para honra e para glória do nome do Senhor Jesus.
1: Deus abençoe a irmã também, pelo seu testemunho de bênção.
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Graças a Deus, que maravilha, ouvintes. Se não for milagre, você acompanhou agora, o que é milagre então, hein? Nunca mais. Vamos ser sinceros, né? A irmã Deusiana, olha a situação, tomava 8 tipos de remédios por dia. 3 anos e 6 meses com depressão profunda, né? Aquele sofrimento terrível, queria tirar a própria vida e a vegetava, segundo ela. Aí vem a Deus de amor, participa aqui das concentrações. Olha o que Jesus faz na vida dela. Curou ela. Aquela pessoa que tinha a ânsia de tirar a própria vida, agora está estudando radiologia, agora estuda nutrição, agora é testemunha ocular do que Deus opera. Agora, segundo ela, tem vontade de viver e se aprimorar e enriquecer o conhecimento. Olha que tremendo, ouvintes. É que eu disse aqui outrora, não é somente uma campanha, né? Não é só uma concentração. Talvez para muitos críticos, né? Ah, é mais uma campanha. Não, Deus revelou a campanha, pastor Wesley. Deus ainda faz milagres. E você que me ouve do outro lado agora, vem buscar o seu milagre também. Só você que está sofrendo sabe o que você precisa. Para quem está de fora, olhando, é muito fácil falar de você e criticar você. É que eu digo nas pregações, né? Quando você está furando o poço, ninguém vai te ajudar ali a furar o poço, né? Que demora, é cansativo. Mas quando a água jorra, todo mundo quer aparecer com a canequinha para tirar água. Então, assim, quando você está sofrendo, muitas pessoas não vão entender e pelo vão criticar, vão falar, mas cadê seu Deus? Né? Não é servo do Senhor, né? Não serve a Deus, não é crente, não é cristão. Quem está passando por isso aí? Mas operando Deus, quem impedirá também? E ele vai deixar de ser Deus também pelo sofrimento que eu, que você está passando. Agora, claro que para cada situação, né, há uma solução. E agora chegou o seu dia, chegou o seu momento de Deus aliviar o seu sofrimento também. É nessa terça-feira, às 9 da manhã, concentração que traz o tema Deus ainda faz milagre, e termina quarta-feira, dia 9, às 9 da manhã, esse setembro abençoado, né? Esse setembro de Deus aqui em Juiz de Fora, grandes concentrações estão acontecendo já nesse mês de setembro, virão muitas outras mais ainda, mas olha, fique focado na sua bênção. Te convido agora a você ficar focado no que Deus tem para fazer para você. Para de olhar para os outros, ouvintes. Para de olhar também aquelas pessoas de conversa fiada que não tem o que fazer. Não, olha para Jesus. Vem buscar o Senhor enquanto você pode achar. Vem invocar Ele quando está perto. Aonde? Aqui em Juiz de Fora. Em que lugar? Igreja Deus

0: céu, arruma um guarda-chuva e vem, arruma uma sombrinha e vem, não é verdade? Até porque Deus quer ver também o seu sacrifício, não sacrifício de tolo, mas sacrifício de um verdadeiro adorador, de apresentar a Deus em espírito, em verdade, a sua situação, a sua questão. Posso falar com você do outro lado agora, que está sofrendo aí algo familiar, né? Com alguém na família, vou embora de casa, alguém na família está aí te questionando, alguém na família está aí talvez te humilhando, ou no seu trabalho. Não importa a situação que está vivendo, o que importa é o quê? É a sua perseverança na concentração e você focar no tema da cruzada. Deus ainda faz milagres. E você sabe qual milagre você precisa, né? Como diz, quando a barriga dói, você sabe qual remédio tomar para parar a dor da barriga. Assim é a situação sua também. Claro, eu falei de forma simbólica aqui, né? Porque você sabe o seu sofrimento, você sabe o que está te incomodando, você sabe que está tirando teu sono, tirando tua paz. Vai ficar sentado no sofá aí sofrendo, só alimentando a enfermidade. Tem enfermidade na vida, seja ela material, espiritual, conjugal, financeira, familiar, que ela quer fazer aniversário. Ela quer que você bate palma para ela ainda, mas não. Vai fazer isso não. Você vai vir para a campanha aqui, vai participar do evento conosco aqui nessa terça-feira, 9 da manhã, ou quarta-feira, 9 da manhã, e você vai testemunhar depois também. Você está acompanhando aí, irmã Deusiana, outras irmãs testemunhando na programação, irmãos também que vieram a Deus e Amor, perseveraram aqui. Ela perseverou 3 anos e 6 meses. Meu, tem pessoas que larga, né, desce do barco tão cedo, né? Por coisa bem menor. É, tem pessoa que é assim. Ela vem à igreja hoje, já quer sair hoje mesmo, já bem estar conosco, ouvintes. Cristo quem Rua Sancler de Carvalho, em Juiz de Fora, 75. É nessa terça-feira, às 9 da manhã, e nessa quarta-feira, às 9 da manhã, o tema Deus ainda faz milagres.
1: E era para mim ir num outro médico.
2: Você não andava então, irmã?
1: Não, não andava. E ele falou que não era para ele. Então eu fui no médico e a médica também virou para mim e falou assim: olha, você está com um monte de sintomas, eu não sei qual diagnóstico te dá. E aí eu saí de lá sem nada, sem orientação nenhuma. Uhum. E aí eu vim na igreja, fui participando e tenho vindo na igreja. E passei todas as enfermidades perante ao Senhor. Uhum. Nenhum médico conseguiu me ajudar, pastor. Então,
2: como eu disse, eu tinha vários sintomas de muitas coisas, eu não sabia o que era.
1: Não, nenhum médico sabia. Uhum. Eu sabia que eu não andando era coluna e o ortopedista falou para mim que não era para ele o assunto. Uhum. E não me passou remédio, não me passou nenhum cuidado. Então, assim, eu sofri na presença do Senhor. Uhum. E vim aqui na igreja Deus e Amor.
2: Você chegou na Deus e Amor.
1: Cheguei na Deus e Amor, pastor. E eu vim confessar e testemunhar que se eu estou de pé aqui é para a honra e glória de Deus. Meu Foi Deus, Deus que me Senhor. Trouxe aqui, pastor.
2: Para quem não andava, irmã Roberta, né? Para quem não andava esses 10 meses após chegar o dia de fora, esse quadro crítico, a medicina humana não queria justificar o que era. Meu Deus, chegando aqui, as orações, os votos com Deus, revelações, hoje está aqui de pé na minha frente e está entendo curada.
1: Curada, pastor. Eu estou curada. Eu estou viva pela misericórdia de Deus. Tá?
2: Quem nos ouve em casa e pode ter um quadro também, que a parte humana me desenganou, mas Deus é amor, a divina não desengana.
1: Não, não desengana, não desengana. E aqui eu recebi revelações que me mostraram qual foi o problema da causa. Uhum. De quem teria...
2: Teve isso também.
1: Teve. Meu de Deus. Quem teria feito uhum. algo contra a minha vida. E eu quero permanecer, pastor, porque...
2: E a partir dali, claro, aquele mal foi embora.
1: Foi embora. Uhum. E eu quero permanecer na presença Glória do Senhor aqui na igreja Deus e Amor.
2: Bem-vindo, irmã Roberta. Quem nos ouve em casa, então, o endereço é Deus e Amor, Sancler de Carvalho, 75.
1: Deus salva, Deus cura.
2: Aqui, chegando aqui, pode que não chegou, nem andando estava. E agora de pé, curada.
1: De pé, curada, para a honra e glória de Deus. E eu fui curada na Deus e Amor.
2: Quem te honrou mesmo?
1: Deus é amor.
2: Quem te honrou foi Jesus?
1: Foi Jesus.
2: Na Deus é amor?
1: Deus, na Sancler de Carvalho.
2: Quem nos ouve em casa, o convite de fé para vir para cá?
1: Convido, e não desiste, não desanima, porque o homem pode te enganar, mas Deus
2: como
1: sempre...
2: Como foi, né?
1: Como eu fui enganada por dois médicos. Três médicos, na verdade, que eu voltei no ortopedista, e ele também falou que eu não tinha nada.
2: Mas doutor Jesus?
1: Me curou.
2: Feliz, irmã Roberta?
1: Muito feliz.
2: Amém.
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0: Você ouviu, né, ouvinte? Ficou bem claro pra você o tema Roberta, né?
1: Quando a gente louva, quando a gente adora.
0: Três ortopedistas, uma junta médica, né? Cada um examinava de um lado, do outro, e ninguém conseguia diagnosticar que realmente ela tinha.
1: Então,
0: pra eles, na coluna, talvez, não sei, não tá andando por quê, tá paralítico por quê, tá entrevada por quê. Era obra maligna. Mas veio a Deus e amor. Ela veio. Foi revelada. E foi o quê? Curada. Porque Deus ainda faz milagres. Rua Sanclete Carvalho 75, hein? Essa terça-feira, 9 da manhã. Essa quarta-feira, 9 da manhã. A concentração com o tema Deus ainda faz milagres. Aguardamos a todos e que o Senhor Jesus nos abençoe. Até lá!

Tudo bem, este é o seu querido e abençoado programa Voz da Libertação. Deus abençoe pela audiência, pela sintonia na Rádio Capital, no YouTube e no aplicativo Deus e Amor. Deus abençoe pela audiência ao programa Voz da Libertação. Tudo bem, ouça e divulgue o programa Voz da Libertação, órgão oficial informativo da nossa igreja Deus e Amor, direção geral a cargo da nossa irmã em Cristo, Ereni Miranda. É a nossa igreja Deus e Amor, sede estadual em Juiz de Fora, na rua San Clédio Carvalho, número 75, na direção do pastor Wesley Souza.

0: Tudo bem, o programa Voz da Libertação é uma extensão de um culto da Deus e amor aí na sua casa, no seu lar, para a sua família. Então, olha, não saiam daí, continuem em sintonia no programa Voz da Libertação. Deus tem bênção para a sua vida. E por falar em bênçãos de Deus, o nosso Pai, nós iremos acompanhar uma das características que marca o programa Voz da Libertação, relatos de pessoas que vieram à Igreja Deus e Amor e receberam a vitória de Deus, o nosso Pai. Vamos acompanhar e já já voltamos.
1: É Delizete.
2: Conte a benção.
1: A benção minha é a minha aposentadoria. Eu estava enrolada na minha aposentadoria, porque o patrão, no último emprego meu, não pagou, contribuiu direito.
2: E há quanto tempo enrolado?
1: Aí ficou 6 meses com a advogada. Aí ela pegou, resolveu o problema. Graças a Deus, dia 1º de junho, eu fui aposentada.
2: Aposentou?
1: Aposentei.
2: Tá feliz?
1: Graças a Deus.
2: Quem te honrou?
1: Foi Jesus. E eu peguei o voto aqui de Deus.
2: Do mantenedor? Do mutirão?
1: Não, de Deus.
2: Resolve tudo.
1: Resolve tudo.
2: E resolveu mesmo?
1: Resolveu. Graças a Deus.
2: Aposentado. Quem
1: te
2: honrou?
1: Foi Jesus.
2: Em qual igreja?
1: A Igreja Pentecostal Deus é Amor.
2: Então, da glória a Deus.
1: Glória a Deus.
2: Da glória a Deus com ela.
3: Eu tinha um nódulo no rim. E toda vez o médico me chamava para fazer, para eu operar o rim, no HU e no Santa Terezinha. E eu continuei fazendo a uretomografia várias vezes, quase um ano. E falei, eu não vou fazer mais essa uretomografia. Eu estou curada em nome de Jesus.
4: Ana, para comprovar o teu milagre pela tua fé, vai no médico e faz o exame de novo.
3: Mas eu já fiz.
4: E não deu nada?
3: Não.
4: Vamos entender, porque eu não te entendi. A senhora tinha um nódulo no seu rim.
3: No rim. E eles queriam me operar de qualquer jeito.
4: Eles queriam operar. A senhora pegou e fez outros exames.
3: Fiz vários exames.
4: E o nódulo, cadê ele?
3: Sumiu.
4: Sumiu, meu Deus! Eu não tinha entendido o milagre dela. O milagre dela é grande! Irmã Ana, na onde você recebeu essa bênção, irmã Ana?
3: Na Igreja Pentecostal, Deus é Amor.
4: Deus está curando na igreja, Deus é Amor, igreja. Deus está operando milagres. O câncer não pode ficar, a enfermidade não fica, porque o poder de Deus dentro dessa casa.
0: Tudo bem, impressionante, amados ouvintes, é o que Deus faz, o que Deus está fazendo na Igreja Pentecostal Deus e Amor. Veja o milagre que Deus operou na vida desta irmã. Foi curada milagrosamente por Jesus Cristo na Igreja Deus e Amor. Olha, tenha fé, venha você, traga a tua família para receber também a sua vitória.
5: É melhor você clamar.
0: Venha clamar a Deus na nossa Igreja Deus e Amor, que está localizada na rua San Clair de Carvalho, número 75, centro da cidade de Juiz de Fora, ali na direção do pastor Wesley Souza.
5: Por favor, venha.
0: Lembrando que os cultos acontecem todos os dias, às 9 da manhã, meio-dia, 2 da tarde. E também no horário das 7 da noite, na quarta-feira, meio-dia, 1 da tarde, e também na sexta-feira, excepcionalmente, no horário do meio-dia, 1 da tarde, este culto abençoado na nossa Igreja Pentecostal Deus e Amor. E os demais cultos de segunda a sexta-feira, 9 da manhã, 2 da tarde e 7 da noite. Venha participar de uma grande campanha na nossa Igreja Deus e Amor e receber o milagre de Deus para a sua vida.
5: É no inferno de tantas decepções.
0: Não importa a sua denominação, seu crédulo religioso, venha participar conosco de um culto abençoado na nossa Igreja Pentecostal Deus e Amor. Lembrando que na quarta-feira da palavra, 9 da manhã, 7 da noite, a presença do pastor Wesley Souza, pregando a palavra e também orando pelos dons do Espírito Santo na quarta-feira da palavra, a palavra que cura, a palavra que transforma e liberta a sua vida. Quarta-feira da palavra, às 9 da manhã, 7 da noite. Presença do pastor Wesley Souza, às 2 da tarde da quarta-feira, a presença do presbítero Célio Carvalho, na unção do Espírito Santo, pregando a palavra e orando para Deus abençoar a sua vida. É na quarta-feira, Deus tem uma palavra de ânimo, de fé para a sua vida, para o seu coração.

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7: Feche os seus olhos, você que não pode se ajoelhar, mas você vai fechar os seus olhos. Esta oração de adoração ao Senhor. O Senhor está presente aqui, aleluias. Feche os teus olhos. Mova-te, Espírito Santo. Mova-te, Espírito Santo. Mova-te, Espírito Santo.

milagre agora na tua casa, opera milagre agora na tua família, opera milagre agora na vida conjugal, espiritual, financeira, familiar.

não aceita não. Olha aí, esse enxu caveira, olha aí, esse enxu mirim, olha aí, esse Zé Pilintra, não aceita não. Ele é derrotado, em nome de Jesus, em nome de Jesus, em nome...

Espírito Santo, alabas, epalabaste, ipalabaste, eclamaria, alabaste, clama. Olha aí, olha Deus agindo ali, ó. Olha lá, olha lá. Receba, receba do céu, receba do céu, receba de Jesus, receba. Pegou, pegou, pegou fogo ali, ó. Pegou fogo lá. É divino, é divino. Receba isso, olha, clama, clama, levanta a voz, erga a voz com autoridade. Olha aí, olha Deus operando aí. Oh meu Deus, oh meu Deus, olha aqui minhas mãos, meu Pai, e

alma. Olha aí, olha aí. Aí contemplando agora, Senhor. Aí contemplando agora. Que haja agora libertação. Que haja agora, meu Pai, libertação. Que haja agora, Senhor, libertação. Oh glória, oh glória, oh glória. Vamos expulsar a igreja.

saia, expulsa, expulsa, expulsa. Abra a boca, irmã, expulsa, levanta a voz, erga as mãos para o céu, expulsa, saia, sai daí, pombagira, sai daí, Zé Pilintra, sai daí, enxucaveira, sai daí, enxumirim.

0: caiu, a caiu, e a queima ele, a caiu, e a queima ele, e a queima, a poder, o sangue de Cristo, expulsa, irmão, ele é com medo dele, expulsa, e a queima ele, expulsa, põe no chão, põe no chão, põe no chão, e a queima, põe no chão, irmã, põe no chão, e a queima ele, Jesus. Respira, imundo. Sai agora da alma dela. É, se foi renovada, né, macumba? Olha pra cá, olha pra cá. Olha uma vida aqui na frente do altar, cuja macumba foi renovada. Linda, queima, Jesus. É com pena dele, misericórdia. Linda, queima, Jesus. O macumbeiro acabou de ganhar uma oferenda lá, ó. A intenção de uma pessoa lá é de deixar no cemitério. Entregou para o macumbeiro 7 velas vermelhas. Rita, queima ele, igreja. Ele foi na encruzilhada e deixou o despacho lá. Ele foi na encruzilhada e deixou o despacho lá. Rita, queima ele. Você está com pena dele? Rita, queima ele. É, não é? Você achou? Segura, irmão Roberto, segura. Rita, queima ele, Jesus. Rita, queima ele, Jesus. Você achou que ia ter mais força, né? Fala!
1: É com o pai dela.
0: Salta a voz dela e falamos, Jesus. Fala!
1: Pai dela.
0: Ei! Viu? Olha aí, ele achou que aquela macoma que é demônio?
1: A mãe dela já morreu. Agora eu quero levar o pai dela.
0: Como é que é?
1: Eu vou levar ela.
0: Você levou a mãe dela, agora quer levar o pai dela também?
1: Quero.
0: Ei, fala!
1: Quero.
2: Queima
1: ele. O pai dela.
0: Ele vai levar, igreja? Vai levar, irmãos? Hoje é campanha da família, tá vendo aí, ouvintes? Tá vendo aí, internauta? Vem pra cá, pra campanha da família aí, ó. Desesperou aí, ó. Desesperou, segura. E da queima aí, Jesus. E da queima, Jesus. Olha, desesperou aí, ó. E da queima. Viu? Você ouviu, irmão? Foi só chamar os ouvintes, vim pra cá. Foi só chamar os ouvintes. Foi só chamar os internautas, vim pra cá, pra campanha da família. Ele desesperou. Olha aí, ó. Como é que é?
1: Tiraram a eficiência do pai e colocaram dela.
0: Viu? Ela falou que tirou do pai e colocar nela. E da queima, igreja. Olha que desespero. E da queima ele, Jesus. Levanta ela, irmão Zubê. Levanta ela agora. Sem autoridade de Deus. Opressão do inferno. Sem violência. Sem violência. Eu te ordeno agora. Sai da alma dela. Sai da casa dela. Sai do pai dela. Da família dela, expulsa a igreja, expulsa irmãos, saia, no nome de Jesus, saia, no nome de Jesus, amém minha filha, abre os olhos por favor, abre os olhos, uma luta muito grande né, hã, por favor irmã Lúcia, pode tirar aqui o meu fundo por favor, é uma batalha muito grande né,
3: o meu pai que dava epilepsia, tiraram dele, eu passei a dar com 8 anos de idade. Já estou com 39 anos.
0: E continua com epilepsia.
3: E o meu pai, ele está atormentado dentro de casa. E eu chamei ele hoje para vir, mas ele não quer vir.
0: Quem crê que ele vai vir? A senhora crê que ele vai vir?
4: Em nome de Jesus.
0: A senhora crê que ele vai vir?
4: Eu creio em nome de Jesus.
0: A senhora crê, né, Maria?
4: Em nome de Jesus.
0: A senhora crê, mãe Inês?
4: Em nome de Jesus.
0: A senhora crê, irmã Pé?
4: Em nome de Jesus.
0: A senhora crê, mãe?
4: Eu creio em nome.
0: Você crê, Samuel?
5: Creio em nome de
0: Jesus. Você crê, Marco?
6: É em nome de
0: Jesus. Ah, vem cá. A senhora crê, Bisegini?
4: É em nome de Jesus.
0: A igreja crê sim ou não? Levanta a mão quem crê. Pensa nele agora. Pensa nele agora, no seu pai agora. Toda opressão. Toda legião. Eu ordeno agora. Em o nome do Senhor Jesus Cristo. Sem violência, demônio. Quem manda aqui é Jesus. Sim ou não, irmãos? Sim ou não? Todo espírito imundo, desaloja agora, dela, do pai dela e da família dela. Sai, para nunca mais voltar. Sai, no nome de Jesus. Amém?
3: Amém.
0: Mas o meu pai.
3: O meu pai.
0: A minha família.
3: A minha família.
0: Vai vir.
3: Vai vir.
0: E vão servir.
3: Ao Senhor.
0: Nesta igreja.
3: Porque essa igreja.
0: Tem oração.
3: Tem oração.
0: Tem jejum.
3: Tem jejum.
0: Tem milagres.
3: Tem milagres.
0: E tem Deus operando. É dela, Marcos. Cadê as palmas? Cadê o glória? palmas, cadê o glória? Ô filha, seu nome mesmo?
3: Franciene.
0: Há quanto tempo, Franciene, você tem sentido então, você sentia então essa epilepsia?
3: Desde 8 anos de idade, eu caí.
0: Teria qual idade hoje?
3: Eu tô com 39 anos. Já
0: então caí. Há 31 anos, é isso?
3: Nada. Os médicos já falaram que não tem nada.
0: Mas claro que não tem nada, é espiritual.
3: É espiritual, eu já caí já do 3º andar da minha casa, já tentei até me suicidar com a faca.
0: Já tentou suicidar.
3: Os remédios trouxe...
0: Segura, segura, segura lá, esperou, segura, segura. Grita, queima ele, Jesus, aí, ó, tá vendo? Olha que luz, olha aí, ó. Grita, queima ele, Jesus, olha aí. Desesperou aqui, ouvintes. O bicho caiu por terra de novo aqui. Grita, queima ele, Jesus. Espírito imundo. De epilepsia, eu te ordeno agora, sai da alma dela, legião do inferno, em nome de Jesus, levanta ela, bate as palmas da glória. Você ia pegar o remédio lá, pega o remédio lá, para bater as palmas da glória, para bater as palmas da glória a Deus com ela. Olha aqui minhas mãos, ouvintes, ela entrega aqui, como é que é?
3: Não era só esses dois assim, não.
0: Eu tomaria mais.
3: Famosepina e Cadernal, mas aí tinha que tomar... E
0: controlado.
3: Até uns 10.
0: Até uns 10 por dia.
3: Isso.
0: Caja preta também.
3: E o médico estava falando, você não está tendo nada. Você...
0: Não sai radiografia, lugar. Não,
3: isso não sai, você tem que tomar.
0: Não sai exame nenhum.
3: Exame nenhum.
0: Não sai.
3: Não,
0: não ia sair mesmo, porque era espiritual. Você quer... Não é mesmo?
3: Franciene.
0: Você crê, Franciene, que a partir de hoje, remédio nunca mais?
3: Eu creio. Eu creio.
0: Em nome de quem?
3: Senhor Jesus.
0: Assim, eu creio.
3: Eu creio.
0: Em nome de Jesus.
3: No nome de Jesus.
0: Não terei mais.
3: Não terei mais.
0: Ataques.
3: Ataques.
0: Epiléticos.
3: Epiléticos.
0: E também.
3: Eu vou parar. Eu vou parar.
0: De tomar.
3: Qualquer tipo.
0: De medicamento. Receba saúde hoje. Pode jogar fora se quiser. Pode bater as palmas aí da glória a Deus com ela. Dá glória a Deus com ela. Vou perguntar de novo, hein? Quem quer que voltar lá aqui com o papai dele e com a família todinha? Eu vou chamar na frente do altar o seu pai e sua família.
3: Amém.
0: Dá glória a Deus aí. Bate as palmas e dá glória. Jesus é bom, é bom, é bom, até demais. Guarda lá. É bom, até demais. Aguarda aqui, irmãos. Mas ninguém voltar pra lá, não. Que prece é essa? Quem crê em Deus, aguarda aqui.

0: Fala comigo, ouvinte! Vem pra cá! Pra terça-feira da família! Lares cobertos pelo sangue do Cordeiro. Digo, ouvinte, dá uma bênção nesta manhã. E nós queremos você aqui também. Os internautas também. Chegue cá, por favor, chegue aqui. É, quem bate as palmas da glória a Deus. Cadê as palmas, glória a Deus, igreja, Deus e amor? Cadê as palmas, glória a Deus, igreja, Deus e amor? Hoje é o dia, Deus ainda faz? Deus ainda faz? Fecha os olhos. Fecha os olhos. Eu vi numa visão a tua casa. Vi numa visão, moça, a tua família, uma pessoa lá. E eu vi numa visão também uma tumba de cemitério. Grita, queima, Jesus. Grita, queima, Jesus. Eu vi a casa, uma pessoa, e também lá no cemitério uma cova aberta. Grita, queima, Jesus. E é você, né, Pombagira? É você, não é? Grita, queima ele, Jesus. É você, não é, Pombagira? Olha aí, ó. Já tá aqui a pomba, já chegou a pomba gira já aí, ó. Grita, queima ele, Jesus. Grita, queima ele, sim, segura. Grita, queima, Jesus, olha, sim, segura. É você, não é? Salta a voz dele e fala. Hein? Você não é? Fala. Salta a voz e fala, um Jesus. Fala. É a pomba gira, irmãos, aqui, ó. É a pomba gira, uma legião que tá aqui, ó. Essa aqui é o demônio que põe as pessoas em separação de casamento. Põe marido olhar para a mulher na rua e vice-versa. Ficar de conversinho no celular, no WhatsApp, no Instagram e no Facebook. Esse demônio aqui é o Pombagira. E tá queimando ele, Jesus. É você, não é? Fala! Aquela oferenda lá no cemitério, né? É, você não gostou não, né? Hã? Gostou não, né, demônio? Aí, ó. Tá até sem força, tá vendo? Vamos mandar ele embora, vamos? Mandar ele embora, vamos? Sim ou não? Sim ou não, irmãos? Você vai lá agora, em nome de Jesus. Vai naquele cemitério lá agora. Você vai fechar aquela cova lá agora, vai ou não vai? Sim ou não, irmãos? E da queima. Espírito imundo, sai agora. Da alma dela, da vida dela, da família dela, saia. No nome de Jesus, para levantar ela. Palmas e glórias. Chega aqui. Seu nome?
1: Bruna.
0: De uns dias para cá, você tem sentido no seu interior uma tristeza muito grande, mas assim, fora do normal. Algo que está te consumindo.
1: É verdade. Hein? É verdade.
0: Pode estar família em volta, amigos, mas dentro de você, aquela tristeza está te consumindo.
1: É verdade.
0: Não era? Sabe o que é isso? Porque no cemitério tinha uma cova aberta. E era para você. Mas Jesus mandou um anjo lá e ela foi fechada.
2: Você crê?
1: Amém, eu creio. Eu creio.
0: Você crê? Ela está chorando aqui, internautas e ouvintes. Fala assim, a partir de hoje.
1: A partir de hoje.
0: A alegria
1: de Deus.
0: Voltará.
1: Voltará.
0: Já voltou.
1: Para minha vida.
0: Receba! Palmas e glória a Deus com ela. Cadê o glória? Vocês estão, cadê o glória? Aqui tem duas irmãs, ó. Tem duas irmãs aqui no nosso meio. Eu vi um papel sendo assinado. É algo urgente. Jesus, amanhã te entrega uma benção urgente. Duas irmãs aqui, ó. Ainda não, meu Deus do céu, onde está? Uma está aqui, receba. Falta mais uma. A outra está lá, receba. Ela recebe isso. Urgente, a vitória chegou. Cadê o glória? Cadê o glória? Tem uma pessoa aqui no nosso meio. Você chegou aqui hoje sentindo uma dor terrível em uma parte do seu corpo. Uma dor terrível. Eu quero agora que orar por você e te ungir. Por favor, Marco, pega-me lá para o de azeite. Onde está essa pessoa? Nem conseguiu dormir bem ontem à noite, não. Devido ao incômodo, devido à dor. É a senhora, minha filha. Chega aqui. Cadê as palmas do Glória? Cadê as palmas do Glória? Teu nome?
3: Ana Paula. Eu vim no ônibus do Jardim Natal, perto da minha nora. A gente estava conversando sobre meu filho, porque eles estão passando por uma luta muito grande. Parece que a pombageira entrou na vida deles. Está acabando com a vida. Aí, eu, muita dor aqui assim. Eu estava sentindo muita dor.
0: Antes. Muita dor. Hoje no ônibus. Quem ouviu que Deus falou que ela sentiu ainda hoje.
3: Eu falei para a minha nora que eu ia vir para cá. E o Senhor parece que começou a aliviar a minha...
0: A senhora crê que Deus ainda faz milagres?
3: Creio, porque ele fez um maior milagre na minha vida. O barranco caiu na minha casa, creio.
0: Quer que essa dor vai embora tudo agora?
3: Creio.
0: Então fecha os olhos. O teu sangue é poder, Jesus. Ela veio buscar saúde hoje aqui. Ela sentiu no ônibus, aí ó, segura. Ela sentiu no ônibus o mal-estar, aí ó. Tá vomitando mal aí, ó. Grita, queima ele, Jesus, aí ó. Pega a bolsa dela, põe aqui no altar. Elvis, é batalha hoje aqui também, de terça-feira da família, olha aí, ó. Tá vomitando todo o mal aí, ó, tá vendo? E olha pra mim, vocês sabiam, irmãos, que essa dor levaria ela a óbito? Levaria a óbito. Uma vez estouraria na cabeça dela, Samuel. Ela iria a óbito. Mas Jesus a trouxe aqui hoje para dar saúde para ela. Todo mal, toda dor agora eu ordeno que sai e não volta mais. No nome de Jesus. Levanta, filha, levanta. Levanta ela. Procura a dor agora, hein? Procura a dor agora, hein, filha?
3: Ai, graças a Deus, ela sumiu. Tava achando que eu ia morrer.
0: Sumiu, irmã Ana.
3: Sumiu pra glória de Deus.
0: Pra glória a Deus com ela.
3: Meu filho vai vir pra...
0: Olha pra mim, mano. Olha pra mim. Olha pra aqui agora. Mas não doía muito? Não veio no ônibus, aquele incômodo dentro do ônibus?
3: Veio. Foi estranho.
0: Parecia um torcicolo que estava ficando dormente.
3: É, que assim tudo. A minha boca começou a ficar meio dormente.
0: A senhora teria um derrame dentro do ônibus. Mas o livramento chegou. O livramento chegou. Da glória. Da glória a Deus com ela, igreja. Fala assim comigo assim, ó.
3: Deus. Ainda faz milagre.
0: Faz milagre mesmo. Da glória. Pode agradecer, irmã Ana. Da glória a Deus com ela. Aqui tem 12 pessoas, ó. 12 pessoas. A mão de Deus já foi lá entre a família. Meu Deus do céu, você é muito forte, irmão. Eu vi aquela mão poderosa de Deus entrando em 12 lares, Samuel. Entrando em 12 situações. Entrando em 12 problemas. Entrando em 12 questões. E resolvendo tudo. 12 famílias. Ah, chegou vitória, chegou vitória. Chegou vitória, chegou vitória. Chegou vitória, chegou vitória. 4,

0: chegou aqui de Lilás, receba! Da glória a Deus aí, Marcos!
1: Glória a Deus, aleluia!
0: Da glória a Deus com ele! Qual o seu nome?
2: É Ruth.
0: Chega aqui, irmã Ruth. Pode deixar a taça aqui, Marcos. Quem bate as palmas da glória? Ruth, eu nunca vi a senhora. É a primeira vez conosco hoje aqui ou tá na campanha já?
2: Tô frequentando.
0: Frequentando. Tá gostando?
2: Muito.
0: Muito, ó. Não é pouco, não é muito. Diga a glória. É muito, Amanda. Diga a glória. Olha pra mim aqui. Olha pra mim aqui agora, senhora. Olha pra mim aqui. Pode escutar as mãos? Olha pra mim aqui. O sangue de Jesus tem poder na sua vida aqui hoje. E aquele mal-estar, a senhora tem sentido alguns dias para cá, a partir de hoje, ele vai embora. Toda enfermidade. Segura, segura. Toda opressão aí, ó. Tá vendo? Olha aí, ó. Já, aí, segura, Obeira. Já chegou aí, ó. Quatro irmãs, Obeira, para segurar, ouvintes. Olha aí, ó. Quatro irmãs e uma senhorinha, né? Mas a legião tem força, mas maior é Jesus. Grita, queima ele, Jesus. Grita, queima ele, Jesus. Pode pôr no chão. Pode pôr no chão. Grita, queima ele, Jesus. Sabe o que acontece agora? Ela no chão. Eu vi o tratamento espiritual de Deus na vida dela. Ele não falou que ela chegou aqui com situação, com enfermidade? Sim ou não? Sim ou não? Quem crê que ela levanta agora sem nada? Sem sintoma nenhum. Quem crê da glória? Em nome de Jesus Cristo, desaloja agora do corpo dela, da alma dela, todo espírito de enfermidade. Saia! Em nome de Jesus. Pode levantar ela. Bate as palmas da glória. Vocês estão com frio, não é possível. Cadê o glória? Aí, ó. Parece que a mulher morreu aí, ó. Olha só, irmã das graças. Segura, segura, aí, ó. Olha que violência. Ainda queima, Jesus. Põe ela de pé, mas obedece. Autoridade. Põe ela de pé. Em nome de Jesus. Olha que legião. Ainda queima ele, igreja. Olha que legião. Uma, duas, três, quatro, cinco irmãs para segurar. Olha que legião. Levanta a mulher. Ainda queima, Jesus. Sem violência. Sem violência, legião. Vamos mandar embora tudo agora. Sem violência. Eu te ordeno agora. Pelo sangue de Cristo. Sai. Sai, legião. Tá vendo, irmão? É um chucaveiro ali, ó. Igual uma cobra aqui, ouvintes. A mulher contorna a frente do altar igual uma cobra, ouvintes. É uma enxucaveira. Manda ele embora, igreja. Fala assim, legião do inferno. Vai embora agora. Da alma dela. Saia. Em nome de Jesus. Pode levantar ela. Sai. Em nome de Jesus. Sem gracinha, demônio. Sem violência, sem gracinha. Olha aqui, senhora. Olha aqui para mim agora. Olha aqui para mim. Olha aqui, senhora. Olha para mim aqui agora. Fala assim comigo. O sangue de Jesus.
2: Sangue de Jesus.
0: Tem poder.
2: Tem poder.
0: Na minha vida.
2: Na minha vida.
0: Na minha alma.
2: Na minha alma.
0: E na minha família.
2: Na minha família.
0: Pode soltar ela agora.
2: Com prostituição.
0: É. Mas fica tranquila. Jesus está aqui. Todo espírito é pombagira também. É uma legião, tá vendo aí, ó? É uma legião, irmãos. Sem violência, sem gracinha. Pombagira do inferno. Vai embora agora. Da alma dela. Da casa, da família. Saia do esposo dela também. Segura, obeira, segura. Saia. Em nome de Jesus. Segura, irmãs obeiras. São cinco irmãs obeiras para segurar. É uma legião, sim ou não? Mas quem é maior aqui? Ele ou Jesus? Então fala comigo, em nome de Jesus. Toda casta e legião também. Sai! E não volta mais. Pode levantar ela. Pode levantar, obreira. Pronto. Amém, senhora?
1: Fala assim, eu creio.
2: Eu creio.
1: Nessa manhã.
2: Na minha vitória.
0: Amém? Dá um pulo agora aí. Mais um pulo. Mais um. Agora abre o corredor aqui agora. Ela vai correr agora aí. Abre o corredor, vai correr. Pode correr. Ué, ela não chegou nem andando direito para correr, olha aí. Quem bate as palmas da glória? Mas volta correndo, irmã. Volta correndo, irmã. Dá glória a Deus com ela, igreja. Chega aqui. Mas não tá sentindo mal?
2: Não. Eu tava sentindo muita tristeza. Muito meus, mal, né? Meu esposo está se prostituindo.
0: Olha para mim aqui agora. O mal foi embora, a senhora crê?
2: Eu creio.
0: A senhora crê?
2: Creio.
0: Fala assim, porque?
2: Porque
0: Deus
2: ainda
0: faz milagres.
2: Milagre.
0: Receba o seu também. Bate as palmas da glória! Jesus é bom, é bom, é bom, é demais. Cadê o Samuel da foto? É bom, é bom, é demais. Quem crê em Deus? Irmão, cheguem para cá. Segura, vem para cá você, vem para cá, vem para cá. Quem está aí entre a multidão, vem para cá. Vem para frente do altar. Cadê o Glória? Agora está com frio. Cadê o Glória? Chega para cá, ó, chega para cá. A multidão aqui, chega para cá. Registrar uma foto bonita dos irmãos aqui agora. Cadê o Glória a Deus? Cadê o Glória para Jesus, igreja? Cadê o Glória? Quem é bom para tirar foto aí? Quem pode tirar para mim uma foto bonita aqui? Quem pode tirar? Vem cá, Samuel. Chega cá. Você fica aqui. Como é que vai vir?

Esta oração, fecha os seus olhos, você que não pode se ajoelhar, mas você vai fechar os seus olhos. Esta oração de adoração ao Senhor. O Senhor está presente aqui, aleluias. Fecha os teus olhos. Mova-te, Espírito Santo. Mova-te, Espírito Santo. Mova-te, Espírito Santo.

0: abra a Bíblia em João 9. Fique de pé, por favor. Põe todos de pé. Todos de pé. João 9. Deus abençoe os ouvintes. Estamos terminando já a concentração da manhã, mas Deus tem muito mais para nós ainda hoje. Cadê o Glória? Daqui a pouco, à tarde, pastor Wesley, e à noite, o presbítero Eliel, juntamente com o cooperador Paulo Manrute, aqui na campanha da família também. Cadê o Glória? Ixi, agora está com frio. Cadê o Glória? Cadê o Aleluia de vocês? João 9, quem encontrou, diga amém. Diz assim, João 9. É fácil encontrar João 9, não é possível, né? Cadê o Glória? E passando Jesus viu um homem que era cego de nascença. E os seus discípulos lhe perguntaram, dizendo, mestre, rabi, quem pecou? Este ou seus pais para que nascesse cego? E respondeu Jesus, nem ele pecou, nem seus pais pecaram, mas foi assim para que se manifeste nele as obras de... As obras de... Levante bem alto as mãos para o céu, oração com a Bíblia de Nê, a mão bem alta para o céu, bem alta, a mão levantada, a Bíblia também, vai dando glória, glória, glória. Erga a voz, irmãos, ouvintes que ouvem em casa.
1: Glória, glória, glória, glória, glória, glória a Deus, Senhor meu Deus e meu Pai, Espírito Santo de Deus, continua abençoando essa igreja, Pai, Espírito Santo de Deus, Deus maravilhoso, meu Pai, continua abençoando o teu povo, Senhor Jesus, meu Deus, Espírito Santo de Deus maravilhoso, meu Pai, vai abençoando, Senhor, vai dando a vitória a cada um nesta manhã, Senhor, em nome de Jesus Cristo, Pai, todos aqueles que entraram, Senhor, pela a porta, Senhor, possa, meu Deus, meu Pai, aleluia, receber a bênção, receber a vitória das tuas mãos, Senhor, Papai querido, Pai amado, ai, abençoando, Senhor, meu Deus, meu Pai, o culto dessa manhã, Senhor, em nome de Jesus Cristo, Pai, Espírito Santo de Deus, aleluia, tarde, à noite, Papai, Pai querido, Pai amado, vai abençoando, Senhor, vai abrindo porta, Senhor, meu Deus, aquele que precisa de uma porta, Senhor, que vem nessa manhã, Senhor, a busca, Senhor, meu Deus, da solução, Senhor, vai abençoando, Senhor, vai dando a vitória, Pai, em nome de Jesus Cristo, Pai, em nome de Jesus, meu Deus, aquele que precisa, Senhor, da libertação, precisa de uma cura, Senhor, Papai querido, Pai amado, vai entregando, Senhor, meu Deus, a solução, Senhor, de cada um nessa manhã, Senhor, em nome de Jesus Cristo, meu Deus, confirma, meu Deus, a bênção.
0: E Senhor, abençoe a tua serva, também a família, e nos confirme nesta manhã a tua vitória, no nome do Senhor Jesus. Diga, Senhor Jesus, fala comigo agora, através da tua palavra. Pode assentar, por favor, e exaltar o céu com muita alegria mesmo. Cadê o glória? Ó, oh, vamos queimar. Textozinhos. Ó, vamos queimar tudo depois, hein? E hoje tá muito bom pra colocar fogo. Tá ou não tá? Tá ou não tá, irmão? Se tempo aí fosse friozinho, se essa garoinha caindo, ei, vou me esquentar depois desse fogo aqui lá na rádio. Cadê o glória? Palmas e glória pra Jesus. Glória pra Jesus. Fala assim, hoje é o dia que Deus preparou o meu milagre. Hoje é o dia que Deus preparou a minha resposta. Hoje é, diga, hoje é o dia que Deus entregou a minha colheita. Amém? Ora, lemos João 9, 1 até o versículo 3. Que diz a nós desse homem, que ele é apresentado a Jesus e ele é perguntado, Senhor, ele é cego porque ele pecou ou ele é cego porque seus pais pecaram e imputou a ele e ele nasceu cego? Primeiro que não tem como o meu pai e minha mãe pecar e eu pagar o preço, isso não existe. Não existe situação hereditária nessa forma aí, não. Cadê o glória a Deus? Ah, pastor, acho que é pecado hereditário. O que eu estou sentindo aqui é de família, veio de pai para filho. Não, diante de Deus não existe isso, não. Porque cada um prestará conta ao Senhor dos seus deleites. Quem me compreende? Se você errou, quem paga é você. Se eu errei, quem tem que pagar é eu. Bonito, eu errar e meu filho pagar? Isso não existe. O único que teve esse poder de amar o mundo de tal maneira foi Deus, que viu nossos erros, entregou Jesus para morrer por nós, para ter hoje o quê? A vida eterna. Do contrário, o que você semear, o que você plantar, o que eu semear, o que eu plantar, eu vou colher também. Então ele pegou, nem ele pecou, nem o pai dele pecou, nem a mãe dele pecou, nem os irmãos dele pecou. Ele só está cego até agora, porque agora vai cumprir nele a justiça divina. Quero falar a você aqui hoje, ouvinte internauta, talvez você está em uma situação caótica, está vivendo uma situação deplorável.

Quem crê que tudo tem um tempo? Quem crê que tudo tem um limite? A Bíblia fala que debaixo do céu tudo tem um propósito. Quem crê? Que debaixo do céu tudo tem um tempo. Quem crê? Tem ou não tem? Claro que tem. Nada é por acaso. Ah, porque eu sei fazer. Isso não existe. Ah, porque eu sou expert no que eu estou fazendo. Tudo que nós fazemos e pensamos e idealizamos, tudo é Deus primeiro. Ele falou assim em João 15, ó, sem mim nada podeis fazer. Quem crê nisso? Agora falou também em Filipenses 4, 13, em mim podei todas as coisas, em Cristo que te fortalece. É Ele que fortalece a mim, a igreja, a nós, os ouvintes. Oh, glória! O moço chega cego, Jesus é indagado e vem a resposta de Jesus. Ele só está assim para cumprir nele hoje o quê? Os desígnios do céu. Sabe por que você passa a luta? Você passa a prova? Situação difícil? As pessoas zombam de você? Debocham de você? Te humilham? Sabe por quê? É para cumprir na sua vida o que Deus tem. Se você vivesse uma vida regalada, a conta bancária milhões, a garagem 2, 3 carros importados, se morasse em Juiz de Fora, nas regiões mais caras, tivesse casa na beira da praia, tivesse casa em Miami, Estados Unidos, em Las Vegas, em Dubai, talvez nem aqui você estaria. Tem pessoas que ele nunca também, infelizmente não, porque que Deus, Deus faz perfeito. Tem pessoas, irmão, que não terão grandes posses. Sabe por quê? Porque Deus conhece o amanhã. Mas tem pobre que, meu Deus do céu, tem pobre que ele come polenta. Que é o... Ele quer rotar caviar. Arroz e feijão. Ele quer rotar picanha. Imagina se ele permitisse o ser ele ter alguma coisa. Ele queria pisar e esmagar o restante. Viu aquela pessoa que chegou para trabalhar numa empresa? Foi trabalhar na empresa e ela recebeu do patrão um cargo um pouco maior. E ela, quando era igual todo mundo, já tinha aquela síndrome de exaltada, aquela síndrome de bobeira. Mineiro fala é bobeira, né, Mentiane? Mineiro fala é bobeira. Síndrome de bobeira. Cadê o glória a Deus? Não tem nada e quer ir, acho que tem tudo. Cadê o glória? Só pode ter tudo quem tem Jesus na vida. Só pode ter tudo quem anda com Jesus. E quem tem Jesus também é humilde. Quem crê que quem está carregado de Jesus é humilde? Levanta a mão quem crê. Quem tem Jesus é humilde. É ou não é? Ele falou que aprender de quem? Aprender de quem? Falou, de mim, que sou o quê? Manso e humilde de? E encontrareis o quê? Descanso para vossas almas. Hoje tem descanso para sua alma, para nossa alma, para os ouvintes e para os internautas também. Seu nome mesmo? Ayrton. Eu não te conheço, Ayrton, mas Deus te conhece. Eu vi um 38 preparado já com 6 balas em sua direção e a pessoa descarregava ela. Mas eu via também um livramento de Deus. Receba hoje, viu? Iriam te pegar, segura, iriam te alvejar, enganado. Ah, mas a altura é igual, a cor é igual, a fisionomia é igual. Me descarregaram traiçoeiramente nas costas, as 6 balas. Mas papai te livra. Receba hoje da glória. Cadê as palmas, glória? Você pode ter nascido com problema, você pode estar agora vivendo um problema, uma situação difícil, mas não é por causa, talvez, que alguém da família pecou, ou você, por causa do pecado. O problema vem, é para nós alicerçar em Deus. O deserto só vem para você chegar em Canaã depois. Se não passar pelo deserto, não tem como chegar em Canaã. Quem me compreende? Olha para mim aqui uma escada com 5 degraus. Só consegue chegar no 5º degrau se você primeiro pisar aonde? No primeiro. Sim ou não? Hoje é terça-feira, é ou não é? Sim ou não? Eu só vou chegar no sábado se eu passar primeiro por onde? Ué, tem amanhã ainda. Os irmãos já pularam.

0: Já pulou de hoje para sexta-feira já. Não passou nem quarta nem quinta. Que foguete é esse? Nem Elon Musk tem um foguete desse. Cadê o Glória? Fala assim, eu... Levanta a mão, diga eu... Só chegarei aonde Deus quiser se eu entender os propósitos dele na minha vida. Quem compreende isso? Quem é casado aqui? Cadê os irmãos? Segura, irmã, segura, irmã. Baixa a mão, irmãs. Bota teu irmãozinho no meio lá, mas segura aí. Cadê os irmãos casados? E você ama tua esposa de paixão. Você morreria por ela. É ruim, não morreria por ela, pastor. Só tem bobo aí. Cadê o Glória? Quem morreria pelo seu bem lá? Só o Marcelinho levantou a mão. Os demais, só Jesus. Se a esposa estiver hoje aqui, você vai ver depois. Exceção, cabo de censura. Cadê o Glória? Cadê os irmãos que morreria pela esposa? Tanto que ama ela. Levantei a mão aqui, tá, Maria? Já estou ouvindo em casa, levantei minha mão aqui. Cadê o Glória? Cadê as irmãs que morreriam pelo esposo? Só três levantou a mão. Misericórdia. Esse amor de vocês está longe. Diga glória a Deus. Mas não é assim, né, ter empatia pela pessoa da família. Nem enfrentar a irmã, irmã Miriam, enfrentar urso, enfrentar leão, enfrentar cobra. Quantas cobras tem levantado aí contra a gente? Tem ou não tem? Na sua frente, Pai do Senhor, vem cá, corre cá, Samuel, corre cá, Samuel, corre cá, Samuel, vem você também, vem também, se quer vir, vem também.
1: Não vou mais não.
0: Olha pra mim aqui, na sua frente, Pai do Senhor, Samuel, até um abraço, ó. Aí você vira as costas, vai embora. Vale nada, peça pra não. Nossa. Isso é cobra. Isso é cobra. Mas hoje tem marreta do céu aqui, cobra. Hoje tem marreta do céu aqui contra essas cobras tudo. Papai te trouxe aqui para alicerçar a sua vida. Você está firmada na rocha, não é na areia não. A sua casa, a nossa casa foi feita é na rocha. Jesus Cristo é a rocha da nossa vida. Você vai enfrentar tudo isso, irmão. É necessário nós cristãos passar por tudo isso aqui na terra. Para quê, pastor? Para receber naquele dia a coroa da vida eterna. Se você não tivesse luta, nem aqui você estaria. Nem eu. Você acha? Fez minha conta bancária lá, um monte de dinheiro, um monte de carro importado na garagem, um monte de esse mundo afora aí. Fosse amigo do da Arábia. Amigo dos Mohammed. Lá da região, lá, né? Do Oriente Médio. Eu estaria aqui na Deus de Amor hoje. Pregando aqui na campanha. Para você na família, estaria nada. Moreno estaria cheio de ouro. Diga glória a Deus. Mas Deus, ele é unânime. Porque o tesouro nosso não pode ser aqui. Aqui o ladrão rouba, aqui a traça corrói. O tesouro nosso tem que ser no céu. O tesouro nosso tem que ser nas mansões celestiais, na presença de Deus.

poderoso, até a presença do glorioso, até o Senhor, aquele ambiente ali tem harmonia, tem alegria, tem ação do Senhor. Ei! Fala assim, o meu problema, fica de pé, o meu problema, a minha enfermidade, o que eu estou passando, fica de pé, não é para minha morte, mas é para que o nome do Senhor seja glorificado na minha vida. Você crê ou não crê? Se não passarmos luta, a gente não ora, não jejuma, não faz campanha, não faz votos. Deus conhece o nosso, a nossa natureza, irmãos. Ele sabe a natureza nossa, é a natureza relaxada, pecaminosa. Ele permite o quê? O vento soprar, a maré levantar, a onda levantar. Para quê? Para correr para Jesus. Aí você corre.

hermano, da glória. Mestre, eu preciso de um milagre. Levanta as mãos. Meu estado, faz tempo que eu não vejo a luz do dia. Então vem meus buscando. Lázaro ouviu. Erga a voz, erga a voz. Quando a

0: teu nome mais forte. Ele faz o quê? Remove a minha pedra. Cadê as palmas? Ressuscita os meus sonhos. Transforma a minha vida. E faz o quê? Me chama, Senhor. Ressuscita-me. Diga, Senhor Jesus. Diga, Senhor Jesus. Eu creio no meu milagre nesta manhã. Pode exaltá-lo com alegria. Ainda de pé? Alguém para aceitar Jesus? Reconciliar com Jesus? Temos alguém aqui ouvindo em casa? Unir com Deus é amor? Temos alguém? Fala comigo assim, ouvintes! Irmão, abre esse bocão aí, irmão. Essa garganta, esse pulmão cheio de Deus aí, ó. Tá doido, gente?
1: Ouvinte!
0: Misericórdia! Aí não, hein? O senhor vai embora pra rádio agora. Falou, ouvinte! Aí agora, assim, todo mundo acordou. Não percam! Nesta tarde e nesta noite, ainda a campanha da família. E amanhã, às 9 da manhã, nós iremos encerrar essa cruzada. Deus ainda faz milagres. Diga, ouvintes, que Deus te abençoe. Pode exaltar o céu com alegria, pode. Muito obrigado, estúdio. Pode cortar o som para as inserções políticas. Bate as palmas e dá glória a Deus aí. Jesus é bom, é bom, é bom, mas é demais. Pode assentar. Você pegar o dinheiro.
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0: Sobre a Fundação Reviver, essa instituição tão linda. Meu filho estava desempregado, né? Ele tinha terminado a faculdade e eu peguei um voto da Fundação Reviver. E eu pedi para Jesus, se ele abrisse as portas para o meu filho, o Senhor ia ser honrado. E ele fez isso por mim. Hoje meu filho trabalha por conta, é formado em TI. Então eu quero dizer para os irmãos, qualquer oferta, seja começando pelo teu corpo presente, na obediência a Deus, Deus sempre resgata e dá o melhor para você. Ajude essa fundação, porque vale a pena nós aplicarmos na obra do Senhor. Porque a Bíblia diz que a fé sem as obras, elas se tornam mortas. Por isso nós temos que acreditar que Deus é poderoso. Ele dá o que você precisa. Depende da tua fé. Procure colocar a tua fé junto com tuas obras diante de Deus, que Ele te abençoará. Ajude essa fundação e Deus é conosco. E agradeço até aqueles que têm ajudado. Tantos projetos tão lindos aí no Nordeste, ajudando jovens de rua e o Senhor trabalhando de uma maneira maravilhosa. As mídias não falam nada. Por quê? Não tem nenhum interesse em divulgar a obra do Senhor Jesus. Mas aquele que serve ao Senhor sabe que a recompensa é muito grande para a honra e glória do seu santo nome. Amém? Deus abençoe a todos em nome de Jesus.
1: Deus operando na nossa igreja, Deus e Amor, é a realidade, Levi. Deus opera através dos nossos cultos, através dos cultos da Fundação Reviver. E a gente vê isso no testemunho da irmã Roquelina e tantas outras pessoas que compartilham com a gente suas histórias.
2: Como é gostoso ouvir o testemunho das pessoas, né, Ítalo? A irmã Roquelina com aquela alegria, dizendo, olha, Deus abriu a porta para o meu filho através do voto que eu fiz para ajudar a fundação, e ela incentivando as pessoas a ajudar a obra social. É como o Salmo 41 diz, né? Quem ajuda o pobre, o carente, o necessitado, o Senhor o livrará no dia da adversidade. Cidade. E todo mundo passa por um dia de dificuldade, um dia de luta. Tem aquele dia que parece que o sol não aparece, parece que fica tudo negro, tudo escuro, mas aí o Senhor vem, estende a sua mão e nos ajuda, e a gente passa por Ele, continua lá na frente e glorifica o nome do Senhor. Isso é maravilhoso.
1: Glória a Deus. É a realidade da nossa igreja, Gabriel. E acho que você conhece essa irmã aí, Varão.
3: Conheço. A irmã Roquelina, é lá da minha igreja, né? Da igreja que eu congrego, da Central do Parque Novo Santo Amaro. Pensa numa irmã de fé. Pensa numa irmã que busca muito a Deus. Ela é sempre uma das primeiras a chegar. E você chega, ela vai te receber com muita alegria. É outro nível, outro nível. Essa irmã, ela de fato mostra o que Deus faz. Porque ela conta muitos testemunhos. Tanto que ela até falou pro Thiago, eu posso contar quantos, porque se for aqui, eu não sei se vai dar para contar todos, porque senão vai ficar dias aqui. Justamente porque ela tem muita fé. Tanto que quando nós colocamos alguns motivos de orações para que toda a igreja nos ajude, ela sempre está lá, fala assim, ó, filho, fica em paz que Deus vai te responder.
2: Aleluia.
3: Porque isso é fé de quem alcançou. Quem alcançou bênçãos de Deus, olha para quem está pedindo e fala, você também vai alcançar em nome de Jesus.
1: Aleluia. É ela que canta, Gabriel.
3: Ela que canta. Ela é a líder das mulheres de fé lá na nossa igreja, e ela cantando. O filho dela é o que toca teclado. Do Lucas Grandão, assim, ele gosta de tocar, ele toca teclado lá, e ela sempre canta, puxa uns hinos, ela sempre faz segunda voz, sobe, ela é outro nível.
2: Legal.
3: Aposto muito dessa irmã.
1: Foi pregar já de Ângela, ela cantou lá, soltou o vozeirão, meu irmão. Meu Deus do céu, abalou tudo. Olha, quem recebe milagres na nossa igreja, canta, prega, se alegra, testemunha, e você também pode fazer isso, viu? Avenida do Estado, 4568, entrada também pela Avenida Prefeito Passos, número 10, bairro Liberdade, centro de São Paulo, é o endereço do Templo da Glória de Deus, e você está convidado a cultuar com a gente. 11 horas e 9 minutos, chegamos ao momento de falar com ele, nosso diácono Thiago Santos, repórter da externa do Voz. Thiago Santos, é com você.

0: A paz do Senhor Jesus, Diácono Ítalo Siqueira. A paz do Senhor aos amigos de bancada e, claro, você, nosso querido internauta e ouvinte. Sejam bem-vindos a mais uma estreia. Hoje a nossa equipe veio até o Parque no norte da cidade de São Paulo. É um bairro que fica no norte da cidade de São Paulo. Uma igreja, conhecer mais uma obra e ver como está o andamento da obra no campo missionário. E para isso, eu já gostaria de chamar aqui o pastor da igreja, o pastor Giovanni. Pastor, seja bem-vindo ao programa Voz da Libertação. Muito obrigado por nos...
1: Tá frio.
0: Tá um frio. Eu tava de casaca até pouco aqui, porque tá bem frio aqui. Mas, pastor, nós viemos aqui neste bairro para como está o andamento da obra, para conhecer também esta igreja. Então, por favor, nos apresente a IPDA aqui de...
1: Pai, Senhor, amados irmãos, aqui na Central Parque Taipas, é uma igreja, uma central com membros. É, temos alguns trabalhos missionários, trabalho de evangelismo, alguns cultos diferenciados, exemplo, consagração, jejum dos vencedores, que é uma vez ao mês, a consagração onde reúne todo o campo, né? A gente faz um convite para todo o campo estar aqui em consagração com o Senhor, e temos fazendo um trabalho muito abençoado, uma resposta da igreja muito grande, muito boa.
0: Pastor, o senhor estava comentando comigo anteriormente, 5 meses que o senhor está dirigindo aqui a obra na IPDA. Já deu para sentir como que é o povo? O senhor poderia dizer qual o número de membros? Se os irmãos são avivados, são mais quietinhos? Fala pra gente.
1: 5 meses aqui, dirigindo a IPDA Central Park, Parque Taipas. Temos cerca de 4 membros. Né, os irmãos são uma benção, são avivados, são presencial, são ativos na igreja. Né, uma igreja ativa. O gostoso da gente estar na obra do Senhor é quando você vai se colocar na frente de um trabalho e a igreja nos abraça. E aqui a Central Parque Taipa nos abraçou, abraçou a proposta que vemos na igreja, evangelismo na madrugada, tem uma comissão de evangelismo, temos evangelismo no dia de culto de missão. Então, todo culto de missão, pela manhã é feito evangelismo, para a noite ter a resposta do culto. Então, assim, a igreja aqui, de modo geral, nos abraçou e tem... tudo que temos propondo para a igreja referente à obra do Senhor, o crescimento da obra de Deus.
0: Pastor, é maravilhoso saber que os irmãos estão nesta obra, e o senhor comentou sobre algo muito importante, sobre evangelismos nas madrugadas. Nós vemos nas igrejas aqui de São Paulo, mais afastadas da capital, que é muito forte a questão do evangelismo. Por sinal, nós estávamos ontem lá em Itacoaquecetuba, acompanhando ali um evangelismo que foi feito. Então eu queria que o senhor comentasse um pouco com a gente, referente a como é que funciona o evangelismo na madrugada aqui em Itaipas.
1: O nosso líder, que é o pastor Sidney, ele tem já tinha esse trabalho realmente, tinha estacionado por um período, e agora a gente voltamos a ativar esse trabalho. Depois que eu cheguei aqui, conhecendo os irmãos, sabendo o trabalho de cada irmão, descobrimos que ele tem esse desejo, esse trabalho, então estamos ativando. A ideia é reunir alguns irmãos e irmãs. Vamos ser muito sérios, as irmãs, de preferência que os irmãos estejam no evangelismo, né? Então, assim, normalmente o casal, a irmã que não faz parte, o marido não faz parte da igreja ou do evangelismo, a gente prefere que ela atua de dia, né? E na madrugada a gente sai, muitas das vezes, ou a proposta é só um café com leite, dia de frio. E enquanto as pessoas estão se alimentando, a gente já estamos pregando e evangelizando.
0: Pastor, uma igreja que evangeliza... Eita barulheira! Quase passa em cima da gente aqui, pastor, mas estamos protegidos. Pastor, uma igreja que evangeliza é uma igreja que cumpre a missão. E nós vemos que a IPDA de Taipas aqui tem feito o seu papel no meio cristão, e isso é maravilhoso de ver. Será que tem alguém, algum irmão de Taipas assistindo agora o programa? Se tiver alguém aí de Taipas, da IPDA de Taipas, deixe o seu comentário aí, que depois os nossos amigos da bancada irão ler aí. Pastor, maravilha, é maravilhoso ir ao campo e ver que a igreja está alcançando, até mesmo em locais inóspitos e complicados, porque nós sabemos que evangelismo pela madrugada alcança pessoas que estão em situações complicadas, situações difíceis, e isso é maravilhoso de ver.
1: Isso, muitas das vezes as pessoas foi um dia um crente, né, um evangélico, e por diversas situações, se afastou, perdeu lá, perdeu a família por álcool, por droga. E muitas das vezes não conseguimos alcançar 100%, né? Mas a semente está sendo lançada, né? Nós temos também o projeto da Casa Aberta, eu tenho certeza que tem alcançado muitas almas também. Então estamos tentando fazer a nossa parte. Obra do Senhor, nós somos membros de um corpo de Cristo. Então cada membro fazendo a sua função, com certeza o corpo de Cristo vai estar preenchido e vai estar completo.
0: Maravilha. Pastor, parabéns pelo trabalho, que Deus abençoe aqui a IPDA de Taipas. E retornaremos aqui para gravar alguns testemunhos. Então, Ítalo Siqueira, meu amigo, já vou agendar aqui com o pastor, então se prepare que nós viremos aqui gravar testemunhos da IPDA aqui de Parque Taipas.
2: Muito obrigado, Thiago. Pode marcar, hein? Pode marcar que Deus está... inclusive, Thiago, Deus está renovando nós dois nessas gravações aí. Nós estávamos numa gravação ontem. E olha, é bênção pura, pode marcar em Taipas que nós vamos sim. Parabéns ao trabalho do pastor, à igreja aí. E eu estou ansioso para conhecer presencialmente. Viu, Thiago? Deus abençoe, obrigado pela externa de hoje. É o nosso diácono Thiago Santos, repórter da externa do Voz. Sempre trazendo informações e hoje mostrando a IPDA do Parque Taipas, ali na zona norte de São Paulo. Quem sabe a próxima igreja pode ser a sua, hein? Manda mensagem pra gente, interaja, que a gente vai até você. Olha só, nós tivemos aí a Conferência Jovem 2026 e, meu Deus, que conferência, tremendo. Que fim de semana maravilhoso. Sexta e sábado, a glória de Deus desceu aqui na sede mundial, foi bênção pura. Olha, para não ficar só nas nossas palavras, daqui a pouco eu comento com vocês, a gente vai acompanhar um vídeo que a gente preparou aqui, um panorama geral sobre a Conferência Jovem Graça sobre Graça. Vamos acompanhar.
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0: Graça sob Graça, a Conferência Jovem de 2026. Deus fez coisas maravilhosas, operou maravilhas, porque este é um local onde as bênçãos de Deus são derramadas.
1: É uma honra gigantesca. Eu sei da importância desse ministério para a nossa nação e não só para o Brasil. Louvo a Deus pela vida do Davi como esse desbravador que tem sido tão ousado em Jesus. Nós queremos ser só um canal de Deus para manifestar aquilo que ele sonhou para essa noite.
2: Desde quando a gente oficializou o que seria a conferência, todos nós, da liderança, na verdade, tem sentido muito uma responsabilidade, né? Muito grande de fazer isso acontecer de uma forma em que nós estejamos alinhados com a vontade de Deus. Vivendo um marco dentro da IPDA. A gente está vivendo isso de dentro agora, não está mais olhando de fora, né? Só pelas redes sociais ou por ouvir falar.
3: A unidade é cada vez mais presente. Tudo tem um propósito debaixo dos céus.
4: Está acontecendo, sabe? A gente chorou por isso, é uma resposta de oração. A palavra que resume muito bem toda a sensação é honra, sabe? É um sentimento muito de honra por estar, de fato, vivendo aquilo que o Senhor nos chamou para viver para essa geração, sabe? E estar fazendo parte disso é muito emocionante, para falar a verdade.
5: A lei revela o pecado, mostra o pecado, mas não pode fazer nada. A graça cura. A graça é a cura para o pecado. Então, esse tema faz todo sentido para esse tempo que estamos vivendo. A misericórdia, a graça de Deus nos alcança.

0: presenciar isso ao vivo é muito melhor. Muitas pessoas, desde os anos 2000, muito antes ainda, sonhavam com a nossa igreja vivendo isso. Pessoas que ansiavam por essa abertura, por vir pessoas de fora. E hoje, graças a Deus, se concretizou.
1: Para reservar o seu lugar, como é que você está?
2: Muito feliz. Hoje eu creio que Deus vai derramar chuva de bênção, vai falar através dos louvores, através da palavra.
3: Venimos de Paraguai e nossa expectativa é muito grande para viver este evento hoje. Eu sinto que vai ser marco histórico, vai marcar a história da igreja e eu me sinto assim muito, muito feliz.
4: Ansioso já, queremos entrar já, com toda a expectativa.
5: A gente está vivendo um sonho, porque foram 64 anos para isso acontecer. Eu posso compartilhar, né, falando no plural, porque realmente o grupo todo está feliz demais por tudo que a gente está vivendo aqui. Foram dias trabalhosos, né, tanto na parte espiritual, porque eu até mencionei isso, o tema dessa conferência foi o Senhor que nos deu. Davi, a gente brinca com ele, mas ele é esse cara que vive em um lugar muito profético. E aí a gente foi esperando. Rapaz, foi aos 45 do segundo tempo, quando a diretoria aprovou. E aí, ó, a gente vai conseguir trazer o pessoal externo.

0: gente tem que levar as pessoas para Jesus. Uma vez que você leva alguém para Jesus, é como a palavra diz. O mesmo que Isaías viu, o mesmo que o ladrão viu, cara. Os olhos se abrem, ele vê quem é Cristo, vê a santidade. Logo, a graça revela os pecados dele. A gente não precisa de legalismo. A própria graça de Deus, ela transforma a vida da pessoa. A pessoa não vai querer mais viver no pecado. Uma vez que seus olhos viram Cristo, você não vai querer deixar de olhar para ele. Você vai olhar para ele de novo, de novo, de novo. E a sua alma vai ansiar por ele.
1: Eu estou muito convicto que isso é da vontade de Deus. Eu tenho certeza que a frutificação disso vai ser muito positiva para o futuro próximo. Eu sou o cara que prego graça, né? E eu acredito que é aquilo que Deus está implementando, uma nova aliança sobre a nossa igreja. Eu vou declarar isso com fé nessa conferência. E calhou que esse foi o tema que a gente sentiu de Deus para comunicar para a nossa igreja, aquilo que nosso povo precisa conhecer a graça de Deus. Mas eu sempre falo, a graça não pode ser explicada, ela só pode ser experimentada.
2: Vocês puderam ver aí, através das imagens, apenas um pouco do que aconteceu nesta conferência. Já fica o convite para 2027, tanto o Regenere Weekend, como também a Conferência Jovem, que acontecerá no mês de outubro. Você é nosso convidado, venha participar destas bênçãos juntamente conosco.
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0: Conferência Jovem 2026, graça sobre graça. Levi, olha, eu fico até sem palavras.
1: Emocionante.
0: Eu vou deixar você comentar, porque eu fiquei sem palavras para, digamos, descrever esse evento.
1: Gente, foi emocionante. Eu chorei bastante ali na presença de Deus, senti a presença do Senhor. Recebemos ali irmãos de todas as denominações, pessoas que vieram de outros estados do Brasil, pessoas que vieram até de outros países, pastores de outros ministérios ali conversando com a gente, elogiando, glorificando a Deus, e os jovens na presença do Senhor. Eu tô... saí impactado, os dois dias, e quando acabava o evento, eu falei, caramba, quero mais, já estou ansioso para o próximo. É isso, foi bom demais.
0: Olha, Gabriel, é para a gente, olha só, no primeiro dia a gente estava ali, nos dois dias estávamos a serviço, mas eu quero focar no primeiro dia, que teve um momento que a gente estava ali preocupado com as gravações e tal, mas a gente parou para cantar, sentindo a presença de Deus e a glória do Senhor descendo ali, Gabriel Guedes cantando, e a gente já... esqueceu o serviço e começamos a cantar ali, meu
2: glória
0: Deus,
2: foi tremendo. A minha preocupação era justamente essa. Nossa, vou ter que trabalhar, e que momento? É igual eu sempre falo, né? Momento, tempo não se tem, tempo se cria. E aquele momento onde ele começou a adorar, e nós adorando junto com ele enquanto ele ministrava, foi um momento especial. Teve muitas pessoas da Assembleia de Deus, Brasil para Cristo também estava conosco.
1: Batistas.
2: Batista, Renascer. Muita gente conosco com uma só adoração, adorando a Deus, né? Onde nós colocamos a placa, de certa forma, de lado, porque ali quem era adorado era o Senhor Jesus Cristo.
0: Glória a Deus. Muito bem, glória a Deus. Isso é o que aconteceu na Conferência Jovem 2026, Graça sobre Graça. Olha, foi tão bom que amanhã a gente vai continuar falando sobre isso,
1: sim,
0: tá? Você que está acompanhando aí, amanhã nós traremos mais informações, mais vídeos, mais imagens exclusivas para você acompanhar. Porque agora, quando são 11 horas e 24 minutos, a gente vai encerrar nossa enquete, Gabriel.
1: Maravilha.
0: Vamos lá? Nosso amigo Felipe vai rufar os tambores? Vamos lá, Felipe, que rufem os tambores para o encerramento da nossa enquete. Gabriel, número de votos, por favor.
2: Se nós fôssemos, ó, o total, a soma tanto pelo YouTube quanto pela rádio, mais de 147 pessoas.
0: Opa, 160.
2: 160 pessoas.
0: 160. Vamos arredondar para 160. Mas e aí, sem mais espera, qual era o nome da primeira esposa de Jacó?
2: A primeira esposa, olha só, confunde muito, porque o texto nos diz assim, ó, capítulo 29, versículo 23. E aconteceu à tarde que trouxe, que tomou Lia, sua filha, e trouxe e entrou a ela. E Labão deu serva, a sua serva Zilpa por serva a Lia. Então alguém vai falar assim, então, entregou primeiro Zilpa? Não, foi Lia. E aconteceu que pela manhã, ao ver que era Leia ou Lia, pelo que disse Labão, por que você me fizeste isso? Basicamente está dizendo assim, por que você me enganou? Pedi uma e você me deu outra. Então a primeira esposa, de fato, mesmo sendo enganado, foi Leia. Foi Lia ou Leia.
0: Tanto... Leia e Lia é a mesma pessoa.
2: É a mesma pessoa.
0: Ah, entendi.
2: Alguns falam, é analfabeto, né? Porque ele amava Raquel e não Lia.
1: Ô, Jesus.
0: Eu acho que foi a primeira vez que o Levi ouviu essa piada, né?
1: Foi. Não foi. Eu já ouvi mais vezes.
0: Não, ele fala assim, qual era o personagem bíblico que era analfabeto aí? Jacó. Por quê? Porque ele amava Raquel e não Lia.
2: Não lia.
0: Mas aí, Levi, concorda com a resposta?
1: Concordo. Tá na Bíblia, tá certo. Leia é a resposta. E parabéns a todos que participaram.
0: Muito bem. Obrigado, Gabriel. Obrigado, Levi.
1: Amém.
0: Obrigado a você que votou, seja pelas redes sociais, pela Rádio Deus e Amor. Amanhã tem mais enquete e mais novidades aqui no Voz da Libertação. Porque agora, infelizmente, nós chegamos ao fim da edição de hoje. Mas a boa notícia é que amanhã estaremos de volta com você ao vivo aqui no canal Igreja Deus e Amor Oficial, Facebook, Instagram, Rádio Deus e Amor. E contamos com a tua participação. Gabriel Araújo, Levi Muniz, muito obrigado pela parceria, pelo companheirismo. Deus abençoe vocês.
1: Amém.
0: E você que está em casa, fique na paz do Senhor Jesus, fique com a nossa irmã Débora Miranda na oração do meio-dia e até amanhã, se assim Deus permitir, a paz do Senhor Jesus.
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5: 11 horas e 28 minutos.

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1: Que Deus abençoe, queridos irmãos, aceite a paz do Senhor Jesus, 11 da manhã com 30 minutos, já estamos aqui preparado, direto do Templo da Glória de Deus, para levantar o grande clamor e orar juntamente com você, que está precisando de um milagre das mãos de Deus. Hoje é dia 8 de setembro de 2026, podemos levantar as mãos e, além de tudo isso, declarar que até aqui nos ajudou o Senhor e vai continuar nos ajudando. Eu quero pedir para vocês compartilhar neste momento, enviar para o maior número de pessoas que você conhece, dar as boas-vindas para aqueles que estão pelo áudio e vídeo, aqueles que estão também através da rede de rádio, juntamente conosco, desse lado, comunicando com vocês, direto e ao vivo da Igreja Pentecostal Deus e Amor da Avenida do Estado, 4568, seu irmão em Cristo, Rivari Silva. Preparado para a oração? Preparado para o clamor? Então você daí, eu daqui, vamos nos unir. Hoje é terça-feira, terça-feira do vencedor em nossa sede mundial. Daqui a pouquinho, 15h, mais um grande culto, e às 19h estarei ministrando a palavra de Deus. Eu já convido você e toda a sua família. Vamos falar com aquele que resolve os nossos problemas através da oração. Maravilhoso, eterno e soberano Deus, aqui estou mais uma vez entrando na tua presença, ó Deus, para clamar com o teu povo que estava aguardando este momento tão especial, que é o momento da oração. Como diz a tua palavra, chegai-vos a mim e eu também chegarei a vós. Senhor, eu entro na tua presença para interceder pelo povo, meu Deus, que está precisando de um milagre. E eu já te agradeço por esta oportunidade que o Senhor está preparando para mais uma vez, ó Deus, invocar o teu nome. Ó Deus, como diz a tua palavra, clamas a mim. Senhor, é neste momento que nós estamos entrando em muitos lares, em muitos ambientes de trabalhos, dentro de um automóvel, de um caminhão,

batalhas, guerras e mais guerras, ó Deus, mas não desistiram de invocar o teu nome. Senhor, eu creio que agora, neste momento de oração, as muralhas já estão caindo por terra e o teu nome já está sendo glorificado. Venha, meu Deus, ao encontro daqueles que estão em lágrimas.

hospital, quantos nomes têm chegado, quantas vidas, ó Deus, que estão neste momento respirando com ajuda de aparelhos. Tu és o Deus que cura, Tu és o Deus que restaura, Tu és o Deus que sara, Tu és o Deus que liberta a vida daquele que clama. Clamamos, ó Deus, intercedemos, ó Deus, por aqueles que estão entubados, meu Deus, respirando com ajuda de aparelhos. Os médicos deu horas, os médicos deu dias de vida.

Jesus, mas eu creio que por intermédio da oração, a doença desaparece e o milagre acontece. Senhor, sabemos que Tu és o Deus que dá vida para aquele que não tem. Entra, meu Deus, nesta UTI, entra, meu Deus, nessa CTI, entra, meu Deus, neste centro cirúrgico, entra, meu Deus, agora, neste quarto de hospital, Senhor, nos corredores que estão super lotados, meu Deus, olha aí, Senhor, a situação que esta vida está vivendo. Ela está clamando pela misericórdia, ela está clamando pelo Deus que fez os céus e a terra. Atende, meu Deus, este momento de oração que nós estamos fazendo neste momento, ó Deus, apresentando o Teu povo. É o Teu povo, meu Deus, que vai dar testemunho que foi curado, curada, restaurado por intermédio da oração. Leva, meu Deus, esperança para aqueles que não têm. Leva, meu Deus, esperança para aqueles que estão lá no hospital do leprosário, nos hospitais do câncer, no Incor, Senhor. Leva, meu Deus, esperança para aqueles, ó Deus, que estão em tratamento, quimioterapia, radioterapia. Senhor, o Senhor pode neste momento colocar as Tuas mãos para fazer aquilo que o remédio não fez, aquilo que o tratamento não fez. O Senhor pode fazer, faz mesmo, meu Deus, de uma forma especial, Senhor. Senhor, neste momento tão especial que aqui estamos clamando, que aqui estamos invocando, que aqui estamos pedindo, ó Deus, sabemos que Tu és o Deus que dá a última palavra, e é por isso que esse povo clama. Meu Deus, eu oro por aqueles que estão, Senhor, em tratamento com a fisioterapia, meu Deus, devido um acidente, Senhor, devido um AVC, ó Deus, devido, Senhor, uma paralisia. O Senhor pode restaurar o corpo deste homem, o corpo desta mulher, desta criança, deste jovem, deste adolescente, ó Deus. O Senhor pode, neste momento, devolver os movimentos, ó Deus, para esta vida, Senhor, voltar a viver uma vida normal. Senhor, o Teu povo não pede ouro, o Teu povo não pede prata, o Teu povo pede saúde e livramento e salvação. Sabemos que o Senhor pode, neste momento tão especial, atender a nossa oração. Atende, meu Deus, o clamor do Teu povo que estão neste momento, Senhor, em lágrimas, com a voz embargada pelo choro, devido tantas coisas que têm acontecido na sua vida, na sua casa, no ambiente onde vive. Mas eu creio que agora, neste momento de oração, as algemas estão se quebrando e vidas estão sendo restauradas, transformadas e libertas pelo poder da Tua palavra. Ó Deus, vai mesmo, Senhor, ao encontro daqueles que estão trancados dentro de um quarto. Ó Deus, Senhor, quantas vidas em um quadro de depressão profunda, vivendo a base de remédios fortíssimos, ó Deus, a história de vida parou, o projeto de vida parou, devido ao mal, Senhor, que entrou. Mas eu creio na Tua libertação, eu creio que o Senhor pode libertar esta vida deste mal, Senhor. O Senhor pode libertar esta vida desta insônia, desta opressão. O Senhor pode
pode libertar o teu povo, meu Deus, que era escravo, escravo do inferno, escravo, meu Deus, de tantas coisas que o diabo havia colocado, mas agora, neste momento de oração, eu creio na libertação. Liberta, meu Deus, do vício do cigarro, liberta do vício da maconha, da cocaína, ó Deus, do crack, liberta, meu Deus, esta pessoa, Senhor, que todo o seu dinheiro é para sustentar o seu vício, e sabemos, ó Deus, que ele está provocando a destruição da sua própria saúde. Liberta ele, meu Deus, agora, liberta, Senhor, esta jovem, este jovem que estava, ó Deus, como prisioneiro do crack, Senhor, abstinência, falava mais alto, mas agora quem fala mais alto é o Senhor, que dá libertação para esta vida, que dá libertação para esta alma. Senhor, eu já posso contemplar pelos olhos da fé o Senhor restaurando por completo, porque o desejo deste coração é ser livre, livre, meu Deus, livre deste mal, livre, Senhor, desta peste, desta praga do inferno. Então traga, meu Deus, a libertação para o teu povo que está crendo, Senhor, que é por intermédio da oração. Olha quantas vidas que estão crendo no poder da oração. Olha quantas vidas, ó Deus, que estão crendo que o Senhor liberta, que o Senhor restaura, meu Deus. Senhor, é a tua palavra que nos diz: e conhecereis a verdade, e a verdade vos libertará. Liberta, meu Deus, agora esta pessoa da insônia, das crises de nervosismo, das crises de ansiedade. É um desequilíbrio emocional que tem afetado, ó Deus, a vida desta mulher, que está, Senhor, levando à destruição da sua própria família. Meu Deus, eu creio que neste momento esta força do mal já está caindo por terra, para que o teu nome venha a ser glorificado. Entra, meu Deus, aonde o homem não entra, faz, meu Deus, o que o homem não faz, por intermédio desta oração. Que lindo, meu Deus, é ver o teu povo unido no mesmo propósito, clamando, crendo, meu Deus, que ainda hoje a resposta chegará, que ainda hoje, meu Deus, as portas irão se abrir e milagres irão acontecer. Abre mesmo, meu Deus, uma porta para o teu povo que está em busca de uma oportunidade de trabalho, de emprego, meu Deus. Quantas vidas desempregadas, quantos pais de família, Senhor, que

vendo as carteiras profissionais, os documentos, Senhor, os currículos que estão sendo levantados a Ti. Ó Deus, atende esta oração desta pessoa que está clamando pela Tua providência, por não suportar mais, Senhor, a batalha do dia a dia. É hoje, meu Deus, o dia que foi reservado e marcado pelo Senhor. Então entra, meu Deus, agora. Entra, Senhor, com a Tua providência, marcando, Senhor, marcando esta data de hoje como a data do milagre, como a data da libertação e da transformação. Quantas vidas, meu Deus, que sofre com a insônia, Senhor. Meu Deus, chega no período da noite, o medo domina, Senhor, o sono vai embora e não consegue dormir. Ela ouve vozes, ó Deus, é uma perturbação noturna. Coloca tuas mãos agora para repreender, Senhor, todos os planos malignos que vinha lutando contra a vida desta pessoa. Meu Deus, eu oro pedindo neste momento.

povo, meu Deus, cair nos laços que o inimigo está armando para prejudicá-lo, ó Deus. Livra, Senhor, a nossa nação. Livra, meu Deus, os teus servos, as tuas servas. Traz o livramento para aqueles que estão orando, para aqueles que estão em viagem, para aqueles que estão nas rodovias, nos aeroportos, nos portos, ó Deus. Traz o livramento, meu Deus, aos trabalhadores que estão em lugares perigosíssimos, ó Deus, precisando do trabalho para trazer o sustento para sua casa. Livra eles, meu Deus, de manhã, de tarde, de noite, de madrugada. Livra, meu Deus, os trabalhadores. Livra os obreiros, livra as obreiras, livra os pastores, livra a nossa diretoria. Livra, meu Deus, os teus servos que servem a ti, Senhor. Livra, meu Deus, os visitantes, os membros em geral da tua casa, ó Deus. Eu creio, meu Deus, que na resposta da oração o milagre chegará. Testemunhos nós ouviremos que o teu povo está vivendo uma nova vida para a glória do teu santo nome. Toma frente, meu Deus, de tudo. E confunda os sábios e os entendidos, ó Deus. Senhor, quantas vidas que não acreditam no teu grandioso poder. Sabemos que o Senhor não precisa provar nada para ninguém. Senhor, tudo que nós vemos, dá para ver que o Senhor existe. O ar que respiramos, o sol que brilha, a noite que vem, o vento que sopra, sabemos da tua existência. Tudo, Senhor, foi o Senhor que fez para que o teu nome venha a ser glorificado. Gratidão damos a ti, ó Deus, por tudo que nós estamos presenciando, o grande avivamento, o grande despertamento que o Senhor está trazendo ao teu povo. Levanta mesmo, ó Deus, jovens, homens e mulheres comprometidos com a tua palavra, para ir ao ide por todo o mundo e apregoar o evangelho, livrando, guardando, usando nas tuas mãos, Senhor, como ministro do teu evangelho. Oh, meu Deus, tenha misericórdia desta alma, misericórdia desta vida que foi abandonado pela família, mas não foi abandonado por ti. Os nossos anciões, os nossos vovôs, as nossas vovôs, ó Deus, que estão dentro das suas casas, não podendo congregar, ó Deus, eles estão orando comigo agora. Seja fortalecimento, fortalece, meu Deus, a saúde, fortalece, meu Deus, as pernas, repreende, Senhor, todas as dores que ela vem sentindo, ó Deus. É um desgaste no joelho, é um desgaste nas juntas, é os ossos que estão comprometidos, e até mesmo, Senhor, doenças que estão andando pelo corpo. Salva esta vida, transforma, meu Deus, as lágrimas em um testemunho vivo da prova da tua existência. Seja com o teu povo, livrando, meu Deus, aqueles que estão nos presídios, ó Deus. Senhor, quantos internos que estão pedindo mais uma oportunidade, arrependido do crime, arrependido, Senhor, daquilo que ele cometeu, ele está clamando pela tua misericórdia. Levanta, meu Deus, agora, transforma, meu Deus, agora, a vida desta pessoa que está levando uma condenação altíssima de 30, 40, 100 anos de prisão, ó Deus. O Senhor pode, meu Deus, reverter o quadro e tirar esta vida para viver em sociedade e testemunhar das suas grandezas. Quantas vidas, ó Deus, que estão arrependidas de tudo aquilo que ele fez. Traz o perdão para eles, ó Deus. A alma está sendo massacrada, a alma está sendo afrontada pelos inimigos, ó Deus, que tem usado o inimigo para tentar parar a fé do teu povo, mas não vai conseguir, ó Deus, porque o Senhor deixou uma promessa na

tua igreja e as portas do inferno não prevalecerão de pé. Joga por terra, meu Deus, agora tudo aquilo que vinha sido tramado contra esta obra. Tudo aquilo que vinha sendo tramado, ó Deus, contra o teu povo, livrai o teu povo, meu Deus, guardai o teu povo, Senhor, protege o teu povo, ó Deus, protege, meu Deus, de todas as ciladas do inimigo, protege, meu Deus, de todas as pestes e pragas que vem vindo sobre a face da terra, livra, meu Deus, agora, é os teus servos que são fiel a ti, Senhor, que estão crendo na resposta da oração, conceda o teu milagre agora, confirma a tua grande bênção, por intermédio desta oração, ajudando, Senhor, o caído a se levantar, para voltar a congregar, limpa esse coração, limpa, meu Deus, esta alma, limpa, meu Deus, esse sentimento, limpa, limpa, lava, ó Deus, porque eles querem viver uma vida transformada pelo poder da tua palavra. É o que eu te peço e te agradeço.

0: Que oração maravilhosa, queridos irmãos, que não dá nem vontade de parar. Mas nós estamos aqui neste momento para fazer um convite para vocês, que não quer somente a oração, mas que é o Deus que ouve oração. E o Deus que ouve oração, a Bíblia diz que Ele está à porta e bate. Ele quer salvar a sua alma, quer salvar a sua vida. Eu te pergunto, deseja entregar a vida para Deus? Sim, levanta suas mãos com a minha e diga: Senhor Jesus, neste momento eu entrego a minha vida para o Senhor. Salva minha alma, liberta minha vida e escreve o meu nome no livro da vida e sela com teu sangue, porque eu prometo, Senhor, ser fiel até o fim da minha vida. E todos dizem amém. Não saia daí. Oração daqui a pouquinho para Deus abençoar a sua vida. Eu quero falar com aqueles que vão reconciliar com Deus. Levanta suas mãos agora, não fique longe da casa do Pai. Não fique, meu querido irmão, distante da presença de Deus. Volta hoje. O inimigo quer te matar, o inimigo quer te destruir. Não permita que o inimigo vença esta batalha. Corra para os braços do Pai, dizendo: Senhor Jesus, neste momento eu me reconcilio com o Senhor. Perdoa os meus pecados, salva minha alma, porque eu prometo ser fiel até o fim. E você diz amém. Glória a Deus. No rodapé do vídeo já está disponível um canal, Quero Aceitar Jesus, o e-mail @ipda.com.br e também o WhatsApp DDD 11 95094 4645. Não sai daí não, meu irmão. Deus tem bênção preparada para você. Entre em contato com a nossa equipe ou busque a Igreja Deus e Amor mais próximo da sua casa e vá congregar, e nós, pastores, iremos te orientar dos próximos passos. Vem para a sede mundial, Avenida do Estado 4568, que será bem-vindo. Vim congregar juntamente conosco. Deus abençoe sua vida, Deus abençoe sua casa. Senhor, eu entrego essas vidas que aceitou ao Senhor, que reconciliou. Abraça eles e não deixe eles desistir, ó Deus. Ajuda eles em nome de Jesus. Amém. Queridos irmãos, Deus abençoe você que orou conosco. Vamos, canal Direto com Deus, Santuário. Nosso querido irmão Alan já está posicionado para seguir na oração. Você pela emissora de rádio, você que está nos acompanhando por estas emissoras, iremos às identificações das emissoras e logo após ficaremos com o horário obrigatório eleitoral e voltaremos 12 do meio-dia com 30 minutos com o programa Mensagens Cantada, na apresentação cantora Débora e também o pastor Lorival de Almeida. Sede mundial na Avenida do Estado 4568. Que Deus abençoe quem orou com você. Seu irmão em Cristo Rivari Silva, que Deus abençoe a sua vida de agora para todo sempre. Você diz amém.
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1: Está chegando em sua casa mais um programa Mensagens Cantadas. A paz do Senhor, São Paulo, Brasil. Sou seu irmão Lourival de Almeida. 90 minutos de coisas boas para o seu coração.
2: É com satisfação que aqui estamos mais um dia para fazermos deste programa um alimento, um momento onde nós vamos aprender, edificar a nossa vida, nos alegrarmos na presença de Deus, cantarmos, enfim. Muito obrigado pela sua sintonia. Vos saúda Débora Miranda de Almeida. E como a gente sempre faz, a gente ouve muitos hinos e começa o MC com o hino. Nas mãos de Deus, o Ricardo canta este lindo louvor, esta linda mensagem do CD O Verdadeiro Dom.

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1: E é isso mesmo, prezados ouvintes. Eu tô com a voz um pouco hoje, meio que até acho que é o tempo, hein? Tá todo mundo com aquele catarrinho em São Paulo, acho que é a poluição, né?
2: É.
1: Tem que tirar aquela coisa, e é desagradável isso, né? Principalmente quando você está fazendo um programa de rádio. Mas nós vamos meditar, não é, na palavra de Deus? Eu acho que isso é uma coisa de todo paulistano, quase que eu vejo, acho que é muita poluição, sei lá, né? Ah, Jacó encheu-se de medo e foi tomado de angústia. Então dividiu em dois grupos todos os que estavam com ele, bem como as ovelhas, as cabras, os bois e os camelos. Jacó, na verdade, ele foi tomado pela dúvida, porque ele teve aquela questão com seu irmão, né? Fez se passar pelo seu irmão, recebeu aquela bênção que, na verdade, não era bem para ele, eu diria assim. E um dia seu irmão falou, ah, vamos encontrar, passar limpo a história, não sei, mas ele ficou com dúvida, né? Ficou com dúvida e a Bíblia fala que ele ficou com medo de encontrar-se com seu irmão Esaú. Mesmo sabendo que ele já estava rico, seu irmão, tinha uma grande família e tal, ele pensou, e se Deus tiver mudado de ideia, talvez, né? E talvez Deus tenha me rejeitado em favor do meu irmão. Então esses eram os pensamentos de Jacó. E então ele resolveu dividir, nós vamos em dois grupos, porque se houver um massacre, pelo menos um grupo escapa. Eu penso que ele pensava assim, né? Mas a verdade, ouvintes amados, é que eram os pensamentos de Jacó, mas continuaram sendo apenas isso, pensamentos. Por causa da natureza humana e da fé fraca, as pessoas não podem deixar de repente ter pensamentos como esses. E infelizmente, eu diria que todos nós temos, às vezes você, às vezes eu, né? Você não pode impedir que pensamentos e de repente algumas tentações, não é, venham à sua cabeça. A gente não, infelizmente é isso. Não evitamos, às vezes, emoções como a impaciência, às vezes como a ira, às vezes como a lascívia. E são coisas do pensamento. Agora, apenas não permita que se fixem em sua mente de tal maneira que comece a afetar o seu julgamento. Porque essa é uma questão que, é claro, esse assunto é um assunto longe de ser esgotado num devocional inicial de um programa. Mas a verdade é que muitas pessoas, infelizmente, deixam as suas emoções, a sua impaciência, em muitos casos, a falta de conhecimento, tentações que vêm à sua mente, infelizmente, essas coisas afetarem o seu julgamento. E começam a fazer um julgamento precipitado, imaturo, em muitos casos, sem nenhum tipo de inteligência, sem nenhum tipo de verificação mais profunda, quando, às vezes, até mesmo esse julgamento deveria começar a passar por si mesmo. Mas é um assunto prolongado. Eu só gostaria que nós seguíssemos o conselho, né, que de uma certa ocasião foi dado por um homem que foi abordado por um jovem que reclamava de ter pensamentos, às vezes, que contrariavam a palavra de Deus e outras tentações. E esse ancião disse, olha, você não pode impedir que os pássaros sobrevoem a sua cabeça, mas apenas voar. O que eles não podem é fazer ninho na sua cabeça. Não é que, eu diria, nós não podemos evitar certos pensamentos, né? Mas deixar isso continuar ali, até criar, eu diria, uma forma de estabelecer-se no seu sentimento, no seu pensamento, você passar daí a julgar situações, é deixar o pássaro ouvir e fazer ninho na sua cabeça. Então não permita que esses pensamentos cresçam a ponto de dirigir as suas atitudes. Esse foi o problema que levou Caim, Saul, Judas e outros ao desespero. Eles deixaram que os seus pensamentos crescessem até dizerem, meu castigo é maior do que posso suportar. Ou, pequei, pois traí sangue inocente. Ao fazer isso, meu castigo é maior do que posso suportar. Quem falou foi Caim, é claro. Ao fazer isso, sua tentação tornou-se julgamento, pois rejeitaram a palavra de Deus, a fé, a oração. Apesar de muitos pensamentos, né, e severas tentações experimentados naquela noite de Jacó, aquela noite em que ele tinha esse pensamento, de repente não deixou transformar-se num julgamento. Jacó, naquela noite, não jogou fora a sua fé. Foi ao encontro do seu irmão e tudo foi dissipado.
2: Ouvintes, ouçam esta mensagem agora. Este hino que a gente está rodando bastante com a Cristina Santana, do CD Deus no Controle, a gente vai ouvir o hino O Meu Socorro, para você que está perto, longe, receba a mensagem do Senhor.

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1: A gente vê na Bíblia a palavra mirra, né? A mirra, ela é mencionada na Bíblia como um ingrediente do óleo sagrado da unção para o tabernáculo. Isso está em Êxodo 30, versículo 23. E a mirra, ela foi apresentada pelos magos ao menino. É uma passagem que todo mundo mais conhece, né? Quando ali os magos, um deles levou a mirra para oferecer como presente a Jesus. E também nós vemos aqui a referência à mirra, também em Cantares de Salomão, capítulo 5, versículo 5, que indica uma preparação conhecida pelo nome de óleo de mirra, que é a mesma coisa, né? Em Gênesis 37, 25, já nós vemos a mirra como a substância mencionada como parte das mercadorias levadas pelos negociantes ismaelitas através da Palestina até a terra do Egito, bem como também dos presentes que foram enviados por Jacó a seu filho José. A mirra é uma resina. Ela é produzida pelo ládano, que é uma planta, e encontrada na Palestina, em Chipre também, e em outras partes da região do Mediterrâneo. É bom também saber que nos tempos antigos, a mirra era uma mercadoria muito valorizada e também usada como perfume e com fins terapêuticos, ou seja, para curar, né? Mas foi gradualmente perdendo a sua importância e ela deixando de ser utilizada. E a mirra, ela só foi introduzida no Egito em tempos depois aos acontecimentos descritos no livro de Gênesis. Aí vem a explicação porque achavam conveniente oferecer a mirra aos governadores do Egito. Como se sabe, ouvinte, a mirra é a goma transudada pelos golpes aplicados

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1: Eu falo de conversão. Olha que coisa linda, Débora. Nós estivemos no Japão, tivemos essa oportunidade, né? E a gente realmente viu que no Japão existe um certo respeito quando se fala... Respeito, para não dizer medo, né? Quando se fala em Yakuza, né? Yakuza seria a máfia japonesa, né? São, esse grupo age aí de forma a nem ser detectado, mas o japonês, enfim, tem medo desse grupo, que é um grupo perigoso, né? Agora, um ex-membro da Yakuza, a maior máfia japonesa, se converteu e prega o evangelho hoje para os gangsters e pessoas com histórico de prisões e dependentes químicos no Japão. É, Tatsuya Shindo. Ele foi dependente de drogas e faz parte do crime, perdão, e fez parte do crime organizado e uma das principais organizações criminosas do mundo, a Yakuza. Ele chegou a ser preso 3 vezes por uso de estimulantes e foi na cadeia que ele teve acesso à Bíblia e começou, então, a verificar, né? E foi deixando o seu passado para trás. Nas prisões, poucas oportunidades são dadas aos condenados para se arrepender do fundo dos seus corações. A taxa de reincidência pode ser atribuída ao fato de que não há lugares para eles recomeçarem na sociedade. Diz ele que também prega em prisões. Quem lhe deu um exemplar da Bíblia foi sua esposa, durante uma visita que fez a ele quando ele esteve preso. Ainda na prisão, Shindo fez um curso de teologia por correspondência e assim que ganhou a liberdade foi cursar uma escola teológica em Tóquio. Então, a igreja do ex-gangster, ela está numa salinha pequenininha ali, é uma igrejinha pequenininha, mas que faz esse trabalho, e esse trabalho por internet, esse trabalho à distância, não é, e tal. O que acontece, Débora, é que o nosso querido Shindo, ele faz 11 anos já que ele vem evangelizando esses gangsters, né?
2: É a história de tantos irmãos, né? Que antes de serem detentos, como são hoje, foram pessoas que estavam nas máfias, no crime, e ali dentro da prisão foram alcançados pela misericórdia de Deus.
1: É, e o interessante é que essa notícia, ela...
2: Bonita e linda, né?
1: Exato, ela foi divulgada pela CNN.
2: Que lindo.
1: Não é interessante mesmo? Então,
2: testemunho, né?
1: A gente quer parabenizar todo mundo que trabalha, né, com detentos, não é? Nós mesmos temos grupos, né, que trabalham com
2: nos
1: detentos.
2: Hospitais, nas prisões, né?
1: É, penitenciárias, prisões, hospital, outro departamento aqui.
2: Sim, não, estou falando que existem grupos na igreja com
1: aqui visitas, trabalham com hospitais e tal, né? E também os que trabalham com os presidiários.
2: Exato.
1: E temos, inclusive, igrejas dentro de alguns locais, alguns recintos, né? Que são igrejas que são dirigidas por presidiários convertidos. Então, ouvintes, é tão importante esse trabalho, né? Entendendo que ali existem pessoas que podem, sim, com toda certeza, serem transformadas por Deus, tá certo? E eu vou dedicar a vocês mais um hino. Vem aí do CD Novos Valores, volume 4, o hino Ele é Deus. Vamos ouvir!
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1: A gente não pode deixar de falar também de saúde física, né? Você sabe que eu estava lendo uma coisa muito interessante que me chamou muita atenção e eu sempre quero compartilhar com vocês, né? Tudo que a gente aprende, assim, a gente descobre, a gente quer compartilhar. Ah, vamos falar no MC. Imediatamente eu falo para o Lorival, vamos deixar essa matéria separada, que a gente tem que passar para o MC. E olha, é interessante que a gente sempre ouviu, e acho que você já ouviu, médicos, cientistas dizerem que a carga genética dos nossos pais, dos nossos avós, esta carga é muito pesada, é muito forte, ela é muito evidente no nosso corpo. Por exemplo, se o pai teve diabetes, você tem grandes chances de ter diabetes, coisa e tal. Mas você sabe que eu estava lendo que tudo isso pode ser revertido? É, pelo seu estilo de vida. Não quer dizer que seu pai teve mal de Alzheimer, que você tenha também futuramente um mal de Alzheimer. Mas é claro que ainda tem fatores que podem ajudar se você tiver um estilo de vida muito pobre na alimentação, pobre em exercício físico, enfim. Em outras palavras, os cientistas hoje, os médicos hoje dizem que o estilo de vida, ele é mais predominante do que a carga genética e hereditária que temos os nossos pais em questão de saúde. Então isso nos dá o quê? Uma grande oportunidade de nós revertermos a nossa história da saúde. Eu comecei falando em um dos programas de algumas atitudes para não perder a memória. Às vezes a gente esquece telefone, endereço, data de aniversário, senhas. Tudo isso nós somos obrigados a registrar um número cada vez maior de dados no nosso cérebro, né? Então nós temos algumas atitudes que podem turbinar, podem melhorar a nossa capacidade de recordar os fatos. A primeira, exercitar o cérebro. Que coisa interessante, né? Ou seja, um dos caminhos mais indiscutíveis para manter as lembranças intactas, preste atenção, é ler e estudar. Então ponha isso na sua cabeça, ler e estudar. E aqui eu vou passar a fala de um neurocientista, Ivan Esquerdo, que é o diretor do Centro de Memória da Pontifícia Universidade Católica do Rio Grande do Sul. Ele fala assim, abre aspas, a memória mantém-se graças ao seu uso, ou seja, tem que colocar o cérebro para trabalhar. E a leitura é uma forma de exercitá-la. Quem não tem o hábito da leitura apresenta maior chances de desenvolver problemas cognitivos no futuro. Ou seja, indivíduos que passam mais tempo na escola ficam com a mente blindada. Quem lê mais tem a mente blindada. E nessa gente que lê muito, que estuda muito, o cérebro guarda mais informações e esse cérebro consegue lidar melhor com uma eventual perda de neurônios, o que é bastante natural quando a gente envelhece com o passar do tempo. E de acordo com a pesquisa da Universidade da Califórnia, 19% dos casos de Alzheimer acontecem em razão da combinação pouca leitura e pouco aprendizado. Em outras palavras, diz o neurocientista, ler massageia a memória e é um grande exercício intelectual. Então, minha gente, o negócio é ler bastante. Quem lê também bastante tem melhor vocabulário e também tem uma melhor, vamos dizer assim, uma melhor palestra, tem uma melhor fala, consegue desenvolver as suas ideias. Então, exercitemos o cérebro lendo e estudando. Essa é a nossa dica de saúde no dia de hoje. Penso na cruz, mensagem bonita, chegando ao seu coração na voz de Débora. CD é assim que adoro.

0: E nós vamos agora para os nossos prefixos. Nós temos uma cadeia de emissora transmitindo o MC para todo o Brasil. E já já voltamos, não saiam daí.
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1: Destino é para você, mulher, guerreira de Deus, do CD Sala do Trono. Daniela Balabem traz esta mensagem ao seu coração.

0: 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Diga-nos o seu nome e onde você está nos ouvindo. 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A sua mensagem pode ser escolhida. 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
1: Carlos Alexandre de Barrinha, São Paulo. Que Deus abençoe essa linda programação. 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
2: Meu nome é Rosenilde Santos de Aguiar. 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
3: Eu sou a Joelma de Potirendaba, São Paulo. 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
5: 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Quero dizer para vocês que o seu programa tem sido uma bênção nos lares e na família. 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
6: Aqui quem fala é Irailda Valentina Gouveia, Araçoiaba da Serra, São Paulo. 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
0: Nós não podemos negar que já adotamos muito daquela terminologia americana que acaba fazendo parte do nosso vocabulário, né? Fast food. Mas o que é fast food? Fast quer dizer rápido e food é comida, ou seja, alimentação mais rápida, serviço de atendimento mais rápido, né? E pode ser uma lanchonete, um restaurante. E para muita gente, por causa do trabalho, da escola, o tempo de voltar para casa e poder fazer uma alimentação saudável, bem preparada, com um toque de carinho e muito critério nos temperos e na adição de gordura, fica comprometido. Por quê? Em razão da falta de tempo, do trânsito, enfim. Por isso é preciso ter cuidado, ouvinte, porque o fast food pode causar fast fat. Rapidez na gordura.
8: Você tem que saber pelo menos o básico de inglês, senão você nem sobrevive. É aqui na cidade de São Paulo mesmo, né?
0: É verdade. E seguindo a linha de se alimentar fora de casa, a ingestão de gordura, ela se torna muito mais verdadeira e presente. Consequentemente, o que acontece? O engordar também pode ser bem mais rápido. Então, se não puder evitar os restaurantes fast food, pelo menos evite o alimento gorduroso. Da próxima vez que você for a um restaurante, do tipo self-service, aquele que você vai se servir, observe as pessoas, observe a si mesmo. Se for possível, antes de entrar na fila, olhe quais os pratos que estão sendo servidos. Tendo esse comportamento, você vai promover as condições de se ter uma refeição mais adequada, mais saudável. E agora, a gente está num tempo de comunicação, de informação, não é possível que as pessoas continuem comendo tão mal. E por que querem, não é verdade? Nós estamos até falando com o nosso filho esses dias, ele estava lendo que o bacon é a pior comida que se tem nos últimos tempos.
8: Mas que não tem cheiro tão bom, não tem.
0: Ah, não, o cheiro nem se fale, não é verdade? Peraí, estou terminando aqui. As gorduras, elas são necessárias porque geram grande parte da energia. A gente precisa de gordura para o trabalho do corpo, né? Especialmente dos músculos. Mas se as gorduras são consumidas na quantidade certa, não trazem prejuízos. E ainda ajudam no bom funcionamento do organismo, desempenhando funções como auxiliar na absorção, no transporte das vitaminas e também proteger os órgãos internos contra choques, manter a temperatura corporal quando está frio, reduzindo a perda de calor, enfim. Então, se a gordura é importante, por que os estudos mostram que ela é a principal responsável pelo aumento da obesidade da população? Porque está ligada a várias doenças, né? Relacionada à circulação, derrame, infarto. Então, numa próxima oportunidade, a gente vai falar de gorduras boas e gorduras ruins, né? Como a gente evitar a gordura ruim e como a aproveitar da gordura boa, por exemplo, do abacate. O abacate tem uma gordura maravilhosa, é claro que tem que comer equilibradamente para que também você não possa engordar. Mas vamos falar numa próxima oportunidade. Hoje falamos do fast food e que nós precisamos de gordura e quais são os motivos que essa gordura é utilizada. Falamos de saúde aqui no MC.
8: Viver com Cristo é vida. Somente Deus é o CD. Débora e Leia, vozes ainda juvenis. Vamos ouvir esses hinos. Perdão, esses hinos não. Esse hino hoje. Porque Somente Deus é o CD inteiro, né? O hino é só um, só hoje, por enquanto. Viver com Cristo é vida. Vamos ouvir.

0: E para você, olha, a esperança, disse-lhe Jesus, eu sou a ressurreição e a vida. Aquele que crê em mim, ainda que esteja morto, viverá. E viverá eternamente, né? Se lembra das palavras de Marta? Não só Marta como Maria, quando Lázaro morreu, Jesus se aproximou da família, as duas, na direção dele, falaram as mesmas sentenças. Se estivesses aqui, o meu irmão não teria morrido. E nós temos aqui, nessas palavras, aliás, essas palavras estão carregadas de simbolismo emocional e relacional. Por quê? Porque Jesus era amigo chegado da família. E a presença dele faria, então, toda a diferença diante do acontecido. Havia crença nas palavras de Marta e muita convicção de que Jesus não deixaria Lázaro morrer. O que nos dá a entender que com a ausência física do grande amigo, tudo desmoronou, saiu dos trilhos. A fatalidade os tornou, ou os tomou de sobressalto. E com você? Como é essa presença de Jesus? O que ele representa para você, para sua família, para o seu casamento, para o seu relacionamento? A fatalidade pode nos fazer sentir sós. Mas Jesus diz que ele continua sendo a solução. Nos versículos seguintes, estamos aqui em João 11, né? A Bíblia Sagrada fala que Jesus não desistiu deles, não. E por isso ele foi lá, esteve presente. E eu quero abrir um parênteses aqui para dizer que Jesus sempre está presente. Nós, às vezes, é que tiramos os olhos dele e então sucumbimos em nossas tormentas, no mar revoltoso que de repente bate no decorrer da nossa vida. Voltando então, Jesus diz que não há como morrermos se estivermos nele, não é? Aquele que crê em mim, ainda que esteja morto, viverá. Isso é uma verdade. Jesus nos dá aqui nova vida e basicamente nos diz, nunca vos abandono. E ele ainda fez promessas de voltar para nos levar para aquela morada eterna, para que onde quer que ele esteja, nós também estejamos. Então não perca a esperança, não creia, viu? Creia. Essa mensagem é uma mensagem de esperança mesmo. Jesus representa muito para nós, na nossa casa, na nossa família. Hoje a questão não é física, eu diria, mas hoje a questão é espiritual. E Jesus está presente, sim.
1: Santidade gera intimidade. É a mensagem que você ouve agora na voz de Caterine Magalhães.

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1: Momento da Família, nós vamos começar fazendo uma pergunta. Como nós tratamos os nossos pais na velhice? Deus, por sua bondade, Ele cuida de todas as fases de nossa vida. E como filhos, Deus nos confiou aos cuidados dos nossos pais para zelar por nossas vidas. E como nós, agora pais, nos deixou debaixo de uma ordem dada aos nossos filhos. Honra teu pai e tua mãe. E é claro que nós sabemos que, assim como muitos pais não cuidam, até abandonam seus filhos, existem muitos filhos que abandonam, desprezam seus pais, principalmente quando chegam na sua velhice. E nós precisamos entender que ambos são mandamentos do Senhor. Eu quero deixar dois textos para nossa meditação quanto aos que temos feito ou vamos fazer com nossos pais, principalmente na velhice. Em Gálatas capítulo 6, versículo 7, diz: não erreis. Deus não se deixa escarnecer, porque tudo que o homem semear, isso também ceifará. E também em Mateus 7, versículo 12: portanto, tudo o que vós quereis que os homens vos façam, fazei-lhe também vós, porque esta é a lei e os profetas. Eu conto uma pequena história de um frágil e velho homem que foi viver com seu filho, Nora, e seu neto mais velho, de ali dos seus 7 anos. Seu filho levou para morar com ele porque a mãe havia falecido. Ele morava sozinho no interior e toda a vizinhança achou bastante digna, né, a atitude do filho em querer proteger seu pai e deixá-lo morar debaixo do mesmo teto que ele, sua esposa e seu filho. E as mãos daquele velhinho tremiam. A vista já estava embaralhada, o seu passo bastante hesitante, e a família sempre comia junto à mesa. Mas com o passar do tempo, aquelas mãos trêmulas do avô, sua visão falhando, tornaram difíceis o ato de comer. Ervilhas rolavam da colher para o chão. Quando ele pegava seu copo, o leite derramava sobre a toalha. E a bagunça começou a irritar fortemente o filho e a nora. E um disse para o outro, né? Nós temos que fazer algo sobre essa situação. Já tivemos bastante do seu leite derramado, já ouvimos ele comer ruidosamente e muita comida pelo chão, nós temos que tomar atitude. Assim, o marido e a esposa prepararam uma mesa pequenininha no canto da sala. Lá ele poderia comer sozinho, enquanto o resto da família estava aqui na sala, desfrutando do jantar. E desde que aquele avô tinha quebrado um ou dois pratos, a comida dele foi servida em uma tigela de madeira. E quando a família olhava de relance na direção daquele ancião, daquele vovô, às vezes percebiam nele muita tristeza. E ainda assim, as únicas palavras que o casal tinha para aquele senhor eram palavras de advertência quando ele derrubava um garfo ou derramava comida no chão. O neto mais velho, ele percebia e assistia tudo em silêncio. E uma noite, antes da ceia, o pai notou que seu filho estava brincando no chão com algumas sucatas de madeira. E ele perguntou para o filho: ô filho, o que você está fazendo aí? O menino respondeu: eu estou fazendo uma tigela de madeira para você e para a mamãe comerem sua comida quando eu crescer. Aquele neto mais velho sorriu e voltou a trabalhar. As palavras daquele menino golpearam os pais, que ficaram mudos e com o rosto rubrado. Então lágrimas começaram a fluir em seus rostos. Nenhuma palavra foi falada, nada foi comentado. Mas tanto o pai e a mãe daquele menino, filhos daquele idoso, souberam o que devia ser feito. Então naquela noite o marido pegou a mão do seu pai e com amor o conduziu atrás da mesa familiar. E para o resto de seus dias de vida, ele comeu sempre com a família. E por alguma razão, nem marido nem esposa pareciam se preocupar mais quando um garfo era derrubado, o leite derramado ou que a toalha da mesa tivesse sujado. Essa é uma história para você meditar. E a pergunta fica para você responder. Como você tem tratado o seu pai e a sua mãe na velhice? Uma Folha ao Vento, nós vamos ouvir na voz de Elias, do CD do mesmo título, este louvor para você que está no presídio, no hospital, no trabalho, viajando nessa longa estrada, receba esta mensagem de Deus para você.

Alô, crianças de todo o Brasil! Está chegando a Sessão da Criança! E eu, tia Débora, estou aqui com meu coração aberto para trazer alegria também ao seu coração. Como que você está, hein? Espero que você esteja muito bem, como eu também estou muito bem, principalmente agora, é claro. Ah, eu gosto de fazer programa, eu gosto de contar histórias, eu gosto de cantar e cantar também com vocês. É o que vou fazer neste momento com este hino do meu CD Débora Kids Volume 2. Vamos lá! Música.

0: na hora da historinha. Vamos ficar bem quietinhos pra ouvir, tá?
1: Como eu gostaria. Será que Deus vai me dar? Meu coração ficaria feliz somente se eu o tivesse. Mas quem que está pedindo algo? Quem está chorando? E o que esta mulher quer? Numa terra muito distante, morava uma mulher. Ela estava muito triste. Mas o coração dela estava muito triste mesmo. Pois ela queria muito ter um nenê. Mas ela nunca pôde tê-lo. Na casa onde ela morava, morava também outra mulher. E esta outra mulher ficava perturbando ela todos os dias. Sabe o que esta mulher dizia? Você não tem filhos e eu tenho. Deus, ele esqueceu de você, sabe? E ele se lembrou de mim porque eu tenho filhos, você não tem. Deus não ama você, por isso ele não lhe dá filho algum. Que coisa feia! Esta mulher estava zombando da outra porque a outra não tinha filhos. E você acha que isso agrada a Deus, ficar zombando dos outros? Claro que não. Isso nós chamamos de pecado. Você zomba do seu amigo quando ele cai no chão ou se machuca? Ou quando ele não consegue uma boa nota na prova lá na escola? Ah, será que você faz isso? Fala a verdade. A Bíblia fala que isso é pecado. Deus não ama o pecado. Deus não ama as coisas feias que a gente faz. E será que realmente é assim mesmo, como aquela mulher estava dizendo, que Deus havia se esquecido dela porque ela não tinha filhos? Ah, crianças, esta história de Ana. É, Ana ainda não tinha filhos. Você vê, quando essa mulher zombava dela, isso para Ana ainda era o pior. Será que Deus não me ama? E quando Ana se lembrava que ela não tinha filhos, ela se lembrava disso que essa mulher estava sempre falando. Mas eu te trago aqui algo muito lindo e especial. Deus amava Ana sim. Mesmo que ela não tinha filhos, Deus a amava. Ah, então por que Deus não dava filhos para ela? Então Deus não a amava. Deus a amava sim. Calma. Deus, ele faz as coisas na hora certa. Sabia disso? Ah, deixa eu mostrar para vocês algo lindo aqui. Eu estou com a minha Bíblia aberta e está dizendo: porque Deus amou o mundo de tal maneira. Peraí, tia Débora. Deus amou a árvore, Deus amou os prédios, Deus amou os carros, Deus amou as pessoas. Deus ama você. Mesmo chupando chupeta, mesmo fazendo xixi na cama, Deus ama a tia Débora. Deus amava a Ana, que não tinha filhos também. Porque é a Bíblia quem fala. E quando a Bíblia fala, é verdade. A gente não pode duvidar. E está escrito no livro de João, capítulo 3, versículo 16. Música. anos, Ana e seu marido faziam uma viagem. Aonde que eles estão indo, tia Débora? Ah, eles estão indo ao tabernáculo. Isto era a igreja, a casa de Deus.
0: E o que que eles iam fazer lá, hein, tia Débora?
1: Ana e seu marido estavam indo levar um presente para Deus. E eles iam também falar com Deus quando eles iam à casa de Deus.

E eles sempre estavam, todos os anos, cumprindo com este compromisso, indo ao tabernáculo, levar um presente a Deus e falar com Deus. Então Ana sempre ganhava um presente de seu marido. Ah, o marido dela a amava muito. Mesmo ela não podendo oferecer um filho a ele, o marido de Ana a amava. Ele tanto queria torná-la alegre, mas não podia. Somente Deus poderia fazer o coração de Ana alegre, dando a ela um filho. Deus é poderoso, Deus é maravilhoso e Ele realiza os desejos do nosso coração. Sabia disso?

E lá estavam, desta vez, Ana e seu marido, na casa de Deus, na igreja, novamente no tabernáculo. Ah, e vejam o que há.

0: E ela então entrou no templo. A Bíblia fala que ela entrou no santuário e se ajoelhou. E ela então orou a Deus assim. Senhor amado, me escute, por favor. Não se esqueça de mim, ó Deus. Eu quero tanto um filhinho, um menininho lindo. Ah, Senhor. Eu vou cuidar muito bem dele. E todos os dias eu vou falar para o meu filhinho sobre o Senhor. E ele vai ficar teu servo. Ele vai ser um grande homem, homem de Deus, e vai servir o Senhor pelo resto da sua vida. Isso eu lhe digo com certeza, ó Deus. Eu prometo isso para o Senhor, em nome de Jesus. Amém. Ana era a mulher que não tinha filhos. Uma mulher tristonha porque não tinha filhos. E ela sempre falava com Deus, não somente quando ela ia ao templo, mas ela falava com Deus baixinho todos os momentos da vida dela. Em casa, quando estava na igreja, quando estava no seu trabalho. Mas crianças, vejam o que aconteceu quando ela estava lá no tabernáculo falando com Deus. Um dia, quando ela chegou novamente naquele ano para estar no templo, na casa de Deus, quando ela desceu ali do seu, vamos dizer, do seu veículo, né, que era, não era carro, mas era uma carroça, talvez, um cavalo, uma mula, que estava ali puxando ela e seu marido, ela encontrou uma pessoa muito especial na porta do tabernáculo. Toda aquela região estava cheia de pessoas, porque as pessoas iam uma vez por ano no tabernáculo falar com Deus, oferecer presentes, sacrifícios a Deus. E ali estava sentado um homem vestido com uma linda roupa azul. Ele era o sumo sacerdote. Sumo sacerdote, tia Débora? O que que é sumo sacerdote? Ah, eu explico. Calma. Sumo sacerdote era o pastor daquela época. E ele se chamava Eli. Ele era o mais nobre servo de Deus. Era o chefe de todos os outros sacerdotes. De todos os outros, podemos dizer, pastores. E Eli tinha de cuidar daquele templo. Eli cuidava do tabernáculo. E quando Ana chegou na porta do tabernáculo, Eli, o sumo sacerdote, o chefe de todos os outros pastores, ele olhou para Ana e pensou:
1: que esquisito o modo dessa mulher. Ela está ali, ajoelhada no chão, e os seus lábios se movendo, mas a sua voz eu não consigo escutar. Será que é uma mulher má? Será que ela está bêbada? Para ela estar falando e eu não ouvi a sua voz? Ela está mexendo os seus lábios, mas eu não ouço nada do que ela está falando. Ah, deve estar bêbada.
0: E então Eli foi até Ana e disse assim, meio que bravo, sabe?
1: Ei, Ana. Você deveria ter modos, né? Você deve estar bêbada. E você está aqui, na casa de Deus, bêbada.
0: Ana então olhou bem para Eli. Os olhos dela estavam cheios de lágrimas.

0: não. Eu não estou embriagada. Eu não estou bêbada. Mas eu tenho muitas preocupações. E agora eu contei tudo a Deus. E Ele vai me ouvir. Eli se arrependeu do que havia dito a Ana. Ele talvez foi tão estúpido para com ela, não é? E ele disse: vá com Deus, Ana. Deus atenderá a sua oração. Ana, depois de ter orado no templo, no tabernáculo, ela foi junto ao seu marido. E parece que agora a sua tristeza havia desaparecido. Por que, tia Débora? Ela estava feliz agora. Ah, adivinha? Deus havia ouvido a oração dela. Isso ela cria. Ela tinha fé que Deus havia ouvido a sua oração. Vejam, crianças, aquela mulher, Ana, sempre esteve triste, angustiada. O coração dela sempre estava triste porque ela não tinha filhos. Às vezes nós ficamos tristes, não é verdade? E a Bíblia fala que quando a gente está triste, a gente deve falar com Deus. E foi isso que Ana fez. Até Jesus, antes da sua morte, da sua ressurreição, ele falou com Deus. E Jesus falou assim: ah, Senhor, eu estou tão angustiado, porque eu vou morrer na cruz. Eu vou me entregar pelo povo, pelas pessoas que são pecadoras. Senhor, eu sei que tudo isso eu tenho de passar. E realmente, Jesus passou por aquilo. Ele morreu na cruz por causa de mim, por causa de você, por causa de todos nós. Mas ainda bem que ele não ficou morto, ele ressuscitou, porque Deus tinha um plano para que os nossos pecados fossem perdoados e que Deus ficasse de bem com a gente de novo. E isso somente seria possível quando Jesus morresse e ressuscitasse por nós, para perdoar os nossos pecados. Vejam, crianças, de repente, disse aquela mulher: eu não estou embriagada, eu estava apenas triste, mas agora eu estou feliz. Ela estava feliz porque ela acreditava que Deus estava ouvindo o que ela estava falando. Deus é assim, crianças. Ele é onisciente, Ele é onipresente. Ele está ouvindo o que eu estou falando para vocês. Ele está ouvindo tudo que você está falando na escola, na sua casa. Deus quer que a gente fale com Ele.
1: Ah, mas tia Débora, a minha mãe falou que Deus sabe de tudo. Por que então eu tenho que falar para Ele as coisas?
0: Ah, que pergunta boa. Eu gostei desta pergunta.
1: Se Deus sabe de tudo, por que então que a gente tem que falar as coisas para Ele?
0: Porque quando a gente fala com Ele, nós estamos mostrando que a gente precisa dEle. Que a gente crê que realmente Ele vai fazer as coisas para a gente. Ah, vocês então perceberam agora por que Deus quer que a gente fale com Ele? Ana falou com Deus em oração e Deus ouviu a oração dela, e Deus quer que a gente fale com Ele também.
1: Que hora que Deus quer que a gente fale com Ele?
0: Quando a gente está feliz, quando a gente vai se alimentar, agradecendo a Ele pela comidinha. Quanto mais você fala com Deus, mais feliz você é. Porque você tem, sabe, aquela intimidade com Deus, fica pertinho dEle. Quando a gente ora, a gente fica pertinho de Deus. Sabia disso? Ah, crianças, eu até imagino, se Ana tivesse um filho, quão feliz ela iria ser, não é? Ela seria uma mulher realizada. E então, será que Ana vai ganhar este nenê? Ah, a Bíblia fala que as crianças são herança do Senhor, ou seja, são presentes de Deus para nós. E será que Ana teve este neném?

0: Paz do Senhor, pastor Evaio, irmã Débora Miranda, aqui quem fala é aqui Letícia, de Porto Velho, Rondônia. Eu gosto muito dessa ação de criança e também eu gosto muito da escola bíblica que tem na igreja aqui, que eu congrego. Eu gosto muito também das crianças aqui, a Sofia, a Emanuele, o Matheus, o Alisson, a Graziele. Beijo.
1: Oi, tia Débora, tudo bem? Eu sou Maria Yara e eu moro aqui em Porto Velho, Rondônia, e gosto muito das suas historinhas. Que Deus te use para salvar muitas vidas. Que continue te abençoando.
2: Oi, tia Débora, a paz do Senhor. Meu nome é Adriele Vitória, sou de Caetité, Bahia, e gosto muito do programa Sessão da Criança. Fico sempre ligadinha na programação. Beijos.
3: Oi, irmã Débora. Meu nome é Débora. Eu moro aqui em Goiás. Eu gosto muito de ouvir a história das crianças. Eu tenho 5 anos.
4: Oi, tia Débora. Oi, tia Lorival. Meu nome é Mirelle. Eu tenho 8 anos. Eu gosto muito da sessão das crianças.
5: Senhor, tia Débora, meu nome é Gabriel. Eu gosto muito de ouvir suas historinhas, eu sou de Itaquiraí.
6: O que você está fazendo, Pedro?
7: Tô mandando um WhatsApp pra tia Débora.
6: Ah, eu também quero, como faz?
7: É só adicionar o número do WhatsApp 11 98292 3392 e mandar seu recadinho. Qualquer coisa, pede ajuda pro seu pai ou pra sua mãe.
8: Ah, eu gostei demais da história de hoje. Gostei destas mensagens lindas de vocês. Vocês não sabem como eu gosto quando vocês mandam mensagens pra mim. Mande a sua mensagem agora. Peça pra mamãe discar pra você. Aí no WhatsApp, 11 98292 3392, tá bom?
6: Ah, já acabou o quadro Sessão da Criança. Mas não se preocupe.
9: Toda terça e quarta.

0: Senhor relógio, posso ficar mais 5 minutinhos? Ah, tá bom, tá bom. Eu não vou ficar bravo com você, senhor relógio, porque você é exato. Você é certinho. Você não vai nem pra frente, nem pra trás, né? É aquilo, e é aquilo, e é a hora, e tem que ir embora. Beijos da tia Débora, na paz do Senhor!
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8: Paz do Senhor, me chamo Kellen Fernandes Ribeiro e meu testemunho é que Deus deu um grande livramento pro meu filho. Tinha amamentado ele e eu coloquei ele para deitar. E ele, após 5 minutos, ele começou a sufocar, sair leite pelo nariz dele, pela boca. O leite começou a sair fumoso do nariz dele e ali ele tava ficando sem ar, tava sufocando. E eu levei meu pensamento em Deus e eu pedi para Deus livrar meu filho, para que ele não viesse acontecer nada com ele. Que Deus não permitiu que acontecesse nada. E assim ele foi gorfando aquele leite e foi voltando ao normal de novo, foi voltando a respirar de novo. E eu creio que foi a mão de Deus que alcançou a vida do meu filho. E o Senhor livrou ele. E eu agradeço muito a Deus por isso. E eu estou contando meu testemunho para agradecer a Deus por tudo que ele já tem feito, todos os milagres que ele já tem operado na vida do meu filho. Muitos livramentos que Deus tem cedido na vida dele. E eu tô aqui agradecendo. E assim eu agradeço a oportunidade. Meu nome é Kelly Fernandes Ribeiro. E eu sou aqui de Osasco, São Paulo. Amém.
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10: Mais uma vez nós estamos aqui com esses 5 minutinhos, com o nosso espaço, Eu e Mais Um. Eu e Mais Um porque é eu mais uma pessoa, onde eu cuido, onde eu ensino a palavra de Deus, onde eu acompanho o seu dia a dia para crescimento no conhecimento de Deus. O saúde na paz do Senhor, Débora Miranda, estou aqui todos os dias para ajudar você conhecer mais a Deus. Estamos falando da importância do estudo bíblico, né? Nós falamos tantas coisas interessantes, como estudar a Bíblia, a importância do estudo, a importância também de você ter o contato através da oração, né? O contato da palavra através da oração, enfim. Nós estamos falando simplesmente sobre a Bíblia Sagrada. E hoje eu queria falar que é importante você conhecer a Deus mais intimamente a cada dia. Eu posso dizer que aquele que não conhece ao Senhor, tampouco poderá entender a sua palavra. E a melhor maneira de entender um livro é conhecer pessoalmente o seu autor. E o mesmo acontece com a Bíblia. Você já conhece a Deus e você já começou a cultivar um relacionamento íntimo com o Senhor. Um filho, ele entende bem o testamento do seu pai. E você, como filho de Deus, com certeza não terá dificuldades no estudo das Escrituras. É importante que você dependa da oração, porque a oração humilde, reverente, ela é indispensável para um estudo proveitoso da palavra de Deus. Ou seja, antes de você começar a estudar a palavra do Senhor, é importante você entrar em oração e falar: Senhor, eu preciso da Tua orientação, eu preciso do Teu Espírito Santo para que me venha ensinar, interpretar estas palavras. Não somente isso, mas é importante estudar com uma atitude de submissão, ou seja, obediente. A Bíblia diz, naquela parábola da casa na areia e aquela casa sobre a rocha, está em Mateus 7,24. A Bíblia diz que todo aquele que ouve a palavra do Senhor e a pratica é como um homem prudente, que construiu a sua casa sobre a rocha. Você então precisa ter uma atitude de obediência ao Senhor, não somente ouvindo esta palavra, não somente a estudando, mas também a obedecendo. Não somente isso, é importante você ter um planejamento de estudo. Porque a Bíblia não é um livro de história, nem de uma novela, que tenha que ser lida livro por livro ou capítulo por capítulo para você poder achar o sentido dela. Não. Eu digo que é recomendável você seguir um plano de leitura para benefício pessoal. Por exemplo, você começa lendo os livros do Novo Testamento, que são mais fáceis. Por exemplo, Lucas, depois você lê o livro de São João, Atos, Romanos, você vai ler Provérbios, e depois você pode ler também Salmos, você pode ler também, voltando lá para o Novo Testamento, Hebreus. E é claro, você vai escolhendo as passagens que mais lhe interessam. É assim que você vai conhecendo a palavra de Deus. É importante, não somente a oração, mas o estudo da palavra. Sem palavra, a gente não tem orientação. A Bíblia diz que a palavra de Deus é luz para o nosso caminho, ou seja, é aquela que vai nos orientar por onde seguirmos, por onde nós andarmos. É muito essencial você, novo convertido, ter este conhecimento, este relacionamento com Deus, para que você possa vencer todas as lutas, vencer as tentações, enfim, se alimentar. Você precisa alimentar-se. Não se esqueça, a oração é importante. Também a palavra é importante para que você possa conhecer mais a Deus. E vamos assim encerrando a nossa programação. E voltaremos numa próxima edição ainda falando sobre a Bíblia Sagrada e a importância do estudo dela. Vou deixar aqui o nosso WhatsApp para contato, 119-8292-3392. Por hoje é só e até a próxima oportunidade.
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A paz do Senhor Jesus, ouvintes do programa Voz da Libertação, estamos no ar mais uma programação local, programa esse da Igreja Pentecostal Deus é Amor. Estamos ao vivo, ao vivaço, direto aqui dos estúdios da Igreja Pentecostal Deus de Amor, aqui mesmo na rua San Clair de Carvalho, número 75, setor central, Igreja Pentecostal Deus de Amor, nessa tarde abençoada por Deus, esse dia de vitória. Semelhante. Ele é santo, ele é poderoso, ele é tremendo, é esse Jesus, esse Deus que nós servimos, que a Igreja Pentecostal Deus de Amor proclama, esse Deus que a Igreja Deus de Amor adora. Estamos aqui para trazer o que Deus, este Deus santo, esse Deus tremendo, tem realizado na nossa sede estadual de Juiz de Fora. É, estamos aqui já preparados por Deus para trazer para você novidade, o que Deus já está fazendo, o que Deus já está realizando no templo da Igreja Pentecostal Deus de Amor, é na rua San Clair de Carvalho, número 75, setor central. E quem está na apresentação é vosso irmão em Cristo, presbítero Wesley Souza, atual pastor da Igreja Deus de Amor de Juiz de Fora. E a partir deste momento você está comigo, você que está no YouTube, você que está aí nas redes sociais, você que está comigo agora através dessa transmissão, não sai daí, fica comigo, porque tem muita coisa boa nesse momento, nessa tarde, para falar para você. O amor de Jesus Cristo salva, liberta e cura vidas.

palma da mão de Deus. Deus tem vitória pra você, Deus tem vitória pra tua casa, pro teu lar, pra tua família. É, você que está me ouvindo e escutando, Deus tem vitória pra você. Estamos aqui direto dos estúdios da Igreja Deus e Amor, ansiosos já pra receber você nessa tarde. Nessa tarde, Deus tem vitória pra você. Tarde essa de vitória, tarde essa de bênção aqui na Igreja Pentecostal Deus e Amor, hein? Daqui a pouquinho, nessa tarde, terça-feira, pastor Wesley Souza pregando a palavra de Deus e orando pelos excelentes dons da revelação, deu a nossa vida, assim como Deus já fez, Deus vai continuar fazendo nessa tarde de vitória.

0: Entrega tudo nas mãos de Deus, que tudo o Senhor fará por ti, pelo seu lar, pela sua família. Deus vai fazer coisas tremendas pela sua vida. Entrega na palma das mãos de Deus. Esse hino é lindo e maravilhoso. Vamos para testemunho. Somos a igreja dos... A igreja de Deus é amor, igreja de testemunho, igreja de milagre. Olha o que Deus está fazendo. Você que está em casa, dá tempo de você vir nessa tarde para receber a tua vitória, a tua bênção. Daqui a poucos minutos, pastor Wesley Souza no Santo Altar pregando a palavra de Deus e orando por você. Você vai receber o teu milagre, vai receber a bênção de Deus, a providência de Deus na tua vida.
1: Trompa, mancha no rim, pólipo, isso aí. O pastor agora falou que não sabe o que aconteceu no meu corpo, mas Deus sabe.
2: Meu Deus do céu.
0: Meu Deus, explica, pastor, explica pra nós entender. O que, que a senhora sentia?
1: Dor, muita dor aqui, há mais de 5 anos.
0: A senhora contou pro pastor Wesley?
1: Não, pra ninguém, só o meu marido sabe.
0: Só o seu esposo sabia dessas dores? Sim. E o altar te revelou nessa manhã?
1: Sim.
0: E cadê as dores, minha irmã?
1: Não tô doendo.
0: Procura a dor, procura! O que aconteceu com as dores, irmã?
3: Deus curou.
0: Deus curou, pastor Cremilson.
2: Meu Deus do céu, tá aqui em lágrimas, pastor Wesley. Curado, irmão.
1: Glória a Deus.
2: Tá chorando, da glória a Deus com ela.
0: Deus está curando na igreja, Deus é bom, ouvintes. É, milagres estão acontecendo aqui na igreja pentecostal Deus e Amor, e você vai ficar de fora, você vai perder as grandes concentrações, os grandes milagres. É, Deus tem vitória para a tua vida. Eu já quero convidar você também para estar comigo nessa quarta-feira pela manhã. É a campanha Portas Abertas. Ei, essa campanha é tremenda. Portas Abertas, restituição total. Pessoas estão tomando posse da bênção de Deus dessa campanha, pessoas sendo curadas, pessoas sendo libertas, pessoas recebendo a prosperidade de Deus. A campanha Portas Abertas, restituição total. Você que está agora me ouvindo através aí das redes sociais, através aí do YouTube, vai compartilhando, já vai divulgando, porque Portas Abertas, restituição total na igreja pentecostal Deus e Amor nessa semana. É a semana das portas abertas, é semana da restituição total, é semana que Deus vai dar vitória ao teu povo, aqueles que clama, aqueles que busca. Deus tem uma palavra ao teu coração nessa quarta-feira aqui na igreja pentecostal Deus e Amor.
4: Quantos estão aqui trazendo até Jesus o que precisa? E Jesus está perguntando: o que queres que eu te faça, filha? E a filha está chorando, falando: pai, que o Senhor salve o meu esposo. Ah, que queres que eu te faça, filha? Que o Senhor me liberta. Aleluia, dos vícios. O que queres que eu te faça? Que o Senhor traga salvação para minha casa. Quem sabe você chegou aqui e está falando que o Senhor

tua vida. Não adianta contar para o vizinho, para o parente, para o amigo, não adianta. Não adianta contar a tua situação para os outros. Conta para Jesus. Dobra o teu joelho e começa a falar: Jesus, eis-me aqui.

0: história. Ei, quantas pessoas que é para contar para Jesus e não conta, que é para falar para Jesus e não fala.
1: É, ouvinte, palavra tremenda, Deus tem uma palavra ao teu coração, nessa quarta-feira, às 9 horas da manhã, eu mesmo e sou, estarei no santo altar pregando a palavra de Deus, palavra que cura, palavra que liberta, manifestação do Espírito Santo de Deus.
0: Deus entrou lá na cruz do Calvário, e ele venceu a morte, ele venceu o inferno, por causa de ti, ele está aqui nessa manhã, trazendo poder para a tua vida. Vamos orar por ela, vamos expulsar. Senhor Deus, olha para frente aqui, Satanás. Eu não quero olhar para frente, não. Por que você não quer olhar para frente? Hein? O quê?
2: O branco está aqui.
0: O branco está aqui no altar? Aí o diabo falou que o branco, o homem de branco está no altar, igreja. Quem crê que essa palavra é de Deus? Levanta a tua mão. Olha para frente, em nome de Jesus. Tem que olhar para frente. Em nome de Jesus Cristo, olha para frente. O homem de branco está no altar. Ele está aqui neste altar. Ele está neste altar nesta manhã trazendo uma palavra do céu. Levanta a cabeça em nome de Jesus e olha para frente. Em nome de Jesus. Estende as tuas mãos aqui. Satanás, quer olhar para frente. O homem de branco está aqui no altar. Quem crê que Jesus está aqui, dá glória a Deus. Estende a mão e fala: sai! Sai! Legião do inferno! Em nome de Jesus Cristo, sai desse corpo agora. Sai dessa vida agora, Satanás. Pega a tua bagagem agora. Sai! Em nome de Jesus. Sai em nome de Jesus, está liberta em nome de Jesus. Pode levantar ela. Pode levantar ela e dar glória a Deus, igreja.
1: É, ouvinte. É coisas tremendas que está acontecendo aqui no Templo da Glória de Deus. Você ouviu agora Satanás numa quarta-feira pela manhã. Nós, a igreja em santo jejum a Deus, a igreja em oração, e Satanás não resistiu ao poder do Espírito Santo de Deus. Foi Deus que manifestou, foi Deus que fez uma grande obra, e Deus mostrando uma vez mais que Deus está operando a igreja pentecostal Deus e Amor, que o Senhor está no altar dessa igreja, que o Senhor está operando, e você que está me ouvindo aí, você que está precisando do milagre de Deus, você que necessita da providência de Deus, eu já quero convidar você para estar comigo nessa quarta-feira às 9 horas da manhã. Mas irmão Wesley, o frio, a chuva ou a tempestade, o que tiver aí, vai me atrapalhar. Deus está te convidando você vir receber o teu milagre, a providência de Deus, aqui mesmo no Templo da Glória de Deus, Igreja Pentecostal Deus de Amor, hein? Igreja das Grandes Concentrações, palco dos grandes milagres. E você que está me ouvindo aí, você que está escutando, você não pode perder essas grandes concentrações da Igreja Pentecostal Deus e Amor. Deus está operando sinais, Deus está operando maravilha no Templo da Glória de Deus.

Olha só, ouvintes, estamos ao vivo, ao vivaço, neste momento, trazendo para você um programa A Voz da Libertação. Irmã Luciana Lima, Deus abençoe, está conosco aqui. Deus abençoe, irmão Jonathan. Irmão Jonathan está gostando dessa transmissão, os irmãos estão gostando dessa transmissão. Que Deus abençoe, os irmãos que estão em longa distância. Irmã Lúcia Lima, Deus abençoe, irmã Maria, Deus abençoe, Luzia, Deus abençoe os irmãos que estão nos acompanhando. Estamos ao vivo neste momento, a Bruna Mendes, Deus abençoe, Késia, Deus abençoe, Leandro Vasconcelo, Deus abençoe sua vida. Daqui a pouquinho vamos estar juntos aí, trazendo a oração. Daqui a pouquinho vamos estar orando, os irmãos que estão nos acompanhando, sejam todos bem-vindos. Nessa tarde vitória, nessa tarde bênção, nessa tarde onde Deus já está manifestando o seu poder, a sua glória, estamos ao vivo trazendo para você o amor de Deus.

É verdadeiro o amor de Deus. E nessa quarta-feira temos quatro concentrações. A primeira concentração nessa quarta-feira é o culto pela manhã. Pastor Wesley Souza em Santo Jejum a Deus, orando pelas portas abertas, orando pelo seu lar, pela sua família. Aquele grande clamor de portas abertas, restituição total. Eu mesmo estarei no santo altar pregando a palavra de Deus. Então a palavra de Deus ao teu coração. Ao meio-dia, culto de ensino da palavra de Deus com o pastor Júlio. Pastor Júlio César trazendo ensino da palavra de Deus às 14 horas, uma vez mais, ela mesma, irmã Flávia, a minha esposa, pregando a palavra de Deus, orando por todos, irmã Flávia, pregando e orando pelos excelentes dons da revelação. E à noite, às 19 horas, novamente, pastor Wesley Souza no santo altar, no culto de ensino da palavra de Deus. E na oportunidade, estamos na campanha As Sete Cartas do Apocalipse. Você não pode ficar de fora, você não pode perder essas grandes concentrações da Igreja Pentecostal Deus de Amor. Essa semana está recheada de vitória, essa semana está recheada de bênção. E lembrando, meus irmãos ouvintes, que nessa quarta-feira, o último dia da cruzada, é o Senhor dos Exércitos, nosso Deus, ainda faz milagre. Você que está me ouvindo agora, você que está em casa, você que vem nessa manhã de terça, você que vem na manhã de segunda-feira, você não pode ficar de fora desta quarta-feira. Quarta-feira é pela manhã, Deus ainda faz milagre. Estamos no propósito de oração, de clamor, de busca ao Espírito Santo de Deus. Deus vai manifestar o seu poder, Deus vai manifestar a sua glória através do poder de Deus.

Deus abençoe, profetize, hein? Você está profetizando vitória na tua vida? Ou você está profetizando derrota na tua vida? O que você está profetizando? O que você está falando? O que você está dizendo? Dependendo do que você está falando, você precisa mudar o hábito de falar diferente. Mudar a maneira de falar. Porque Jesus tem vitória para você profetizar na tua casa, no teu lar, na tua família. Então profetiza. Profetizar o que, pastor? Estou em crise. Essa crise não vai te matar. Essa crise não vai te destruir. Essa crise não é para o teu fim. Profetiza, profetiza nesse vale, profetiza nessa situação, profetiza dentro dessa luta, Deus vai te ajudar. Deus abençoe você que está me acompanhando, você que está em longa distância. Eu sou o pastor Wesley Souza e esse é o programa Voz da Libertação da Igreja Pentecostal Deus de Amor, aqui da Grande Juiz de Fora.

0: 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Jesus cura, Jesus liberta, Jesus salva. Esse Jesus traz milagre para vidas. Esse Jesus está visitando meus irmãos internautas, Joelma, a irmã Laís. Jesus está visitando agora o Adriano. Jesus está visitando o Mário. Deus está visitando o Valmir. Deus está visitando a Claudete, ele, Edmar Mendes Mendeiro. Deus está visitando o Daniel Moacir. Deus está visitando a Elma, o Romana, Júlio. Deus está visitando meus irmãos que estão na Argentina. Deus está visitando os ninos que estão ouvindo essa programação também, irmã Renata, Cristina. Deus abençoe você que está ouvindo esse programa, a Voz da Libertação. Deus está visitando vocês que estão ligados nessa programação. Estamos aqui para trazer o melhor da Igreja Pentecostal Deus de Amor e trazer novidade para vocês. O que Jesus está fazendo? Jesus é lindo, Jesus é maravilhoso, irmã Renata. Jesus é um Deus tão maravilhoso que está nos sustentando na palma da sua mão. Vamos lá, vamos lá. Nós vamos agora falar um pouquinho também da semana. Essa semana está recheada de vitória. Tem muita vitória essa semana é uma semana de bênção, essa semana é uma semana que Deus está agindo por nós. Lembrando, meus irmãos ouvintes, que nessa quinta-feira pela manhã, presença marcando a irmã Maria das Graças, à tarde, às 15 horas, irmã Maria está no culto da Fundação Reviver, e à noite, às 19 horas, iniciando às 6 horas, às 18 horas, temos a oração do Calvário. De segunda a sexta-feira, na Igreja Deus de Amor, tem a oração do Calvário. Você que gosta de orar, você que gosta de clamar, vem orar conosco. Orar, clamar, buscar a Deus. De segunda a sexta-feira temos oração do Calvário, às 6 até às 7:30, uma hora e meia de oração todos os dias, de segunda a sexta-feira, oração do Calvário. E também para você que está me ouvindo aí, você não pode perder o culto à noite, nas quinta-feira, é culto beneficente da Fundação Reviver, em dois horários, às 14 e às 19 horas. E às 19 horas é ele, pastor Célio, que estará conosco pregando a palavra de Deus. Nós queremos almas. E na sexta-feira, chegou o dia, chegou a oportunidade de orar por explosão de milagre em santo jejum a Deus. Às 9 horas da manhã, presença marcante do pastor Wesley Souza, pregando e orando por explosão de milagre. É o dia da libertação, é o dia da cura, é o dia de repreender os demônios, repreender as obras malignas e Deus manifestar sobre nós o poder, a glória, a graça. Então você não pode perder nessa oportunidade. Pastor Wesley Souza pregando e orando pelos excelentes dons da revelação. Então você vai ficar de fora, você vai perder. Ei, você que está me ouvindo, você vai perder a grande concentração que está acontecendo aqui na Igreja de Deus Amor, na sexta-feira, às 9 da manhã.
1: Visita a casa dela. Repreende esse espírito assassino sem querer derramar sangue lá dentro. Sem querer derramar sangue lá dentro, né, Satanás? Quieto em nome de Jesus, quieto! Querer derramar sangue lá dentro. Não vai derramar não, vai ou não vai, irmãos? Vai não, né?
2: Matar ele!
1: Você quer o quê?
2: Matar ele!
1: Vai não, vai não. Tá vendo? A revelação é de Deus.
2: Ele era daqui, agora tá perturbando!
1: Tá perturbando, né? Tá vendo? Ele desviou, foi? Aí, ó. Tá vendo aí? Estende as mãos. Quieto em nome de Jesus, quieto! A revelação de Deus é o quê? Deus está dando livramento e derramar sangue na casa dela. Vai matar ninguém não, Satanás. Fica calado, não. É? Olha. Olha a revelação de Deus. Aqui não é oba-oba não, irmãos. É o Espírito Santo de Deus que revela. Irmãos, estende as mãos. Vamos repreender esse demônio. Vamos repreender o pastor Clemil. Sai dentro da casa dela. Sai da vida daquele homem, legião de perna. Em nome de Jesus. Você vai deixar a vida dela. Você vai deixar a casa dela. Você vai deixar a vida daquele homem. Em nome de Jesus. É uma ordem.
3: Deus dá um grande livramento para este homem nessa manhã.
0: É isso que acontece aqui no templo da glória de Deus. Libertações, cura, milagre. Você não pode perder nessa sexta-feira, pastor Wesley Souza, no santo altar, pregando a palavra de Deus e orando por explosão de milagre. Os milagres seguirão, os que querem livramento vai acontecer. Libertação vai acontecer aqui na sede estadual de Juiz de Fora. Então você que está me escutando agora, você que está me ouvindo, você não pode ficar de fora. Grande conclave espiritual nessa sexta-feira às 9 horas da manhã.
3: Pensamentos malignos, não vem de Deus os pensamentos. Deus está repreendendo essa obra do diabo. Essa seta que está jogando na tua mente, Satanás, vai cair por terra. Quer levantar a mão? Essa pessoa recebe o teu milagre. Deus está visitando a tua mente nessa manhã. Vem cá que eu te anjo. Pega o óleo de unção, pastor. Júlio, para mim, falando para você, meu Deus, unge a tua filha, Pai. Repreende todo pensamento maligno, todo pensamento diabólico que Satanás tem jogado na mente dela. Só que eu estou orando, irmãos, me ajuda a orar por ela, Senhor Deus, já repreendendo. Sai da mente dela, Satanás. Sai da mente dela. Aí falou que não vai sair da mente dela, olha aí. Essa besta. Aí me xingou ainda. Quieta em nome de Jesus. Quieta em nome de Jesus. Eu posso ser bobo, mas meu Jesus, ele é vivo. Meu Jesus é inteligente, Satanás. Levanta a mão. Ele falou que não vai sair da mente dela. Vai sair ou não vai? Jesus, visita agora, Jesus, ela. Cala a boca. Visita ela agora, Jesus. Visita ela agora, Jesus. Envia, Senhor Deus, teu anjo aqui agora, Jesus. Envia teu anjo aqui agora, Jesus. Repreende esse capeta agora. Sai da mente dela. Em nome de Jesus Cristo. Sai dos pensamentos dela. Sai agora. Sai. Sai ou sai, igreja. Sai ou sai, igreja. Sai da mente dela agora. Sai. Em nome de Jesus Cristo. Passa a espada nesse capeta, Jesus. Vai repreender esse espírito maligno agora. Sai. Em nome de Jesus. Sai em nome de Jesus. Vem cá, filho, olha para mim. Fala, o sangue de Jesus tem poder. Olha para mim. Jesus, eu quero libertação. É uma ordem, Satanás. Em nome de Jesus.

de fora dessa concentração às 9 horas da manhã. É em santo jejum a Deus, ouvinte. Ó, você viu aí testemunho, libertações de pessoas oprimidas. Você que ouve vozes, você que vê vulto, nada está dando certo na tua vida. Vem pra cá receber a libertação. Que Deus abençoe. Que Deus abençoe sua vida, o seu lar, a sua família. Eu vou direto para os estúdios agora com o pastor Cremilson. Pastor Cremilson, cadê você? É com você agora, pastor Cremilson. Direto para os estúdios principais da Igreja Pentecostal Deus e Amor. Ele que vai estar trazendo para vocês a expectativa, a fé dele nessa tarde. Já vou para o altar. Pastor Cremilson vai ficar com vocês agora. Deus abençoe. Ouvintes, quem despede a todos agora é vosso irmão em Cristo, pastor e amigo Wesley Souza. Sim.

0: Eu vejo ali que você é evangélico. Que bonito isso aqui que está escrito aqui, que você colocou evangélico. Sou evangélico, sim. De qual igreja? Eu sou da igreja pentecostal, Deus é amor. Ela falou, essa menina, a menina de uns 20 e poucos anos atrás, ela falou assim, eu também sou evangélico. Só da Assembleia, só que eu estou desviada. Só falei com ela assim, volta enquanto é tempo. Irmãos, a Bíblia fala, é não abrir e fechar de olho. Não vai dar nem tempo para você respirar. Tem gente que já fala assim, ah, quem estiver voltando, levanta a mão, não vai dar tempo. Não vai dar tempo. E vai pegar muita gente desprevenida. E vai descer e já vai buscar ela de uma vez, já vai levar. Não vai dar um segundo, não vai dar um milímetro. Quem ficar, quem subir, vai dar glória a Deus lá em cima. Mas quem ficar aqui embaixo, não adianta espernear, não adianta bater pé no chão, não adianta fazer jejum, não adianta orar, porque ele, o Espírito Santo de Deus, vai subir junto com a igreja. É ele que vai levar nós até a presença do Senhor. Ele. Não adianta espernear. A oportunidade está agora. Orar e vigiar. E jejuar. Para que as almas voltem para a igreja. Amém, irmãos? Vamos fazer isso. Para Jesus dar oportunidade para ele subir. Amém? Eu agradeço a rica oportunidade e as palmas para Jesus.
1: Glória a Deus, aleluia. Mão quente, coração tá bom. Amém, igreja? A mão tiver frio não é bom, não. Amém? Tem que tá quente. Dá glória a Deus, igreja.
2: Fecha seus olhos, você que não pode se ajoelhar, mas você vai fechar os seus olhos. Esta oração de adoração ao Senhor. O Senhor está presente aqui, aleluia. Feche os teus olhos. Mova-te, Espírito Santo. Mova-te, Espírito Santo. Mova-te, Espírito Santo.

0: A pessoa que me revela um senhor aqui. Eu vi uma gastrite nervosa. Você sente aquela queimação, aquela dor no teu estômago. Deus te visitou aqui agora. Deus te visitou. É verdade, mulher? Pastor Fremilson, é verdade ou mentira?
1: É uma verdade.
0: Doía o estômago, minha irmã. Doía tudo isso. Mas você crê que agora você recebe cura? Toma posse do teu milagre agora.
2: Aleluia, glória a Deus.
3: Que maravilha, pastor Lucas.
2: Aleluia.
3: O senhor está sofrendo de uma enfermidade há quanto tempo?
1: Ah, uns 4 anos.
3: 4 anos.
1: Quanto é remédio que eu tomava? Não passava, não.
3: Muita medicação. Era quase uma farmácia em casa.
2: Sangue de Jesus.
1: Gastei mais de 1000. Viu assim?
3: De remédio, R$ 1.000 por mês e por nada era curado.
1: Quatro anos sofrendo.
3: Imaginemos, pastor Wesley, se contabilizarmos R$ 1.000 por mês durante 4 anos, é muito dinheiro, meu Deus do céu. É mais que uma farmácia, uma russa. E agora está curada.
1: Estou curada.
3: Doía isso, doía isso, doía isso, doía.
1: Tudo.
3: Procurador, procurador, aperta aí.
1: Não
3: tem mais dor, não? Não sofria 4 anos.
1: Sofria 4 anos.
3: Gastar R$ 1.000 por mês?
1: Todo mês.
3: Cadê a dor?
1: Parou.
3: Quem curou a senhora aqui agora?
2: Glória. Foi quem?
3: Jesus
0: cura a igreja.
2: Glória a Deus.
0: Está vendo? Ela estava enferma. Estava sujando a dor. Tem 3 pessoas que me revelam o Senhor. Você está preocupado. 3 pessoas, uma preocupação tão grande. Deus está trazendo para você nessa manhã refrigério. Deus traz refrigério. Deus traz refrigério. Ainda tem uma pessoa, ainda tem, recebe. Deus traz refrigério. Tem uma pessoa que me revela o Senhor, que Deus visita um rim esquerdo teu nessa manhã. O teu rim esquerdo. Cadê essa pessoa? Cadê essa pessoa? O rim esquerdo, recebe. Sentiu dor? Sentia. O que você sentia? Conta para nós.
4: É uma dor insuportável, que dá até ânsia de vômito.
0: Olha agora se continua a dor.
4: Tá mais doendo.
0: Cadê a dor, minha irmã? Sumiu a dor, minha irmã! Quem te curou? Foi Jesus que te curou, minha irmã. Ela está chorando, igreja. Ela sentia dores no seu rim, mas depois da oração aqui, sumiu. Quem te curou? Foi Jesus, foi Jesus. É Jesus que cura na igreja, Deus. Tem uma pessoa que me revela o Senhor ainda. Deus visita a tua pressão. Estava descontrolada a tua pressão. Deus visita a tua pressão nessa manhã. Recebe o teu milagre, mulher. Estava preocupada, né? Eu vou morrer, não vai não. Jesus te cura hoje. Você pensou isso, foi? Pensou?
4: Há muitas semanas.
0: Oscilava muito, mas agora Deus controla. Deus controlou a tua pressão. Fica tranquilo,
3: pastor Wesley. Para confirmar a revelação de Deus, eu conheço a irmã Etiane, é da Assembleia de Deus. Nos procurou algumas vezes na igreja para relatar esse momento da pressão dela, que não regularizava. Olha que tremendo. E aqui agora a revelação de Deus, tu sentiu a cura divina, Etiane.
4: Creio, tem nome de Jesus, eu estou sentindo a presença do Senhor.
0: Oh, glória!
3: Curada!
4: Nome de Jesus!
3: Me deixa, pastor Wesley! Curada por Jesus na pressão!
0: É Deus que opera milagre, igreja! Cadê a glória a Deus nessa igreja?
2: Glória a Deus!
0: Tem uma pessoa que me revela assim ainda: Deus te livra de um câncer nos teus ossos.
3: Aleluia!
0: Você já sentia os teus ossos? Você já sentia?
3: Meu Deus.
0: O início da enfermidade iniciar, mas Deus queimou aqui agora. Recebe o teu milagre. Toma posse da tua vitória. Tem uma pessoa que me revela um Senhor ainda. Deus, essa manhã, muda o teu decreto.
2: Oh, glória.
0: O decreto é, não vai dar certo. Deus muda o decreto. Deus muda o decreto, vai dar tudo certo. Deus está visitando a tua vida. Recebe o teu milagre.
2: Aleluia. Glória a Deus.
3: Ela está dizendo que ela sentia muita dor devido, pastor Wesley, aos sintomas do câncer. Ela sente o corpo dela doer demais.
0: Meu Deus.
3: É assim, meu irmão.
4: Sentia dor demais.
3: E por que está chorando agora?
4: Eu creio no Senhor, que é bom.
3: Queimou, está curada.
2: Oh,
3: sente agora a cura divina, meu irmão.
2: Doia.
3: E há quanto tempo que doía essa situação do seu corpo?
0: Muito tempo.
3: Esse muito tempo é quantos anos? Mais de 10 anos?
0: É.
3: Mais de 20?
0: Não, mais de 10 anos.
3: Mais de 10. Mas agora curado.
0: Eu creio em nome de Jesus.
3: Seja a cura agora.
2: Glória.
3: E a glória a Deus com ela, igreja. Olha aí, pastor Wesley. Tem cura, meu Deus, meu amor. E agora Deus cura.
2: Glória a Deus.
0: Meu Deus do céu, Deus glória está operando. Quem crê que Deus opera, dá glória a Deus aí.
2: Glória a Deus.
0: Tem quatro pessoas que você dobrou o teu joelho e falou: Senhor, até quando? Até quando?

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6: Estamos começando mais um Espaço Reviver na sua rádio Deus é Amor. Que Deus te abençoe grandemente, fique conosco. Estaremos falando das atividades das instituições Reviver, que são os braços assistenciais da nossa igreja pentecostal Deus é Amor. Aceite a paz do Senhor Jesus nessa tarde aqui na locução. Os seus irmãos em Cristo, pastor Paulo Martins.
7: Presbítero Nelson Santos.
6: Na técnica de som, diácono Armando Medina. Direção e supervisão geral da nossa irmã Ereni Miranda.
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6: E vamos prosseguindo aqui com o Espaço Reviver, e eu quero chamar a sua atenção, queridos irmãos, que nessa quinta-feira prossegue a campanha A Multiplicação, a Quinta da Multiplicação, e as portas abertas nessa quinta-feira, a presença do pastor Davi Miranda Filho, pregando a palavra de Deus e orando por todos aqui na nossa sede mundial, nessa campanha maravilhosa, onde Deus tem abençoado grandemente. Convido você, sua família, vem estar conosco, como todas as quintas-feiras, um culto especial em prol às instituições Reviver. Não se esquecendo das suas doações, você contribuir para ajudar os nossos irmãos. Com certeza será uma bênção.
7: Sim, pastor Paulo, e uma grande comodidade nós temos aqui para receber todos aqueles que vêm aí de transporte coletivo. Você pode vir pelo metrô, você pode vir até o metrô Pedro II, e ali descendo você tem também o terminal de ônibus Pedro II, ou você vem ali pelo metrô também Praça da Sé, e você vindo caminhando 5 minutos, você chega aqui na Igreja Pentecostal Deus e Amor. Nós estamos aqui na rua Prefeito Passos, número 10, é a entrada principal para os veículos e também para as pessoas. E você que vem de veículo, nós temos um amplo estacionamento, totalmente coberto, totalmente gratuito, bem seguro. E você pode vir e cultuar e receber as bênçãos de Deus de forma muito tranquila.
6: Exatamente. Vem estar conosco, receba a vitória do Senhor Jesus. Pastor Davi Miranda Filho estará conosco nos dias 10, 17 e 24, nessa campanha maravilhosa. Quinta da Multiplicação e as portas abertas. Em nome de Jesus, esteja conosco, receba as bênçãos de Deus. Lembrando que em todas as nossas igrejas Deus é Amor do Brasil, nós temos a quinta-feira o culto em prol às instituições Reviver. Faça parte desse trabalho maravilhoso, ajudando vidas em todo o território nacional.
7: E pastor Paulo, nós estamos agora em setembro, né? Passou ali agosto, agosto verde, aquela campanha anual que as instituições Reviver faz para nós arrecadarmos o maior número de doações possível para ali atender as pessoas em situação de vulnerabilidade. Nós estamos na expectativa, pastor Paulo. Boas notícias, pastor Paulo?
6: Exatamente, expectativa, trabalho já para 2027. O kit escolar já está em andamento para esse próximo ano. Estamos aí num trabalho maravilhoso. Deus permitindo, amanhã estarei viajando para o sertão, onde eu estarei ali juntamente com os irmãos e lá visitando as escolas, já fazendo a pesquisa, a programação para 2027. Irmãos, uma orientação que sempre recebemos da nossa irmã Irene Miranda é tudo que fazemos na Fundação Reviver ou na Associação Reviver Help tem que ser com qualidade, tem que ser com programação, com alinhamento. Então, nós estaremos viajando para o sertão para fazer visitas às escolas e fazer o levantamento das crianças matriculadas, quantos kits precisaremos para o próximo ano. E também, nós sempre visitamos as escolas para saber como foi o ano letivo, que está agora, o ano 2026, como está, se os materiais estão sendo suficientes, as crianças que foram beneficiadas estão utilizando o material, se vai dar para o ano inteiro, se precisamos aumentar a quantidade de materiais para eles, se novos alunos chegaram. É assim nós vamos fazendo. Não é um trabalho, o kit escolar não é um trabalho que chega no começo do ano, vamos lá, entregamos o kit escolar, viramos as costas e acabou. Não, é um trabalho durante todo o ano. Fazemos visita nas escolas, a Igreja Deus e Amor presente nessas escolas, a Fundação Reviver. E eu tenho certeza que 2027 será um ano de muitas vitórias e mais crianças estaremos ajudando.
7: E além disso também, pastor Paulo, toda essa questão da prospecção que o pastor faz ali, recorrendo às escolas, os alunos, para que os irmãos saibam também que nós temos que prestar conta ao Ministério Público. Então, as escolas são devidamente cadastradas, os alunos que vão receber também são devidamente cadastrados. Por quê? Depois, nós deixamos todo esse material disponibilizado numa eventual auditoria pelo Ministério Público, nós temos como apresentar a quem foi entregue o material, para que eles possam ali analisar, visitar, ver se realmente a arrecadação foi feita, foi comprado aquele material, foi efetivamente destinado para a escola, foi destinado para aquela família. Então, é um trabalho que começa bem antes. Então, é como o pastor Paulo fala, ele vai a campo na prospecção. Esse ano nós vamos aumentar para a região ribeirinha, que foi uma solicitação da nossa presidente, mas também tem essa questão de fazer todo esse levantamento, depois passar para a área de compras, fazer toda uma questão de cotação dos materiais. Nós sabemos que os custos para o kit já foram majorados, então há todo um trabalho prévio. Por isso que nós já estamos aqui desde setembro, já falando da campanha do kit escolar, já falando de todo esse planejamento que tem que ser feito, para que os irmãos tenham um pouquinho também de conhecimento, pastor Paulo, a demanda que tem por cada projeto.
6: E para os irmãos entenderem, olha esse ano, a logística que teremos que ter já em mente e colocá-la em prática no final e início de 2027, final de 26 e início de 27. Nós teremos que comprar essa quantidade, já passando de 4.500 para a região de Paulistana, visto que esse ano nós começamos a ajudar o EJA, né, que é o ensino de jovens e adultos, onde nós estamos ali ajudando também aqueles que voltaram à escola, não tiveram tempo de estudar, trabalharam e agora estão fazendo o EJA. Nós estamos ajudando também, não só o municipal, mas também estadual, ali na região. Nós vamos ter que também fazer compras no norte, na região de Belém, onde vamos entregar mais de 1.000 kits nas regiões ribeirinhas, e além de uma escola que estaremos ajudando no Maranhão, no interior do estado, lá em Imperatriz, e também estamos fazendo visitas em uma região de Alagoas, uma região muito carente, onde o pastor Paulo Ferreira fez uma visita agora nesse mês de agosto, e ele voltará esse mês novamente para ali fazer, reconhecer e também ver a necessidade naquela região ali de Alagoas. Então é assim, o trabalho não para. Mas vamos ouvir a chamada para você entender o que é esse projeto e como você pode nos ajudar. Projeto Kit Escolar 2027.
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6: Que maravilha, está então a oportunidade de você ajudar as nossas crianças do sertão, das regiões ribeirinhas, regiões onde estão precisando desse apoio do kit escolar para 2026. E aproveitando a ocasião nessa programação, que nós sempre aqui passamos informação, irmão Nelson, vamos dar aqui uma atualização da Vila Reviver, que está uma bênção. A criação ali de aves e animais, e vamos dar uma atualização do trabalho lá e o que está acontecendo e já tem morador novo na vila, hein, Manelso?
7: É, está uma bênção ali, pastor Paulo. Todos já sabem que nós temos ali na Vila Reviver o nosso complexo dessalinizador, onde hoje nós já conseguimos ali dessalinizar 40 mil litros de água por semana. É uma bênção, porque já estamos impactando a comunidade ali. É, mas também nós partimos para dois projetos novos, que estamos auxiliados ali pelo professor Luciano Polacchini, que é ali um agrônomo e também zootecnista, né? E nós começamos com aquele projeto a princípio de fazer o galpão, e já estamos criando galinhas poedeiras. Elas já estão aí, já creio que mais algumas semanas já começam a botar os primeiros ovos. E projeto esse que o propósito, pastor Paulo, é na verdade trazer algumas pessoas da comunidade para que participem desse projeto desde o início, acompanhando a chegada das aves, o ensinamento de como cuidá-las, vaciná-las, uma alimentação, para que essas famílias elas possam replicar essa produção nas suas propriedades, e assim elas vão ter uma melhor qualidade na alimentação, porque vão poder ingerir, né, consumir ali proteínas, mas também, pastor Paulo, dos ovos ter a subsistência para as famílias. Então tem sido já uma bênção, mas nós temos outro projeto ali, que foi também o complexo onde nós vamos ali criar ovinos e caprinos. Já temos ali, nós tínhamos adquirido 15 cabras, e cabras com esse propósito do projeto leiteiro e depois a produção de queijo. E, pastor Paulo, agora já temos 3 crias ali. Que já bom, temos a primeira ali, que é a primícia. Uhum. Já temos um machinho ali que é o segundo. E agora nasceu, esse final de semana, uma branquinha ali, que já colocamos o nome dela de Clarinha.
6: Clarinha.
7: Então já estamos ali com 3 crias, e o nosso rebanho vai crescendo. E o propósito também é que a população comece ali a participar e de todo esse processo desde o início. Nós também já temos ali uma plantação de capim, que foi um capim selecionado pela Embrapa aqui em São Paulo. Já está com bom volume de produção lá na nossa propriedade, um local muito árido, mas que nós estamos fazendo a irrigação ali, já deu muito resultado. E também, por que se falar por que do capim? Bom, uma preparação para suprir os animais com ali esse capim e com ração, mas também desse capim, pastor Paulo, é suprir mudas para também a comunidade, para que eles possam plantar na sua propriedade, né? E depois que eles aprendem, o que eles vão fazer? Eles vão receber uma matriz da Fundação Viver, começam a criação na propriedade deles. Quando ali aqueles animais também darem cria, aí eles devolvem para a Fundação, porque assim nós continuamos no ciclo e beneficiamos outras comunidades. Então o projeto vai avançando, e agora, nessa semana, quarta-feira, né, chega lá na quinta-feira, o professor Luciano vai estar indo ali para já dar a segunda fase de vacinação para as aves e acompanhar toda a evolução desses animais. Então são projetos avançados na Vila Reviver, pastor Paulo, e ficamos felizes porque aquele propósito que nasceu ali lá em 2022, quando adquirimos o terreno, ele vem sendo realizado e nós estamos conseguindo impactar a sociedade. Mas nós continuamos com outros projetos também, pastor Paulo. Eu sei que o irmão visita agora também, e nós temos suprimentos que estão saindo aqui de São Paulo para lá também, não é isso?
6: Exatamente, irmãos. Olha, vocês têm ajudado com roupas, calçados, água e outras doações. Na sexta-feira próxima, dia 11, estará saindo aqui de São Paulo o caminhão da Fundação Reviver. Estará levando suprimentos e doações para a região Nordeste. Nós inauguramos no mês de julho o polo das instituições Reviver na cidade de Petrolina, no Pernambuco. A Petrolina é uma cidade estratégica para os nossos trabalhos no sertão. Nosso destino aéreo é até lá, e dali nós pegamos os veículos e saímos para as regiões que vamos visitar e vamos trabalhar. Então, ali se locou uma área enorme, onde nós teremos ali o estoque de todos os materiais das instituições Reviver para suprir a região, suprir os estados do Nordeste. E esse caminhão vai levando suprimentos para que possamos ali fazer o trabalho de divulgação, e também os irmãos que queiram colaborar com as obras, com a obra assistencial da nossa igreja. E também o caminhão vai levar roupas que ficará em Petrolina, vai para a Bahia também e vai ao Piauí, onde nós estaremos distribuindo em regiões muito carentes. Pessoas que aguardam a chegada dessas roupas, irmãos e irmãs que são beneficiados ali nas regiões quilombolas, nas comunidades, são pessoas que realmente precisam do nosso apoio. Então é um alto custo a viagem desse caminhão, né, que vai sair daqui de São Paulo. O nosso motorista, o Antônio, estará viajando já na sexta-feira, chega lá alguns dias depois e vai fazer essas entregas, esse trabalho maravilhoso, e eu tenho certeza que você faz parte disso. Você que trouxe a sua roupa aqui para a sede mundial da Grande São Paulo, do interior, que vieram nas caravanas em junho, que vieram agora no último final de semana aqui no encontro de jovens e trouxeram suas doações, isso tudo será levado para o Nordeste. Foi feita uma triagem, higienização da roupa e estão sendo levadas. E para aproveitar essa viagem longa e também de um custo elevado, o caminhão voltará recolhendo tampinhas para o projeto Casa Aberta. Vocês sabem que nós temos esse projeto de recolher tampinhas, nós fazemos essa coleta nas igrejas, os irmãos ajudam, todas as tampinhas que você utilizou aí na sua casa, agora ia descartar, você leva na igreja e essas tampinhas são trazidas para a sede mundial. E o caminhão vai começar lá do Piauí, passar pelo Pernambuco, Bahia, Minas Gerais e depois vai chegar até São Paulo, vai recolher as tampinhas que está na rota dele de volta e essas tampinhas serão aqui juntadas outras que já estão coletadas, vendidas e o valor utilizado no projeto Casa Aberta e os projetos das instituições Reviver. Então, meus irmãos, isso é trabalho. Nós não paramos, é o ano todo fazendo esse trabalho. É o que nós já falamos aqui, do kit escolar, já falamos do caminhão, falamos da Vila Reviver, falamos de cestas básicas que estamos ajudando pessoas em todo o Brasil e não paramos e não vamos parar porque Deus está conosco verdadeiramente. Irmão Nelson, e o ano está passando tão rápido, hein? Dezembro está chegando aí e já temos uma data especial esperada por todos para dezembro, irmão Nelson.
7: Exatamente, pastor Paulo. Há algo que nós fazemos todos os anos, no final do ano, no mês de dezembro, um culto de ação de graça ali na nossa unidade Sarutaiá, onde nós assistimos os idosos. E, inclusive, eu estive ali a semana passada. E, pastor Paulo, eu queria até dar uma saudação aqui a alguns irmãos, algumas Amém. Irmãs que eles nos acompanham lá. Sempre na programação. Então, uma saudação a todos os nossos colaboradores de Sarutaiá, aos nossos idosos que estão aí acompanhando. Eu estive ali visitando, eu conversei com o irmão Gregório, com o irmão Apolônio. O irmão Apolônio sempre perguntando para nós dos projetos. Ele que ali enviou 15 camisas doando para ali para o Piauí. Eu estive conversando também com o nosso irmão Lima, nossa irmã Jéssima, que sempre pergunta também dos projetos Água para o Nordeste. Nós vamos mandar informação para ela. Conversei com o irmão Jamiro, a nossa irmã Maria Cícera. A irmã Maria Cícera, pastor Paulo, ela está com, creio, 80 anos, um pouquinho mais. E chegando lá, tinha uma encomenda para trazer para São Paulo. E o que que era? Uma caixa de papelão cheinha de tapetes, que ela fica tecendo que ali manualmente. Para que sejam vendidos aqui, imagina, para que isso volte e reverta para os projetos. Que benção. Então ela fica ali todo o tempo se dedicando, né, fazendo isso. E a nossa irmã Maria Raimunda, que naquele dia estava aniversariando. Então, uma saudação a todos vocês aí de Sarutaiá. Uma satisfação ter ido aí. Cada vez que a gente vai, a gente se alegra, porque é um local muito lindo. E falando em Sarutaiá, pastor Paulo, como eu disse, nós todos os anos nós temos este culto de ação de graças. E agora, em 2026, já temos a data definida pela nossa líder mundial, a nossa irmã Irene Miranda. Nós faremos o culto ali dia 20 de dezembro. 20 de dezembro será um domingo. Depois nós já vamos soltar mais informações das caravanas que saem aqui da sede mundial. Mas ali, pastor Paulo, sempre tem as caravanas das cidades do interior, cidades de outros estados. Então nós já estamos passando para que os irmãos possam se organizar nas suas caravanas. O ano retrasado, a nossa irmã Maria Lorene esteve ali. O ano passado, foi o nosso irmão vice-presidente da Fundação Viver, nosso irmão pastor Jorge Tenório, e esse ano, pastor Paulo?
6: Esse ano, pastor Davi Miranda Filho, pregando a palavra de Deus e orando por todos nesse culto de ação de graças, dia 20 de dezembro, ali em Sarutaiá. Então, como disse o irmão Nelson, vamos convocar todos vocês, irmãos de Ourinhos, irmãos aí também do Paraná, irmãos de Sorocaba, Marília, Bauru, toda essa região aí de Avaré. Todos os irmãos estão convocados para estar conosco, já vai formando as suas caravanas. Atenção, atenção, os líderes das instituições Reviver aí na sua congregação, na sua sede central, regional, na setorial, na estadual. Você que é a liderança da Fundação Reviver, já vai falando com o seu pastor e já preparando sua caravana. Nós temos aí apenas, olha, parte de setembro, outubro e novembro para trabalhar. Então você já vai se preparando, já vai vendo o preço dos ônibus, das passagens, e vamos se preparar. Dia 20 de dezembro, na nossa unidade Sarutaiá da Fundação Reviver. E olha, eu convoco vocês para convidar os irmãos que nunca foram conhecer a unidade Sarutaiá. Quantos irmãos têm interesse, querem conhecer, mas não tiveram oportunidade? E agora é a oportunidade. E já tem outros irmãos que não perdem um ano. Todos os anos eles estão lá. Então vamos todos se unir dia 20 de dezembro.
7: Isso, ali nós temos, eu recordo, todos os anos nós temos uma caravana de São José do Rio Preto, nós tivemos caravana de Campinas, nós tivemos caravana, já tivemos caravana do Rio de Janeiro ali, já tivemos também de Goiás. Então, é um movimento, pastor Paulo, que estamos já avisando antes, dia 20 de dezembro, né, o nosso irmão pastor Davi Miranda Filho vai estar ali, trazendo a palavra de Deus. Como o pastor Paulo falou, vocês vão ver uma instalação que já é construída há 25 anos, mas que, sinceramente, é um modelo para o Brasil de como aqueles idosos que estão ali são assistidos, pastor Paulo. Tem todos os equipamentos, mas o principal é o carinho e a dedicação de como os colaboradores cuidam ali. É uma grande família, é bonito de ver e você vai ter oportunidade. Eu tenho certeza que você indo, você vai sentir algo especial, porque efetivamente é um lugar muito cheio da presença de Deus. E você que quer entrar em contato, eu vou passar um WhatsApp aqui, ali de Sarutaiá, para que você se organize e entre em contato com eles para falar que você vai ter sua caravana. O DDD é 14 9 9810-9277. Vou repetir. DDD 14 9 9810-9277. Então está aí, você pode entrar em contato ali com os nossos irmãos da área administrativa de Sarutaiá. Eles vão organizar tudo. E lembrando, pastor Paulo, que ali, mesmo quem chega cedinho, as caravanas que chegam 5h30, 6 horas, logo cedinho, já nesse horário, nós já estamos servindo um café. Normalmente ali tem um combo, tem um café, depois tem um almoço e tudo a preços efetivamente bem reduzidos, bem populares. Por quê? Tudo que é arrecadado ali, pastor Paulo, é revertido em prol dos projetos. Então fica o convite, como o pastor Paulo falou, você que nunca foi, vá a Sarutaiá, faça essa visita, você vai ser mais uma testemunha ocular de onde são aplicados os recursos que são feitos ali nas doações. Então fica esse convite para que você esteja aí conosco, dia 20 de dezembro, nosso irmão Davi Miranda Filho estará ali trazendo a palavra de Deus, e nós estaremos ali fazendo este culto de ação de graças juntamente com os nossos idosos ali em Sarutaiá e todos os colaboradores. Será uma grande confraternização.
6: Que bênção! Já 15 horas e 30 minutos, estamos caminhando para o final da programação de hoje, e eu quero ler aqui alguns nomes de pessoas que têm ajudado as nossas instituições com muito amor, com muita alegria, fazendo a obra de Deus, ajudando Casa Aberta, Projeto 60+, da Associação Reviver Help, Deus e Amor, que tem sido um trabalho maravilhoso por esse Brasil, ajudado o Projeto Azaf, o Pão em Vida, também Oásis, da Fundação Reviver, Kit Escolar e muitos outros que estamos aí fazendo a obra do Senhor. Eu quero agradecer a Ângela Maria Marçal, que enviou a sua doação. Ela enviou a doação e o Pix foi realizado às 15 horas e 16 minutos durante essa programação. Ela é lá de Minas Gerais. Deus abençoe grandemente a nossa irmã por essa doação maravilhosa. Que Deus prospere e abençoe a tua vida grandemente. Vamos lá. Sandra da Luz Miqueluce, DDD 47, Odair Gomes de Oliveira, de Franco da Rocha, Valdir Pinheiro, DDD 19, Benedito Alves Azevedo, de Curitiba, Paraná, Zaira de Souza Santos, DDD 66, Francisca Maria de Souza Santos, de Brasília, Distrito Federal, Gilberto Baia da Silva e Idiana Raposo, eles são do Pará, enviaram também as suas doações. A Maria Aparecida Rocha e Vanilda Rocha, ambas enviaram suas doações, são de Minas Gerais. Cláudia Calandrini, DDD 96, a Neuverina da Silva Machado, do Espírito Santo, o Edivan Santos, de São Paulo, de Imperatriz, do Maranhão, Guilherme Henrique dos Reis, do Espírito Santo, Baltazar Rosa, de Minas Gerais, Clóvis Ricardo Zandonai, de Itajaí, Santa Catarina, e Nazaré Sampaio Miguel da Silva. Deus abençoe a todos vocês e os demais irmãos que não lemos o teu nome ainda, mas você já enviou aqui o seu comprovante, aguarde, estaremos orando. Mas, em oração, vocês estão sendo apresentados todos os dias em nome de Jesus. Então, nesse momento, vamos orar, vamos falar com Deus para finalizarmos a nossa programação.

0: Pai querido e Pai amado, em o nome do Teu Filho amado Jesus, queremos lhe agradecer, Pai, pela Tua graça, pelo Teu amor, pela Tua bondade, porque se não fosse Ti, ó Pai, continuamos nos caminhos errantes, preocupados, desesperados, mas quando o Senhor vem com as Tuas poderosas bênçãos sobre as nossas vidas, nos sentimos acolhidos. E este momento, Pai, é muito bom porque podemos ver que estamos aqui em comunhão, falando de tudo que o Senhor tem permitido viver, Pai. Porque o nosso propósito é visitar pessoas necessitadas. E este amor coletivo, onde cada um, Senhor, estende a mão para socorrer vidas, é disso que estamos falando, de praticarmos o Seu amor, daquilo que o Senhor nos ensinou, Pai. Queremos agradecer porque sabemos que o Senhor é quem nos provê tudo. Principalmente, Senhor meu Deus, esta graça redentora que o Teu Filho Jesus derramou aquele sangue na cruz para a remissão dos nossos pecados. Pai, muito obrigado mais uma vez por este momento que estamos aqui juntos, onde, Senhor, temos certeza. Está chegando essa questão de que estamos falando dos projetos, mas tantas pessoas ali também sintonizadas, Senhor, e que estão aí em toda a programação para receber da Tua Palavra e estão sendo ali alcançadas. Pai, em nome do Teu Filho Jesus, eu peço a grande bênção para todos aqueles que têm ali contribuído, Senhor. Tu que é onisciente, onipresente, onipotente, Tu pode todas as coisas, Tu sabe cada um agora onde está, como cada um se encontra. Meu Deus, aqueles que estão agradecendo por tudo que têm recebido, mas aqueles que estão agora ali, Senhor, clamando por algo, e o Senhor sabe. E o Senhor mesmo diz que o Senhor é o Senhor bem presente no momento da angústia. Então visita a todos, Senhor, e continua derramando a Tua graça, da Tua unção, do Teu poder sobre estas vidas, Pai. Oh, graças damos a Ti em o nome de Jesus.
1: Senhor, em concordância, continuamos essa oração, confiando na resposta e nas bênçãos, como todos estamos pedindo com fé. Senhor, eu quero apresentar cada pedido de oração que está aqui na Central de Produção Internacional, que está na Central Reviver, e também, Senhor, está aqui no Templo da Glória de Deus. Visita cada pessoa, cada um dos meus irmãos e minhas irmãs que precisam da vitória. Senhor, eu quero apresentar os eventos já programados da Tua igreja, das instituições. Senhor, abençoe na próxima quinta-feira essa campanha maravilhosa com o pastor Davi Miranda Filho. Senhor, abençoe também o evento em Sarutaiá em dezembro. Abençoe, Senhor, os projetos lá no sertão. Guarda a minha viagem. Seja comigo, Senhor, abençoando grandemente, que possamos visitar, que possamos, ó Deus, concluir os trabalhos já começados. Pai, eu quero apresentar também, Senhor, todos os irmãos que contribuíram no Agosto Verde. Quantos irmãos ajudaram e ainda estarão ajudando no mês de setembro, visto que teremos vários cultos ainda esse mês, em agradecimento a Ti pelos 32 anos da Fundação Reviver. Senhor, abençoe a nossa presidente, a irmã Irene Miranda, abençoe a diretoria da Fundação, da Associação, da Igreja. Senhor, cobre com o Teu sangue, abençoe de uma forma gloriosa. Pai, eu apresento também agora a todos os irmãos e irmãs que estão esperando um milagre e estão orando com fé. Eu creio que estão recebendo a bênção, a vitória, em nome de Jesus. Amém.
0: Amém.
1: Eu quero também passar para você uma informação importantíssima. Hoje, às 18 horas e 30 minutos, nós estaremos transmitindo uma live ao vivo aqui da nossa Central de Produção Internacional, aqui da sede mundial da nossa Igreja Pentecostal Deus e Amor, onde estaremos divulgando as arrecadações do Agosto Verde 2026. Vai ser um momento marcante nesse trabalho, estaremos divulgando nessa live para todos vocês o total arrecadado em todo o Brasil, como também as principais cidades, principais regiões que arrecadaram. Realmente esse ano foi uma bênção de Deus. Para a glória do Senhor, os irmãos fizeram um trabalho maravilhoso. Eu quero aqui agradecer aos pastores, agradecer todas as equipes das instituições em viver nas regiões, os voluntários que foram primordiais, foram assim, de uma maneira excelente, trabalhando para o bem da obra de Deus. E os voluntários, né, irmão Nelson, faz parte desse trabalho com garra e com alegria, né?
0: Sim, e são muitos, pastor Paulo, que para nós, que às vezes estamos distantes, são anônimos. mas para o Senhor nosso Deus estão sendo contemplados. Muitos aqui também que são simpatizantes desta obra feita pela Igreja Pentecostal Deus e Amor, pelas instituições de ver, que todos os anos vêm e contribuem, porque a gente vê, pastor Paulo, quando nós estamos ali naquele culto, o dia de semear, quantas pessoas que vêm, não são do nosso ministério, irmãos de outros ministérios, pessoas que simpatizam com esse trabalho e têm ajudado. Eu tenho certeza, Deus está contemplando todos.
1: Então hoje, 18h30, vai lá no YouTube da Fundação Reviver, no Instagram, estaremos ao vivo apresentando aí os dados, as informações, as arrecadações do Agosto Verde 2026. Com certeza você vai se alegrar e os irmãos que lutaram, que batalharam, irão glorificar o nome do Senhor, porque muitas vidas serão alcançadas, já estão sendo alcançadas com esse trabalho, com essas arrecadações. Vocês imaginam quantos cultos já estão marcados de evangelismo, de socorrer as pessoas com as doações que os irmãos já entregaram nas igrejas. Deus te abençoe grandemente e o nome do Senhor tem sido glorificado. Ficamos por aqui, um forte abraço, voltaremos na próxima quinta-feira com mais uma programação em nome do Senhor Jesus e eu tenho certeza que Deus vai te dar a vitória. Despede-se, seus irmãos em Cristo,
0: Presbítero Nelson Santos,
1: Pastor Paulo Martins, na técnica de som, Diácono Armando Medina, direção e supervisão da nossa querida irmã Ereni Miranda. Fiquem todos com Deus.
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7: 15h42.
8: Guarda, Senhor. Guarda a nossa casa, Senhor, guarda. Livra a nossa família do mal. Livra, Senhor Deus, nossos entes queridos. Dê saúde à nossa família, Senhor. Dê calassuriandalabassu. Guarda a nossa casa, Senhor. Nós cremos, Papai amado, que o Senhor está livrando, guardando a nossa família. Em nome do Senhor Jesus. Amém, Jesus. Pode se sentar, guarde o teu voto para terça-feira que vem. Exalte o Senhor com palmas bem alegre. Palmas e glória a Deus. Eu estou escutando glória a Deus da igreja. Cadê o aleluias? Tem uma pessoa entre nós que me revela o Senhor. Se você não quiser levantar a mão, não precisa. Mas você estava querendo sair de casa. Você queria sair de casa. Já estava o pensamento na tua mente, eu vou abandonar tudo. Mas Deus te visitou nessa tarde. E Deus fala para você nessa tarde, através dessa palavra, permanecer dentro da promessa de Deus. Permanecer na promessa de Deus, não do homem, mas de Deus. Que é a bênção de Deus, não. Se o senhor estava pensando nisso, faça isso não, irmão. Aleluia. Quer a bênção de Deus? Não quer. Mas Deus vai tocar no teu coração. Deus vai tocar no teu coração nessa tarde. Cadê o glória a Deus da igreja? Tem uma pessoa que me revela o Senhor. Deus te fez uma promessa. E às vezes você tem falado, será que vai acontecer? Será que vai acontecer? Parece não ter jeito. Parece que nada vai acontecer. Deus fala para você, a promessa está de pé. Porque ele fez promessa. E ele falou que vai fazer. O tempo certo, tempo determinado, vai acontecer milagre. O tempo de Deus é perfeito. Quer a bênção de Deus essa pessoa? Não confirma. Também não. Recebe, meu irmão. Levantou e abaixou a mão muito rápido. Toma posse da tua vitória. Aleluia. Cadê o glória a Deus da igreja? Irmãos, preste atenção, vem para frente, pega a sua bolsa, vem para frente. Vamos orar aqui na frente, vamos? Pega a sua bolsa, pega o seu pertence. Eu quero orar por você aqui na frente, para Deus te abençoar, para Deus abençoar a tua vida. Vem, pega a sua bolsa. Estamos nesse culto da família, esse culto que nós estamos orando pela família. Quem está orando pela família aí? Vem todo mundo para frente. Eu quero orar com você agora. Eu quero clamar a Deus e Deus vai revelar aqui no altar. Quem crê que Deus revela nessa igreja? Deus revela um culto escondido, profundo. Deus é fiel, irmãos. Coloca a mão sobre a tua cabeça. Fecha os teus olhos, Senhor Deus. Vem visitar o teu povo nessa tarde, Senhor. Vem visitar o teu povo nessa tarde, meu Deus. O teu povo que clama, o teu povo que ora, Senhor. Essa multidão que faz presença nessa manhã. Essa massa humana que deixou a sua casa, o seu lar, papai. Vem dar vitória a esse homem, a essa mulher. Vem dar vitória a esse jovem, a essa criança, Senhor. Vem dar vitória ao teu povo, nós te pedimos. Em nome de Jesus. Amém? Mãe D, Deus visita uma pessoa tua nessa tarde. Deus está livrando aquela vida da morte, mãe D. O inimigo queria matar essa mulher. Mas Deus está escondendo ela nessa tarde. Deus está dando um grande livramento para essa mulher. Recebe o livramento de Deus. Deus vai fazer um movimentado na tua vida, irmã. A criança, esqueci teu nome. Paloma. Deus vai fazer um movimentar muito grande na tua vida. E Deus manda falar para você, prepare em oração e jejum. Porque Deus vai movimentar as águas. Deus vai movimentar.

0: evidência nessa tarde. Estou rompendo barreiras essa tarde. Estou jogando por terra demônios que estavam pelejando contra ti, trazendo, aleluia, algo mal para a tua vida. Eu mudo a história, eu mudo o cativeiro e trago uma grande vitória para a tua vida. Toma posse da bênção de Deus em nome do Senhor dos Exércitos. Tem uma pessoa aqui que me revela o Senhor. Deus está colocando na palma da tua mão a chave de vitória na tua vida financeira. E para você saber que Deus te revela, você tem orado e falado: Deus, me ajuda, tem misericórdia de mim. Eu vou fracassar, não vai não. Deus entra com providência na tua vida financeira nessa tarde. Está aqui, ó. Está aqui. Aleluia. Pela fé, recebe a tua vitória. Cadê o glória a Deus da igreja? Quem dá glória a Deus aí? Olha só a revelação que Deus me dá. Tem uma pessoa que falou: Deus, tem misericórdia da minha casa. Se eu perder essa casa, para onde eu vou? Deus vai estender as tuas mãos dele de poder sobre a tua vida nessa tarde. Deus está estendendo as mãos de poder sobre a tua vida. Só para testemunhar, vem aqui, é verdade, mano? Vem cá, só para testemunhar, para aumentar a minha fé também. Eu também preciso, minha fé seja elevada. É verdade ou mentira?
1: É verdade. Que aquela chuva que deu, né? Devastando tudo. O meu muro foi afetado, minha casa encheu de água.
0: Deus revelou que vai estender as mãos para fazer algo por ti. Tu crê?
1: Em nome de Jesus.
0: Receba a tua vitória em nome de Jesus. Quem dá glória a Deus aí? Nosso Deus é um Deus de milagre, irmãos. Tem uma pessoa aqui que Deus revela nessa tarde. Deus está jogando por terra, preste atenção. Deus está jogando por terra uma ira do inimigo que colocou no coração de uma pessoa contra o filho teu. Deus está jogando por terra nessa tarde. Essa ira que Satanás colocou no coração daquela pessoa contra o teu filho cai por terra. Trabacala, basura e andalaba. O diabo não vai tocar nele, minha irmã. Satanás já perdeu essa batalha. Levanta a mão da glória a Deus aí. Levanta a mão da glória a Deus nessa tarde. Tem uma pessoa que me revela o Senhor. Deus está visitando o sangue. Eu vou apontando você do teu filho. Deus visita o sangue do teu filho. Eu vejo o sangue dele ralo, muito ralo. Deus está trazendo vitamina, energia, fortalecendo e quebrando uma maldição nessa tarde de enfermidade. Receba o teu milagre. Quem dá glória a Deus aí? Quem já viu um escudo? Deus está colocando um escudo na tua frente nessa tarde. Mas Deus manda falar para você que esse escudo que ele está colocando é de livramento. Porque o inimigo ia tramando contra a tua vida. E você, Deus manda falar para você: não saia da presença de Deus. Fica firme na presença de Deus. Que Satanás está esperando só um vacilo teu para tragar a tua vida. E Deus te dá um grande livramento nessa tarde. Receba o livramento de Deus, meu irmão. Receba a providência de Deus nessa tarde. Deus te dá um escudo. E levanta a mão da glória. Oriclama, alabassuri, andalabai. Tem uma pessoa entre nós que me revela o Senhor. Deus está te dando um capacete. As setas é muito grande, muita seta na tua cabeça. Deus está te dando aquele capacete lá de Efésios 6, hein? Está te dando uma armadura nessa tarde. Brindando os teus pensamentos, a tua mente. Porque Satanás tem lançado setas e setas para tirar você da presença, do foco de Deus. Deus está te dando um capacete nessa tarde. Recebe. Toma posse. Cadê o glória? Quem dá glória? Vamos embora, né? Mas tem uma pessoa que Deus nessa tarde está te livrando. É tarde de livramento, irmãos. É tarde de livramento. Está vendo a importância de você vir para a igreja? O inimigo não quer que você venha para a igreja. Quando você vem, Deus livra, Deus guarda, Deus protege. Deus está livrando uma pessoa. O laço do inimigo já estava armado. Para você saber que Deus revela, eu vejo você passando uma rua, e já à noite escura essa rua. Eu vejo um portão da cor verde, perto desse portão da cor verde, Satanás ia te atacar, usando o adepto dele, nessa rua que você ia passar. Não sei se você frequentemente passa nessa rua, ou se você ia passar pela primeira vez. Deus está te dando um grande livramento nessa tarde.

0: Levanta a mão, minha filha. Receba o livramento de Deus. Receba a bênção de Deus para a tua vida nessa tarde. Quem dá glória a Deus? Quem dá glória a Deus? Tem uma pessoa entre nós que ainda me revela o Senhor. Deus está tirando a tristeza e trazendo alegria. Deus está tirando a tristeza e trazendo alegria. Deus está tirando a tristeza e trazendo alegria. Fica tranquila. Deus está alegrando o teu coração. Quando o Senhor movimentou a tua mão, eu vi. Abre a tua mão. Um presente de Deus para a tua vida. Deus manda falar para você, eu vou te presentear com a grande vitória. Aquilo que você colocou na presença de Deus, Deus ouviu a tua oração e atendeu. E está trazendo resposta nessa tarde. E daqui a pouquinho vai cumprir na tua vida a promessa. Cadê o glória a Deus? Quem dá glória a Deus aí? Vamos embora, vamos? Quem quer ir embora da glória a Deus? Bora, né? Eu vou embora agora não, só mais tarde. Aleluia. Irmãos, vamos fazer a última oração. Irmãos, quem lembra que nós estamos no propósito do ar-condicionado ainda? Naquele propósito. Quem já ajudou a obra de Deus? Quem não quer, não ajuda e quer ajudar? Pastor, mas eu estou tão apertado. Tantas contas para pagar. Tanta dificuldade. Tira esse negócio aqui. Aleluia. Tanta dificuldade na minha vida, na minha casa. Faz um propósito com Deus, para Deus abençoar a tua vida. Aleluia. Eu vou passar este voto aqui. E você vai pegar o voto, um pouquinho o voto, ó. Você vai fazer o teu propósito com Deus. Irmã Idê, a sua mão está ungida. Você vai falar assim, que o Deus dos céus conceda a tua petição. Segundo a vontade de Deus. É segundo a vontade de Deus, né, irmãos? Porque tem... A irmã Idê vai passar aí. Aleluia. Rapaz, eu esqueci de dar para o seu voto, né? Aqui, ó. Esse aqui é para ajuda do ar-condicionado. Você que puder ajudar... Amém? Você que já ajudou, Deus abençoe. Você que não ajudou ainda, ajude a obra de Deus. Amém? Vamos fazer essa última oração. Eu perguntei se tem alguém para aceitar Jesus. Vou perguntar de novo. Tem alguém para aceitar Jesus? Reconciliar com Cristo? Unir com a igreja Deus de amor? Tem alguém que quer tomar a decisão hoje de servir o Senhor? Você e tua casa? Não tem? Que Deus abençoe. Vamos fazer a última oração? Amanhã pela manhã, portas abertas, restituição total. E último dia da cruzada, Deus... Ah, lembram? Deus ainda faz milagre, amém? Amanhã e à noite, irmãos, estamos aqui no culto de ensino. As sete cartas do Apocalipse, eu vou estar trazendo a carta de Esmina, vai ser uma bênção à noite, amém? Às 19 horas. Eu prometo para vocês que o culto vai acabar o máximo 8h45, 8h50 o máximo, amém? Que Deus abençoe. Fecha os teus olhos, liga o teu pensamento. Santa ceia do Senhor, quem é membro da igreja, Deus amor, diga amém. Amém. Santa ceia do Senhor para os membros no sábado à noite e no domingo pela manhã. Senhor Deus, Jeová, neste momento colocamos em tua presença. Leva-nos em paz e em segurança nossas casas, Senhor. Nos proteja, nos guarde e nos livra, Senhor Deus, de todo mal. Guarda essa multidão que esteve aqui nessa tarde, Senhor Deus. Livra o teu povo, Senhor Deus. Guarda cada um. Abençoa os internautas, Senhor Deus. Abençoa a irmã Claudinha, Senhor Deus, que está conosco. Visita, Senhor Deus, a irmã Andréia, a irmã Lourenço, Senhor Deus, o Pai de Paula. Abençoa a irmã Andréia, Senhor Deus, Souza. Abençoa os internados, irmão Elber, Senhor Deus, Fernandes. Visita cada vida, Senhor. Visita cada lar, cada família. Que a bênção dos céus repouse aqui agora sobre cada vida, Senhor Deus. Cada lar, cada um que está conosco orando. Abençoa a nave da tua igreja, Senhor. Abençoa o teu povo nessa tarde. Leva-nos em paz e em segurança, em nome do Senhor Jesus Cristo, amém? Amém. Mão aberta, que a graça, a paz, a consolação do Espírito de Deus, o amor de Deus seja com todos nós agora e diante para sempre. Recebe, diga amém. Amém. Que Deus te abençoe. A paz do Senhor Jesus, a paz do Senhor Jesus e a paz do Senhor Jesus. Eu vou ungir a todos, amém?
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A paz do Senhor Jesus, ouvintes do programa Voz da Libertação. Estamos no ar, mais uma programação local. Programa esse da Igreja Pentecostal Deus é Amor. Estamos ao vivaço, direto aqui dos estúdios da Igreja Pentecostal Deus e Amor, aqui mesmo na rua Sancler de Carvalho, número 75, setor central. Igreja Pentecostal Deus e Amor, nessa tarde abençoada por Deus, esse dia.

Deus, ele é tremendo, esse Jesus, esse Deus que nós servimos, que a Igreja Pentecostal Deus de Amor proclama, esse Deus que a Igreja Deus de Amor adora. Estamos aqui para trazer o que Deus, este Deus santo, esse Deus tremendo, tem realizado na nossa sede estadual de Juiz de Fora. Estamos aqui já preparados por Deus para trazer para você novidade, o que Deus já está fazendo, o que Deus já está realizando no templo da Igreja Pentecostal Deus de Amor, na rua San Clair de Carvalho, número 75, setor central. E quem está na apresentação é vosso irmão em Cristo, presbítero Wesley Souza, atual pastor da Igreja Deus de Amor de Juiz de Fora. E a partir deste momento você está comigo, você que está no YouTube, você que está aí nas redes sociais, você que está comigo agora através dessa transmissão, não sai daí, fica comigo, porque tem muita coisa boa nesse momento, nessa tarde, para falar para você. O amor de Jesus Cristo salva, liberta e cura vidas.

palma da mão de Deus, Deus tem vitória para você, Deus tem vitória para tua casa, para o teu lar, para tua família. É, você que está me ouvindo e escutando, Deus tem vitória para você. Estamos aqui direto dos estúdios da Igreja Deus e Amor, ansiosos já para receber você nessa tarde. Nessa tarde Deus tem vitória para você. Tarde essa de vitória, tarde essa de bênção aqui na Igreja Pentecostal Deus e Amor, hein? Daqui a pouquinho, nessa tarde, terça-feira, pastor Wesley Souza pregando a palavra de Deus e orando pelos excelentes dons da revelação, deu a nossa vida, assim como Deus já fez, Deus vai continuar fazendo nessa tarde de vitória.

0: Entrega tudo nas mãos de Deus, que tudo o Senhor fará por ti, pelo seu lar, pela sua família. Deus vai fazer coisas tremendas pela sua vida. Entrega na palma das mãos de Deus. Esse hino é lindo e maravilhoso. Vamos para testemunho. Somos a igreja dos... A igreja de Deus é amor, igreja de testemunho, igreja de milagre. Olha o que Deus está fazendo. Você que está em casa, dá tempo de você vir nessa tarde para receber a tua vitória, a tua bênção. Daqui a poucos minutos, pastor Wesley Souza no Santo Altar pregando a palavra de Deus e orando por você. Você vai receber o teu milagre, vai receber a bênção de Deus, a providência de Deus na tua vida.
1: A trompa, a mancha no rim, pólipo, isso aí o pastor agora falou, não sabe o que aconteceu no meu corpo, mas Deus sabe.
2: Meu Deus do céu.
0: Meu Deus, explica, pastor, explica para nós entender, o que, que a senhora sentia?
1: Dor, muita dor aqui, há mais de 5 anos.
0: A senhora contou pro pastor Wesley?
1: Não, para ninguém, só o meu marido sabe.
0: Só seu esposo sabia dessas dores? Sim. E o altar te revelou nessa manhã?
1: Sim.
0: E cadê as dores, minha irmã?
1: Não tá doendo.
0: Procura a dor, procura! O que aconteceu com as dores, irmã?
3: Deus curou.
0: Deus curou, pastor Cremilson.
2: Meu Deus do céu, tá aqui em lágrimas, pastor Wesley. Curado, irmão.
1: Glória a Deus.
2: Está chorando na glória a Deus com ela.
0: Deus está curando da igreja. Deus é bom, ouvintes. É, milagres estão acontecendo aqui na igreja pentecostal Deus de Amor, e você vai ficar de fora, você vai perder as grandes concentrações, os grandes milagres. É, Deus tem vitória para a tua vida. Eu já quero convidar você também para estar comigo nessa quarta-feira pela manhã. É a campanha Portas Abertas. Ei, essa campanha é tremenda. Portas Abertas, restituição total. Pessoas estão tomando posse da bênção de Deus dessa campanha, pessoas sendo curadas, pessoas sendo libertas, pessoas recebendo a prosperidade de Deus da campanha Portas Abertas, restituição total. Você que está agora me ouvindo através aí das redes sociais, através aí do YouTube, vai compartilhando já vai divulgando, porque Portas Abertas, restituição total na igreja pentecostal Deus e Amor nessa semana. É a semana das portas abertas, é semana da restituição total, é semana que Deus vai dar vitória ao teu povo, aqueles que clama, aqueles que busca. Deus tem uma palavra ao teu coração nessa quarta-feira aqui na igreja pentecostal Deus e Amor.
4: Quantos estão aqui trazendo até Jesus o que precisa? 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

0: história. Ei, quantas pessoas que é para contar para Jesus e não conta, que é para falar para Jesus e não fala.
1: É, ouvinte, palavra tremenda, Deus tem uma palavra ao teu coração, nessa quarta-feira, às 9 horas da manhã, eu mesmo estou, estarei no santo altar pregando a palavra de Deus, palavra que cura, palavra que liberta, manifestação do Espírito Santo de Deus.
0: Deus é bom lá na cruz do Calvário, e ele venceu a morte, ele venceu o inferno, por causa de ti, ele está aqui nessa manhã, trazendo poder para a tua vida. Vamos orar por ela, vamos expulsar. Senhor Deus, olha para frente aqui, Satanás. Mas não quer olhar para frente, não. Por que você não quer olhar para frente? Hein? O quê?
2: O branco está aqui.
0: O branco está aqui no altar? Aí o diabo falou que o branco, o homem de branco está no altar, igreja. Quem crê que essa palavra é de Deus? Levanta a tua mão. Olha para frente, em nome de Jesus. Fica, olha para frente. Em nome de Jesus Cristo, olha para frente. O homem de branco está no altar. Ele está aqui neste altar. Ele está neste altar nesta manhã trazendo uma palavra do céu. Levanta a cabeça em nome de Jesus e olha para frente. Em nome de Jesus. Estende as tuas mãos aqui. Satanás, que olha para frente. O homem de branco está aqui no altar. Quem crê que Jesus está aqui, da glória a Deus. Estende a mão e fala: sai! Sai! Legião do inferno! Em nome de Jesus Cristo, sai desse corpo agora. Sai dessa vida agora, Satanás. Pega a tua bagagem agora. Sai! Em nome de Jesus. Sai em nome de Jesus, está liberta em nome de Jesus. Pode levantar ela. Pode levantar ela e dar glória a Deus, igreja.
1: É, ouvinte. É coisas tremendas que está acontecendo aqui no templo da glória de Deus. Você ouviu agora Satanás numa quarta-feira pela manhã. Nós, a igreja em santo jejum a Deus, a igreja em oração, e Satanás não resistiu ao poder do Espírito Santo de Deus. Foi Deus que manifestou, foi Deus que fez uma grande obra, e Deus mostrando uma vez mais que Deus está operando a igreja pentecostal Deus e Amor, que o Senhor está no altar dessa igreja, que o Senhor está operando, e você que está me ouvindo aí, você que está precisando do milagre de Deus, você que necessita da providência de Deus, eu já quero convidar você para estar comigo nessa quarta-feira às 9 horas da manhã. Mas irmão Wesley, o frio, a chuva ou a tempestade, o que tiver aí, vai me atrapalhar. Deus está te convidando você vir receber o teu milagre, a providência de Deus, aqui mesmo no templo da glória de Deus, igreja pentecostal Deus de Amor, hein? Igreja das grandes concentrações, palco dos grandes milagres. E você que está me ouvindo aí, você que está escutando, você não pode perder essas grandes concentrações da igreja pentecostal Deus e Amor. Deus está operando sinais, Deus está operando maravilha no templo da glória de Deus.

Olha só, ouvintes, estamos ao vivo, ao vivaço, neste momento, trazendo para você um programa A Voz da Libertação. Irmã Luciana Lima, Deus abençoe, está conosco aqui, Deus abençoe, irmão Jonathan. É, irmão Jonathan está gostando dessa transmissão, os irmãos estão gostando dessa transmissão, que Deus abençoe os irmãos que estão em longa distância. Irmã Lúcia Lima, Deus abençoe, irmã Maria, Deus abençoe, Luzia, Deus abençoe os irmãos que estão nos acompanhando. Estamos ao vivo neste momento, a Bruna Mendes, Deus abençoe, Késia, Deus abençoe, Deus abençoe, Deus abençoe, Leandro Vasconcelo, Deus abençoe sua vida. Daqui a pouquinho vamos estar juntos aí, trazendo a oração. Daqui a pouquinho vamos estar orando, os irmãos que estão nos acompanhando, sejam todos bem-vindos. Nessa tarde vitória, nessa tarde bênção, nessa tarde onde Deus já está manifestando o seu poder, a sua glória, estamos ao vivo trazendo para você o amor de Deus.

É verdadeiro o amor de Deus e nessa quarta-feira temos quatro concentrações. A primeira concentração nessa quarta-feira é o culto pela manhã. Pastor Wesley Souza em santo jejum a Deus, orando pelas portas abertas, orando pelo seu lar, pela sua família. Aquele grande clamor de portas abertas, restituição total. Eu mesmo estarei no santo altar pregando a palavra de Deus. Então a palavra de Deus ao teu coração. Ao meio-dia, culto de ensino da palavra de Deus com o pastor Júlio. Pastor Júlio César trazendo ensino da palavra de Deus às 14 horas, uma vez mais, ela mesma, irmã Flávia, a minha esposa pregando a palavra de Deus, orando por todos, irmã Flávia pregando e orando pelos excelentes dons da revelação, e à noite às 19 horas, novamente, pastor Wesley Souza no santo altar, no culto de ensino da palavra de Deus, e na oportunidade estamos na campanha As Sete Cartas do Apocalipse. Você não pode ficar de fora, você não pode perder essas grandes concentrações da Igreja Pentecostal Deus de Amor. Essa semana está recheada de vitória, essa semana está recheada de bênção. E lembrando, meus irmãos ouvintes, que nessa quarta-feira, o último dia da cruzada, é o Senhor dos Exércitos, nosso Deus, ainda faz milagre. Você que está me ouvindo agora, você que está em casa, você que vem nessa manhã de terça, você que vem na manhã de segunda-feira, você não pode ficar de fora desta quarta-feira. Quarta-feira é pela manhã, Deus ainda faz milagre. Estamos no propósito de oração, de clamor, de busca ao Espírito Santo de Deus. Deus vai manifestar o seu poder, Deus vai manifestar a sua glória através

Deus abençoe, profetize, hein? Você está profetizando vitória na tua vida? Ou você está profetizando derrota na tua vida? O que você está profetizando? O que você está falando? O que você está dizendo? Dependendo do que você está falando, você precisa mudar o hábito de falar diferente. Mudar a maneira de falar. Porque Jesus tem vitória para você profetizar na tua casa, no teu lar, na tua família. Então profetiza. Profetizar o que, pastor? É todo em crise. Essa crise não vai te matar. Essa crise não vai te destruir. Essa crise não é pro teu fim. Profetiza, profetiza nesse vale, profetiza nessa situação, profetiza dentro dessa luta, Deus vai te ajudar. Deus abençoe você que está me acompanhando, você que está em longa distância. Eu sou o pastor Wesley Souza e esse é o programa Voz da Libertação da Igreja Pentecostal Deus de Amor, aqui da Grande Juiz de Fora.

0: Esse evangelho é um evangelho vivo, um evangelho verdadeiro. Jesus cura, Jesus liberta, Jesus salva. Esse Jesus traz milagre para vidas. Esse Jesus está visitando meus irmãos internautas, Joelma, a irmã Laís. Jesus está visitando agora o Adriano. Jesus está visitando o Mário. Deus está visitando o Valmir. Deus está visitando a Claudete, ele, Edmar Mendes Mendeiro. Deus está visitando o Daniel Moacir. Deus está visitando a Elma, o Romana, Júlio. Deus está visitando meus irmãos que estão na Argentina. Deus está visitando os ninos que estão ouvindo essa programação também. Irmã Renata, Cristina, Deus abençoe você que está ouvindo esse programa, a Voz da Libertação. É, Deus está visitando vocês que estão ligados nessa programação. Estamos aqui para trazer o melhor da Igreja Pentecostal Deus e Amor e trazer novidade para vocês. O que Jesus está fazendo? Jesus é lindo, Jesus é maravilhoso, irmã Renata. Jesus é um Deus tão maravilhoso que está nos sustentando na palma da sua mão. Vamos lá, vamos lá. Nós vamos agora falar um pouquinho também da semana. Essa semana está recheada de vitória. Tem muita vitória essa semana. Essa semana é uma semana de bênção. Essa semana é uma semana que Deus está agindo por nós. Lembrando, meus irmãos ouvintes, que nessa quinta-feira pela manhã, presença marcando a irmã Maria das Graças, à tarde, às 15 horas, irmã Maria está no culto da Fundação Reviver, e à noite, às 19 horas, iniciando às 6 horas, às 18 horas, temos a oração do Calvário. De segunda a sexta-feira, na Igreja Deus e Amor, tem a oração do Calvário. Você que gosta de orar, você que gosta de clamar, vem orar conosco. Orar, clamar, buscar a Deus. De segunda a sexta-feira temos a oração do Calvário, às 6 até às 7:30, 1h30 de oração todos os dias, de segunda a sexta-feira, oração do Calvário. E também para você que está me ouvindo aí, você não pode perder o culto à noite, nas quinta-feira, é culto beneficente da Fundação Reviver, em dois horários, às 14 e às 19 horas. E às 19 horas é ele, pastor Célio, que estará conosco pregando a palavra de Deus. Nós queremos almas. E na sexta-feira chegou o dia, chegou a oportunidade de orar por explosão de milagre em santo jejum a Deus, às 9 horas da manhã, presença marcante do pastor Wesley Souza pregando e orando por explosão de milagre. É o dia da libertação, o dia da cura, é o dia de repreender os demônios, repreender as obras malignas e Deus manifestar sobre nós o poder, a glória, a graça. Então você não pode perder nessa oportunidade. Pastor Wesley Souza pregando e orando pelos excelentes dons da revelação. Então você vai ficar de fora, você vai perder. Ei, você que está me ouvindo aí, você vai perder a grande concentração que está acontecendo aqui na Igreja de Deus Amor, na sexta-feira, às 9 da manhã.
1: Visita a casa dela. Repreende esse espírito assassino sem querer derramar sangue lá dentro. Se querer derramar sangue lá dentro, é Satanás. Quieto em nome de Jesus, quieto. Queria derramar sangue lá dentro. Não vai derramar não, vai ou não vai? Irmãos? Vai não, né?
2: Matar ele!
1: Você quer o quê?
2: Matar ele!
1: Vai não, vai não. Tá vendo? A revelação de Deus.
2: Ele era daqui, agora tá perturbando.
1: Tá perturbando, né? Tá vendo? Ele desviou, foi? Aí, ó. É, tá vendo aí? Estende as mãos. Quieto em nome de Jesus, quieto! A revelação de Deus é o quê? Deus está dando livramento e derrama sangue dentro da casa dela. Vai matar ninguém não, Satanás. Fica calado, não. Filho. É? Olha. Olha a revelação de Deus. Aqui não é oba-oba não, irmãos. É o Espírito Santo de Deus que revela. Irmãos, estende as mãos. Vamos repreender esse demônio. Vamos repreender o pastor Clemil. Sai dentro da casa dela. Sai da vida daquele homem, João de perna. Em nome de Jesus. Você vai deixar a vida dela. Você vai deixar a casa dela. Você vai deixar a vida daquele homem. Em nome de Jesus. É uma ordem. Sai. Deus dá um grande livramento para este homem nessa manhã.
0: É isso que acontece aqui no templo da glória de Deus. Libertações, cura, milagre. Você não pode perder nessa sexta-feira, pastor Wesley Souza, no santo altar, pregando a palavra de Deus e orando por explosão de milagre. Os milagres seguirão, os que querem livramento vai acontecer. Libertação vai acontecer aqui na sede estadual de Juiz de Fora. Então você que está me escutando agora, você que está me ouvindo, você não pode ficar de fora. Grande conclave espiritual nessa sexta-feira às 9 horas da manhã.
3: Pensamentos malignos, não vem de Deus os pensamentos. Deus está repreendendo essa obra do diabo. Essa seta que está jogando na tua mente, Satanás, vai cair por terra. Quer levantar a mão? Essa pessoa recebe o teu milagre. Deus está visitando a tua mente nessa manhã. Vem cá que eu te unjo. Pega o óleo de unção, pastor. Júlio, para mim, falando para você, meu Deus. Unge a tua filha, vai. Repreende todo pensamento maligno. Todo pensamento diabólico que Satanás tem jogado na mente dela. Só que eu estou orando, irmãos. Me ajuda a orar por ela. Senhor Deus vai repreendendo. Sai da mente dela, Satanás. Sai da mente dela. Aí falou que não vai sair da mente dela. Olha aí. Essa bicha. Aí me xingou ainda. Cata em nome de Jesus. Cata em nome de Jesus. Eu posso ser bobo, mas meu Jesus, ele é vivo. Meu Jesus é inteligente, Satanás. Levanta a mão. Ele falou que não vai sair da mente dela. Vai sair ou não vai? Jesus, visita agora, Jesus, ela. Cala a boca. Visita ela agora, Jesus. Visita ela agora, Jesus. Envia, Senhor Deus, teu anjo aqui agora, Jesus. Envia teu anjo aqui agora, Jesus. Repreende esse capeta agora. Sai da mente dela. Em nome de Jesus Cristo. Sai dos pensamentos dela. Sai agora. Sai. Sai ou sai, igreja. Sai ou sai, igreja. Sai da mente dela agora. Sai. Em nome de Jesus Cristo. Passa a espada nesse capeta, Jesus. Vai repreender esse espírito maligno agora. Sai. Em nome de Jesus. Sai em nome de Jesus. Vem cá, filho, olha para mim. Fala, o sangue de Jesus tem poder. Olha para mim. Jesus, eu quero libertação. É uma ordem, Satanás. Em nome de Jesus. Sai da mente dela. Sai do corpo dela agora. Em nome de Jesus. Sai. Olha para mim, fala, o sangue. Olha para mim, tem que olhar para mim.
4: O sangue de Jesus tem poder.
0: Libertação na igreja pentecostal, Deus e amor. É isso que Deus faz, é isso que Deus realiza. Nessa sexta-feira, às 9 horas da manhã, pastor Wesley Souza. Ao meio-dia, pastor Júlio. Às 14 horas, pastor Eliel e pastor Célio. E às 19 horas, juntamente com a minha querida esposa, pastor Wesley Souza, pregando a palavra de Deus e orando por explosão de milagre. E você não pode ficar de fora dessa concentração às 9 horas da manhã, é em santo jejum a Deus, ouvinte. Ó, você viu aí testemunho, libertações de pessoas oprimidas. Você que ouve vozes, você que vê vulto, nada está dando certo na tua vida, vem pra cá receber a libertação. Que Deus abençoe. Que Deus abençoe sua vida, o seu lar, a sua família. Eu vou direto para os estúdios agora com o pastor Cremilson. Pastor Cremilson, cadê você? É com você agora, pastor Cremilson. Direto para os estúdios principais da Igreja Pentecostal Deus e Amor. Ele que vai estar trazendo para vocês a expectativa, a fé dele nessa tarde. Já vou para o altar. Pastor Cremilson vai ficar com vocês agora. Deus abençoe. Ouvintes, quem despede a todos agora é vosso irmão em Cristo, pastor e amigo Wesley Souza.
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6: Olhei para Cristo, não parei.
7: E graças a Deus a você que nos acompanha do outro lado pela Companhia Fidal Guia ao nosso programa. A programação de Deus, a voz da libertação.
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7: Lembrando que a bênção continua, hein?
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7: Deus ainda faz milagres. É nessa terça-feira, às 9 da manhã, e nessa quarta-feira também, 9 da manhã, segundo, terceiro dia dessa concentração, dessa cruzada abençoada aqui em Juiz de Fora, na Igreja de Deus é Amor, sede estadual, aqui da rua Sancler de Carvalho, 75. Estarei no altar terça-feira, 9 da manhã, em consagração ao Senhor, para pregar e orar em favor de todos, e com certeza Deus fará milagres em nossa vida também, nessa terça-feira de manhã, como ele operou na segunda-feira, feriado nacional, nesse 7 de setembro, usando no altar pastor Wesley, ele vai me usar também terça-feira, às 9 da manhã, para pregar e orar por todos, e ele operará milagres. Vamos encerrar a concentração quarta-feira, 9 da manhã. Deus ainda faz milagre, ouvintes. Aqui em Juiz de Fora, na Igreja Deus é Amor. Vamos acompanhar.
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9: Você levantava a mão. Eu vi uma mulher e Deus falou para mim, é filha dela. Você tem filha?
10: Tenho três filhos.
9: Tem três filhos, uma filha sua. É uma mais problemática um pouquinho. Tem uma?
10: Tem, ela vai.
9: Ela é problemática?
10: Ela é terrível. Eu sou de...
9: Deus que revela, você me contou?
10: Não. Aleluia. Só faço problema com ela.
9: Chega mais perto de mim.
11: Glória a Deus.
9: Olha só. Eu vejo o diabo armando um laço de morte para ela. Eu vi um revólver. Essa pessoa fala, vou tirar a vida dela. Eu vejo na madrugada Satanás ceifando a vida dela. Mas Deus está livrando ela, dando um grande livramento. Deus manda falar para você nessa manhã. Eu vou pegar ela e vou transformar a maldição dela em bênção. Eu vou transformar a maldição dela em bênção. Porque tu tem sofrido e tem chorado e pedido Deus, tem na bacala massa. Não deixa ela perecer. Não deixa Satanás ceifar a vida dela. Deus falou, eu escutei a tua oração, eu vi a tua lágrima, eu entro com providência nessa manhã e vou transformar a maldição em bênção. Tu crê, minha irmã? Deus vai transformar a maldição em bênção. Senhor Deus, visita. Visita a Lohane agora, visita ela. Aí, ó. Olha aí. Queima ele. Queima ele. Visita a Lohane agora, Jesus. Visita a Lohane agora, Jesus. Vai visitando a Lohane agora. Visita a Lohane, Senhor. Vai entrando com a tua providência, papai. Vai repreendendo esse espírito da morte. Grita, igreja. Queima. Queima. Queima o espírito assassino. Queima o espírito da morte. Sai da vida da Lohane agora. Em nome de Jesus Cristo. Espírito da morte. Sim. Em nome de Jesus. Olha para mim, meu irmão. Olha para ele, fala em nome de Jesus. Deus. Fala em nome de Jesus. Deus transformou a maldição em bênção. Receba a tua vitória.
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12: Mioma no útero, na trompa, mancha no rim, pólipo, saiu. O pastor agora falou que não sabe o que aconteceu no meu corpo, mas Deus sabe.
7: Meu Deus do céu.
9: Meu Deus, explique, pastor, explique para nós entender. O que a senhora sentia?
12: Dor, muita dor aqui, há mais de 5 anos.
9: A senhora contou para o pastor Wesley?
12: Não, para ninguém, só o meu marido sabe.
9: Só o seu esposo sabia dessas dores? Sim. E o altar te revelou nessa manhã?
12: Sim.
9: E cadê as dores, minha irmã?
12: Não tô doendo.
9: Procura a dor, procura! O que que aconteceu com as dores, irmã?
12: Deus curou.
9: Deus curou, pastor Cremilson!
7: Que lágrimas, pastor Wesley! Curado, irmão!
12: Glória a Deus!
7: Chorando a glória a Deus com ela!
9: Deus está curando na igreja, Deus é amor, ouvintes!
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0: Graças a Deus, com certeza, né, ouvintes? Deus ainda está operando grandes sinais, prodígios de maravilha aqui em Juiz de Fora, em nossa sede estadual das igrejas pentecostal. Deus é amor!
1: Irmãos, um amor profundo.
0: Vem estar conosco então essa terça-feira, hein? Esse dia 8 de setembro, também já a partir do horário das 8 horas da manhã, 9 horas da manhã dá início a concentração com esse mesmo tema, né? É, Deus ainda faz milagres, são 3 dias consecutivos. Começou segunda-feira, nesse feriado nacional, às 9 da manhã, quando esteve no altar e orou pela grande massa humana, nosso pastor Wesley Souza. E claro que Deus operou maravilha e operará também nessa terça-feira. Ele vai usar a minha vida nessa terça-feira também para orar por você. E claro que ele operará milagres também, não importa na área material, espiritual, financeira, conjugal, sentimental, familiar. Vem estar conosco. E encerraremos na quarta-feira, dia 9, também 9 da manhã, essa cruzada de 3 dias. Deus ainda opera milagres. Acompanhou revelações aí profundas, né? Pessoas que receberam para entes queridos da família, o livramento ali de libertações maravilhosamente. E também a irmã Eliane, né? Tinha uma situação de mioma em seus rins e agora, a participar da concentração, ela foi revelada por Deus e curada na mesma hora.
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0: Vem estar conosco, hein?
1: Essa
0: terça-feira abençoada, às 9 da manhã, a concentração segue. Deus ainda faz milagres. Claro que às 2 da tarde também a campanha da família segue, onde vai estar no altar nosso pastor Wesley para pregar e orar por todos. E Deus, com certeza, uma vez mais, estará presente, como sempre, né? Aqui na Deus de Amor, operando sinais de prodígio e maravilha. E encerrando a terça-feira da família, 19 horas, o Ministério de Casais, presbítero Eliel, com a esposa irmã Eliana, sempre convido um casal. E encerrando a terça-feira da família, 19 horas, o Ministério de Casais, presbítero Eliel, com a esposa irmã Eliana, sempre convido um casal.

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0: vamos falar com Deus em oração.
1: Muitos estão a mendigar.
0: Maravilhoso Deus, poderoso e eterno Pai, te damos graça nesta hora, Senhor, pela oportunidade de estarmos aqui de volta, meu Pai, nesta emissora, aqui em Juiz de Fora, Rádio Capital AM, 1080 kHz. Sim, meu Pai, o nosso trabalho. E damos graça ao Senhor pela oportunidade de estarmos com vida. Damos graça ao Senhor também pela oportunidade que o Senhor tem dado a nós, a nossa querida e digníssima família. Meu Deus e meu Pai, obrigado, Senhor Jesus, por cada ouvinte, por cada internauta, por cada irmão do outro lado em sintonia com a nossa programação. Te damos graça ao Senhor, meu Pai, pela esta obra aqui em Juiz de Fora, Brasil, e todo mundo, a nossa igreja, Deus e amor. Estamos agradecidos a Ti, meu Pai, pela diretoria deliberativa, executiva da Igreja Deus e Amor, a nossa presidente mundial, Mãe Ereni Miranda. Damos graça ao Senhor também aqui em Juiz de Fora, pela vida, meu Pai, do anjo da igreja, pastor Wesley de Souza, a tua esposa, irmã Flávia, também seus quatro filhinhos. Meu Deus e meu Pai, damos graça ao Senhor pela vida também do pastor Célio Carvalho, a irmã Rosilene, também seus quatro filhinhos. Damos graça ao Senhor, meu Deus, pela vida do pastor José Ferreira Filho, a irmã Helenice, seus filhos e netos. Eu dou graça ao Senhor também pelo meu lar, pela minha querida e digníssima esposa, Maria dos Anjos, os nossos três filhinhos também, Papai do Céu. Agradecidos estamos agora em orar em favor, meu Pai, aos irmãos internautas, aos irmãos ouvintes da programação A Voz da Libertação. Esta pessoa que do outro lado agora clama conosco, ora conosco, Senhor, e pela tua fé, ela apresenta a ti agora o copo com água, ela apresenta a ti agora a fotografia de um ente querido, apresenta a ti agora a peça de roupa de um ente querido. Ela crê no livramento, ela crê no Deus do impossível, ela crê no Deus que opera o invisível. Pai querido e poderoso, damos graça a ti agora também, ó Pai, pelos irmãos internautas e ouvintes em sintonia com a programação, seja via rádio ou via internet, ou aplicativo no celular, pelo canal IPDA Juiz de Fora. Damos graça ao Senhor, meu Deus, esses milhares e milhares inscritos já no canal, os que vão chegar ainda. Damos graça a ti, ó Pai, pelas essas pessoas que nos ouvem e oram conosco agora, lá no sítio, na fazenda, na chácara, em outras cidades também, outros estados, países e continentes, além dos oceanos. Ah, meu Deus e meu Pai, damos graça a ti agora, Senhor, pelo grande livramento que o Senhor tem dado ainda agora esta pessoa que trafega nesta rodovia, nesta BR, meu Pai, esta pessoa também que está neste veículo, este automóvel, este ônibus ou caminhão, este bitrem, não importa, meu Pai, o Senhor é Deus de livramento. Está livrando agora no tráfico aéreo, está livrando agora no tráfico marítimo, está livrando agora no tráfico terrestre. Pai querido e poderoso, damos graça ao Senhor agora também, apresentando a ti esta pessoa que se encontra, meu Pai, hospitalizada numa UTI de um hospital, como também numa CTI de um hospital, esta pessoa no leito de hospital. Visita-lhe agora, meu Pai, da alta, dá o livramento da saúde. Olha agora, meu Pai, esta junta médica na operação de risco, esses paramédicos, esses enfermeiros, livra, meu Pai, agora esta pessoa na mesa de operação. Quero apresentar a ti também esta pessoa que se encontra encarcerada, meu Pai, ainda como ontem, Senhor, chegou à tua casa, o irmão Leandro, meu Pai, que acabou de sair do sistema prisional, recebeu alvará de soltura e já está servindo ao Senhor, já está agradecido ao Senhor, e como prova da gratidão, ele teve a tua casa ainda ontem, ao decorrer, iniciada a noite, para agradecer o Senhor, e orou conosco ali, meu Pai, agradecido pela vitória que recebeu o alvará de soltura. Apresento a ti ainda agora estas vidas do outro lado, meu Pai, encarcerada, seja a ala feminina ou masculina, mas que tem aquele lugar ali, meu meu Pai, porque defraudaram a lei humana. Estão ali pagando o Senhor, porque defraudaram a lei humana. Mas mesmo assim, eles reconheceram o seu erro também. Deram votos ao Senhor, aceitaram ao Senhor como único, suficiente Salvador de tuas almas. E ainda agora, meu Pai, estão já servindo a Ti na grandeza e beleza da Tua santidade. Vem guardar, meu Deus e meu Pai, também aqui, é nossa emissora, os irmãos também aqui comigo que trabalham, o teu servo, meu Pai, presbítero Eliel, a sua família, o Daniel Coutinho, a sua família, o Leonardo Mendonça, a sua família, o Israel Leôncio, a sua família, guarda, Senhor, o Sebastião Rodrigues, a sua família, a minha família também, nos guarda, nos livra, meu Pai, de todo mal, ó Deus querido, e para campo assim, os teus anjos, Senhor, ao redor de cada um de nós, e nos conceda o livramento aqui na emissora e aos ouvintes de casa também, e aqui em Juiz de Fora, Brasil, e todo mundo na obra do Senhor. Fica conosco, meu Pai, e confirma ainda agora o milagre, a bênção e a vitória. É que eu te peço e agradeço no nome do Senhor e Salvador Jesus Cristo. Fica conosco e permaneça conosco no nome do Senhor Jesus. E graças a Deus, já voltamos.

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7: Olhei para Cristo, não parei, não parei.
8: E graças a Deus a você que nos acompanha do outro lado pela companhia e fidalguia ao nosso programa. A programação de Deus, a voz da libertação.
7: De adorar.
8: Lembrando que a bênção continua, hein?
7: De adorar.
8: Deus ainda faz milagres. É nessa terça-feira, às 9 da manhã, e nessa quarta-feira também, 9 da manhã, segundo, terceiro dia dessa concentração, dessa cruzada abençoada aqui em Juiz de Fora, na Igreja de Deus e Amor, sede estadual, aqui da rua Sancler de Carvalho, 75. Estarei no altar terça-feira, 9 da manhã, em consagração ao Senhor, para pregar e orar em favor de todos, e com certeza Deus fará milagres em nossa vida também, nessa terça-feira de manhã, como ele operou na segunda-feira, feriado nacional, nesse 7 de setembro, usando no altar pastor Wesley. Ele vai me usar também terça-feira às 9 da manhã para pregar e orar por todos, e ele operará milagres. Vamos encerrar a concentração quarta-feira, 9 da manhã. Deus ainda faz milagre, ouvintes, aqui em Juiz de Fora, na Igreja Deus e Amor. Vamos acompanhar.
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12: Você levantava a mão. Eu vi uma mulher e Deus falou para mim: é filha dela. Você tem filha?
13: Tenho três filhos.
12: Tem três filhos, uma filha sua. É uma mais problemática um pouquinho. Tem uma?
13: Tem a Lohane.
12: Ela é problemática?
13: Ela é terrível.
12: Deus que revela, você me contou?
13: Não. Aleluia. Só faço problema com ela.
12: Chega mais perto de mim.
14: Glória a Deus.
12: Olha só. Eu vejo o diabo armando um laço de morte para ela. Eu vi um revólver. Essa pessoa fala: vou tirar a vida dela. Eu vejo na madrugada Satanás ceifando a vida dela. Mas Deus está livrando ela, dando um grande livramento. Deus manda falar para você nessa manhã: eu vou pegar ela e vou transformar a maldição dela em bênção. Eu vou transformar a maldição dela em bênção. Porque tu tem sofrido e tem chorado e pedido Deus, tem na bacala massa, não deixa ela perecer, não deixa Satanás ceifar a vida dela. Deus fala: eu escutei a tua oração, eu vi a tua lágrima, eu entro com providência nessa manhã e vou transformar a maldição em bênção. Tu crê, minha irmã? Deus vai transformar a maldição em bênção. Senhor Deus, visita. Visita a Lohane agora, visita ela. Aí, ó. Aí, aí. Queima ele! Queima ele! Visita a Lohane agora, Jesus. Visita a Lohane agora, Jesus. Vai visitando a Lohane agora. Visita a Lohane, Senhor. Vai entrando com a tua providência, papai. Vai repreendendo esse espírito da morte. Grita, igreja. Queima! Queima! Queima o espírito assassino. Queima o espírito da morte. Sai da vida da Lohane agora. Em nome de Jesus Cristo. Espírito da morte. Sim! Em nome de Jesus. Olha para mim, meu irmão. Olha para ele, fala em nome de Jesus. Deus. Fala em nome de Jesus. Deus transformou a maldição em bênção. Receba a tua vitória.
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14: Mioma no útero, na trompa, mancha no rim, pólipos. Aí o pastor agora falou, não sabe o que aconteceu no meu corpo, mas ele sabe.
15: Meu Deus do céu.
16: Meu Deus, explica, pastor. Explica para nós entender. O que, que a senhora sentia?
14: Dor, muita dor aqui há mais de 5 anos.
16: A senhora contou pro pastor Wesley?
14: Não, para ninguém. Só o meu marido sabe.
16: Só o seu esposo sabia dessas dores? Sim. E o altar te revelou nessa manhã? Sim, e cadê as dores, minha irmã?
14: Não tá doendo.
16: Procura a dor, procura! O que, que aconteceu com as dores, irmã?
14: Deus curou.
16: Deus curou, pastor Cremilson!
15: Meu Deus do céu, tá aqui em lágrimas, pastor Wesley. Curado, irmã!
14: Glória a Deus!
15: Tá chorando na glória de Deus com ela!
16: Deus está curando na igreja, Deus é bom, ouvintes!
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0: Graças a Deus, com certeza, né, ouvintes? Deus ainda está operando grandes sinais, prodígios, maravilha aqui em Juiz de Fora, em nossa sede estadual das igrejas pentecostal. Deus é amor.
1: Irmãos, um amor profundo.
0: Vem estar conosco então essa terça-feira, hein? Esse dia 8 de setembro, também já a partir do horário das 8 horas da manhã, 9 horas da manhã dá início a concentração com esse mesmo tema, né? É, Deus ainda faz milagres. São 3 dias consecutivos. Começou segunda-feira, nesse feriado nacional, às 9 da manhã, quando esteve no altar e orou pela grande massa humana, nosso pastor Wesley Souza. E claro que Deus operou maravilha e operará também nessa terça-feira. Ele vai usar a minha vida nessa terça-feira também para orar por você. E claro que ele operará milagres também, não importa na área material, espiritual, financeira, conjugal, sentimental, familiar. Vem estar conosco. E encerraremos na quarta-feira, dia 9, também 9 da manhã, essa cruzada de 3 dias. Deus ainda opera milagres. Acompanhou revelações aí profundas, né? Pessoas que receberam para entes queridos da família, é, o livramento ali de libertações maravilhosamente. E também a irmã Eliane, né? Tinha uma situação de mioma em seus rins e agora, ela participa da concentração, ela foi revelada por Deus e curada na mesma hora.
1: Ser cristão é ter no corpo santo templo.
0: Vem estar conosco, hein?
1: Essa
0: terça-feira abençoada, às 9 da manhã, a concentração segue. Deus ainda faz milagres. Claro que às 2 da tarde também a campanha da família segue, onde vai estar no altar nosso pastor Wesley para pregar e orar por todos. E Deus, com certeza, uma vez mais, estará presente, como sempre, né? Aqui na Deus de Amor, operando sinais de prodígio e maravilha. E encerrando a terça-feira da família, 19 horas, o Ministério de Casais, presbítero Eliel, com a esposa irmã Eliana, sempre convida um casal, está presente também a ministrar à noite. Você pode e deve comparecer.
1: É andar com Deus e não olhar atrás.
0: Jamais olhar atrás, anda mineiro, não perde o trem nem a bênção. Vem estar com a gente aqui na rua Sancredi Carvalho, 75, em Juiz de Fora, e nossa sede estadual da Igreja Pentecostal Deus e Amor. E lembrando sempre que a entrada é franca e a bênção garantida e certa no nome de Jesus.

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1: Minha irmã, o teu nome?
2: Eliane.
1: Eliane, conte a bênção.
2: A bênção é a maravilha que Deus fez na vida do meu filho e da Nora, né? A minha Nora engravidou e foi fazer lá o...
1: Os exames?
2: Os exames, e o médico constatou que ela tinha que fazer toda semana fazer um exame, né? Uhum. Tratamento, né?
1: Um controle.
2: Isso, um controle, porque deu no exame, deu que a criança podia nascer com má formação ou doente, né? Aí eu até estava tinha começado aqui buscar uma campanha, né, da família. Aí eu peguei...
1: Aqui na terça-feira.
2: Na terça-feira. Aí eu peguei, estava conversando com uma irmã, ela falou assim, não, meus médicos não sabem de nada não, irmã. Você ainda vai vir aqui contar esse testemunho com a sua netinha. Mas agora ela já passou, ela já está linda e com saúde, né?
1: A senhora entrou aqui na Deus de Amor, então, buscando para a Nora e para o filho a bênção para a netinha que estava a chegar, porém, segundo da medicina humana, poderia nascer com má formação ou completamente inválida, ia vegetar a criança.
2: Uhum, isso mesmo.
1: Não iria viver perfeitamente.
2: É, se vivesse ia nascer com defeito,
1: isso.
2: Né?
1: Aí a senhora entrou na campanha aqui em favor a ela, enfim, aconteceu o quê?
2: Ela está aí, linda e perfeita, com saúde.
1: Nasceu
2: saúde.
1: Perfeita, minha irmã.
2: Nasceu perfeitinha.
1: Aqui na Deus de Amor, as pessoas chegam aqui, até desenganadas pela medicina, mas chegando aqui, são reveladas por Deus e a vitória acontece.
2: Acontece, com certeza.
1: A senhora é testemunha viva.
2: Com certeza, testemunha viva.
1: A senhora fala aos ouvintes de casa que nos ouve agora, concernente a esse grande milagre.
2: Vim buscar, né? Não se entregar, não. Vim buscar pela família, seja quem for, vizinho, né? Quem for, vem buscar, que aqui é certo. Você recebe a vitória. Em nome de Jesus.
1: Vale a pena, né, minha irmã?
2: Vale a pena.
1: Agora a vovó tá feliz, o filhinho tá feliz, a nora, toda a família.
2: Toda a família feliz com a netinha.
1: Essa campanha de terça-feira da família é campanha abençoada. Minha família na mão de Deus.
2: Muito abençoada mesmo, né?
1: Pode quem nos ouve tem que vir também.
2: Com certeza, pode vir, buscar, né, entregar na mão de Deus que a vitória é certa.
1: Muito obrigado, irmã Eliane, pelo seu maravilhoso testemunho de bênção.
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0: Já tá aí, Jesus. Vai dar aí opressão. Quem dá glória a Deus? Minha irmã, qual o seu nome?
1: Maria Lúcia.
0: Conte a benção.
1: Pastor, semana passada, na terça-feira, eu vim aqui pedir o senhor para fazer uma oração para minha nora, que ela estava desempregada. Pastor, paga aluguel e tudo.
0: E ela estava quanto tempo desempregada?
1: Ah, já estava uns bons meses desempregada.
0: Meu Deus.
1: Pastor, quando foi semana passada mesmo, ela já arrumou o serviço, pastor.
0: Já abriu a porta.
1: Já abriu a porta.
0: Vem a terça da família, que a porta abriu.
1: A porta abriu.
0: Quem honrou sua nora?
1: Foi Jesus.
0: E qual igreja?
1: Pentecostal, Deus é amor.
0: Dá glória a Deus.
1: Glória a Deus.
0: Dá glória a Deus. Deus abençoe, minha irmã. Cadê o Glória? Glória a Deus. As palmas aí da Glória. Meu irmão, qual o seu nome?
2: Luiz.
0: Conte a bênção.
2: A bênção que eu estava ali quando o pastor revelou ali, da coluna ali, negócio de uma dor da pessoa que estava na coluna, pensei que era para mim, que eu estava com essa dor também, que não levantei a
0: irmã. O senhor chegou, esqueci a dor na coluna hoje.
2: A irmã levantou a mão e falou assim, eu estou a irmã, não é eu. Aí, quando me pegou, sentei e falei, ó, senhor, também, essa besta não com a dor, que estava sentindo uma
0: mas
2: dor aqui do lado.
0: Coluna,
2: do lado, assim, do lado, e aqui assim, uma dor que é assim.
0: Doía muito.
2: Aí, certo, aí você começou a pregar aí na pregação, você falou assim, agora levanta a mão agora, que você está dentro do tabernáculo de Deus, então ela tem cura na sua casa, não sei o quê, cura, saúde, e também a chave da sua casa, tudo foi
0: cadê
2: falando,
0: a dor da coluna?
2: E foi embora, passou, em nome de Jesus.
0: Cadê? Dá glória a Deus com ele! Chega aqui, meu irmão, chega aqui. Sofri há quanto tempo?
2: Não, começou essas dores, parecia pouco
0: Fingido
2: tempo agora as dores.
0: Incomodado
2: demais. Aí eu estava sentado, no que ele falou ali, falei assim, vou levantar a mão. Quando
0: foi
2: a irmã
0: embora,
2: levantou a mão, eu fiquei quieto. Né? Então nem eu, tô a irmã, mas eu fiquei assim. Eu,
0: tá curado também.
2: Sentei ele, tô curado agora pelo nome
0: Quem
2: de Jesus.
0: Quem te curou?
2: Jesus.
0: Em qual igreja?
2: Deus é amor, glória
0: Deus
2: a Deus.
0: Deus é amor, dá glória a

0: A pessoa que me revela um senhor aqui. Eu vi uma gastrite nervosa. Você sente aquela queimação, aquela dor no teu estômago. Deus te visitou aqui agora. Deus te visitou. É verdade, mulher? Pastor Fremilson, é verdade ou mentira?
1: É uma verdade.
0: Doía o estômago, minha irmã. Doía tudo isso. Mas você crê que agora você recebe cura? Toma posse do teu milagre agora.
2: Aleluia, glória a Deus.
3: Que maravilha, pastor Léo.
2: Aleluia.
3: Só sofrendo nessa enfermidade há quanto tempo?
1: Há uns 4 anos.
3: 4 anos.
1: Quanto remédio que eu tomava? Não passava, não.
3: Muita medicação. Era quase uma farmácia em casa.
2: Sangue de Jesus.
1: Viu assim, tiver inveja assim?
3: R$4.000 por mês e por nada era curada.
1: Nada curada.
3: 4 anos sofrendo.
1: 4 anos.
3: Imaginemos, pastor Wesley, se contabilizarmos R$1.000 por mês durante 4 anos, é muito dinheiro, meu Deus do céu. É mais que uma farmácia, uma rosa. E agora está curada.
1: Estou curada.
3: Doía isso, por isso, doía isso, doía?
1: Tudo.
3: Procurador, procurador, a pedra.
1: Estou te chorando?
3: Não tem mais dor, não? Não sofria 4 anos.
1: Sofria 4 anos.
3: Não gastava R$1.000 por mês.
1: Todo mês.
3: Cadê a dor?
1: Parou.
3: Quem curou a senhora aqui agora?
2: Oh, foi quem?
3: Jesus
0: curou a igreja. Glória
2: a Deus.
0: Tá vendo? Ela estava enferma. Estava sem dor. Tem 3 pessoas que me revelam o Senhor. Você está preocupado.
2: Poder.
0: 3 pessoas, uma preocupação tão grande. Deus está trazendo para você nessa manhã refrigério. Deus traz refrigério. Deus traz refrigério. Ainda tem uma pessoa, ainda tem, recebe. Deus traz refrigério. Tem uma pessoa que me revela o Senhor, que Deus visita um rim esquerdo teu nessa manhã. O teu rim esquerdo. Cadê essa pessoa? Cadê essa pessoa? O rim esquerdo, recebe. Sentiu dor? Sentia. O que você sentia? Conta para nós.
1: É uma dor insuportável. Que dá até ânsia de vômito.
0: Olha agora se continua a dor.
1: Não tá mais doendo.
0: Cadê a dor, minha irmã? Sumiu a dor, minha irmã? Quem te curou? Foi Jesus que te curou, minha irmã. Ela está chorando, igreja. Ela sentia dores no seu rim, mas depois da oração aqui, sumiu. Quem te curou? Foi Jesus, foi Jesus. É Jesus que cura na igreja, Deus. Tem uma pessoa que me revela o Senhor ainda. Deus visita a tua pressão. Estava descontrolada a tua pressão. Deus visita a tua pressão nessa manhã. Recebe o teu milagre, mulher. Estava preocupada, né? Eu vou morrer, não vai não. Jesus te cura hoje. Você pensou isso, foi? Pensou?
1: Há muitas semanas.
0: Oscilava muito, mas agora Deus controlou. Deus controlou a tua pressão. Fica tranquilo,
3: pastor Wesley. Para confirmar a revelação de Deus, eu conheço a irmã Etiane, né, da Assembleia de Deus. Nos procurou algumas vezes na igreja para relatar esse momento da pressão dela, que não regularizava. Olha que tremendo. E aqui agora a revelação de Deus, só sentiu a cura divina, Etiane.
1: Em nome de Jesus, eu estou sentindo a presença do Senhor.
0: Oh, glória!
3: Em
1: nome de Jesus!
3: Me deixa, pastor Wesley. Curada por Jesus, na pressão, na glória!
0: É Deus que opera milagre, igreja! Cadê a glória a Deus nessa igreja? Tem uma pessoa que me revela, Senhor, ainda. Deus te livra de um câncer nos teus ossos.
3: Aleluia!
0: Você já sentia os teus ossos? Você já sentia?
3: Meu Deus.
0: O início da enfermidade iniciar, mas Deus queimou aqui agora. Decalabassuria, andalabacandala, Pai, recebe o teu milagre. Toma posse da tua vitória. Tem uma pessoa que me revela o Senhor ainda. Deus, essa manhã, muda o teu decreto.
2: Oh, glória.
0: O decreto é, não vai dar certo. Deus muda o decreto. Deus muda o decreto, vai dar tudo certo. Deus está visitando a tua vida. Recebe o teu milagre.
2: Aleluia. Glória a Deus.
3: Ela está dizendo que ela sentia muita dor devido, pastor Wesley, aos sintomas do câncer. Ela sente o corpo dela doer demais.
0: Meu Deus.
3: É assim, meu irmão.
1: Sentia dor demais.
3: E por que está chorando agora?
1: Eu creio no Senhor, que é bom.
3: Queimou, está curada.
2: Oh,
3: sente agora a cura divina, meu irmão.
2: Doia.
3: E há quanto tempo que doía essa situação do seu corpo?
1: Muito tempo. tempo.
3: Esse muito tempo é quantos anos? Mais de 10 anos?
1: É.
3: Mais de 20?
1: Não, mais de 10 anos.
3: Mais de 10. Mas agora curada.
1: Eu creio em nome de Jesus.
3: Seja a cura agora. Glória. E a glória a Deus com ela, igreja. Olha aí, pastor Wesley. Tem cura, meu Deus, amor. E agora Deus cura.
4: Glória a Deus.
5: Meu Deus do céu, Deus glória está operando. Quem crê que Deus opera, dá glória a Deus aí.
2: Glória a Deus.
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0: Graças a Deus, que maravilha, hein, ouvintes. Estamos acompanhando aí, com certeza, testemunhos de bênção, revelações, curas, milagres e prodígios de maravilha, libertações também, que Deus opera por sua rica, infinita misericórdia aqui em Juiz de Fora e nossa Igreja Deus e Amor, Templo Estadual, aqui da Rua Sancler de Carvalho 75, quando, nessa terça-feira, estarei no altar em consagração, Senhor, também, em santo jejum, para orar por você, por sua família, por nossa querida e digníssima família, o mesmo Deus que está utilizando aqui no Santo Altar, como utilizou, né, nessa manhã de segunda-feira, feriado nacional, utilizou o pastor Wesley, vai utilizar a minha vida também. Estivemos também com ele na segunda-feira, nos postos volantes, com uma bênção muito grande, uma multidão compareceu, e você retornará nessa terça-feira, às 9 da manhã, na concentração Deus Ainda Faz Milagres. E encerraremos na quarta-feira com chave de ouro também, às 9 da manhã. Quem sabe eu falo com você agora que você almeja uma bênção financeira ou uma bênção familiar, conjugal, estrutural, uma bênção talvez sentimental. Acompanhamos aí a irmã Maria Lúcia, né? Ela veio buscar pela nora aqui, que estava 8 meses desempregada, né? Ela veio buscar por sua nora, que estava 8 meses desempregada, e após participar da concentração também da família terça-feira, as portas se abriram para a nora dela. Agora a CLT assinada e a família feliz, né? Olha que bênção grande. Também o nosso irmão Luiz, ele relatou que estava com a situação em sua coluna e após a oração levantou com uma coluna completamente no lugar, porque Jesus curou na mesma hora. Porque na Deus e amor, Deus ainda faz milagres. Prova disso é a nossa irmã Etiane, né? Foi revelada por Deus ali na concentração que ela tinha a sua pressão que não normalizava. Imagina você. E agora vem a Deus e amor, participa aqui, vem cultuar o Senhor conosco aqui, e relatou o quê? Que agora a pressão, ela sentiu ali na hora, né? Algo no corpo dela normalizar. Claro que quem tem a pressão alta ou baixa, diz que a pessoa sente na hora aquele incômodo, né? Algo no corpo da pessoa, claro que muda. E agora não, ela sentiu que estava ali com a pressão normal, porque foi revelada e sentiu na hora já a cura divina. Olha você do outro lado que me ouve agora, você internauta, você ouvinte, eu não sei qual é o seu problema, nem quero saber também. O que eu sei é que iremos orar por você, claro que sim. Eu quero saber para orar por você. Vamos orar por você nessa terça-feira, às 9 da manhã, em santo jejum a Deus. Quero tomar o altar um pouco mais cedo também, para terminar, claro, mais cedo também, e você sair dali abençoado por Deus. Põe na tua agenda, o horário será às 9 da manhã, a concentração Deus Ainda Faz Milagre, que começou na segunda-feira, no feriado nacional, vai terminar na quarta-feira, dia 9. Vem estar conosco, Rua Sancler de Carvalho, 75, ouvintes. É o endereço em Juiz de Fora, onde está acontecendo grandes sinais de maravilha, hein? Quantas pessoas, né, têm estado com a gente aqui o decorrer de toda a semana, em vários horários, e tem relatado na programação, tem relatado nas redes sociais. Olha, o filho de Deus e amor lá, de Juiz de Fora, lá Sancler de Carvalho, e Deus me curou, me abençoou, prosperou, libertou. É verdade, o comentário é muito grande na Grande Juiz de Fora, o comentário é muito grande nas avenidas, ruas e calçadas, nos bairros de Juiz de Fora, localidades próximo de Juiz de Fora, as pessoas dizendo já o decorrer das concentrações, o que Deus está operando aqui por sua rica, infinita misericórdia. Não se esqueçam, você começou segunda-feira a campanha, vai terminar quarta-feira. Não se esqueça então que aguardamos a todos nessa terça-feira na campanha que traz o tema, na concentração que traz o tema, na cruzada que traz o tema, Deus ainda faz milagres.
1: Minha irmã, qual o teu nome?
2: É Deisiana, pastor.
1: Conte a bênção, Deisiana.
2: Pastor, eu estava num quadro de depressão profunda há 3 anos e 6 meses.
1: Meu Deus.
2: Eu tomava 8 medicações por dia, era remédio para dormir, era remédio para
1: comer. 8 remédios por dia, minha irmã?
2: 8 remédios por dia.
1: E qual era o sintoma que você tinha, assim, da depressão?
2: da depressão, eu não tinha força para ficar de pé, eu só ficava deitada. E eu pedia a Deus, eu falava, Senhor, eu não posso tirar minha vida, mas o Senhor pode. Eu quero morrer.
1: Misericórdia.
2: É, pastor, num estado...
1: pensamento.
2: Sim, num estado vegetativo mesmo.
1: Eu me lembro ouvindo que ela fazia campanha com a gente também aqui. Claro, faz campanha aqui. Ela me relatava sempre isso, que ela chegava nos cultos aqui, tinha vontade de tirar a vida, tinha vontade de não, claro, não viver mais, mas perseverou na campanha, Mandesiane, nos votos, perseverou e Deus te honrou então.
2: Sim, pastor, aí eu estava sempre recebendo as revelações, né? Que o Senhor ia me curar, que o Senhor ia me libertar. E, assim, a gente acha que vai acontecer no outro dia, mas meu é no Deus. Tempo de Deus, né?
1: Quer dizer, aí... foi 3 anos esse impasse, né? Esse embate.
2: Foram 3 anos e 6 meses, pastor Cremilson. Uhum. E com 3 anos e 6 meses, na segunda quinzena de julho de 2023, eu fui curada, para honra e para glória do nome do Senhor Jesus.
1: Hoje é testemunha viva, Deusiane.
2: Sim, aí agora o Senhor faz a obra completa. Ele já abriu a porta do emprego e já estou até estudando radiologia, irmão Cremilson.
1: Olha aí, ouvintes, ela que chegou à igreja desanimada, desesperada, quis tirar a própria vida, sempre chorando, semblante, eu lembro, triste, hoje está aqui na minha frente, semblante feliz, empregada, estudando radiologia. Quer dizer, Deus mudou sua vida água para o vinho.
2: Sim, e eu já estou pensando até em fazer o curso de nutrição também, pastor Cremilson. O Senhor tem aberto as portas, sabe? E no período também que eu estava acamado, o Senhor me sustentou, eu e minha filha, não faltou nada pra gente.
1: Aqui não é Deus de amor, irmã, é uma bênção atrás da outra.
2: É verdade, irmão, vale a pena.
1: Quem nos ouve em casa agora, está no estado também que ela teve, da depressão, que é a própria vida, o Senhor convide de fé a este ouvinte de casa.
2: Ah, eu falo com os irmãos que venha mesmo sem vontade, venha mesmo arrastando, que eu vim arrastando, sem vontade, irmão Cremilson. Chegava andando na rua, parecia que eu ia cair, ia desmaiar, ia morrer, mas eu vinha.
1: Meu Deus.
2: E chegava aqui e a voz falava na minha cabeça, o que você está fazendo aqui, não adianta. Mas mesmo assim eu continuei.
1: Uhum. Você perseverou.
2: Sim, o Senhor, ele cumpriu a promessa de que eu ia ser curada. E eu estou liberta, não tomo mais nenhum remédio. Para honra e para glória do nome do Senhor.
1: Para quem tomava por dia 8 tipos de remédio, hoje nenhum mais.
2: Não tomo nenhum remédio, meu
1: Cremilson.
2: E só dormia na base de remédio, hoje eu durmo também perfeitamente sem remédio.
1: Normal.
2: Porque quem controla o meu sono é Deus.
1: Glória a Deus. Feliz, filha.
2: Sim.
1: Quem te honrou?
2: Jesus.
1: Quem te curou?
2: Jesus.
1: Quem te libertou?
2: Jesus me libertou.
1: Quem te deu a porta de emprego também?
2: Jesus.
1: Em qual igreja, meu Deus?
2: Aqui na Pentecostal, Deus é amor e abriu a porta para mim do estudo também.
1: Também.
2: Também.
1: Quem nos ouve em casa, vem para cá, chegando aqui a Vitória Serra.
2: Vem sim, e eu falo para quem tiver um parente depressivo, alguém que estiver passando por depressão, porque eu passei por um quadro assim de 3 anos e 6 meses, de uma depressão assim vegetativa mesmo. É, traz a pessoa, traz a foto, intercede porque Jesus cura.
1: Aqui no Deus do Amor, vitória total.
2: Sim, eu recebi a minha cura, eu estou curado e liberto, para a honra e para a glória do nome do Senhor Jesus.
1: Deus abençoe a irmã também, pelo seu testemunho de bênção.
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Graças a Deus, que maravilha, ouvintes. Se não for milagre, você acompanhou agora, o que é milagre então, hein? Nunca mais. Vamos ser sinceros, né? A irmã Deusiana, olha a situação, tomava 8 tipos de remédios por dia. 3 anos e 6 meses com depressão profunda, né? Aquele sofrimento terrível, queria tirar a própria vida. E a vegetava, segundo ela. Aí vem a Deus de amor, participa aqui das concentrações. Olha o que Jesus faz na vida dela. Curou ela. Aquela pessoa que tinha a ânsia de tirar a própria vida, agora está estudando radiologia, agora estuda nutrição, agora é testemunha ocular do que Deus opera. Agora, segundo ela, tem vontade de viver e se aprimorar e enriquecer o conhecimento. Olha que tremendo, ouvintes. É que eu disse aqui outrora, não é somente uma campanha, né? Não é só uma concentração. Talvez para muitos críticos, né? Ah, é mais uma campanha. Não, Deus revelou a campanha, pastor Wesley. Deus ainda faz milagres. E você que me ouve do outro lado agora, vem buscar o seu milagre também. Só você que está sofrendo sabe o que você precisa. Para quem está de fora, olhando, é muito fácil falar de você e criticar você. É que eu digo nas pregações, né? Quando você está furando o poço, ninguém vai te ajudar ali a furar o poço, né? Que demora, é cansativo. Mas quando a água jorra, todo mundo quer aparecer com a canequinha para tirar a água. Então, assim, quando você está sofrendo, muitas pessoas não vão entender e pelo vão criticar, vão falar, mas cadê seu Deus? Né? Não é servo do Senhor, né? Não serve a Deus, não é crente, não é cristão. O que está passando por isso aí? Mas operando Deus, quem impedirá também? E não vai deixar de ser Deus também pelo sofrimento que eu, que você está passando. Agora, claro que para cada situação, né, há uma solução. E agora chegou o seu dia, chegou o seu momento de Deus aliviar o seu sofrimento também. É nesta terça-feira, às 9 da manhã, concentração que traz o tema Deus ainda faz milagre, e termina quarta-feira, dia 9, às 9 da manhã, esse setembro abençoado, né? Esse setembro de Deus aqui em Juiz de Fora, grandes concentrações estão acontecendo já nesse mês de setembro, virão muitas outras mais ainda, mas olha, fique focado na sua bênção. Te convido agora a você ficar focado no que Deus tem para fazer para você. Para de olhar para os outros, amigos. Para de olhar também aquelas pessoas de conversa fiada que não tem o que fazer. Não, olha para Jesus. Vem buscar o Senhor enquanto você pode achar. Vem invocá-lo quando está perto. Aonde? Aqui em Juiz de Fora. Em que lugar? Igreja Deus e Amor. Qual é o endereço? São Clédio Carvalho, 75. Nessa terça-feira, segundo dia da cruzada, Deus ainda faz milagre. Olha a irmã Deusiana, 3 anos e 6 meses depressiva, situação caótica, vegetável, queria tirar a própria vida. Papai permitiu passar esse transtorno todo, mas teve o que para ela? Cura, solução. Ela hoje está estudando, quer ser radiologista, quer também ser uma nutricionista. Olha para você ver o que Deus faz. Mas ela venceu a depressão, ela venceu aquele incômodo. Por quê? Ela perseverou na campanha. Ah, mas pastor Cremício, mas esse tempo está meio chuvoso, está frio. Ô, meu Deus do céu, arruma um guarda-chuva e vem, arruma uma sombrinha e vem, não é verdade? Até porque Deus quer ver também o seu sacrifício, não sacrifício de tolo, mas sacrifício de um verdadeiro adorador, de apresentar a Deus em espírito, em verdade, a sua situação, a sua questão. Posso falar com você do outro lado agora, que está sofrendo aí algo familiar, né? Com alguém na família, eu vou embora de casa, alguém na família está aí te questionando, alguém na família está aí talvez te humilhando, ou no seu trabalho, não importa a situação que está vivendo, o que importa é o quê? É a sua perseverança na concentração e você focar no tema da cruzada. Deus ainda faz milagres. E você sabe qual milagre você precisa, né? Como diz, quando a barriga dói, você sabe qual remédio tomar para parar a dor da barriga. Assim é a situação sua também. Claro que eu falei de forma simbólica aqui, né? Porque você sabe o seu sofrimento, você sabe o que está te incomodando, você sabe que está tirando teu sono, tirando tua paz. Vai ficar sentado no sofá aí sofrendo, só alimentando a enfermidade. Tem enfermidade na vida, seja ela material, espiritual, conjugal, financeira, familiar, que ela quer fazer aniversário. Até que você bate o pau para ela ainda, mas não.
vai fazer isso não. Você vai vir para a campanha aqui, vai participar do evento conosco aqui nessa terça-feira, 9 da manhã, ou quarta-feira, 9 da manhã, e você vai testemunhar depois também. Você está acompanhando aí, irmã Deusiana, outras irmãs testemunhando na programação, irmãos também que vieram a Deus e Amor, perseveraram aqui. Ela perseverou 3 anos e 6 meses. Meu, tem pessoas que larga, né, desce do barco tão cedo, né? Por coisa bem menor. É, tem pessoa que é assim. Ela vem à igreja hoje, já quer sair hoje mesmo já abençoado. Tem situação que Deus, ele quer ver a sua perseverança. E aí está a prova, né? Ela perseverou, ela plantou com lágrimas, mas o quê? Colheu com alegria. Hoje curada, abençoada, família restaurada, está estudando, quer se formar ainda mais. E o nome do Senhor foi o quê? Glória.

0: Rua San Clair de Carvalho, em Juiz de Fora, 75. É nessa terça-feira, às 9 da manhã, e nessa quarta-feira, às 9 da manhã, o tema: Deus ainda faz milagres.
1: Minha irmã, qual o seu nome?
2: Roberta.
1: Conte a benção.
2: Então, pastor, eu morava numa cidade, vim pra cá e senti no coração, já vim enferma, uhum, com um problema na coluna, e senti no coração divino a Deus e amor. E vim nos médicos aqui em ortopedia.
1: E há quanto tempo tem isso?
2: Vai fazer 10 meses, pastor. 10 meses que eu tava nessa luta. E aí o médico ortopedista virou pra mim e falou assim que o meu problema na coluna não era pra ele. Uhum. E eu fiquei um bom tempo sem andar por causa da coluna.
1: Meu Deus.
2: E era pra mim ir num outro médico.
1: Você não andava então, irmão?
2: Não, não andava. E ele falou que não era pra ele. Então eu fui no médico e a médica também virou pra mim e falou assim: olha, você tá com um monte de sintomas, eu não sei qual diagnóstico te dá. E aí eu saí de lá sem nada, sem orientação nenhuma. Uhum. E aí eu vim na igreja, fui participando e tenho vindo na igreja.
1: Glória a Deus.
2: E passei todas as enfermidades perante ao Senhor.
1: Uhum.
2: Nenhum médico conseguiu me ajudar, pastor. Então,
1: como é que você tinha vários sintomas de muitas coisas, não sabia o que era?
2: Não, nenhum médico sabia. Uhum. Eu sabia que eu não andando era coluna, e o ortopedista falou para mim que não era para ele o assunto.
1: Uhum.
2: E não me passou remédio, não me passou nenhum cuidado. Então, assim, eu sofri na presença do Senhor.
1: Uhum.
2: E vim aqui na igreja Deus e Amor.
1: Você chegou na Deus e Amor.
2: Cheguei na Deus e Amor, pastor. E eu vim confessar e testemunhar que se eu estou de pé aqui, é para a honra e glória de Deus.
1: Meu
2: Foi Deus
1: Deus
2: que me Senhor. Trouxe aqui, pastor.
1: Para quem não andava, irmã Roberta, né? Para quem não andava esses 10 meses após chegar de fora, esse quadro crítico, a medicina humana não queria justificar o que era. Meu Deus, chegando aqui, as orações, os votos com Deus, revelações, hoje está aqui de pé na minha frente, está, eu entendo, curada.
2: Curada, pastor. Eu estou curada. Eu estou viva pela misericórdia de Deus. Tá?
1: Quem nos ouve em casa, e pode ter um quadro também, que a parte humana me desenganou, mas Deus é amor, a divina não desengana.
2: Não, não desengana, não desengana. E aqui eu recebi revelações que me mostraram qual foi o problema da causa.
1: Uhum.
2: De quem teria...
1: Teve isso também.
2: Teve.
1: Meu
2: de Deus. Quem teria feito, uhum, algo contra a minha vida. E eu quero permanecer, pastor, porque...
1: E a partir dali, claro, aquele mal foi embora.
2: Foi embora. Uhum. E eu quero permanecer na presença,
1: glória
2: do Senhor, aqui na igreja Deus e Amor.
1: Bem-vindo, irmã Roberta. Quem nos ouve em casa, então, o endereço é Deus e Amor, San Clair de Carvalho, 75.
2: Deus salva, Deus cura.
1: Aqui, chegando aqui, pode que não chegou, nem andando estava. E agora de pé, curada.
2: De pé, curada, para a honra e glória de Deus. E eu fui curada na Deus e Amor.
1: Quem te honrou mesmo?
2: Deus é amor.
1: Quem te honrou foi Jesus?
2: Foi Jesus.
1: Aqui é Deus é amor?
2: Deus, na San Clair de Carvalho.
1: Quem nos ouve em casa, eu convido de fé para vir para cá.
2: Convido, e não desiste, não desanima, porque o homem pode te enganar, mas Deus
1: como
2: sempre...
1: Como foi, né?
2: Como eu fui enganada, uhum, por dois médicos. Três médicos, na verdade, que eu voltei no ortopedista, e ele também falou que eu não tinha nada.
1: Mas doutor Jesus...
2: Me curou.
1: Feliz, irmã Roberta?
2: Muito feliz.
1: Amém.
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0: Você ouviu, né, ouvinte? Ficou bem claro pra você o testemunho da Roberta, né?
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0: Três ortopedistas, uma junta médica, né? Cada um examinava de um lado do outro e ninguém conseguia diagnosticar que realmente ela tinha.
4: Então,
0: para eles é na coluna, talvez, não sei, não tá andando por quê, tá paralítico por quê, tá entrevada por quê. Era obra maravilhosa.

0: glórias a Deus.
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0: Mas daí eu preciso ter. Quem dá glória a Deus?
1: Glória a Deus.
0: Minha irmã, qual o seu nome?
1: Maria Lúcia.
0: Conte a bênção.
1: Pastor, semana passada, na terça-feira, eu vim aqui pedir o senhor fazer uma oração para minha nora, que ela estava desempregada. Pastor, paga aluguel e tudo.
0: E ela estava quanto tempo desempregada?
1: Ah, já estava uns bons meses desempregada.
0: Meu Deus.
1: Pastor, quando foi semana passada mesmo, ela já arrumou o serviço, pastor.
0: Já abriu a porta.
1: Já abriu a porta.
0: Vem a terça da família aqui, a porta abriu.
1: A porta abriu.
0: Quem honrou sua nora?
1: Foi Jesus.
0: Em qual igreja?
1: Pentecostal, Deus é amor.
0: Dá glória a Deus.
1: Glória a Deus.
0: Dá glória a Deus. Deus abençoe, minha irmã. Cadê o Glória? Glória a Deus. As palmas aí da Glória. Meu irmão, qual o seu nome?
2: Luiz.
0: Conte a bênção.
2: A bênção que eu estava ali quando o pastor revelou ali, da coluna ali, negócio de uma dor da pessoa que estava na coluna, porque era para mim, que eu estava com essa dor também, que não levantei a irmã.
0: O senhor levantou. Chegou, esqueceu a coluna
2: a,
0: hoje.
2: A irmã levantou a mão e falou assim, eu estou a irmã, né, eu. Aí quando me pegou, sentei e falei, ó, senhor, também eu sabia também com a dor, que ele estava sentindo uma
0: mas
2: dor aqui do lado.
0: Coluna,
2: do lado, assim, do lado, e aqui assim, uma dor que é assim.
0: Doía muito.
2: Aí, certo, aí você começou a pregar aí na pregação, você falou assim, agora levanta a mão agora, que você está dentro do tabernáculo de Deus, então ela tem cura na sua casa, não sei o quê, cura, saúde, e também a chave da sua casa, tudo foi
0: cadê
2: falando,
0: a dor da coluna?
2: E foi embora, passou em nome de Jesus.
0: Cadê? Dá glória a Deus com ele! Chega aqui, meu irmão, chega aqui. Sofria quanto tempo?
2: Não, começou essas dores, parecia por um tempo agora, as dores.
0: Incomodado
2: aí
0: demais.
2: Aí eu tava sentado, quem falou ali, falei assim, vou levantar a mão. Quando a irmã levantou a mão, eu fiquei quieto. Né? Então nem eu, tô a irmã, mas eu fiquei assim. Eu,
0: tá curado também.
2: Sentei ele, tô curado agora, pelo nome
0: quem
2: de Jesus.
0: Quem te curou?
2: Jesus.
0: Em qual igreja?
2: Né? Deus é amor, glória
0: Deus
2: a Deus.
0: Deus é amor, dá glória a Deus com ele. Cadê as palmas de glória?
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0: A pessoa que me revela um senhor aqui. Eu vi uma gastrite nervosa. Você sente aquela queimação, aquela dor no teu estômago. Deus te visitou aqui agora. Deus te visitou. É verdade, mulher? Pastor Fremilson, é verdade ou mentira?
1: É uma verdade.
0: Doía o estômago, minha irmã. Doía tudo isso. Mas você crê que agora você recebe cura? Toma posse do teu milagre agora.
2: Aleluia, glória a Deus.
3: Que maravilha, pastor Neto.
2: Aleluia.
3: Foi sofrido de enfermidade há quanto tempo?
1: Há uns 4 anos.
3: 4 anos.
1: Quanto remédio que eu tomava? Não passava, não.
3: Muita medicação. Era quase uma farmácia em casa.
2: Sangue de Jesus.
1: Gastei mais de 1000. Viu, tive remédio assim.
3: R$1.000 por mês e por nada era curado.
1: Nada curado.
3: 4 anos sofrendo.
1: 4 anos.
3: Imaginemos, pastor Wesley, se contabilizarmos R$1.000 por mês durante 4 anos, é muito dinheiro, meu Deus do céu. É mais que uma farmácia, uma rosa. E agora está curada.
1: Estou curada.
3: Doía isso, doía isso, doía isso, doía.
1: Tudo.
3: Procurador, procurador, pedra.
1: Ah, não. Estou te chorando.
3: Não tem mais dor, não?
1: Não.
3: Não sofria 4 anos.
1: Sofria 4 anos.
3: Não gastar R$1.000 por mês.
1: Todo mês.
3: Cadê a dor?
1: Parou.
3: Quem curou a senhora aqui agora?
0: Jesus cura na igreja, glória a Deus. Tá vendo? Ela estava enferma, estava sujando. Tem 3 pessoas que me revelam o Senhor. Você está preocupado. 3 pessoas, uma preocupação tão grande. Deus está trazendo para você nessa manhã refrigério. Deus traz refrigério. Deus traz refrigério. Ainda tem uma pessoa, ainda tem, recebe. Deus traz refrigério. Tem uma pessoa que me revela o Senhor, que Deus visita um rim esquerdo teu nessa manhã. O teu rim esquerdo. Cadê essa pessoa? Cadê essa pessoa? O rim esquerdo, recebe. Sentir dor? Sentia aí. O que você sentia? Conta para nós.
4: É uma dor insuportável, que dá até ânsia de vômito.
0: Olha agora se continua a dor.
4: Tá mais doendo.
0: Cadê a dor, minha irmã? Sumiu a dor, minha irmã? E te curou. Foi Jesus que te curou, minha irmã. Ela está chorando, igreja. Ela sentia dores no seu rim, mas depois da oração aqui, sumiu. Quem te curou? Foi Jesus, foi Jesus. É Jesus que cura na igreja, Deus. Tem uma pessoa que me revela o Senhor ainda. Deus visita a tua pressão. Estava descontrolada a tua pressão. Deus visita a tua pressão nessa manhã. Recebe o teu milagre, mulher. Estava preocupada, né? Eu vou morrer, não vai não. Jesus te cura hoje. Você pensou isso, foi? Pensou?
4: Há muitas semanas.
0: Oscilava muito, mas agora Deus controla. Deus controlou a tua pressão. Fica tranquilo,
3: pastor Wesley. Para confirmar a revelação de Deus, eu conheço a irmã Etiane, é da Assembleia de Deus. Nos procurou algumas vezes na igreja para relatar esse momento da pressão dela, que não regularizava. Olha que tremendo. E aqui, agora, a revelação de Deus, só sentiu a cura divina, Etiane.
4: Creio, tem nome de Jesus, estou sentindo a presença do Senhor.
0: Oh, glória!
3: Curada!
4: Em nome de Jesus!
3: Que bênção, pastor Wesley! Curada por Jesus na pressão!
0: É Deus que opera milagre, igreja! Cadê a glória a Deus nessa igreja?
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12: Dar esta criança se liberta desta doença, é no nome de Jesus que nós oramos, é no nome de Jesus que nós clamamos, é no nome de Jesus que nós pedimos, porque temos certeza da operação divina, do milagre divino, aonde o Senhor agora está agora, ó Deus, ouvindo a oração desta família, desta mãe, que está com os seus joelhos dobrados, clamando, pedindo a tua intercessão, Senhor, a tua manifestação agora, o resultado, a resposta para este problema, para esta luta, para esta aflição. Ó Deus, O Senhor tem poder nos céus e na terra para realizar tamanhos milagres. Ó Senhor, eu oro também agora, Senhor, a favor desta pessoa que está enferma, esta pessoa que está internada no hospital, esta pessoa, ó Deus, que está ligado em aparelhos médicos, esta pessoa que está passando pelo vale da sombra da morte. Jesus disse: eu sou a ressurreição e a vida. Aquele que crer em mim, ainda que esteja morto, viverás. Eu creio agora, nesse exato momento, que o Senhor pode realizar algo muito grande. Entra agora, Senhor, nesta pessoa que está no leito de enfermidade, esta pessoa, Deus, que está tomando tantos medicamentos, esta pessoa que sente tantas dores, esta pessoa que já não tem mais nem esperança por causa da enfermidade que já tomou conta desse corpo. Mas em nome de Jesus eu oro agora, em nome de Jesus eu peço agora, cura, Senhor, opera um grande milagre agora, aumenta a nossa fé, Senhor, para que esses milagres aconteçam nesse exato momento, e esta pessoa possa dizer: o Senhor ouviu a minha oração, o Senhor ouviu o meu clamor, e o Senhor me curou. Esta pessoa, Senhor, que sofre do câncer, esta pessoa que está, ó Deus, num estado tão crítico, num estado terminal, mas o Senhor é um Deus das causas impossíveis. Tudo é possível ao que crer. O que o homem não pode fazer, o Senhor pode fazer agora, nesse exato momento. Eu creio que nesse momento, quantas pessoas, ó Deus, que estão pedindo o socorro, vem nos socorrer, Senhor. O Senhor é socorro bem presente na hora da angústia. Como o salmista Davi dizia: elevo meus olhos para os montes, de onde me virá o socorro? O socorro vem do Senhor que fez os céus e a terra. E nesse momento santo, ó Deus, venha socorrer esta pessoa também, que está sofrendo com enfermidade no coração. Esta pessoa, Deus, que está sofrendo e tem medo até mesmo de repente acontecer algo terrível e esta enfermidade tomar conta. Mas agora o poder de Deus dando um coração novo para esta pessoa, esta pessoa sendo curada agora, a operação divina. Ó Deus, esta operação divina agora, a medicina divina agora, pelo teu poder, e esta pessoa sendo curada desta terrível enfermidade no coração, esta pessoa que está com a veia entupida no coração, esta pessoa que sofre das arritmias no coração. Ó Deus, esta pessoa, ó Deus, que tem que colocar marca-passos, esta pessoa, ó Deus, que está fazendo tratamentos por causa dessa enfermidade. Mas eu estou orando agora, Senhor, porque eu creio na tua resposta. Eu creio num Deus que tem poder para curar qualquer tipo de enfermidade. O Senhor tem poder para fazer algo sobrenatural e esta pessoa ser curada, recebendo um coração novo. Ó Deus, seja uma pessoa adulta, uma criança, ou esta pessoa que já nasceu com esta enfermidade, o nosso Deus é Deus das causas impossíveis. Tudo é possível ao que crer. Eu oro também, Senhor, para esta pessoa que sofre de enfermidade no estômago, enfermidade no fígado, enfermidade no intestino, esta enfermidade nos rins, esta pessoa, ó Deus, que está sofrendo por esta enfermidade, que cada dia parece que aumenta mais, cada dia piora, mas chegou o momento, ó Deus, de nós agora termos a nossa fé aumentada pelos milagres, pela vitória que o Senhor está nos preparando nesse exato momento. Eu creio, Senhor, que o Senhor pode ouvir cada oração. Quantas pessoas, não é somente eu, mas quantas pessoas que estão orando agora. E o poder de Deus, a graça de Deus, a unção do Espírito Santo, sendo manifesto de uma maneira tão gloriosa, entrando agora nesta pessoa que está no leito de enfermidade, esta pessoa, Deus, que sofre paralisia nas pernas, esta pessoa que agora está sofrendo de um derrame terrível no seu corpo, há poder no nome de Jesus. Esta pessoa que sofreu um AVC, esta pessoa que perdeu parte do seu corpo, ficou paralisado, mas agora o poder de Deus, a graça de Deus, o nome do Senhor, sendo manifesto e curando toda a classe de enfermidade. Tudo que pedirmos no nome do Senhor, tudo que pedires em meu nome, eu farei para que o Pai seja glorificado no Filho. É no nome de Jesus que nós oramos, é no nome de Jesus que nós clamamos. Esta pessoa que está com enfermidade na clavícula, esta enfermidade nos ombros, nos braços, na mão, esta enfermidade que já tomou conta desse corpo, há poder no nome de Jesus para curar. Eu creio que nesse momento de oração, eu oro sim, porque sei a importância da oração. Sim, Senhor, eu sei a importância do clamor. E eu sei também, ó Deus, que o Senhor está olhando dos céus agora e vendo, ó Deus, a fé desta pessoa que está pedindo uma bênção, Senhor, um milagre, ó Deus, para o Senhor abrir a porta que está fechada. Este meu irmão que está passando uma luta financeira, esta irmã, ó Deus, que não sabe mais como resolver este problema. Ó Deus, tem pessoas que estão até mesmo aflitas, preocupadas, pessoas que nem conseguem mais nem dormir à noite, preocupado com as dívidas, preocupado como fazer para resolver da melhor maneira possível. Eu creio que o nosso Deus é dono da prata e do ouro, e a porta que o Senhor abre, ninguém mais pode fechar. Eu creio que nesse momento, milhares de pessoas estão sendo curadas, sendo libertas, e as portas sendo abertas, porque o Senhor é maravilhoso para realizar tamanhos milagres, e todos vão testemunhar, todos vão glorificar o teu nome, sabendo que o Senhor agora está realizando algo muito grande. Esta pessoa, ó Deus, que não consegue pagar as dívidas, esta pessoa que está até mesmo preocupado, ó Deus, quantos empréstimos já fez, ó Deus, pessoas que estão até mesmo preocupado em certas situações, não sabe mais o que fazer, mas a resposta vem de Deus, a vitória vem do Senhor, a porta é o Senhor que abre, é o Senhor que tem poder para resolver todos os problemas financeiros. Esta pessoa, Deus, que está preocupado com a sua firma, esta pessoa que está preocupado, ó Deus, o que fazer diante dessa situação, mas nós cremos na resposta que vem de Deus. Cuida das nossas coisas, Senhor. Ó Deus, cuida, Senhor, de uma maneira tão gloriosa, para que nós podemos agradecer a Ti pela Tua resposta, pelo milagre da prosperidade. Eu creio, Senhor, no milagre da multiplicação. O nosso Deus é um Deus tremendo, um Deus fiel, justo e verdadeiro. Ó Deus, ó Pai, nesse momento eu oro também para o Senhor trazer o povo para a Tua igreja para serem salvo. Quantas famílias que estão passando momentos de lutas por causa que muitos estão desviados, quantos que estão afastados da igreja, quantos que, ó Deus, que perderam o primeiro amor, quantos que desanimaram, mas agora, Senhor, eu oro para o Senhor trazer este povo para a igreja, para eles ouvir a Tua palavra. Toca agora, Senhor, toca nesta vida agora, Senhor, pelo Teu poder, pela Tua grande e infinita misericórdia. Toca nesta pessoa, Senhor, para que ele possa sentir a necessidade de vir à igreja, receber a Tua palavra, aceitar a Jesus, aceitar o Senhor como Salvador. Ó Deus, o nosso dever é pregar o Evangelho, o nosso dever é anunciar o Evangelho, mas quem faz a obra é o Senhor, é o Teu Espírito Santo que faz a obra. O nosso dever é clamar, pedir, ensinar, pregar o teu evangelho, mas é o Senhor, ó Deus, que tem poder para tocar nesse coração endurecido. Aquebranta agora esse coração de pedra, aquebranta agora esse coração endurecido, para que todos venham se humilhar perante a tua presença, que todos venham buscar a tua face, pedindo perdão, pedindo a tua misericórdia, pedindo a tua salvação, pedindo a libertação completa. Eu creio agora que nesse exato momento o Senhor pode ouvir a oração desta pessoa também, ó Deus, que está pedindo, ó Deus, para o Senhor vir resolver os problemas que está na justiça, esses problemas, ó Deus, que estão na mão dos advogados, esta luta, nesses processos, Senhor, que estão na mão do juiz, o Senhor tem poder para resolver da melhor maneira possível. Nós temos que crer, Senhor, não deixa ninguém duvidar do teu poder, mas que todos creia que através da oração, que através, ó Deus, do clamor, o Senhor agora está atento a ouvir e respondendo com os milagres, com as vitórias, com as libertações a favor de cada um, a favor de cada pessoa. Que maravilha, Senhor, estarmos orando a Ti, clamando a Ti, buscando a Tua presença, Senhor. Olha dos céus agora, Senhor, esta pessoa também, ó Deus, que está pedindo para o Senhor entrar e resolver a situação de uma luta espiritual. Quantos que estão passando lutas espirituais, Senhor, mas o Senhor tem poder para libertar esta pessoa. Em nome de Jesus agora, em nome de Jesus agora, eu repreendo toda a obra do diabo. Jesus disse: em meu nome expulsarão os demônios. E em nome de Jesus agora, eu repreendo, você vai sair desta vida, Satanás. Não adianta, não adianta. É o Senhor que te repreenda. Toda obra de magias negras, toda obra de feitiçaria, toda obra satânica, não adianta, Satanás. É no nome de Jesus que eu estou te expulsando. Você vai sair desta casa, você vai sair desta família. Você vai sair agora pelo nome de Jesus. Sai agora. Toda obra da opressão maligna, esta pessoa que está doente espiritualmente, esta pessoa que sofre sintomas de pânico, esta pessoa que sofre depressão, essas doenças espirituais, que pessoas que têm que tomar remédios e mais remédio por causa dessa enfermidade, mas agora o teu poder para libertar e esta pessoa ser livre, completamente livre desta opressão maligna. O sangue de Jesus tem poder. O Senhor te repreenda agora. Não adianta resistir ao poder de Jesus. Você vai sair agora. Esta vida não te pertence mais, mas ela já foi comprada com sangue precioso. O sangue de Jesus que te repreenda. O nome do Senhor que te repreenda. Em nome de Jesus agora, toda a perturbação do inferno, esta obra maligna, espíritos assassinos, espírito da morte, que está rodeando esta casa, esta família, você vai sair agora. Em nome de Jesus, sai agora. Não adianta resistir. O sangue de Jesus tem poder. Vai-te embora. Pega toda a tua bagagem. Pega tudo que você colocou nesta vida. E vai embora agora pelo nome de Jesus. O sangue de Jesus tem poder para desfazer toda a obra das trevas. Em nome de Jesus agora. A autoridade não é minha, mas do Espírito de Deus. A autoridade é de Jesus agora, para repreender toda a perturbação maligna. Não adianta, Satanás. A ordem é divina. A ordem é do Senhor Jesus para você sair. Sai agora, perturbação do inferno. Sai agora, obra das trevas. Sai agora, todo mal. Não adianta. Você que colocou enfermidade, você que colocou opressão, mas você vai pegar e vai sair agora. Pega toda a tua bagagem e sai deste lar. Sai desta família. Sai deste homem, sai desta mulher, sai deste jovem agora, em nome de Jesus. Sai agora, pelo poder de Jesus. Liberta, Senhor, esta pessoa dos vícios das drogas. Esta pessoa que já tentou se libertar das drogas, mas em nome de Jesus agora, esta vida seja liberta, esta vida seja tocada completamente, liberta dos vícios da bebida alcoólica, liberta do cigarro, liberta dos vícios de tanto tomar remédios também. Esta pessoa que se viciou, ó Deus, em tantas obras, em tantas comprimidos, em tantas obras de que estão oprimindo esta pessoa, liberta agora, Senhor. Eu creio que o Senhor disse que tudo que nós pedirmos, crendo, nós receberemos. E eu creio que agora esta vida está sendo liberta. Esta cadeia vai ser aberta agora. Esta pessoa que está presa espiritualmente, você será liberto pelo nome de Jesus. Cadeias sejam abertas, correntes sejam quebradas agora, em nome de Jesus. A libertação é completa, a vitória do Senhor é completa, a bênção do Senhor chegou nesse exato momento. Creia, acredite, tenha fé. Ó Deus, vai tocando nesta pessoa agora, de uma maneira tão gloriosa, tão poderosa, para que todos fiquem maravilhados. Tamanhas bênçãos, tamanhas vitórias. A resposta que vem de Deus, a resposta que vem diretamente do Senhor para nossas vidas. Eu creio, Senhor, que nesse exato momento, o Senhor está abençoando. Quantas pessoas já foram curadas? Procure a tua enfermidade em nome de Jesus. Esta pessoa que sofria terríveis enfermidades, todos agora curados, libertos, e todos vão testemunhar numa só voz: só o Senhor é Deus, só o Senhor é Deus que cura, que liberta, que salva, que transforma, que dá vida, que faz milagres extraordinários acontecer, para que o teu nome seja glorificado nos céus e na terra. Ó Deus, ó Pai, eu creio que nesse momento de oração, todos estão maravilhados, porque o Senhor nos visitou, o Senhor nos tocou, o Senhor nos abençoou, o Senhor resolveu problemas, o Senhor curou enfermidades, porque isso nós cremos através da fé. Ó Deus, não estamos orando em vão, não, porque nós temos certeza que o Senhor está ouvindo cada oração, que o Senhor está ouvindo cada clamor, que esta pessoa agora, que está, Senhor, nesta campanha, na oração, que eles possam levantar a mão e dizer: eu recebi a bênção, eu recebi a vitória, eu recebi o milagre, o Senhor ouviu o meu clamor, o Senhor ouviu o meu pedido, e agora eu agradeço a Ti. Estamos gratos, Senhor, por tudo que o Senhor tem feito, por tudo que o Senhor fez nesse exato momento, por tudo que o Senhor operou nesse exato momento. E todos vão dar testemunho do milagre, todos vão dar testemunho da operação, para que o teu nome seja exaltado acima de todos os nomes, e todo joelho se dobrará, que só o Senhor é Deus, só o Senhor pode abençoar de uma maneira tão gloriosa. Muito obrigado, Senhor, por esta oportunidade. Muito obrigado, Senhor, pelo pão, pela água, pelo alimento, por tudo que o Senhor tem feito na minha vida. Graças te dou, Senhor, pelas experiências que eu tenho aprendido. Graças te dou, Senhor, por este momento estar aqui orando, juntamente com meus irmãos, com as minhas irmãs, numa só fé, de mãos dadas, erguida aos céus, clamando, pedindo a tua ajuda, a tua misericórdia. Senhor, que eu tenho certeza que nesse momento o Senhor ouviu e respondeu e abençoou. Graças te dou, Senhor. Graças te dou, ó Deus, por tudo. Agradeço, Senhor, também por ouvir a nossa oração. Graças te dou, Senhor, pelas grandes oportunidades de eu pregar o teu evangelho, anunciar as boas novas de salvação, para que o Senhor possa me usar, unja a minha voz, unja a minha vida, para mim transmitir a tua palavra, com poder, com ousadia, com graça, com unção do teu Espírito Santo. Muito obrigado, Senhor, pela minha saúde, muito obrigado pela minha vida, muito obrigado pelo ar que eu respiro, muito obrigado por tudo que o Senhor tem me dado, pela minha casa, pela minha cama que eu durmo. Ó Deus, muito obrigado por tudo que o Senhor tem feito, pelos grandes livramentos que o Senhor tem me dado. Aos ouvintes também, continua guardando, livrando, protegendo de todo mal, de todo perigo, que as tuas bênçãos, Senhor, seja completa. Muito obrigado, Senhor, graças te damos. Glória ao Pai, glória ao Filho, glória ao Espírito Santo de Deus, mas graças a Deus que nos dá a vitória pelo nosso Senhor e Salvador Jesus Cristo. Se Deus é por nós, quem será contra nós? O Senhor é o meu pastor e nada me faltará. Glória a Jesus, louvado seja o nome de nosso Senhor e Salvador Jesus Cristo. Amém, amém, amém. Amado irmão, amada irmã, chegou o momento de nós fazermos a oração do perdão divino. Você que pecou, caiu, errou, desobedeceu. A Bíblia diz, quem não tem pecado, atira a primeira pedra. Reconhecemos que erramos, reconhecemos que pecamos, reconhecemos que fazemos coisas que entristecem a Deus. Mas o Senhor diz, arrependei-vos, porque é chegado o reino dos céus. É momento de você se arrepender dos seus pecados. Se você fazer junto comigo, repetindo as mesmas palavras que eu vou falar com vocês agora, porque você agora vai pedir perdão. Chega de pecado, chega de tanta desobediência. É momento de você voltar aos caminhos do Senhor. Não sei qual foi o motivo. Você se desviou, você caiu, você tropeçou. Mas se você caiu, você não vai ficar caído. Você vai se levantar. O Senhor está com as mãos estendidas para te levantar. E você agora vai ser salvo. O Senhor tem poder para perdoar todos os seus pecados. Chegai-vos a Deus e Deus chegará a vós. Você vai fazer junto comigo a oração de confissão a Deus e os teus pecados serão perdoados. Vamos todos juntos fazer a oração. Repete comigo. Senhor Jesus, Senhor meu Deus, errei, pequei, desobedeci, mas estou arrependido, Senhor, de todos os meus pecados. E eu te peço aqui agora, me perdoa, Senhor, me salva, Senhor, me liberta com teu poder. Escreve agora o meu nome lá no céu, no livro da vida, e sela, Senhor, com teu sangue. Para o grande dia, Senhor, do arrebatamento da tua igreja, o meu nome esteja escrito no livro da vida, selado com o sangue do meu Senhor, do meu Salvador, do meu Redentor. Muito obrigado, Senhor, por tudo que o Senhor fez na minha vida. Obrigado, Jesus, por ter vindo dos céus, morrido na cruz para me salvar. Amado irmão, amada irmã, que Deus os abençoe. Você que nos acompanhou nesta oração, continue orando, continue clamando, não desanima. O inimigo vai lutar para você desanimar, mas lembra, o Senhor é o mesmo ontem, hoje e eternamente. Não desanime. Juntos de mãos dadas, clamando, pedindo a misericórdia de Deus. Lembra que nós estamos aqui com as portas abertas esperando por você. Que Deus abençoe a todos milhões e milhões de ouvintes. A paz do Senhor Jesus.
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16: 18:31.
17: O meu nome é Elza, né? Sou lá do Jardim Castelo, né? Congrego na Igreja Deus Amor do Jardim Castelo, moro em Diadema, né? Eu queria fazer um convite para todos os que estão enfermos, né? Venha buscar a presença do Senhor aqui na quarta-feira, para que Deus possa dar uma grande vitória para cada um de vocês. Venha, porque Deus, ele vai dar a vitória, ele vai honrar a fé de cada um de vocês, tá bem?
18: Eu sou a Lourdes de Pirituba, estou aqui todas as quarta-feiras na campanha Mover de Deus, onde o Senhor está operando muitos milagres. Meu esposo, ele era alcoólatra há muitos anos e agora Jesus já libertou ele já há quase 2 anos, através da campanha da quarta-feira do Mover de Deus. Eu estou aqui toda quarta e domingo também nas campanhas. E aqueles que têm em casa, esses que têm problema com álcool ou drogas, que venham também receber a sua bênção, porque eu creio em nome de Jesus, assim como meu esposo recebeu, vocês também vão receber.
19: Eu tenho vindo às quarta-feira e meu Deus tem abençoado a minha vida. Meu nome é Virgínia Teles, moro em Guarulhos.
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0: Reviver, que alegria mais uma vez. Olha, com a voz já bem melhor, né? Passando aquela fase toda rouca que estava ali com um pouquinho de dificuldade para falar, já melhorou, graças a Deus. Eu fico feliz da vida, sabe por quê? Porque eu vou dizer uma coisa para vocês. Se tem uma coisa que eu gosto de falar, de fazer, olha aí, vocês veem, tô até atropelando.
1: Até gosta de falar.
0: De fazer é falar. E eu não tô sozinha. Quem tá aqui comigo?
1: Oi, a paz do Senhor. Cido e Lari, a dupla.
0: Eita glória.
1: Somos um trio, né?
0: Um trio cheio da graça, cheio de inspiração. Ai.
1: A Lari foi bem.
0: É sexto.
1: Exatamente.
0: Eita, e aí pra melhorar tem o nosso ouvinte lá em casa. Cada casa, cada lugar, ó, é um... Sabe o que dá isso?
1: É.
0: Sete. O número da perfeição, o número de Deus.
1: Verdade.
0: Oh.
1: Você que está em casa, onde quer que você esteja, no seu trabalho, muito obrigado por esse carinho, por essa companhia agradabilíssima que você faz pra gente aqui também, viu? Está no ar mais um Informativo Reviver.
0: Eita, e vamos seguindo, porque se tem uma coisa, gente, que eu fico muito feliz... em fazer é trazer boas notícias para vocês. E sabe de uma coisa? Eu fico muito feliz também porque o nosso Jesus maravilhoso, ele sempre prepara o quê? Oportunidades para fazer o bem. E eu tenho uma oportunidade que o Senhor Jesus preparou para eu fazer o bem esta semana. E eu fico muito, muito feliz. Sabe que às vezes, Cido? Deus prepara para nós situações. Sim. Eu fui levar ela na rodoviária para pegar um ônibus para ir embora. Fui lá parar o meu carro no estacionamento. Preste atenção, gente, nos detalhes, porque é nos detalhes que Deus começa a operar. Então, fui levar ela na rodoviária. Aí, quando eu vou pôr o meu carro no estacionamento lotado. Não tem vaga no estacionamento. Tá bom, então. Então, vou dar uma volta com o carro, vou deixar... as coisas dela lá junto com o carregador para levar para ela. E se não surgir nenhuma vaga, enquanto eu dou uma volta, eu vou fazer o quê? Eu vou embora? Eu vou para casa. Aí dei uma segunda volta, deixei lá as sacolas dela lá pro carregador, as coisas dela. E aí eu pensei assim comigo, poxa, mas eu queria tanto ir lá despedir da minha sobrinha que estava junto com ela e tal, né? Mas não tem lugar para estacionar. Aí, quando eu vi que a entrada do estacionamento estava liberada, não para entrar, mas dava para eu parar o carro ali, eu parei o carro. E o moço veio lá, que estava ali coordenando, trabalhando no estacionamento, falou assim, ah, senhora, o estacionamento está cheio, não tem lugar. Eu falei para ele, eu posso, por favor, ficar paradinha aqui, que se alguém sair, eu entro? Aí ele falou assim, pode ficar aí sim. Aí ele deu uma volta, parou um carro lá, parou outro carro lá, e ele, não tem lugar, todo mundo foi embora. E eu ali paradinha com meu pisca-alerta, esperando, né? Dali a pouco ele vem lá, olha, eu consegui uma vaga para a senhora ali num cantinho. E conseguiu essa vaga para mim, falou assim, ó, é a única que tem, o resto tá tudo lotado, por isso que tá fechado, mas eu andando por ali, agora ele foi lá ver se ele achava uma vaga para mim, porque ele viu a minha persistência ali.
1: Sim.
0: Esperando, né?
1: Uhum.
0: E aí ele foi lá e conseguiu essa vaga para mim, eu parei meu carro e tô indo pra... tava ali na rodoviária Barra Funda, então tem uma rampa e tem as escadas, eu nunca vou pela rampa, pelas escadas, eu vou sempre pela rampa.
1: Sim.
0: E aí, quando eu tô subindo a primeira fase da rampa ali, porque é uma rampa bem longa, né, eu tô subindo a primeira fase da rampa, vem uma mala desgovernada.
1: Jesus!
0: Descendo. Quando eu vi, eu não pensei duas vezes, porque é assim, né, o modo cristão tá ativo 24 horas,
1: é,
0: né?
1: É, verdade.
0: Então, assim, ó, a hora que eu vi a mala, né, é aquela coisa assim, eu não vou deixar a mala passar, eu vou ajudar. Eu nem sei de quem era a mala, mas eu corri, coloquei meu pé na frente da mala e amorteci a força dela ali, segurei a mala. E aí, vi a mulher, ela falou assim, ai moça, muito obrigado, Deus te abençoe e tal, né? Aí eu cheguei perto dela e falei, ela estava com 3 malas e mais um quadro que ela estava carregando ali, né? Aí eu falei assim pra ela, você tá subindo? Ela falou assim, tô. Aí eu falei, quer que eu te ajude? Aí ela falou assim, ai moça, você é provisão divina, Olha. Aí, olha só, já me pegou por aí, né? É. Ela falou assim, quando eu ia sair de casa, acho que é minha cunhada que ela falou, alguém assim falou assim pra ela, como que você vai fazer com essas malas? Aí ela falou assim, Deus vai... Ela respondeu pra cunhada, Deus vai providenciar alguém pra me ajudar.
1: Olha só!
0: Você tá entendendo?
1: Tô entendendo.
0: Você tá entendendo que nosso Deus é Deus de detalhes?
1: Começou no atraso do estacionamento.
0: Começou no atraso do estacionamento. Olha isso! E eu cheguei bem mais cedo dessa vez, que geralmente eu vou um pouquinho mais tarde, mas dessa vez eu quis ir bem mais cedo também. Então, teve todo um trabalhar de Deus ali, que bem na hora que eu cheguei antes. Então, Deus falou, peraí, ó, não vai ter vaga pra você parar, não, porque ainda não chegou a hora de você descer do carro.
1: A moça que você vai ajudar, ela não chegou
0: ela
1: ainda.
0: Não chegou ainda, ela tá um pouquinho atrasada.
1: Olha!
0: E aí, eu ajudei ela, ela também ia pro Paraná, então... A plataforma dela era do lado da plataforma onde a minha irmã ia embarcar também. E eu fui e ajudei ela. E quando eu ajudei ela a deixar a mala ali, né? Ela confiou tanto em mim que eu era provisão divina mesmo, que era Deus que tinha preparado, que ela fez, sabe o quê? É. Ela deixou a mala ali comigo e foi lá confirmar a plataforma, se ela estava na plataforma certa.
1: Mas, não,
0: olha,
1: ela já viu que era
0: ela sabia que era Deus.
1: Exatamente.
0: Aí ela me abraçou e falou assim, olha, moça... Você foi Deus quem providenciou, porque eu orei e pedi pra Deus, pra que Deus providenciasse alguém pra me ajudar, e você apareceu na hora certa. Ela, posso te dar um abraço? Eu falei, claro. Ela falou assim, você é uma pessoa abençoada, pode ter certeza. E eu ganhei ali a minha semana, gente, a minha semana. Por quê? Porque assim, olha, de uma coisa inusitada, né, que eu poderia pensar, ah, não vou segurar a mala dela, né, eu tô com pressa, eu tenho que... Não, eu, na hora que eu vi, eu nem olhei de quem era a mala, eu só corri, botei meu pé, foi no automático, né, e aí ganhei a minha semana, aí eu saí daquela rodoviária agradecendo, eu disse, muito obrigado, Senhor Jesus, pelo privilégio de mais uma vez o Senhor ter preparado alguém para que eu pudesse ajudar. Então veja que como nas mínimas coisas, Deus trabalha na nossa vida. E eu penso que o próprio Deus, ele prepara as oportunidades. Eu penso assim, ó, ela orou lá na casa dela, né? Eu preciso de alguém para me ajudar, Senhor Jesus. Aí Deus já procurou lá, né? Vamos ilustrar aqui. No computador de Deus.
1: Falou assim, na rede social.
0: Na rede de Deus. Ele já procurou lá. Vamos ver quem vai estar lá.
1: Ai, quem vai estar por perto, né? Ah, Eliana, pronto.
0: Opa, essa aqui, é essa mesmo.
1: Essa aqui eu não vou nem falar nada. Só vou deixar ali perto, que eu sei que ela já vai fazer.
0: Exatamente. E foi isso que aconteceu.
1: Que coisa boa,
0: tô,
1: viu?
0: Estou muito feliz com mais uma oportunidade que o Senhor Jesus... E por isso que eu falo sempre que quando a gente tem o coração voltado para a beneficência, a gente nem precisa procurar quem ajudar. O próprio Deus traz para perto de nós para poder ajudar. E tem mais uma coisa. A beneficência, ela é tão espiritual, Cido, que se é alguém mal intencionado que vem pedir alguma coisa para mim, eu não sou tocada para poder ajudar. Então, assim, o próprio Espírito Santo já determina, olha, esse não. Porque ele já sabe que ali tem alguma falcratua, alguma coisa ali que essa pessoa está fazendo que não deve ser ajudada. E olha, gente, vou dizer uma coisa, meus queridos e amados irmãos, ou de perto ou de longe, essa audiência maravilhosa, vou dizer uma coisa para vocês. Sabiam que no passado, muitos hospedaram anjos nas suas casas, sem saber que estavam hospedando anjos somente por fazer o bem? Eita glória! E é por isso que eu não me recuso de fazer o bem em todo o tempo.
1: Amém, amém.
0: Esse Deus é bom demais.
1: E falando em fazer o bem, a gente faz muito bem para muita gente. Levando a palavra, levando entretenimento, levando esse conteúdo que a gente faz aqui no informativo. Eu recebi aqui no Instagram o Elvis Batista. Ele entrou no meu Instagram e falou, Cido, sempre acompanho você e a irmã Eliana no informativo Reviver de segunda a sexta-feira. Junto com a Eliane Miranda, quando está junto, ela é muito edificante nas coisas que propagam.
0: Oh, glória a Deus.
1: Ele colocou aqui no recadinho. É o Elvis Batista. Ele só não colocou a região.
0: Oi, Elvis.
1: Que bom, viu? Muito obrigado.
0: Muito obrigada. É por vocês que nós estamos aqui, com toda certeza.
1: Então, ele mandou um recadinho. Que coisa bonita, né?
0: É maravilhoso. Inclusive, Cido Gameiro, deixa eu aproveitar para dizer que hoje o horário das

0: como sempre, né? E quem sai lucrando com isso são as pessoas carentes. Na realidade, as pessoas necessitadas, mas quem ajuda acaba ganha mais.
1: Exato. Expressando toda a minha alegria porque
0: exatamente.
1: É. E eu quero aproveitar para dizer que se você que está em casa e quer também contribuir com as instituições Sem Viver, como que eles fazem, Cido?
0: Olha, é muito fácil. Você faz, já está com o smartphone aí? Ó, presta atenção.
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1: Como é bom falar do amor de Deus, estar atento às necessidades do outro faz parte da nossa vida como cristãos aqui na Terra. O Evangelho genuíno de Jesus Cristo era um Evangelho com obras, não era um Evangelho somente para anunciar o reino dos céus, mas para também nos ensinar como praticar esse Evangelho. Porque uma coisa é você falar do Evangelho, outra coisa é você praticar o Evangelho. E como nós praticamos o Evangelho? Vivendo aquilo que Cristo nos deixou, por exemplo, vivendo a vontade dele. E hoje, como vocês já sabem, eu amo o livro de Provérbios. O nosso tempo é muito curtinho, né? Esses dias aqui no rádio, por causa da
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1: Exatamente. Então, vou escolher aqui um provérbio para poder estar fazendo a leitura. Provérbios, capítulo 19, versículo 1, que diz o seguinte no nosso manual de vida na Terra. Melhor é o pobre que anda na sua sinceridade do que o perverso de lábios e tolo. Assim como não é bom ficar a alma sem conhecimento, peca aquele que se apressa com os seus pés. A falta de juízo do homem perverterá o seu caminho, e o seu coração se irará contra o Senhor. As riquezas conquistam muitos amigos, mas o pobre, o seu próprio amigo, o deixa. A falsa testemunha não ficará impune, e o que respira mentiras não escapará. Muitos se deixam acomodar pelos favores do príncipe, e cada um é amigo daquele que dá presentes. Todos os irmãos do pobre o aborrecem, quanto mais se afastarão deles os seus amigos. Corre após eles com palavras e não servem de nada. É uma palavra difícil de aceitar, vamos dizer assim, né? Porque é uma palavra que fala a realidade. Porque é assim mesmo, meus irmãos. Aquele que tem dinheiro, ele está sempre com muitos amigos, ele não precisa procurar amigos, né? As pessoas mesmo vão procurar se apresentar para ele, vão procurar se envolver com ele. Por quê? Porque estão interessados não na amizade, mas naquilo que ele possui, naquilo que ele pode dar. Pode dar uma aparência, né? Estamos aí em tempos de redes sociais, né? Então vai dar visibilidade nas redes sociais, vai parecer status. Mas a palavra de Deus está dizendo aqui que o pobre

0: pobre, ele não tem nada disso. Até aqueles que deveriam estender a sua mão para ele na hora da dor, do sofrimento, do desemprego, da falta, da necessidade, até esses o abandonam. Por quê? Porque não vão querer tirar deles mesmo para poder ajudar a quem precisa. Mas é aí que entra o verdadeiro evangelho de Jesus Cristo. Porque a Bíblia está falando aqui, olha, melhor é o pobre que anda na sua sinceridade do que o perverso de lábios e tolo. Ou seja, aquele que é desprezado, aquele que é esquecido, aquele que é abandonado. O nosso Deus não fecha os seus olhos para ele. O nosso Deus não encolhe as suas mãos para o abençoar. Porque o nosso Deus, ele está sempre pronto a atender as necessidades do pobre. Por isso que muitas vezes um rico, se ele perde tudo, ele vai ficar sem nada e sem ninguém. Mas o pobre, Deus vai tocar no coração de alguém, como tem feito nas instituições Reviver, para poder atender as necessidades dele. E ele não vai ter a dificuldade de dizer, eu realmente preciso de ajuda. Ele vai aceitar a ajuda. Já aquele que ostenta esse, ele vai dizer, eu não vou me humilhar a esse ponto das pessoas saberem o quanto eu preciso. E ele vai morrer de fome na sua tolice, andando para trás, e não vai abrir o seu coração para que alguém possa estender as mãos e ajudar. Mas sim, aquele que verdadeiramente encontra um amigo fiel no Senhor Jesus, ele passa pelas lutas, ele pode perder até os amigos que ele tem, não é? Mas ele vai vencer, ele vai perseverar e ele será honrado, abençoado, porque o nosso Jesus é amigo fiel e verdadeiro, que na riqueza ou na pobreza estará do seu lado. E sabe o que mais que ele fará? Ele guiará os seus passos. Ele guiará os seus passos para que você não seja altivo, nem perverso, mas mantenha a humildade e desta forma você esteja debaixo das bênçãos dele, atendendo a necessidade de quem precisa. Chegamos ao fim de mais um Informativo Reviver, programa esse das instituições Reviver, um pouquinho mais curto nestes dias agora, né, de pré-eleição, mas lembrando sempre, permitindo Deus, eu volto amanhã, só que hoje ainda, dá uma ligadinha lá nas redes sociais da nossa Fundação Reviver, que você vai estar com toda certeza a par de quanto nós arrecadamos no nosso Agosto Verde. Deus abençoe vocês e até a próxima, se Deus quiser.
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0: Graça e paz. Boa noite para todo o povo de Deus. Estou ouvindo a rádio Deus e Amor. É uma benção, né? Me edifica muito espiritualmente. Sou o Laesley, de Hidrolândia, no Ceará.
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2: 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João capítulo 5, versículo 4.
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paz do Senhor a todos. Vamos adorar a Deus? Eu sou a cantora Ângela Gonçalves. Ouçam mais um hino do meu novo CD, Toque com Fé. Mais um lançamento, gravadora MC Music.

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2: Aqui é o irmão Francisco Donizete Gonçalves, cidade do Escórrego, São Paulo. Os hinos que eu mais gosto é Ricardo Ellen, Jesus Está Voltando. Amém?

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0: o primeiro que ali descia, depois do movimento da água, sarava de qualquer enfermidade que tivesse. João, capítulo 5, versículo 4.
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Paz do Senhor para toda a equipe, Miriam Ravelo de Atibaia. Fiquem todos na paz do Senhor Jesus. Deus abençoe.

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8: Olhei para Cristo. Não parei, não parei.
9: E graças a Deus é você que nos acompanha do outro lado pela Companhia Fidalguia ao nosso programa. A programação de Deus, a voz da libertação.
8: De adorar.
9: Lembrando que a benção continua, hein?
8: De adorar.
9: Deus ainda faz milagres. É nessa terça-feira, às 9 da manhã, e nessa quarta-feira também, 9 da manhã, segundo, terceiro dia dessa concentração, dessa cruzada abençoada aqui em Juiz de Fora, na Igreja Deus é Amor, sede estadual, aqui da rua Sancler de Carvalho, 75. Estarei no altar terça-feira, 9 da manhã, em consagração ao Senhor, para pregar e orar em favor de todos, e com certeza Deus fará milagres em nossa vida também, nessa terça-feira de manhã, como ele operou na segunda-feira, feriado nacional, nesse 7 de setembro, usando no altar pastor Wesley. Ele vai me usar também terça-feira, às 9 da manhã, para pregar e orar por todos, e ele operará milagres. Vamos encerrar a concentração quarta-feira, 9 da manhã. Deus ainda faz milagre, ouvintes, aqui em Juiz de Fora, na Igreja Deus é Amor. Vamos acompanhar.
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12: Você levantava a mão. Eu vi uma mulher e Deus falou para mim, é filha dela. Você tem filha?
13: Tenho 3 filhos.
12: Tem 3 filhos, uma filha sua. É uma mais problemática um pouquinho. Tem uma?
13: Tem, ela vai.
12: Ela é problemática?
13: Ela é terrível.
12: Deus que revela, você me contou?
13: Não.
14: Aleluia.
13: Só faço problema com ela.
12: Chega mais perto de mim.
14: Glória a Deus.
12: Olha só. Eu vejo o diabo armando um laço de morte para ela. Eu vi um revólver. Essa pessoa fala, vou tirar a vida dela. Eu vejo na madrugada Satanás ceifando a vida dela, mas Deus está livrando ela, dando um grande livramento. Deus manda falar para você nessa manhã: eu vou pegar ela e vou transformar a maldição dela em bênção. Eu vou transformar a maldição dela em bênção. Porque tu tem sofrido e tem chorado e pedido Deus, tem na bacala massa, não deixa ela perecer. Não deixa Satanás ceifar a vida dela. Deus falou: eu escutei a tua oração, eu vi a tua lágrima, eu entro com providência nessa manhã e vou transformar a maldição em bênção. Tu crê, minha irmã? Deus vai transformar a maldição em bênção. Senhor Deus, visita. Visita a Lohane agora, visita ela. Aí, ó. Olha aí. Queima ele. Queima ele. Visita a Lohane agora, Jesus. Visita a Lohane agora, Jesus. Vai visitando a Lohane agora, visita a Lohane, Senhor. Vai entrando com a tua providência, papai. Vai repreendendo esse espírito da morte. Grita, igreja. Queima! Queima! Queima o espírito assassino! Queima o espírito da morte! Sai da vida da Lohane agora, em nome de Jesus Cristo. Espírito da morte! Sim! Em nome de Jesus. Olha para mim, meu irmão. Olha para mim, fala em nome de Jesus. Deus. Fala em nome de Jesus. Deus transformou a maldição em bênção. Receba a tua vitória.
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14: Mioma no útero, na trompa, mancha no rim, pólipos. Aí o pastor agora falou que não sabe o que aconteceu no meu corpo, mas Deus sabe.
15: Meu Deus do céu.
12: Meu Deus, explique, pastor. Explique para nós entender. O que a senhora sentia?
14: Dor, muita dor aqui, há mais de 5 anos.
12: A senhora contou para o pastor Wesley?
14: Não, para ninguém, só o meu marido sabe.
12: Só o seu esposo sabia dessas dores? Sim. E o altar te revelou nessa manhã?
14: Sim.
12: E foi. Cadê as dores, minha irmã?
14: Não está doendo.
12: Procura a dor, procura! O que aconteceu com as dores, irmã?
14: Deus curou.
12: Deus curou, pastor Cremilson!
15: Meu Deus do céu, está aqui em lágrimas, pastor Wesley. Curado, irmão!
14: Glória a Deus!
15: Está chorando, a glória a Deus com ela!
12: Deus está curando da igreja, Deus é bom, ouvintes!
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0: Graças a Deus, com certeza, né, ouvintes? Deus ainda está operando grandes sinais, prodígios, maravilha, aqui em Juiz de Fora, em nossa sede estadual das igrejas pentecostal. Deus é amor!
1: Irmãos, um amor profundo.
0: Vem estar conosco, então, essa terça-feira, hein? Esse dia 8 de setembro, também já a partir do horário das 8 horas da manhã, 9 horas da manhã, dá início à concentração com esse mesmo tema, né? É, Deus ainda faz milagres, são 3 dias consecutivos. Começou segunda-feira, nesse feriado nacional, às 9 da manhã, quando esteve no altar e orou pela grande massa humana, nosso pastor Wesley Souza, e claro que Deus operou maravilha e operará também nessa terça-feira. Ele vai usar a minha vida nessa terça-feira também para orar por você, e claro que ele operará milagres também, não importa na área material, espiritual, financeira, conjugal, sentimental, familiar. Vem estar conosco. E encerraremos na quarta-feira, dia 9, também 9 da manhã, essa cruzada de 3 dias. Deus ainda opera milagres. Acompanhou revelações aí profundas, né? Pessoas que receberam para entes queridos da família, é, o livramento ali de libertações maravilhosamente. E também a irmã Eliane, né? Tinha uma situação de mioma em seus rins e agora, ela participa da concentração, ela foi revelada por Deus e curada na mesma hora.
1: Ser cristão é ter no corpo santo templo.
0: Vem estar conosco, hein?
1: Essa
0: terça-feira abençoada, às 9 da manhã, a concentração segue. Deus ainda faz milagres. Claro que às 2 da tarde também a campanha da família segue, onde vai estar no altar nosso pastor Wes para pregar e orar por todos. E Deus, com certeza, uma vez mais, estará presente, como sempre, né? Aqui na Deus de Amor, operando sinais de prodígio e maravilha. E encerrando a terça-feira da família, 19 horas, o Ministério de Casais, presbítero Eliel, com a esposa e irmã Eliana, sempre convido um casal, está presente também a ministrar à noite. Você pode e deve comparecer.
1: É andar com Deus e não olhar atrás.
0: Jamais olhar atrás, anda mineiro, não perde o trem nem a bênção. Vem estar com a gente aqui na rua Sancler de Carvalho, 75, em Juiz de Fora, e nossa sede estadual da Igreja Pentecostal Deus e Amor. E lembrando sempre que a entrada é franca e a bênção garantida e certa no nome de Jesus.

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1: Meu irmão, teu nome?
2: Eliane.
1: Meliane, conte a bênção.
2: A bênção é a maravilha que Deus fez na vida do meu filho e da nora, né? A minha nora engravidou e foi fazer lá o...
1: Os exames.
2: E o médico constatou que ela tinha que fazer toda semana um exame, né? Uhum. Tratamento, né?
1: Um controle,
2: porque deu no exame, deu que a criança podia nascer com má formação ou doente, né? Aí eu até estava começando aqui buscar uma campanha, né, da família. Aí eu peguei...
1: Aqui na terça-feira.
2: Aí eu peguei, estava conversando com uma irmã, ela falou assim, não, meus médicos não sabem de nada não, irmã. Você ainda vai vir aqui contar esse testemunho com a sua netinha. Mas agora ela já passou, ela já está linda e com saúde. Né?
1: A senhora entrou aqui na Deus de Amor, então, buscando para a nora e para o filho a bênção para a netinha que estava a chegar, porém, segundo da medicina humana, poderia nascer com má formação ou completamente inválida, ia vegetar a criança.
2: Uhum, isso mesmo.
1: Não iria viver perfeitamente.
2: É, se vivesse, ia nascer com defeito,
1: isso.
2: Né?
1: Aí a senhora entrou na campanha aqui em favor a ela, enfim, aconteceu o quê?
2: Ela está aí, linda e perfeita, com saúde.
1: Nasceu toda perfeita, saúde. Minha irmã.
2: Nasceu perfeitinha.
1: Aqui na Deus de Amor, as pessoas chegam aqui, até desenganadas pela medicina, mas chegando aqui, são reveladas por Deus e a vitória acontece.
2: Acontece, com certeza.
1: A senhora é testemunha viva.
2: Com certeza, testemunha viva.
1: Que a senhora fala aos ouvintes de casa que nos ouve agora, concernente a esse grande milagre.
2: Vim buscar, né? Não se entregar, não. Vim buscar pela família, seja quem for, vizinho, né? Quem for, vem buscar, que aqui é certo. Você recebe a vitória. Em nome de Jesus.
1: Vale a pena, né, minha irmã?
2: Vale a pena.
1: Agora a vovó está feliz, o filhinho está feliz, a nora, toda a família.
2: Toda a família feliz com a netinha.
1: Essa campanha de terça-feira da família é campanha abençoada. Minha família na mão de Deus.
2: Muito abençoada mesmo, né?
1: Pode. Quem nos ouve tem que vir também.
2: Com certeza, pode vir buscar, né, entregar na mão de Deus, que a vitória é certa.
1: Muito obrigado, irmã Eliane, pelo seu maravilhoso testemunho de bênção.
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0: Guarda aí, Jesus. Guarda aí a opressão. Quem dá glória a Deus? Minha irmã, qual o seu nome?
1: Maria Lúcia.
0: Conte a benção.
1: Pastor, semana passada, na terça-feira, eu vim aqui pedir o senhor fazer uma oração para minha nora, que ela estava desempregada. Pastor, paga aluguel e tudo.
0: E ela estava quanto tempo desempregada?
1: Ah, já estava uns bons meses desempregada.
0: Meu Deus.
1: Pastor, quando foi semana passada mesmo, ela já arrumou o serviço, pastor.
0: Já abriu a porta.
1: Já abriu a porta.
0: Vem a terça da família, que a porta abriu.
1: A porta abriu.
0: Quem honrou sua nora?
1: Foi Jesus.
0: Em qual igreja?
1: Pentecostal, Deus é amor.
0: Dá glória a Deus.
1: Glória a Deus.
0: Dá glória a Deus. Deus abençoe, minha irmã. Cadê o glória?
1: Jesus.
0: Em qual igreja?
1: Pentecostal, Deus é amor.
0: Dá glória a Deus.
1: Glória a Deus.
0: Dá glória, glória a Deus. Deus abençoe, minha irmã. Cadê o glória?
2: Pegou, sentei e falei, ó, senhor, também, essa besta também com a dor, que ele estava sentindo uma
0: mas
2: dor aqui do lado.
0: Mas estava doendo
2: muito assim, do lado, e aqui assim, uma dor que é assim.
0: Doía muito.
2: Aí, certo, aí você começou a pregar aí na pregação, você falou assim, agora levanta a mão agora, que você está dentro do tabernáculo de Deus, então ela vai ter cura na sua casa, não sei o quê, cura, saúde, e também a chave da sua casa. Tudo foi embora, passou em nome de Jesus.
0: Cadê? Dá tá... glória a Deus com ele. Chega aqui, meu irmão. Chega aqui. Sofria quanto tempo?
2: Não, começou essas dores, parecia
0: como sempre agora
2: as dores. É.
0: Incomodado
2: aí
0: demais.
2: Eu tava sentado no que ele falou ali, falei assim, vou levantar a mão. Quando a irmã levantou a mão, eu fiquei quieto. Né? Então nem eu, tô a irmã, mas eu fiquei, ah, Senhor.
0: Tá curado também.
2: Sentei ele, tô curado agora, em nome
0: quem
2: de Jesus.
0: Quem te curou?
2: Jesus.
0: Em qual igreja?
2: Deus é amor. Glória
0: Deus é amor, dá glória a Deus.

0: A pessoa que me revela um senhor aqui. Eu vi uma gastrite nervosa. Você sente aquela queimação, aquela dor no teu estômago. Deus te visitou aqui agora. Deus te visitou. É verdade, mulher? Pastor Fremilson, é verdade ou mentira?
1: É uma verdade.
0: Doía o estômago, minha irmã. Doía tudo isso. Mas você crê que agora você recebe cura? Toma posse do teu milagre agora.
2: Aleluia, glória a Deus.
3: Maravilha, pastor Léo.
2: Aleluia.
3: O senhor sofreu de nessa enfermidade há quanto tempo?
1: Há uns 4 anos.
3: 4 anos.
1: Quanto era remédio que eu tomava? Não passava, não.
3: Muita medicação. Era quase uma farmácia em casa.
2: Sangue de Jesus.
1: Quase mais de 1.000. Viu, assim, de remédio assim.
3: R$ 1.000 por mês e por nada era curado.
1: Nada curado.
3: 4 anos sofrendo.

0: 4 anos. Imaginemos, pastor Wesley, se contabilizarmos R$1.000 por mês durante 4 anos, é muito dinheiro, meu Deus do céu. É mais que uma farmácia, uma rosa. E agora está curada.
1: Estou curada.
0: Doía isso, doía isso, doía isso, doía.
1: Escuta.
0: Procurador, procurador, a pedra aí.
1: Estou te chorando.
0: Não tem mais dor, não?
1: Não.
0: Não sofria 4 anos.
1: Sofria 4 anos.
0: Não gastar R$1.000 por mês.
1: Todo mês.
0: Cadê a dor?
1: Parou.
0: Quem curou a senhora aqui agora?
2: Foi
0: quem?
3: Jesus curou a igreja. Glória a Deus. Tá vendo? Ela estava enferma. Estava sem dor. Tem 3 pessoas que me revelam o Senhor. Você está preocupado. 3 pessoas, uma preocupação tão grande. Deus está trazendo para você nessa manhã refrigério. Deus traz refrigério. Deus traz refrigério. Ainda tem uma pessoa, ainda tem, recebe. Deus traz refrigério. Tem uma pessoa que me revela o Senhor, que Deus visita um rim esquerdo teu nessa manhã. O teu rim esquerdo. Cadê essa pessoa? Cadê essa pessoa? O rim esquerdo, recebe. Sentiu dor? Sentia. O que você sentia? Conta pra nós.
1: É uma dor insuportável. Que dá até ânsia de vômito.
3: Olha agora se continua a dor.
1: Tá mais doendo.
3: Cadê a dor, minha irmã? Sumiu a dor, minha irmã? Quem te curou? Foi Jesus que te curou, minha irmã. Ela tá chorando, igreja. Ela sentia dores no seu rim, mas depois da oração aqui, sumiu. Quem te curou? Foi Jesus, foi Jesus. É Jesus que cura na igreja. Deus, tem uma pessoa que me revela o Senhor ainda. Deus visita a tua pressão. Estava descontrolada a tua pressão. Deus visita a tua pressão nessa manhã. Recebe o teu milagre, mulher. Estava preocupada, né? Eu vou morrer. Não vai não, Jesus te cura hoje. Você pensou isso, foi? Pensou?
1: Há muito semana
3: oscilava muito, mas agora Deus controla. Deus controlou a tua pressão. Fica tranquilo,
0: pastor Wesley. Para confirmar a revelação de Deus, eu conheço a irmã Etiane, né, que a Assembleia de Deus nos procurou algumas vezes na igreja para relatar esse momento da pressão dela, que não regularizava. Olha que tremendo. E aqui, agora, a revelação de Deus, só sentiu a cura divina, mentira.
1: Eu creio, tem nome, eu estou sentindo a presença do Senhor.
3: Ô, oh, glória.
0: Curada.
1: Em nome de Jesus.
0: Evidência, pastor Wesley. Curada por Jesus, na pressão.
3: É Deus. É Deus que opera milagre, igreja. Cadê a glória a Deus nessa igreja?
2: Glória a Deus.
3: Tem uma pessoa que me revela assim ainda. Deus te livra de um câncer nos teus ossos.
0: Aleluia.
3: Você já sentia os teus ossos? Você já sentia?
0: Meu Deus!
3: O início da enfermidade iniciar, mas Deus queimou aqui agora. Recebe o teu milagre. Toma posse na tua vitória! Tem uma pessoa que me revela o Senhor ainda. Deus, essa manhã, muda o teu decreto.
2: Oh, glória.
3: O decreto é, não vai dar certo. Deus muda o decreto. Deus muda o decreto, vai dar tudo certo. Deus está visitando a tua vida. Recebe o teu milagre.
2: Aleluia. Glória a Deus.
0: Ela está dizendo aqui, ela sentia muita dor devido, pastor Wesley, aos sintomas do câncer. Ela sente o corpo dela doer demais.
3: Meu Deus.
0: É assim, meu irmão.
1: Sentia dor demais.
0: E por que está chorando agora?
1: Eu creio que o Senhor queimou.
0: Queimou, está curada.
2: Oh,
0: sente agora a cura divina, meu irmão.
2: Doia.
0: E há quanto tempo que doía essa situação do seu corpo?
1: Muito tempo.
0: Esse muito tempo é quantos anos?
1: Anos que eu...
0: Mais de 10 anos?
1: É.
0: Mais de 20?
1: Não, mais de 10 anos.
0: Mais de 10. Mas agora curada.
1: Eu creio em nome de Jesus.
0: Sente a cura agora.
2: Glória.
0: Dá glória a Deus com ela, igreja. Olha aí, pastor Wesley. Tem cura, meu Deus, amor. Dá glória a Deus.
2: Glória a Deus.
3: Meu Deus do céu, Deus glória está operando. Quem crê que Deus opera, dá glória a Deus aí.
2: Glória a Deus.
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0: Graças a Deus, que maravilha, hein, ouvintes. Estamos acompanhando aí, com certeza, testemunhos de bênção, revelações, curas, milagres e prodígios de maravilha, libertações também, que Deus opera por sua rica, infinita misericórdia aqui em Juiz de Fora, e nossa Igreja Deus e Amor, Templo Estadual, aqui da Rua Sanclé de Carvalho 75, quando, nessa terça-feira, estarei no altar em consagração, Senhor, também, em santo jejum, para orar por você, por sua família, por nossa querida e digníssima família, o mesmo Deus que está utilizando aqui no Santo Altar, como utilizou, né, nessa manhã de segunda-feira, feriado nacional, utilizou o pastor Wesley, vai utilizar a minha vida também. Estivemos também com ele na segunda-feira, nos postos volantes, foi uma bênção muito grande, uma multidão compareceu, e você retornará nessa terça-feira, às 9 da manhã, na concentração Deus Ainda Faz Milagres. E encerraremos na quarta-feira com chave de ouro também, às 9 da manhã. Quem sabe eu falo com você agora que você almeja uma bênção financeira ou uma bênção familiar, conjugal, estrutural, uma bênção talvez sentimental. Acompanhamos aí a irmã Maria Lúcia, né? Ela veio buscar pela nora aqui, que estava 8 meses desempregada, né? Ela veio buscar por sua nora, que estava 8 meses desempregada, e após participar da concentração também da família terça-feira, as portas se abriram para a nora dela. Agora a CLT assinada e a família feliz, né? Olha que bênção grande. Também o nosso irmão Luiz, ele relatou que estava com a situação em sua coluna e após a oração levantou com a coluna completamente no lugar, porque Jesus curou na mesma hora, porque na Deus é amor, Deus ainda faz milagres. Prova disto é a nossa irmã Etiane, né? Foi revelada por Deus ali na concentração que ela tinha a sua pressão que não normalizava. Imagina você. E agora vem a Deus de Amor, participa aqui, vem cultuar o Senhor conosco aqui, e relatou o quê? Que agora a pressão, ela sentiu ali na hora, né? Algo no corpo dela normalizar. Claro que quem tem a pressão alta ou baixa, diz que a pessoa sente na hora aquele incômodo, né? Algo no corpo da pessoa, claro que muda. E agora não, ela sentiu que estava ali com a pressão normal, porque foi revelada e sentiu na hora já a cura divina. Olha você do outro lado que me ouve agora, você internauta, você ouvinte, eu não sei qual é o seu problema, nem quero saber também. O que eu sei é que iremos orar por você, claro que sim. Eu quero saber para orar por você. Vamos orar por você nesta terça-feira, às 9 da manhã, em santo jejum a Deus. Quero tomar o altar um pouco mais cedo também, para terminar, claro, mais cedo também, e você sair dali abençoado por Deus. Põe na tua agenda, o horário será às 9 da manhã, a concentração Deus Ainda Faz Milagre, que começou na segunda-feira, no feriado nacional, vai terminar na quarta-feira, dia 9. Vem estar conosco, Rua Sanclé de Carvalho, 75, ouvintes. É o endereço em Juiz de Fora, onde está acontecendo grandes sinais de maravilha, hein? Quantas pessoas, né, têm estado com a gente aqui o decorrer de toda a semana, em vários horários, e tem relatado na programação, tem relatado nas redes sociais. Olha, o filho de Deus e Amor lá, de Juiz de Fora, lá Sancré de Carvalho, e Deus me curou, me abençoou, prosperou, libertou. É verdade. O comentário é muito grande na Grande Juiz de Fora, o comentário é muito grande nas avenidas, ruas e calçadas, nos bairros de Juiz de Fora, localidades próximo de Juiz de Fora, as pessoas dizendo já o decorrer das concentrações, o que Deus está operando aqui por sua rica, infinita misericórdia. Não se esqueçam, você começou segunda-feira a campanha, vai terminar quarta-feira. Não se esqueça, então, que aguardamos a todos nessa terça-feira na campanha que traz o tema, na concentração que traz o tema, na cruzada que traz o tema, Deus Ainda Faz Milagres.
1: Minha irmã, qual o teu nome?
2: É Deisiana, pastor.
1: Conte a bênção, Deisiana.
2: Pastor, eu estava num quadro de depressão profunda há 3 anos e 6 meses.
1: Meu Deus.
2: Eu tomava 8 medicações por dia, era remédio para dormir, era remédio para
1: acordar. 8 remédios por dia, minha irmã?
2: 8 remédios por dia.
1: E qual era o sintoma que você tinha, assim, da depressão?
2: da depressão, eu não tinha força para ficar de pé, eu só ficava deitada. E eu pedia a Deus, eu falava, Senhor, eu não posso tirar minha vida, mas o Senhor pode. Eu quero morrer.
1: Misericórdia.
2: Ela passou num estado...
1: pensamento.
2: Sim, num estado vegetativo mesmo.
1: Eu me lembro ouvindo que ela fazia campanha com a gente também aqui. Claro, faz campanha aqui. Ela me relatava sempre isso, que ela chegava nos cultos aqui, tinha vontade de tirar a vida, tinha vontade de não, claro, não viver mais, mas perseverou na campanha, Mandesiane, nos votos, perseverou e Deus te honrou então.
2: Sim, pastor, aí eu estava sempre recebendo as revelações, né? Que o Senhor ia me curar, que o Senhor ia me libertar. E, assim, a gente acha que vai acontecer no outro dia, mas meu é no tempo Deus. De Deus, né?
1: Quer dizer, aí... foi 3 anos esse impasse, né? Esse embate.
2: Foram 3 anos e 6 meses, pastor Cremilson. E com 3 anos e 6 meses, na segunda quinzena de julho de 2023, eu fui curada, para honra e para glória do nome do Senhor Jesus.
1: Hoje é testemunha viva, Deusiane.
2: Sim, aí agora o Senhor faz a obra completa. Ele já abriu a porta do emprego e já estou até estudando radiologia, irmão Cremilson.
1: Olha aí, ouvintes, ela que chegou desanimada, desesperada, que tirar a própria vida, sempre chorando, semblante, eu lembro, triste, hoje está aqui na minha frente, semblante feliz, empregada, estudando radiologia. Quer dizer, Deus mudou sua vida água para o vinho.
2: Sim, e eu já estou pensando até em fazer o curso de nutrição também, pastor Cremilson. O Senhor tem aberto as portas, sabe? E no período também que eu estava acamado, o Senhor me sustentou, eu e minha filha, não faltou nada pra gente.
1: Aqui não é Deus de amor, irmã, é uma bênção atrás da outra.
2: É verdade, irmão, vale a pena.
1: Quem nos ouve em casa agora, está no estado também que ela teve, da depressão, que é a própria vida, o Senhor convide de fé a este ouvinte de casa.
2: Ah, eu falo com os irmãos que venha mesmo sem vontade, venha mesmo arrastando, que eu vim arrastando, sem vontade, irmão Cremilson. Chegava andando na rua, parecia que eu ia cair, ia desmaiar, ia morrer, mas eu vinha.
1: Meu Deus.
2: E chegava aqui e a voz falava na minha cabeça, o que você está fazendo aqui, não adianta. Mas mesmo assim eu continuei.
1: Uhum. Você perseverou.
2: Sim, o Senhor, ele cumpriu a promessa de que eu ia ser curada. E eu estou liberta, não tomo mais nenhum remédio. Para honra e para glória do nome do Senhor.
1: Para quem tomava por dia 8 tipos de remédio, hoje nenhum mais.
2: Não tomo nenhum remédio, meu Cremilson.
1: E
2: só dormia na base de remédio, hoje eu durmo também perfeitamente sem remédio.
1: Normal.
2: Porque quem controla o meu sono é Deus.
1: Glória a Deus. Feliz, filha.
2: Sim.
1: Quem te honrou?
2: Jesus.
1: Quem te curou?
2: Jesus.
1: Quem te libertou?
2: Jesus me libertou.
1: Quem te deu a porta de emprego também?
2: Jesus.
1: Em qual igreja, meu Deus?
2: Aqui na Pentecostal, Deus é amor e abriu a porta para mim do estudo também.
1: Também.
2: Também.
1: Quem nos ouve em casa, vem para cá, chegando aqui a Vitória Serra.
2: Vem sim, e eu falo para quem tiver um parente depressivo, alguém que estiver passando por depressão, porque eu passei por um quadro assim de 3 anos e 6 meses, de uma depressão assim vegetativa mesmo. É, traz a pessoa, traz a foto, intercede porque Jesus cura.
1: Aqui no Deus Amor, vitória total.
2: Sim, eu recebi a minha cura, eu estou curado e liberto, para a honra e para a glória do nome do Senhor Jesus.
1: Deus abençoe a irmã também, pelo seu testemunho de bênção.
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Graças a Deus, que maravilha, ouvintes. Se não for milagre, você acompanhou agora, o que é milagre então, hein? Nunca mais. Vamos ser sinceros, né? A irmã Deus e Ana, olha a situação, tomava 8 tipos de remédios por dia. 3 anos e 6 meses com depressão profunda, né? Aquele sofrimento terrível, queria tirar a própria vida e vegetava, segundo ela. Aí vem a Deus de amor, participa aqui das concentrações. Olha o que Jesus faz na vida dela. Curou ela. Aquela pessoa que tinha a ânsia de tirar a própria vida, agora está estudando radiologia, agora estuda nutrição, agora é testemunha ocular do que Deus opera. Agora, segundo ela, tem vontade de viver e se aprimorar e enriquecer o conhecimento. Olha que tremendo, ouvintes. É que eu disse aqui outrora, não é somente uma campanha, né? Não é só uma concentração. Talvez para muitos críticos, né? Ah, é mais uma campanha. Não, Deus revelou a campanha, pastor Wesley. Deus ainda faz milagres. E você que me ouve do outro lado agora, vem buscar o seu milagre também. Só você que está sofrendo sabe o que você precisa. Para quem está de fora, olhando, é muito fácil falar de você e criticar você. É que eu digo nas pregações, né? Quando você está furando o poço, ninguém vai te ajudar ali a furar o poço, né? Que demora, é cansativo. Mas quando a água jorra, todo mundo quer aparecer com a canequinha para tirar a água. Então, assim, quando você está sofrendo, muitas pessoas não vão entender e pelo vão criticar, vão falar, mas cadê seu Deus? Né? Não é servo do Senhor, né? Não serve a Deus, não é crente, não é cristão. Quem está passando por isso aí? Mas operando Deus, quem impedirá também? E não vai deixar de ser Deus também pelo sofrimento que eu, que você está passando. Agora, claro que para cada situação, né, há uma solução. E agora chegou o seu dia, chegou o seu momento de Deus aliviar o seu sofrimento também. É nessa terça-feira, às 9 da manhã, concentração que traz o tema Deus ainda faz milagre, e termina quarta-feira, dia 9, às 9 da manhã, esse setembro abençoado, né? Esse setembro de Deus aqui em Juiz de Fora, grandes concentrações estão acontecendo já nesse mês de setembro, virão muitas outras mais ainda, mas olha, fique focado na sua bênção. Te convido agora a você ficar focado no que Deus tem para fazer para você. Para de olhar para os outros, amigos. Para de olhar também aquelas pessoas de conversa fiada que não tem o que fazer. Não, olha para Jesus. Vem buscar o Senhor enquanto você pode achar. Vem invocar Ele quando está perto. Aonde? Aqui em Juiz de Fora. Em que lugar? Igreja Deus e Amor. Qual é o endereço? São Clédio Carvalho, 75. Nessa terça-feira, segundo dia da cruzada, Deus ainda faz milagre. Olha a irmã Deusiana. 3 anos e 6 meses depressiva, situação caótica, vegetável, queria tirar a própria vida. Papai permitiu passar esse transtorno todo, mas teve o que para ela? Cura, solução. Ela hoje está estudando, quer ser radiologista, quer também ser uma nutricionista. Olha para você ver que Deus faz. Mas ela venceu a depressão, ela venceu aquele incômodo. Por quê? Ela perseverou na campanha. Ah, mas pastor Cremiso, mas esse tempo está meio chuvoso, está frio. Ô, meu Deus do céu, arruma um guarda-chuva e vem, arruma uma sombrinha e vem, não é verdade? Até porque Deus quer ver também o seu sacrifício, não sacrifício de tolo, mas sacrifício de um verdadeiro adorador, de apresentar a Deus em espírito, em verdade, a sua situação, a sua questão. Posso falar com você do outro lado agora, que está sofrendo aí algo familiar, né? Com alguém na família. Eu vou embora de casa, alguém na família está aí te questionando, alguém na família está aí talvez te humilhando, ou no seu trabalho. Não importa a situação que está vivendo, o que importa é o quê? É a sua perseverança na concentração e você focar no tema da cruzada. Deus ainda faz milagres. E você sabe qual milagre você precisa, né? Como diz, quando a barriga dói, você sabe qual remédio tomar para parar a dor da barriga. Assim é a situação sua também. Claro, eu falei de forma simbólica aqui, né? Porque você sabe o seu sofrimento, você sabe o que está te incomodando, você sabe que está tirando teu sono, tirando tua paz. Vai ficar sentado no sofá aí sofrendo, só alimentando a enfermidade. Tem enfermidade na vida, seja ela material, espiritual, conjugal, financeira, familiar, que ela quer fazer aniversário. Até que você bate palma para ela ainda, mas não.
vai fazer isso não. Você vai vir para a campanha aqui, vai participar do evento conosco aqui nessa terça-feira, 9 da manhã, ou quarta-feira, 9 da manhã, e você vai testemunhar depois também. Você está acompanhando a irmã Deusiana, outras irmãs testemunhando na programação, irmãos também que vieram a Deus e Amor, perseveraram aqui. Ela perseverou 3 anos e 6 meses. Meu, tem pessoas que larga, né, desce do barco tão cedo, né? Por coisa bem menor. É, tem pessoa que é assim. Ela vem à igreja hoje, já quer sair hoje mesmo, já abençoado. Tem situação que Deus, ele quer ver a sua perseverança. E aí está a prova, né? Ela perseverou, ela plantou com lágrimas, mas o quê? Colheu com alegria. Hoje curada, abençoada, família restaurada, está estudando, quer se formar ainda mais. E o nome do Senhor foi o quê? Glória.

0: Vem estar conosco, ouvintes. Rua Sancré de Carvalho, em Juiz de Fora, 75. É nessa terça-feira, às 9 da manhã, e nessa quarta-feira, às 9 da manhã, o tema: Deus ainda faz milagres.
1: Minha irmã, qual o seu nome?
2: Roberta.
1: Conte a benção.
2: Então, pastor, eu morava numa cidade, vim pra cá e senti no coração, já vim enferma, com um problema na coluna, e senti no coração divino a Deus é amor. E vim nos médicos aqui em ortopedia.
1: E há quanto tempo tem isso?
2: Vai fazer 10 meses, pastor. 10 meses que eu tava nessa luta. E aí o médico ortopedista virou pra mim e falou assim que o meu problema na coluna não era pra ele. Uhum. E eu fiquei um bom tempo sem andar por causa da coluna.
1: Meu Deus.
2: E era pra mim ir num outro médico.
1: Você não andava então, irmão?
2: Não, não andava. E ele falou que não era pra ele. Então eu fui no médico e a médica também virou pra mim e falou assim: olha, você tá com um monte de sintomas, eu não sei qual diagnóstico te dá. E aí eu saí de lá sem nada, sem orientação nenhuma. Uhum. E aí eu vim na igreja, fui participando e tenho vindo na igreja.
1: Glória a Deus.
2: E passei todas as enfermidades perante ao Senhor. Uhum. Nenhum médico conseguiu me ajudar, pastor.
1: Então, como eu disse, você tinha vários sintomas de muitas coisas, eu não sabia o que era.
2: Não, nenhum médico sabia. Uhum. Eu sabia que eu não andando era coluna e o ortopedista falou pra mim que não era pra ele o assunto.
1: Uhum.
2: E não me passou remédio, não me passou nenhum cuidado. Então, assim, eu sofri na presença do Senhor.
1: Uhum.
2: E vim aqui na igreja Deus é Amor.
1: Você chegou na Deus é Amor.
2: Cheguei na Deus é Amor, pastor. E eu vim confessar e testemunhar que se eu estou de pé aqui é para a honra e glória de Deus.
1: Meu
2: Foi Deus,
1: Deus
2: que me Senhor. Trouxe aqui, pastor.
1: Para quem não andava, irmã Roberta, né? Para quem não andava esses 10 meses após chegar o dia de fora, esse quadro crítico, a medicina humana não queria justificar o que era. Meu Deus, chegando aqui, as orações, os votos com Deus, revelações. Hoje está aqui de pé na minha frente e está, eu entendo, curada.
2: Curada, pastor. Eu estou curada. Eu estou viva pela misericórdia de Deus. Tá?
1: Quem nos ouve em casa e pode ter um quadro também, que é a parte humana, me desenganou, mas Deus é amor, a divina não desengana.
2: Não, não desengana, não desengana. E aqui eu recebi revelações que me mostraram qual foi o problema da causa.
1: Uhum.
2: De quem teria...
1: Teve isso também.
2: Teve.
1: Meu
2: de
1: Deus.
2: Quem teria feito
1: uhum.
2: algo contra a minha vida. E eu quero permanecer, pastor, porque...
1: E a partir dali, claro, aquele mal foi embora...
2: Foi embora. Uhum. E eu quero permanecer na presença
1: Glória
2: do Senhor aqui na igreja Deus é Amor.
1: Bem-vindo, irmã Roberta. Quem nos ouve em casa, então, o endereço é Deus é Amor, Sancré de Carvalho, 75.
2: Deus salva, Deus cura.
1: Aqui, chegando aqui, pode que não chegou, nem andando estava. E agora de pé, curada.
2: De pé, curada, para a honra e glória de Deus. E eu fui curada na Deus é Amor.
1: Quem te honrou mesmo?
2: Deus é amor.
1: Quem te honrou foi Jesus?
2: Foi Jesus.
1: Na Deus é amor?
2: Deus, na Sancler de Carvalho.
1: Quem nos ouve em casa, o convite de fé para vir para cá?
2: Convido, e não desiste, não desanima, porque um homem pode te enganar, mas Deus
1: como
2: sempre...
1: Como foi, né?
2: Como eu fui enganada por dois médicos. Três médicos, na verdade, que eu voltei no ortopedista, e ele também falou que eu não tinha nada.
1: Mas doutor Jesus?
2: Me curou.
1: Feliz, irmã Roberta?
2: Muito feliz.
1: Amém.
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0: Você ouviu, né, ouvinte? Ficou bem claro pra você o testemunho Roberta, né?
4: Quando a gente louva, quando a gente adora.
0: Três ortopedistas, uma junta médica, né? Cada um examinava de um lado, do outro, e ninguém conseguia diagnosticar que realmente ela tinha.
4: Então,
0: para eles é na coluna, talvez, não sei, não tá andando por quê, tá paralítico por quê, tá entrevada por quê. Era obra maligna. Mas veio a Deus e amor. Ela veio. Foi revelada. E foi o quê? Curada. Porque Deus ainda faz milagres. Rua Sancré de Carvalho, 75, hein? Essa terça-feira, 9 da manhã. Essa quarta-feira, 9 da manhã. A concentração com o tema: Deus ainda faz milagres. Aguardamos a todos. E que o Senhor Jesus nos abençoe. Até lá!

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